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0: Obrigado. Obrigado. É, eu não faço mais serenata por falta de tempo. Mas eu sou esse cara apaixonado, perdidamente, por você e pela vida. Né? 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

0: Essa aqui é a nossa história. A nossa história começou assim também. Presta atenção.
1: Às vezes muita gente tem vontade de fazer a moda e não tem coragem, mas nós fizemos.
0: E faz mesmo, viu?
1: Nós escreve mesmo. Sai do...

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1: Oh! Ah, coisa linda, rapaz! 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
0: Eu vou contar meu segredo.

0: 4:28.
1: Iniciamos este novo dia com as bênçãos de Deus e proteção de Nossa Senhora, Virgem Maria. Em nome do Pai, do Filho e do Espírito Santo. Amém. Creio
2: em Deus Pai Todo-Poderoso, Criador do céu e da terra, em Jesus Cristo, seu único Filho, nosso Senhor, que foi concebido pelo poder do Espírito Santo, nasceu da Virgem Maria, padeceu sobre Pôncio Pilatos, foi crucificado, morto e sepultado, desceu à mansão dos mortos, ressuscitou o terceiro dia, subiu ao céu, está sentada à direita de Deus Pai Todo-Poderoso, onde há de vir julgar os vivos e os mortos. Creio no Espírito Santo, na Santa Igreja Católica, na comunhão dos santos, na remissão dos pecados, na ressurreição da carne, na vida eterna. Amém.
1: Pai nosso que estais no céu, santificado seja vosso nome. Venha a nós o vosso reino. Seja feita a vossa vontade, assim na terra como no céu.
3: O pão nosso de cada dia nos dai hoje, perdoai as nossas ofensas, assim como nós perdoamos a quem nos tem ofendido. E não nos deixeis cair em tentação, mas livrai-nos do mal. Amém.
1: O anjo do Senhor anunciou a Maria.
3: E ela concebeu do Espírito Santo.
1: Ave Maria, cheia de graça, o Senhor é convosco. Bendita sois vós entre as mulheres e bendito o fruto do vosso ventre, Jesus.
3: Santa Maria, Mãe de Deus, rogai por nós, pecadores, agora e na hora de nossa morte. Amém.
1: Eis aqui a serva do Senhor.
3: Faça-se em mim segundo a vossa palavra.
1: Ave Maria, cheia de graça, o Senhor é convosco. Bendita sois vós entre as mulheres e bendito o fruto do vosso ventre, Jesus.
3: Santa Maria, Mãe de Deus, rogai por nós, pecadores, agora e na hora de nossa morte. Amém.
1: O Verbo divino se fez carne
3: e habitou entre nós.
1: Ave Maria, cheia de graça, o Senhor é convosco. Bendita sois vós entre as mulheres e bendito o fruto do vosso ventre, Jesus.
3: Santa Maria, Mãe de Deus, rogai por nós, pecadores, agora e na hora de nossa morte. Amém.
1: Glória ao Pai, ao Filho e ao Espírito Santo.
3: Como era no princípio, agora e sempre. Amém.
1: Ó meu bom Jesus,
3: perdoai-nos, livrai-nos do fogo do inferno, e levai as almas todas para o céu, e socorrei principalmente as que mais precisarem.
1: Nossa Senhora de Fátima e São Francisco,
3: rogai por nós.
1: E neste Domingo do Senhor, vamos meditar os mistérios gloriosos. E neste primeiro mistério glorioso, contemplamos
3: a ressurreição de Jesus.
1: Pai nosso que estais no céu, santificado seja vosso nome. Venha a nós o vosso reino. Seja feita a vossa vontade, assim na terra como no céu.
3: O pão nosso de cada dia nos dai hoje, perdoai as nossas ofensas, assim como nós perdoamos a quem nos tem ofendido. E não nos deixeis cair em tentação, mas livrai-nos do mal. Amém.
1: Ave Maria, cheia de graça, o Senhor é convosco. Bendita sois vós entre as mulheres, e bendito o fruto do vosso ventre, Jesus.
3: Santa Maria, Mãe de Deus, rogai por nós, pecadores, agora e na hora de nossa morte. Amém.
1: Ave Maria, cheia de graça, o Senhor é convosco. Bendita sois vós entre as mulheres, e bendito o fruto do vosso ventre, Jesus.
3: Santa Maria, Mãe de Deus, rogai por nós, pecadores, agora e na hora de nossa morte. Amém.
1: Ave Maria, cheia de graça, o Senhor é convosco. Bendita sois vós entre as mulheres, e bendito o fruto do vosso ventre, Jesus.
3: Santa Maria, Mãe de Deus, rogai por nós, pecadores, agora e na hora de nossa morte. Amém.
1: Ave Maria, cheia de graça, o Senhor é convosco. Bendita sois vós entre as mulheres, e bendito o fruto do vosso ventre, Jesus.
3: Santa Maria, Mãe de Deus, rogai por nós, pecadores, agora e na hora de nossa morte. Amém.
1: Ave Maria, cheia de graça, o Senhor é convosco. Bendita sois vós entre as mulheres, e bendito o fruto do vosso ventre, Jesus.
3: Santa Maria, Mãe de Deus, rogai por nós, pecadores, agora e na hora de nossa morte. Amém.
1: Ave Maria, cheia de graça, o Senhor é convosco. Bendita sois vós entre as mulheres, e bendito o fruto do vosso ventre, Jesus.
3: Santa Maria, Mãe de Deus, rogai por nós, pecadores, agora e na hora de nossa morte. Amém.
1: Ave Maria, cheia de graça, o Senhor é convosco. Bendita sois vós entre as mulheres, e bendito o fruto do vosso ventre, Jesus.
3: Santa Maria, Mãe de Deus, rogai por nós, pecadores, agora e na hora de nossa morte. Amém.
1: Ave Maria, cheia de graça, o Senhor é convosco. Bendita sois vós entre as mulheres. E bendito o fruto do vosso ventre, Jesus.
3: Santa Maria, Mãe de Deus, rogai por nós, pecadores, agora e na hora de nossa morte. Amém.
1: Ave Maria, cheia de graça, o Senhor é convosco. Bendita sois vós entre as mulheres. E bendito o fruto do vosso ventre, Jesus.
3: Santa Maria, Mãe de Deus, rogai por nós, pecadores, agora e na hora de nossa morte. Amém.
1: Ave Maria, cheia de graça, o Senhor é convosco. Bendita sois vós entre as mulheres. E bendito o fruto do vosso ventre, Jesus.
3: Santa Maria, Mãe de Deus, rogai por nós, pecadores, agora e na hora de nossa morte. Amém.
1: Glória ao Pai, ao Filho e ao Espírito Santo.
3: Como era no princípio, agora e sempre. Amém.
1: Ó meu bom Jesus,
3: perdoai-nos, livrai-nos do fogo do inferno. Levai as almas todas para o céu e socorrei principalmente as que mais precisarem.
1: Nossa Senhora de Fátima e São Francisco,
3: rogai por nós.
1: Segundo o mistério glorioso, contemplamos
3: a ascensão de Jesus. Pai nosso que estais no céu, santificado seja o vosso nome. Venha a nós o vosso reino, seja feita a vossa vontade, assim na terra como no céu.
1: O pão nosso de cada dia nos dai hoje, perdoai as nossas ofensas, assim como nós perdoamos a quem nos tem ofendido. E não nos deixeis cair em tentação, mas livrai-nos do mal. Amém.
3: Ave Maria, cheia de graça, o Senhor é convosco. Bendita sois vós entre as mulheres, e bendito é o fruto do vosso ventre, Jesus.
1: Santa Maria, Mãe de Deus, rogai por nós, pecadores, agora e na hora da nossa morte. Amém.
3: Ave Maria, cheia de graça, o Senhor é convosco. Bendita sois vós entre as mulheres, e bendito é o fruto do vosso ventre, Jesus.
1: Santa Maria, Mãe de Deus, rogai por nós, pecadores, agora e na hora da nossa morte. Amém.
3: Ave Maria, cheia de graça, o Senhor é convosco. Bendita sois vós entre as mulheres, e bendito é o fruto do vosso ventre, Jesus.
1: Santa Maria, Mãe de Deus, rogai por nós, pecadores, agora e na hora da nossa morte. Amém.
3: Ave Maria, cheia de graça, o Senhor é convosco. Bendita sois vós entre as mulheres, e bendito é o fruto do vosso ventre, Jesus.
1: Santa Maria, Mãe de Deus, rogai por nós, pecadores, agora e na hora da nossa morte. Amém.
3: Ave Maria, cheia de graça, o Senhor é convosco. Bendita sois vós entre as mulheres, e bendito é o fruto do vosso ventre, Jesus.
1: Santa Maria, Mãe de Deus, rogai por nós, pecadores, agora e na hora da nossa morte. Amém.
3: Ave Maria, cheia de graça, o Senhor é convosco. Bendita sois vós entre as mulheres, e bendito é o fruto do vosso ventre, Jesus.
1: Santa Maria, Mãe de Deus, rogai por nós, pecadores, agora e na hora de nossa morte. Amém.
3: Ave Maria, cheia de graça, o Senhor é convosco. Bendita sois vós entre as mulheres, e bendito é o fruto do vosso ventre, Jesus.
1: Santa Maria, Mãe de Deus, rogai por nós, pecadores, agora e na hora da nossa morte. Amém.
3: Ave Maria, cheia de graça, o Senhor é convosco. Bendita sois vós entre as mulheres, e bendito é o fruto do vosso ventre, Jesus.
1: Santa Maria, Mãe de Deus, rogai por nós, pecadores, agora e na hora da nossa morte. Amém.
3: Ave Maria, cheia de graça, o Senhor é convosco. Bendita sois vós entre as mulheres, e bendito é o fruto do vosso ventre, Jesus.
1: Santa Maria, Mãe de Deus, rogai por nós, pecadores, agora e na hora da nossa morte. Amém.
3: Ave Maria, cheia de graça, o Senhor é convosco. Bendita sois vós entre as mulheres, e bendito é o fruto do vosso ventre, Jesus.
1: Santa Maria, Mãe de Deus, rogai por nós, pecadores, agora e na hora da nossa morte. Amém.
3: Glória ao Pai, ao Filho e ao Espírito Santo.
1: Como era no princípio, agora e sempre. Amém.
3: Ó meu bom Jesus, perdoai-nos, livrai-nos do fogo do inferno, e levai as almas todas para o céu, e socorrei principalmente as que mais precisarem. Nossa Senhora de Fátima e São Francisco,
1: rogai por nós. E no terceiro mistério glorioso, contemplamos
3: Pentecostes, a vinda do Espírito Santo sobre Maria e os apóstolos.
4: Pai nosso que estais no céu, santificado seja vosso nome. Venha a nós o vosso reino. Seja feita a vossa vontade, assim na terra como no céu.
3: O pão nosso de cada dia nos dai hoje, perdoai as nossas ofensas, assim como nós perdoamos a quem nos tem ofendido. E não nos deixeis cair em tentação, mas livrai-nos do mal. Amém.
4: Ave Maria, cheia de graça, o Senhor é convosco. Bendita sois vós entre as mulheres, e bendito o fruto do vosso ventre, Jesus.
3: Santa Maria, Mãe de Deus, rogai por nós, pecadores, agora e na hora de nossa morte. Amém.
4: Ave Maria, cheia de graça, o Senhor é convosco. Bendita sois vós entre as mulheres, e bendito o fruto do vosso ventre, Jesus.
3: Santa Maria, Mãe de Deus, rogai por nós, pecadores, agora e na hora de nossa morte. Amém.
4: Ave Maria, cheia de graça, o Senhor é convosco. Bendita sois vós entre as mulheres, e bendito o fruto do vosso ventre, Jesus.
3: Santa Maria, Mãe de Deus, rogai por nós, pecadores, agora e na hora de nossa morte. Amém.
4: Ave Maria, cheia de graça, o Senhor é convosco. Bendita sois vós entre as mulheres, e bendito o fruto do vosso ventre, Jesus.
3: Santa Maria, Mãe de Deus, rogai por nós, pecadores, agora e na hora de nossa morte. Amém.
4: Ave Maria, cheia de graça, o Senhor é convosco. Bendita sois vós entre as mulheres, e bendito o fruto do vosso ventre, Jesus.
3: Santa Maria, Mãe de Deus, rogai por nós, pecadores, agora e na hora de nossa morte. Amém.
4: Ave Maria, cheia de graça, o Senhor é convosco. Bendita sois vós entre as mulheres, e bendito o fruto do vosso ventre, Jesus.
3: Santa Maria, Mãe de Deus, rogai por nós, pecadores, agora e na hora de nossa morte. Amém.
4: Ave Maria, cheia de graça, o Senhor é convosco. Bendita sois vós entre as mulheres, e bendito o fruto do vosso ventre, Jesus.
3: Santa Maria, Mãe de Deus, rogai por nós, pecadores, agora e na hora de nossa morte. Amém.
4: Ave Maria, cheia de graça, o Senhor é convosco. Bendita sois vós entre as mulheres, e bendito o fruto do vosso ventre, Jesus.
3: Santa Maria, Mãe de Deus, rogai por nós, pecadores, agora e na hora de nossa morte. Amém.
4: Ave Maria, cheia de graça, o Senhor é convosco. Bendita sois vós entre as mulheres, e bendito o fruto do vosso ventre, Jesus.
3: Santa Maria, Mãe de Deus, rogai por nós, pecadores, agora e na hora de nossa morte. Amém.
4: Ave Maria, cheia de graça, o Senhor é convosco. Bendita sois vós entre as mulheres, e bendito o fruto do vosso ventre, Jesus.
3: Santa Maria, Mãe de Deus, rogai por nós, pecadores, agora e na hora de nossa morte. Amém.
4: Glória ao Pai, o Filho e ao Espírito Santo.
3: Como era no princípio, agora e sempre. Amém.
4: Ó meu bom Jesus,
3: perdoai-nos, livrai-nos do fogo do inferno. Elevai as almas todas para o céu, e socorrei principalmente as que mais precisarem.
4: Nossa Senhora de Fátima e São Francisco,
3: rogai por nós.
4: No quarto mistério glorioso, contemplamos
3: Maria assunta aos céus. Pai nosso que estais no céu, santificado seja o vosso nome. Venha a nós o vosso reino, seja feita a vossa vontade, assim na terra como no céu.
4: O pão nosso de cada dia nos dai hoje, perdoai as nossas ofensas, assim como nós perdoamos a quem nos tem ofendido. E não nos deixeis cair em tentação, mas livrai-nos do mal. Amém.
3: Ave Maria, cheia de graça, o Senhor é convosco. Bendita sois vós entre as mulheres, e bendito é o fruto do vosso ventre, Jesus.
4: Santa Maria, Mãe de Deus, rogai por nós, pecadores, agora e na hora da nossa morte. Amém.
3: Ave Maria, cheia de graça, o Senhor é convosco. Bendita sois vós entre as mulheres, e bendito é o fruto do vosso ventre, Jesus.
4: Santa Maria, Mãe de Deus, rogai por nós, pecadores, agora e na hora da nossa morte. Amém.
3: Ave Maria, cheia de graça, o Senhor é convosco. Bendita sois vós entre as mulheres, e bendito é o fruto do vosso ventre, Jesus.
4: Santa Maria, Mãe de Deus, rogai por nós, pecadores, agora e na hora da nossa morte. Amém.
3: Ave Maria, cheia de graça, o Senhor é convosco. Bendita sois vós entre as mulheres, e bendito é o fruto do vosso ventre, Jesus.
4: Santa Maria, Mãe de Deus, rogai por nós, pecadores, agora e na hora da nossa morte. Amém.
3: Ave Maria, cheia de graça, o Senhor é convosco. Bendita sois vós entre as mulheres, e bendito é o fruto do vosso ventre, Jesus.
4: Santa Maria, Mãe de Deus, rogai por nós, pecadores, agora e na hora da nossa morte. Amém.
3: Ave Maria, cheia de graça, o Senhor é convosco. Bendita sois vós entre as mulheres e bendito é o fruto do vosso ventre, Jesus.
4: Santa Maria, Mãe de Deus, rogai por nós, pecadores, agora e na hora de nossa morte. Amém.
3: Ave Maria, cheia de graça, o Senhor é convosco. Bendita sois vós entre as mulheres e bendito é o fruto do vosso ventre, Jesus.
4: Santa Maria, Mãe de Deus, rogai por nós, pecadores, agora e na hora da nossa morte. Amém.
3: Ave Maria, cheia de graça, o Senhor é convosco. Bendita sois vós entre as mulheres e bendito é o fruto do vosso ventre, Jesus.
4: Santa Maria, Mãe de Deus, rogai por nós, pecadores, agora e na hora da nossa morte. Amém.
3: Ave Maria, cheia de graça, o Senhor é convosco. Bendita sois vós entre as mulheres e bendito é o fruto do vosso ventre, Jesus.
4: Santa Maria, Mãe de Deus, rogai por nós, pecadores, agora e na hora da nossa morte. Amém.
3: Ave Maria, cheia de graça, o Senhor é convosco. Bendita sois vós entre as mulheres e bendito é o fruto do vosso ventre, Jesus.
4: Santa Maria, Mãe de Deus, rogai por nós, pecadores, agora e na hora da nossa morte. Amém.
3: Glória ao Pai, ao Filho e ao Espírito Santo.
4: Como era no princípio, agora e sempre. Amém.
3: Ó meu bom Jesus, perdoai-nos, livrai-nos do fogo do inferno, e levai as almas todas para o céu, e socorrei principalmente as que mais precisarem. Nossa Senhora de Fátima e São Francisco,
4: rogai por nós. E no quinto mistério glorioso, contemplamos
3: Maria, coroada rainha dos anjos e dos santos.
4: Pai nosso que estais no céu, santificado seja vosso nome. Venha a nós o vosso reino. Seja feita a vossa vontade, assim na terra como no céu.
3: O pão nosso de cada dia nos dai hoje. Perdoai as nossas ofensas, assim como nós perdoamos a quem nos tem ofendido. E não nos deixeis cair em tentação, mas livrai-nos do mal. Amém.
4: Ave Maria, cheia de graça, o Senhor é convosco. Bendita sois vós entre as mulheres e bendito o fruto do vosso ventre, Jesus.
3: Santa Maria, Mãe de Deus, rogai por nós, pecadores, agora e na hora de nossa morte. Amém.
4: Ave Maria, cheia de graça, o Senhor é convosco. Bendita sois vós entre as mulheres e bendito o fruto do vosso ventre, Jesus.
3: Santa Maria, Mãe de Deus, rogai por nós, pecadores, agora e na hora de nossa morte. Amém.
4: Ave Maria, cheia de graça, o Senhor é convosco. Bendita sois vós entre as mulheres e bendito o fruto do vosso ventre, Jesus.
3: Santa Maria, Mãe de Deus, rogai por nós, pecadores, agora e na hora de nossa morte.

0: sois vós entre as mulheres, e bendito o fruto do vosso ventre, Jesus.
1: Santa Maria, Mãe de Deus, rogai por nós, pecadores, agora e na hora de nossa morte. Amém.
0: Ave Maria, cheia de graça, o Senhor é convosco. Bendita sois vós entre as mulheres, e bendito o fruto do vosso ventre, Jesus.
1: Santa Maria, Mãe de Deus, rogai por nós, pecadores, agora e na hora de nossa morte. Amém.
0: Ave Maria, cheia de graça, o Senhor é convosco. Bendita sois vós entre as mulheres, e bendito o fruto do vosso ventre, Jesus.
1: Santa Maria, Mãe de Deus, rogai por nós, pecadores, agora e na hora de nossa morte. Amém.
0: Ave Maria, cheia de graça, o Senhor é convosco. Bendita sois vós entre as mulheres, e bendito o fruto do vosso ventre, Jesus.
1: Santa Maria, Mãe de Deus, rogai por nós, pecadores, agora e na hora de nossa morte. Amém.
0: Ave Maria, cheia de graça, o Senhor é convosco. Bendita sois vós entre as mulheres, e bendito o fruto do vosso ventre, Jesus.
1: Santa Maria, Mãe de Deus, rogai por nós, pecadores, agora e na hora de nossa morte. Amém.
0: Glória ao Pai, o Filho e ao Espírito Santo.
1: Como era no princípio, agora e sempre. Amém.
0: Ó meu bom Jesus,
1: perdoai-nos, livrai-nos do fogo do inferno. Levai as almas todas para o céu e socorrei principalmente as que mais precisarem.
0: Nossa Senhora de Fátima e São Francisco,
1: rogai por nós.
0: Infinitas graças vos damos, soberana rainha, pelos benefícios que todos os dias recebemos de vossas mãos liberais. Dignai-vos agora e para sempre tomar-nos debaixo de vosso poderoso amparo, e para mais nos obrigar-nos, vos saudamos com uma salve rainha.
1: Salve rainha, mãe de misericórdia, vida, doçura, esperança nossa salve. A vós bradamos, degredados filhos de Eva, a vós suspirando, gemendo e chorando neste vale de lágrimas. Eia, pois, a advogada nossa, esses vossos olhos misericordiosos a nós volveis. E depois desse desterro, mostrai-nos Jesus, bendito o fruto do vosso ventre. Ó clemente, ó piedosa, ó doce sempre Virgem Maria,
0: rogai por nós, Santa Mãe de Deus,
1: para que sejamos dignos das promessas de Cristo.
0: Juntos rezamos o Santo Terço. Que possamos ficar com as bênçãos de Deus e proteção de Nossa Senhora. Em nome do Pai, do Filho e do Espírito Santo. Amém. Paz e bem.
1: Santa alegria.
0: Louvado seja o nosso Senhor Jesus Cristo.
1: Para sempre seja louvado.

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6: 5 horas e 30 segundos. Temperatura 12 graus.

0: 5:18. Temperatura 12 graus.
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0: 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Temperatura 13 graus.

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0: 5:38. Temperatura 13 graus.
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4: 5 horas e 40 minutos. Temperatura 13 graus.

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1: 5:58. Temperatura 12 graus.
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A todos o meu bom dia amanhã de segunda-feira. E atenção, dia 1º de junho. Daqui a pouco, provavelmente, me esquecerei de ti. Peço que não te esqueças de mim. Assim um grande empresário concluía sua oração matinal. Depois partia para a luta. A oração da manhã é um pedido para que Deus inspire todas as nossas atividades. Isso significa unir fé e vida. Nossas ações estejam sempre de acordo com a nossa oração. Manhã de segunda-feira, manhã de 1º de junho, já passaram nesse ano 151 dias. É o momento da espiritualidade. O evangelho de hoje é de Marcos 12:1. Jesus começou a falar aos sumos sacerdotes e mestres da lei usando parábolas. Um homem plantou uma vinha, cercou-a, fez um lagar, construiu uma torre de guarda, depois arrendou a vinha a alguns agricultores e viajou para longe. Na época da colheita, ele mandou um empregado aos agricultores para receber sua parte dos frutos da vinha. Mas os agricultores pegaram o empregado, bateram nele e o mandaram de volta sem nada. Então o dono da vinha mandou de novo mais um empregado. Os agricultores bateram na cabeça dele e o insultaram. Então o dono mandou ainda mais outro, eles o mataram. Trataram da mesma maneira muitos outros, batendo uns e matando outros. Restava-lhe ainda alguém, seu filho amado. Por último, ele mandou o filho até os agricultores, pensando: eles respeitarão meu filho. Mas aqueles agricultores disseram uns aos outros: esse é o herdeiro, vamos matá-lo, a herança será nossa. Então agarraram o filho, mataram e o jogaram fora da vinha. Que fará o dono da vinha? Ele virá, destruirá os agricultores e entregará a vinha a outros. Por acaso não lês a escritura? A pedra que os construtores deixaram de lado tornou-se pedra angular. Isso foi feito pelo Senhor, é admirável aos nossos olhos. Essa é a palavra da salvação, o evangelho da segunda-feira, 1º de junho.

6:07, manhã de 1º de junho, manhã de segunda-feira, 12 graus a temperatura neste momento. É o momento da espiritualidade. Hoje lembramos um grande santo da primeira era do cristão, São Justino Mártir. Nasceu pelo ano 100 na Palestina. Era pagão e chegou à luz da fé em Cristo pela filosofia. Justino era polemista e num debate com um pagão crescente, e se não podendo refutar os argumentos de Justino, denunciou o imperador, que condenou à morte. São Justino, patrono dos filósofos católicos, São Justino Mártir. A frase de hoje é de Werner von Braun, um crente, pai da astronáutica, pai da maioria das conquistas modernas. Diz ele: o homem precisa de fé, como precisa de pão, de água e de ar. O homem precisa de fé, como precisa de pão, de água e de ar. Cada descoberta que eu faço, diz ele, Deus está lá. A harmonia do universo é o primeiro argumento. Vale aquilo que diziam os gregos: Deus é aquele que não pode não existir. Conhecer a Deus, aceitar a Deus, é questão de racionalidade. Depois vem a fé. O dia de hoje na história, o que aconteceu ao longo do tempo nessa data, 1º de junho. 1494, um frade, John Corr, realiza a primeira destilação do whisky. 1944, a BBC transmite o verso de Paul Verlaine, era o código na iminência da invasão da Normandia, uma das maiores batalhas da Grande Guerra, Segunda Guerra Mundial. 1945, os aliados bombardeiam a cidade industrial de Osaka, no Japão. Bombardeio convencional com milhares de mortos. 1980, a Viagra começa a ser vendida no Brasil. 1990, George Bush e Mikhail Gorbachev assinam protocolo reduzindo 30% das armas nucleares. Isso foi em Washington. Só que com o restante dá para destruir várias vezes o planeta Terra. Em 1997, morre Frei Damião, um capuchinho que evangelizou o Nordeste e considerado por todos como santo, Frei Damião de Bolzano.

6 horas 13 minutos, manhã de 1º de junho, manhã de segunda-feira, 12 graus é a temperatura nesse momento. 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O endereço da felicidade. Dois vizinhos e amigos tinham suas propriedades divididas por um riacho. Quase sempre no sábado à tarde, eles se encontravam junto ao canal d'água, cada um do seu lado. Procuravam o melhor lugar e jogavam seus anzóis na água, atentos aos peixes e aos resultados obtidos pelo outro vizinho. Cada um deles era de opinião que os melhores locais ficavam na outra margem. E por isso jogavam a linha quase do outro lado do riacho, pois lá estavam os peixes. Esta história reflete algumas atitudes da vida. O nosso lado é o mais difícil. Lugar bom mesmo é do outro lado. Assim pensa o marido. Vida boa e fácil da esposa. Vive em casa, escolhe suas tarefas, quando quer, para e vai falar com as amigas. Mas a esposa também tem seu ponto de vista. Feliz é o marido. Sempre encontra tudo pronto quando chega em casa. Tem seu aperitivo, a televisão, um abraço dos filhos. O casado comenta, vida dos solteiros, especialmente dos padres, é boa. A recíproca também acontece. O agricultor acha que vida boa é na cidade. Os urbanos invejam a tranquilidade do homem do campo. Vida boa é do patrão, sustenta o empregado. Felizes empregados, pensa o patrão, não tem com que se preocupar e no fim do mês tem seu salário. O poeta Vicente de Carvalho deixou um poema sobre a felicidade. Afirma que a felicidade é uma hora feliz, sempre adiada, e não chega nunca. Diz ele, existe sim, mas nós não alcançamos, porque está sempre apenas onde a colocamos e nunca pomos onde estamos. O ser humano traz o desejo de ser feliz. Toda a vida é a busca da felicidade. A impressão é que na medida que o acreditamos nos aproximar, ela desaparece. A alma humana é grande demais para ser preenchida por coisas. A partir disso, podemos esboçar um outro caminho. Agostinho de Hipona, o Santo Agostinho, foi com muita sede ao pote, tentou todos os caminhos da felicidade. Um dia, desiludido, quase sem querer, descobriu a fonte da felicidade. Relatou sua experiência dizendo, fizesse-nos para ti, ó Deus, e nosso coração permanecerá sempre inquieto até que não repousar em ti. Não olhe demais para o outro lado. Viva com alegria o seu momento e a sua vida concreta. E seja, pelo menos, mais feliz. Você pode não ter tudo o que deseja, mas deve amar tudo o que tem.

É o primeiro dia do mês de junho, significa que nós já vivemos nesse ano, bem ou mal, 151 dias. É bom recordar que o tempo perdido não se recupera nunca mais. Hoje é o único dia importante de nossa vida. O amanhã é uma interrogação. O ontem não conta mais. Hoje é o dia do Senhor. Que Maria, nossa mãe, proteja a nossa caminhada, nos guie nas estradas da vida. Em nome do Pai, do Filho e do Espírito Santo. Amém. A todos um bom dia, uma boa semana.

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7: Memorial Caravaggio informa. Nota de falecimento. Paz ao seu Gregório Guarnieri e Aurora Sberce Guarnieri. Esposa, Fernanda Gnata Guarnieri. Filho, Davi Aurélio Gnata Guarnieri. Irmão, Wagner César Guarnieri e esposa, Magali Carissimi. Sobrinhas, Ana Clara Guarnieri e Liz Guarnieri. Demais familiares e amigos, com pesar, comunicam o falecimento de Veridiano Guarnieri, com a idade de 45 anos. As últimas homenagens estão sendo prestadas na Sala A do Memorial Caravaggio, onde hoje, às 9:30 da manhã, será celebrada a cerimônia de despedida com posterior cremação no Crematório São José de Caxias do Sul. Noticiamos o falecimento e convite para a despedida de Veridiano Guarnieri, com a idade de 45 anos. Memorial Caravaggio informa, nota de falecimento. Guarnieri Imóveis, com pesar, participa o falecimento de Veridiano Guarnieri, com a idade de 45 anos. As últimas homenagens estão sendo prestadas na Sala A do Memorial Caravaggio, onde hoje, às 9:30 da manhã, será celebrada a cerimônia de despedida com posterior cremação no Crematório São José de Caxias do Sul. Noticiamos o falecimento e convite para a despedida de Veridiano Guarnieri, com a idade de 45 anos.
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0: 6:34. Bom dia, gente. Hoje é segunda-feira. Estamos iniciando o mês de junho. Bem-vindo, mês de junho. O mês das festas de São João. O mês do padroeiro São Pedro. O mês que marca a metade do ano de 2026. O mês de muitas comemorações. Então, seja bem-vindo, mês de junho, para a nossa convivência em nosso dia a dia, né? De muitas realizações, que seja um mês encantador. Sabemos que teremos pela frente frio, umidade, chuva, mas faz parte desta estação que estamos vivendo. E hoje, segunda-feira, nós temos muitas coisas para lhe falar. E hoje eu acho que nós vamos trocar as manchetes que sempre se fala no final do dia sobre o esporte, porque o João tem muita coisa para falar da CBF. João, bom dia.
1: Bom dia, Denise, bom dia aos amigos ouvintes, uma excelente segunda-feira a todos, um excelente mês de junho a todos, como você falou, também renova os teus votos aí, que seja um mês abençoado para todos nós. Aliás, antes de falar da CBF, você disse, né, o mês de frio, de umidade, não nessa semana, né, Denise?
0: Não essa semana. Semana é de seco, né?
1: É, graças a Deus, né? Tava na hora, depois de dias tão úmidos, né, de dias de muita umidade no ar, essa semana vai ser de tempo firme, de tempo seco, toda a semana. Já começamos bem o mês de junho. Mas você falava da CBF, Denise, realmente, Carlos Barbosa em festa, né? A região em festa, porque a CBF é mais do que de Carlos Barbosa, é um patrimônio de toda a região. A CBF, heptacampeã da Libertadores América, um jogo emocionante ontem, um teste para cardíaco, jogo que foi até a disputa de penalidades máximas, num centro municipal de eventos completamente lotado, não cabia mais ninguém. Até houve relatos aí de torcedores que compraram ingresso e não conseguiram entrar no ginásio, mas isso é uma questão para se investigar mais adiante. Mas o fato é que nós tivemos uma grande decisão, à altura do que se esperava, da CBF e Magnus. A CBF abriu o placar no primeiro tempo com o gol do Renan Fogás. O Magnus empatou com um gol do Rodrigo nos últimos segundos do primeiro tempo, a lei do ex, né, prevalecendo de novo lá em Carlos Barbosa. Depois, no segundo tempo, novamente a CBF na frente com gol do Otânia. Na reta final, já o empate do Magnus com o gol do Bruno. E aí, prorrogação. Na prorrogação, o 0-0 permaneceu. E aí, tudo se definiu, tudo se decidiu na cobrança de penalidades máximas. E até nos pênaltis a emoção foi extra, né? Porque depois de 5 cobranças, fomos para as alternadas. Nas 5 cobranças, um erro para cada lado. O Luiz, na terceira cobrança da CBF, acabou carimbando a trave. E o Magnus, na quarta cobrança, acabou parando na defesa do goleiro Ângelo. Depois foram os alternados. O que são os alternados, para quem não conhece? Um pênalti para cada lado, só, né? A CBF converteu todos. E no terceiro pênalti alternado do Magnus, o Caio cobrou e Pedro Bianchini fez a defesa. O Bianchini, que é o talvez o principal ídolo dessa equipe, da gurizada, né? Referência da gurizada, e precisava de um grande título para se colocar de vez na lista dos maiores ídolos da história da CBF. Esse título veio ontem e o Bianchini agora sim se torna ainda mais referência para os torcedores laranjas. Muita festa de um título que não vinha desde 2019, que a CBF sonhava por demais, que a CBF inclusive organizou o campeonato para ter a possibilidade de sediá-lo e de participar dele, né? E conseguiu, cumpriu a risca, fez um investimento importante nesse ano, investimento na equipe e investimento na estrutura para sediar a Libertadores. Não foi pouco o que foi investido, o que foi necessário fazer no ginásio, mas tudo isso foi coroado com o título. E depois teve caminhão do Corpo de Bombeiros levando os atletas até o Parque da Estação, lá uma grande festa com o Guilherme Meca, enfim, festa que entrou madrugada adentro, festa muito justa e muito merecida para a CBF, agora de forma isolada, a maior campeã da Libertadores de futsal.
0: Teve choro do Clóvis Tramontina, de muita emoção.
1: É. Primeiro título do Clóvis como presidente, Denise, da CBF, né? Ele que nesse ano foi reconduzido ao cargo de presidente. Claro, ele é presidente de honra vitalício, mas o presidente de honra, aliás, o presidente do conselho de administração, né? Ele já tinha sido outras 7 oportunidades e nas 7 vezes nunca tinha sido campeão. Então ele sempre falava isso: olha, eu quero ser campeão nesse ano. E foi campeão, né? Claro, nesse ano já tinha a conquista da Copa Gramado, mas um torneio amistoso, né? Estamos falando de torneios oficiais, profissionais, e nesse sentido, primeiro título do Clóvis como presidente da ACBF. Feliz da vida estava ontem o Clóvis, com toda a razão, né? CBF voltando a criar uma sinergia muito forte com o seu torcedor. A gente observou isso ao longo de toda essa semana de Libertadores da América.
0: Que bom, merecido, parabéns para você, parabéns ao Delano e a toda o Luiz Henrique, a toda a equipe aqui da Rádio Garibaldi, ligado ao esporte, né? Que acompanhou todos esses jogos, que passou muita emoção para todos os ouvintes da Rádio Garibaldi e também para quem acompanhava através do Facebook. E a CBF também é destaque no jornal Pioneiro, capa do Pioneiro, a CBF vence o Magnus nos pênaltis e conquista o Hepta. Esse é o destaque regional também. Mas temos outros destaques para falar, uns destaques nada agradáveis e que a gente tem a anunciar uma nota de pesar, né? A gente ficou sabendo ontem da morte do Guarnieri, né? O Veridiano Guarnieri, 45 anos somente, ele que se envolveu em um acidente com o seu Maverick. Uhum. Ele tinha um destino que ia participar de um encontro de carros antigos.
1: Parece que era no município de Maratá, se eu não me engano, esse encontro. Nisso.
0: Eu ouvi falar Tupandi também, mas é por ali.
1: Nessa,
0: né?
1: Região.
0: Né? Nessa região. E ele se deslocava, mas aí em Carlos Barbosa, na BR-470, próximo a Barão, sofreu um acidente com o Civic. O carro dele saiu da pista e ficou numa valeta, né? E os bombeiros tiveram que usar o desencarcerador para tirá-lo de dentro do veículo. Foi levado às pressas pelos bombeiros e SAMU para o hospital Taquini de Carlos Barbosa. E do Taquini de Carlos Barbosa ele foi transferido para aqui em Garibaldi, no Hospital São Pedro, que tem UTI. Mas ele não resistiu aos ferimentos e durante a madrugada do domingo, por volta de 5 horas, ele veio a óbito. O Guarnieri, além de ser apaixonado pelo grupo V8, pelos carros antigos, ele tinha esse Maverick que era a sua paixão. Ele também era um marceneiro, né? Uhum. De mão cheia. Ontem, eu verificando as redes sociais e as mensagens dos arquitetos, todos eles comentando sobre o trabalho dele, que era impecável. Então, ele tinha esta empresa que fazia móveis sob medida ali em San Roque, Figueira de Melo. Infelizmente, então, ele nos deixa aos 45 anos, deixa também a sua esposa, um filho de 11 anos, deixa os pais também, que ainda são vivos, e uma legião de amigos que chora em função do seu passamento, né, de tão breve, de apenas 45 anos. A sua empresa, a maioria das pessoas que sabem o que é indo para São Roque, um pouco antes de chegar no frigorífico, numa curva.
1: Isso.
0: Ali tem a casa onde ele mora, onde moram os seus pais, e também a marcenaria, a fábrica de móveis que ele tinha. Infelizmente, a gente tem esta notícia triste para anunciar nesta segunda-feira. João.
1: Muito, muito triste, Denise. Todo mundo conhece essa família, né? Todo mundo, o Veridiano era uma pessoa muito conhecida da comunidade, a esposa dele também, a Fernanda, né? Também muito conhecida. A família como um todo, né? Uma família muito conhecida da comunidade de Garibaldi. Essa notícia ontem deixou todos nós abalados, né? Comunidade de Garibaldi perdendo uma grande pessoa, uma pessoa querida por todos. Só fazer uma correção sobre a questão do local do acidente, já era ainda aqui em Carlos Barbosa, logo pouco depois do trevo de São José, uns 2 quilômetros depois do trevo de São José, tanto é que indo pro jogo da CBF, a gente viu as marcas do acidente, né? porque a gente vai por fora, a gente entra ali naquela estradinha que tem, que dá acesso por trás, digamos assim, para o Centro Municipal de Eventos Sérgio Luiz Guerra, quando termina a segunda pista, no sentido Carlos Barbosa Barão, foi ali que aconteceu o acidente. Então, bem, ainda na pouco depois do trevo de São José, e as circunstâncias do acidente, tentar entender as circunstâncias desse acidente, né? Do porquê houve essa colisão.
0: Entre o Civic, que estavam, né? Três pessoas, inclusive uma criança de um ano, e essas três pessoas seriam um casal e uma criança, né? Eles acabaram ficando também feridos nesse acidente e que foram transportados para o hospital.
1: Pois é.
0: Mas o Maverick, né, que saiu da pista, o Civic também ficou bastante estragado, uhum. Né? Mas o Maverick que saiu da pista, né? E é engraçado que o Maverick tem uma lataria grossa, né? Mas em função de que... Talvez por ter saído da estrada, né?
1: É, pancada,
0: ficado,
1: né?
0: Na lateral aí, a pancada forte.
1: A forma como tem ocorrido a pancada, né? Pode ter prejudicado, né? E o corpo do Veridiano, então, que está sendo velado no Memorial Caravaggio, na Sala A, logo mais às 9:30 da manhã, haverá cerimônia de despedida e, posteriormente, a cremação no crematório São José de Caxias do Sul, reforçando aqui os nossos desejos aí de muita força aí para Fernanda, para o Davi, que é o filho, para os pais, o Alceu, a Aurora, o irmão Wagner, a cunhada Magali e as sobrinhas Ana Clara e Liz. Nessa família aí que perde esse grande cara, esse grande cidadão garibaldense que era o Veridiano Guarnieri.
0: O HPV8, grupo do qual Guarnieri fazia parte, publicou uma homenagem em suas redes sociais com a mensagem: siga em paz, sentiremos muito a sua falta. Mas foram muitos os comentários, foram mais de 857 comentários das pessoas desejando, assim, força para a Fernanda. A Rosa Maria Gusso Brugali: meus sentimentos, Fernanda Inhata Guarnieri. Receba meu abraço extensível ao teu menino e toda a sua família. De muitas pessoas que conheciam eles. A Patrícia Benini: meus sentimentos, querida Fernanda e família. Que Deus ajude a amenizar a dor de vocês. Forte abraços. As pessoas que eu conheciam, né? O Paulo Sérgio Tilone: meus sentimentos a toda a família. Força e fé em Deus sempre. O Renato Zaro: meus sentimentos à família. Era esposa da minha grande amiga Fernanda e cunhado do meu grande amigo Inhata. Que Deus te receba de braços abertos. A família dela também é bastante conhecida aqui em Garibaldi, a família da Fernanda, né? Então, enfim, são muitos, muitos os recados, as mensagens enviadas através das redes sociais. A Claudete Pazini: salve, meus mais sinceros sentimentos a Fernanda Inhata Guarnieri, ao Davi, a Jandira Inhata e a Avelino e aos demais familiares. É um momento delicado ao qual não estamos preparados. Nossas orações para que o Veridiano Guarnieri seja recebido no plano espiritual e atendido, assim como todos aqui recebam o conforto necessário.
1: E Denise, o acidente do Veridiano é um entre tantos que tivemos no Rio Grande do Sul nesse final de semana.
0: Foi, né?
1: Olha, Denise, a contabilidade é o seguinte: de 12 pessoas que morreram em 11 acidentes desde a noite de sexta-feira no Rio Grande do Sul. E o detalhe, nesse balanço aí, que é um número que o jornal Zero Hora traz, nem está contabilizado esse acidente do Veridiano, porque ele morreu horas depois no hospital, né? Então, são

0: impacto, né? O Vectra ficou retorcido, virou um monte de ferro retorcido, e aí inevitavelmente a gente tem que comentar que certamente o motorista estava em altíssima velocidade, né? A gente não precisa ser nenhum perito para observar isso pelas circunstâncias, pelo carro ter saído da pista e pelo formato que ele ficou, né? Na colisão contra a árvore. Então, 12 mortes, vamos colocar o caso do Veridiano a mais também, então 13 mortes em acidentes nas rodovias aqui do Rio Grande do Sul no final de semana. O trânsito realmente fazendo muitas vítimas. Desse acidente aí de Lajeado, os dois foram identificados, dois jovens, né, de 19 e 21 anos. O motorista de 19 e a caroneira, que era sua namorada, de 21 anos, moradores de Arroio do Meio.
1: Estou recebendo uma informação de que, eu não sei explicar exatamente, mas é o trecho, depois a gente recebe mais detalhes. Na BR-470, entre Garibaldi e Carlos Barbosa, um caminhão acabou perdendo várias estruturas de concreto. Como está meio com neblina, né? Os motoristas estão nos escutando, mas na altura de Garibaldi, na BR-470, tem várias estruturas de concreto no meio da pista. Então, tenham bastante cautela ao transitar por aí para evitar um acidente. É um recado que a gente está recebendo até da própria Polícia Rodoviária Federal. E também estou recebendo de outros nossos ouvintes para que as pessoas tenham cuidado nesse trecho, porque tem várias estruturas de concreto no meio da pista. Foi agora há pouco que esse caminhão acabou perdendo essas estruturas. Então vamos ter cuidado aí para transitar, evitando outros acidentes, como o João falou, né? O final de semana já foi sangrento em todo o estado. Para nós também, muito triste este final de semana. Então vamos evitar novos acidentes. Quero falar ainda, trazendo de destaques, esta semana é a semana mais curta, muitas empresas farão feriadão, nós temos quinta-feira, dia de Corpus Christi, dia de realização dos tapetes aqui em Garibaldi, semana de início da Expo Bento, também em Bento Gonçalves, de grande show em Bento Gonçalves, temos ainda muita movimentação para falar, muitas atividades. Flores da Cunha, que teve aquela igreja queimada, mas vai realizar também a procissão de Flores da Cunha, que é a mais conhecida do estado, né? Flores da Cunha, acho que é uma das maiores na realização dos tapetes e que realiza todos os anos. Quero falar também e cumprimentar a agroindústria de Carlos Barbosa, da família Grepar, que conquistou um título, né? Conquistou super medalha de ouro para o doce de leite tradicional. Doce de leite produzido no interior de Carlos Barbosa, eleito o melhor do Rio Grande do Sul. Isso no quarto concurso de queijos e doces de leite artesanais, realizado no Rio Grande do Sul. Que bacana, parabéns a esta agroindústria que é Grespan, da família Grespan, acho que eu falei errado, né? A família Grespan, do seu Cleimar Grespan.
0: Maravilha, parabéns a eles, que prêmio, hein? Denise, também fazer um reforço de informação que você já trazia sábado e reforça agora, que a vacina da gripe está disponível, né, Denise? É, a partir de hoje, vacina da gripe está disponível para todos, o público de modo geral, nos horários dos postos de saúde. A gente não sabe também a quantidade de vacinas, mas o fato é que ela está liberada, então vamos nos vacinar todos, né? Vamos aproveitar. Eu essa semana já vou também tirar meu tempinho e vou receber a minha vacina da gripe, porque a quantidade de casos, olha, tá enorme, Denise.
1: É verdade. E tá chegando mais vacina, né? Para todos os municípios aqui da nossa região, a vacina da gripe está liberada para todos os municípios, não é só para Garibaldi, mas para todos os municípios.

0: Essa e a estimativa do estado é no decorrer dessa semana o município seja contemplado com um lote ainda maior. Então vamos lá, gente. Hoje pela manhã, se você tem um tempinho, se você quer receber a vacina, vá em um posto de saúde aqui de Garibaldi para receber esta a vacina e ficar imunizado. Lembrando que é importante levar a carteirinha de vacinação, né, João?
1: Exatamente. Leve a sua carteira de vacinação, procure as unidades de saúde nos horários disponíveis nas unidades e tenha acesso a essa vacina que previne e previne muito para que a gente não faça parte das estatísticas aí da quantidade de pessoas que estão sofrendo aí com os casos de influenza, né?
0: É isso aí. 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Vamos agora aos destaques de jornais que estão circulando por aqui. Tá difícil de amanhecer, né? Nesta segunda-feira, nesta hora a gente já vinha uma claridade, mas tá bem nublado ainda e com neblina, né, João?
1: É, eu acho que amanhece com neblina. Só porque eu falei que ia ter sol essa semana, o tempo que me conta.
0: Tem aquele ditado, né?
1: Encerração baixa, sol que racha, tomara, hein, Denise?
0: Tomara, mas tá bem fechado, João.
1: É verdade. Mas deve começar o dia realmente com neblina, né? E o tempo vai abrir ao longo da manhã, provavelmente. Essa é o que a previsão aponta, né? E entre hoje e amanhã, a temperatura um pouquinho mais baixa ainda, nesse friozinho que a gente tá tendo. Com, nesse momento, 12 graus. Mas vai ser uma semana de temperaturas bem amenas, também bem agradáveis, né? Nada de friozão, também nada de calorão, um meio termo, que se tu for fazer uma pesquisa, Denise, a maioria vai dizer, eu quero um meio termo, né? De temperatura, né? Nem muito calor, nem muito frio, né? Então, é isso que vai ser essa semana, que vai ser de sol, sem nenhuma chance de chuva. Inclusive, né? Para os tapetes de Corpus Christi, nada de chuva, não há previsão de chuva nesta manhã.
0: João, enquanto que eu vou fazendo as manchetes, você olha aí, traz o recado da BR-470, que acabou
1: aqui nos encaminhando. Tô acompanhando aqui.
0: E eles falam sobre... Quer falar já?
1: Fala aí. É, o recado é importante, Denise. A Polícia Rodoviária Federal informa que houve derramamento de uma carga na região do viaduto da BR-470, entre o viaduto e a Rota do Sol. Os condutores que transitam de Carlos Barbosa a Garibaldi não devem passar pela BR-470. Para ir a Bento, é necessário passar por dentro do município de Garibaldi, fora da BR, hein? A gente vai daqui a pouco se deslocar para lá para ver exatamente que ponto que é esse acidente, esse derramamento dessa carga, para depois trazer informação atualizada para os nossos ouvintes.
0: Isso aí. O João logo em seguida então vai, mas já fica esse recado, né? Quem quer não utilize a BR-470 neste momento, é o recado da Polícia Rodoviária Federal nesse trecho aí. Jornal Pioneiro, vacina contra a gripe é liberada para toda a população de Caxias. Futsal, a CBF vence o Magnus nos pênaltis e conquista o Hepta. Projeto quer proteger vítimas de violência. A iniciativa de delegada atuante na Serra tornou-se lei estadual para mulheres. Intervenção em prédio tombado é investigado. Denúncias indicam obras de demolição na cooperativa. E Milton Bertelli, o precursor médico, foi o primeiro a realizar endoscopia no interior do Brasil e nos deixou. Terezinha Morgante, eterna, ela entrou para a história ao ser eleita soberana da festa da uva em 1950. Também é o destaque do pioneiro. Correio do Povo, pré-candidatos destacam propostas para combater feminicídios no Rio Grande do Sul. Evento em 9 de junho, fórum abordará o potencial gaúcho em matriz energética sustentável. Eleição na Colômbia vai a segundo turno marcado por polarização. A campanha do Correio do Povo para salvar obra. A fonte afluentes do Guaíba, em Porto Alegre, escapou da destruição após mobilização do jornal em 1924. Esta fonte que foi construída. Também Jornal do Comércio, safra de erva mate deve ser o maior volume em 6 anos. Deverá ter o maior volume em 6 anos. Que bom, né? Quem sabe erva mate tem um preço melhor para a gente continuar tomando aquele gostoso chimarrão. Produção no Rio Grande do Sul se recupera e prevê colher 320 mil toneladas. Movimentação estimada em 1,6 bilhões. O chimarrão é tão gostoso, né, João? Tem gente que não deixa de tomar o chimarrão, a sua térmica de chimarrão. Eu não costumo tomar todos os dias, só aqui na rádio que as gurias fazem. Mas no domingo é sagrado minha irmã chegar lá, domingo de manhã, a Neida chegar lá em casa com o chimarrão feitinho e é tão gostoso.
1: Tu não pode fazer o chimarrão pra ela, Denise. A Neida tem que fazer pra ti o chimarrão. Tu espera.
0: Eu já disse,
1: A visita chega com o chimarrão na tua casa, Denise. Sim. Mas que coisa, Denise.
0: Em casa tudo é diferente.
1: É, a visita que chega com o chimarrão, nunca vi isso, Denise.
0: PIB do Brasil acelera no primeiro trimestre e cresce 1,1%. Lideranças debatem os desafios, gargalos e oportunidades da macro-região norte. Maratona Internacional tem quebra de recordes na capital. Caldeira Invest RS firmam 4 acordos na China. Lojas Colombo prevê 10 novas filiais e retorno a São Paulo. A economia gira melhor com a reforma tributária. Quando a gente vê o comércio se expandindo, a gente acredita que ainda tem potencial as lojas físicas, né? Zero Hora, venda de imóveis de luxo cresce 11% em Porto Alegre e contrasta com queda no setor. Cortes atingem ministérios e travam gastos federais. 3 pastas são preservadas. Petrobras reduz preço do diesel. O governo amplia ajuda ao setor de combustível. Congresso reúne referências mundiais da neurociência durante Brain Week. Tem também outros destaques, aí é do esporte que o João traz a seguir. China ameaça retaliar União Europeia. São essas informações que preocupam a gente. E muitos outros destaques por aqui. Você já falou de um destaque do esporte, né? Que é o principal para nós da CBF, mas temos outros. Quando eu anunciava do junho chegando, esqueci de falar. Junho de Copa, né?
1: Isso, é verdade. Daqui a 11 dias, né? Ou 10 dias, né? Daqui a 10 dias começa a Copa do Mundo, né? No dia 11, uma quinta-feira, quinta da semana que vem, inicia a Copa do Mundo. Pela primeira vez sediada em 3 países diferentes. Ontem o Brasil, inclusive, disputou um amistoso no Maracanã e venceu pelo placar de 6-2. Além desse destaque, além do destaque da CBF que nós já comentamos, também vamos falar das informações no final de semana do Municipal do Futebol Amador Veteranos aqui de Garibaldi, que teve rodada, e a dupla Grenal, né? Que fez exatamente a mesma coisa, perdeu de 3-1, hein? Que coisa, gente. A cada semana a dupla Grenal consegue se superar, hein? Derrota de 3-1 do Grêmio para o Corinthians, de virada em casa, na Arena, no sábado, e no domingo pela manhã o Inter em Bragança Paulista, levando 3-1 do Red Bull Bragantino. A dupla termina essa primeira parte do Brasileirão antes da Copa do Mundo fora da zona de rebaixamento, mas com pontuação de zona de rebaixamento, né? Só pelos critérios aqui, a dupla Grenal não está entre os quatro últimos do campeonato. A gente vai falar sobre isso e muito mais, logo mais, Denise, no espaço de esportes aqui do nosso Conectado.
0: Muito bem, então, segue muita neblina, hein, gente? Neblina baixa aqui em Garibaldi, é o que a gente vai observando em toda a nossa região. A gente vai ao intervalo, depois a gente volta trazendo muito mais informações nesta manhã de segunda-feira.
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0: bom dia. 7:10, começando a segunda hora do Conectado, mais uma semana aqui na Serra Gaúcha, muita neblina agora na Serra. Nossa unidade móvel já está se deslocando aí para BR-470, próxima Rota do Sol, aonde queda de alguns objetos de concreto estão atrapalhando demais, estão praticamente interrompendo o tráfego nesse local. João Paulo De Luca logo mais traz as informações. E você em casa, cuidado. Esse que a gente pede para quem está saindo para trabalhar, indo para as estradas, com essa neblina, todo cuidado é pouco. Mas quero mandar um abraço para quem está nos acompanhando desde as primeiras horas, desde o Frei Aldo Colombo, o pessoal que está conosco aqui em Garibaldi, em Carlos Barbosa, você que está em Boa Vista do Sul, em Coronel Pilar, você em Westfália, você em Imigrante, você que está em Teutônio, em Roca Salles nos acompanhando, você que está agora aqui em São Pedro da Serra, em Salvador do Sul, em Barão, grandes amigos, um abraço a todos vocês. Você que está em Farroupilha, em Vila Rica, em na Sertorina, em Linha Paese, você que está também em Nova Milano, tem gente em Nova Milano nos acompanhando agora, o pessoal mandou avisar. Delano, manda um abraço para Nova Milano, que o pessoal acompanha direto. Você que está em Pinto Bandeira, que está em Bento Gonçalves, que está em Santa Teresa, você que está em Montebello do Sul, um grande abraço, uma grande semana a todos vocês, para você que está em qualquer lugar do mundo nos acompanhando pela internet também, uma grande semana a todos. 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Agora 7:13, vamos de Kátia Valente.
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2: Olá, meus amigos e caros ouvintes. A semana começa com ainda bastante umidade presente na atmosfera, principalmente nas áreas entre o centro, norte, vale, serra e aqui região da serra e Campos de Cima da Serra, também além do litoral e parte do leste gaúcho. Nessas áreas tem mais variação de nebulosidade, tem mais umidade e não se descarta em alguns momentos até possibilidade de algum chuvisco por aqui. A temperatura nesta segunda-feira oscila, a máxima, né, oscila entre 16 e 17 graus em média. Na terça-feira já vamos ter uma diminuição da umidade, mas ainda pode ter algum chuvisco de forma bastante isolada. Ao longo do dia os termômetros sobem, não é muito, vão variar na faixa dos 17 a 18 graus em média, 16, 17 graus aqui nas áreas mais elevadas. E entre a quarta e a sexta-feira vamos seguir com o tempo um pouco mais firme, com a presença do sol e variação de nebulosidade. Também não vamos ter assim grandes amplitudes térmicas, mas também são temperaturas que dá para se dizer amenas, porque não tem frio intenso pela manhã e também não tem calor na parte da tarde. Com a previsão do tempo, Kátia Valente.
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0: E aqui pelo Estado, uma nova rodada de convênios do Mais Água RS contempla 6 mil famílias. Eduardo Amaral.
3: Na última quarta-feira, 68 municípios gaúchos assinaram convênios com o programa Mais Água RS, que destina recursos para perfuração de poços tubulares profundos e redes de água. O programa é executado pela Secretaria de Habitação e Regularização Fundiária, a SEAB, e prevê investimentos de R$ 7.800.000 nesta rodada, o que deve beneficiar 6 mil famílias de todo o estado. Os acordos prevêem a perfuração de 53 poços tubulares profundos e mais 13 redes de água, o que vai garantir a distribuição de água potável em áreas urbanas e pequenas comunidades. Titular da SEAB, Bruno Silveira, lembrou que esta rodada de convênios marca mais um passo nos investimentos voltados ao acesso da água potável para a população gaúcha.
4: Fomentar o desenvolvimento, fomentar a saúde pública, fomentar que comunidades, algumas comunidades específicas, tenham acesso à água. A água natural é potável, é o que garante a subsistência de qualquer ser humano. E aqui hoje nós estamos fechando mais 68 convênios com os municípios, totalizando 200, quase 280 convênios, na verdade 278 no total, mais a política toda, mais de R$ 30 milhões totalizando. E a gente garantindo neste repasse, que é de 7 milhões e meio, quase 8, na verdade, garantindo o progresso, o desenvolvimento, ter que a política pública da água para todos do Rio Grande do Sul chegue nas comunidades que precisam, chegue lá na ponta e a gente garanta o desenvolvimento de várias comunidades ao longo do nosso Rio Grande.
3: Nessa etapa, foram contemplados 53 municípios nos convênios para perfuração de poços. Cada um deles prevê investimento estadual de R$ 100 mil, incluindo aí a contratação de profissional habilitado para elaboração de um estudo técnico e acompanhamento da obra. Já no caso das redes de água, foram habilitados 13 municípios. E nesses casos, os investimentos estaduais variam conforme o projeto apresentado, com repasses que podem chegar até a R$ 200 mil por município. Ao todo, 278 municípios gaúchos firmaram convênios no Mais Água RS para perfuração de poços e também para construção de redes através do programa. Os investimentos somam mais de R$ 31 milhões e o dinheiro vem do Fundo de Recursos Hídricos do Rio Grande do Sul. Os investimentos já beneficiaram 21 mil famílias. 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Produção e reportagem, Eduardo Amaral.
0: Obrigado, Eduardo. E a gente continua falando com Eduardo Amaral, que agora traz informações sobre convênios com municípios que destinam 23,9 milhões para o esporte. Fala pra gente, Eduardo.
3: A nova rodada de convênios assinados entre a Secretaria do Esporte do Estado e governos municipais destinou R$ 23.900.000 para obras voltadas a espaços de prática esportiva nas cidades gaúchas. Os acordos, que foram assinados na semana passada no âmbito do programa Avançar Mais no Esporte, prevê investimentos pouco acima de R$ 16 milhões vindos do governo estadual. Como forma de contrapartida, as prefeituras destinarão R$ 7.800.000. O governador Eduardo Leite salientou a importância desta parceria entre as duas esferas de poder, estadual e municipal, para destravar projetos em espaços esportivos.
5: A gente aposta muito nessa parceria com os municípios. Então, quando a gente faz o apoio para o projeto de infraestrutura, também eu demando a nossa secretaria do esporte que faça o acompanhamento da ativação desses espaços. Eu sempre digo para eles, olha, o nosso papel como governo não é simplesmente fazer o convênio e transferir o recurso. Isso não pode ser considerado a execução, mas tem que acompanhar a execução da obra, a entrega efetiva dela e depois de entregue também acompanhar como é que esses espaços estão sendo ativados. E aí o município é muito importante, né? E a gente faz esse acompanhamento também junto às prefeituras.
3: Nessa nova rodada do Avançar Esporte foram assinados 63 convênios com governos municipais, totalizando investimentos de R$ 200 milhões para mais de 400 obras. Além do programa, outras ações têm sido adotadas para incentivar a prática esportiva no estado. Entre elas está o Segue o Jogo, que distribui kits de materiais esportivos para instituições que atuam na área social e que já entrou na sua terceira fase. Leite apontou que os projetos foram adotados por uma crença do governo nos impactos sociais através da prática esportiva.
5: A gente acredita muito no esporte como instrumento de integração social. Vamos lembrar que a gente está vivendo tempos de redes sociais, de jovens cada vez mais presos nas telas, né, de celular, de tablet, enfim. Então, fomentar a atividade esportiva tem um elemento aqui de saúde física, saúde mental, de relacionamento social para melhorar a qualidade de vida. Então, quando a gente ajuda as cidades a desenvolverem esses espaços esportivos, a gente está proporcionando espaços qualificados que convidam as pessoas a saírem um pouco desse mundo digital virtual.
3: Na sua mais recente fase, o Segue o Jogo distribuiu 193 kits em 17 territórios dos 8 municípios selecionados no outro programa do governo, o RS Seguro Comunidade. Foram contemplados projetos nas cidades de Porto Alegre, Alvorada, Viamão, Novo Hamburgo, Canoas, Caxias do Sul, Santa Maria e São Leopoldo. Agência Rádio Web, produção e reportagem, Eduardo Amaral.
0: Obrigado, Eduardo. 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Intervalo, a gente volta em seguida. Aí teremos também a unidade móvel da Garibaldi com João Paulo De Luca, que está se deslocando para a BR-470, aonde alguns objetos de concreto foram derrubados por um caminhão, caíram de um caminhão e estão praticamente interrompendo o trânsito nesse trecho. A gente volta em seguida e fala sobre isso.
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0: E a Unidade Móvel com o repórter João Paulo De Luca, que está agora na BR-470, aonde um caminhão acabou derrubando alguns materiais de concreto e o trânsito está muito ruim, para não dizer parado, neste local. De Luca, bom dia.
2: Alô, Delano, bom dia para ti e para os amigos ouvintes que nos acompanham nesta manhã de segunda-feira, começando a ocorrência, começando amanhã, aliás, já com ocorrência no trânsito aqui na BR-470, uma ocorrência que deixa o trânsito muito complicado aqui em Garibaldi nesta manhã. O que acontece, Delano? Um caminhão carregado de estruturas de concreto, ele vinha da Rota do Sol e ao ingressar aqui na 470, já na 470, no viaduto sob a Rota do Sol, ele acabou derrubando toda esta carga de concreto sobre a pista. Ele tombou, a carga tombou, aliás, o caminhão não tombou, a carga tombou no sentido Carlos Barbosa Garibaldi da rodovia, sobre a pista do meio. Então, o que acontece, Delano? Toda essa pista, toda essa carga está por aqui, então os veículos que vêm de Carlos Barbosa, eles não podem passar aqui pela BR. Eles são direcionados a ingressarem na Rota do Sol, tá? Na alça de acesso à Rota do Sol, precisam entrar na área urbana de Garibaldi. Então, quem está se deslocando de Barbosa para ir para Bento Gonçalves, não consegue via BR-470, tá? Então, o pessoal ingressa na alça, vai em direção a Garibaldi e entra lá no bairro Alfândega, pela área urbana de Garibaldi, para seguir a Bento Gonçalves. Para quem faz o sentido Garibaldi, Carlos Barbosa, o trânsito flui normalmente, com um pouco de lentidão, mas tem fluído. Outro detalhe, Delano, daqui a pouco devem chegar aqui os veículos para fazer a remoção dessa carga. Então, quando esses guinchos estiverem por aqui, que vai ser preciso, né, os guinchos, provavelmente teremos bloqueio total da BR-470. Então, a orientação que a gente dá de imediato, né, muita paciência dos condutores. Quem está nos ouvindo em Carlos Barbosa e vai e tem precisa ir para Bento Gonçalves, eu já de imediato dou a dica: vá pela Estrada Velha de Carlos Barbosa, entre aí na Buarque de Macedo, bairro Alfândega, porque por aqui a situação é bastante complicada. Devido a todos os veículos estarem sendo direcionados, todos os veículos que vêm de Barbosa, e a gente fala Carlos Barbosa, mas é Carlos Barbosa e todo o Vale do Caí, né? Devido a todos esses veículos ingressarem na alça da Rota do Sol, a lentidão é muito grande já na Rota do Sol, né? Então, grandes filas que se formam na 453, aliás, na Rota do Sol, no sentido Garibaldi, Boa Vista do Sul. Então, evitar esse trecho aqui da BR-470 é a melhor dica que a gente pode dar para os nossos ouvintes. No Facebook da Rádio Garibaldi já temos imagens desta ocorrência, temos um vídeo desta ocorrência para o pessoal também se localizar. Tá certo, Delano? Eu volto a qualquer momento com mais informações, quando a PRF também trouxer a informação do bloqueio aqui da 470 para remoção dessa carga, a gente informa os nossos ouvintes. Por fim, só para finalizar, quem está na Rota do Sol e ingressa aqui na 470 consegue, tá? Então, o pessoal está nos ouvindo, está vindo lá da Rota do Sol, precisa ingressar na 470 e ir em direção a Garibaldi e Bento Gonçalves. O trânsito está liberado, porque essa pista da alça, ela tem o trânsito liberado. Tá certo, Delano? Volto a qualquer momento com mais informações.
0: Obrigado, De Luca. E tá aí, então, essa atenção redobrada, principalmente para quem vem de Carlos Barbosa e quer se deslocar até Bento Gonçalves, né? Então tem que ter esse cuidado, tem que fazer por dentro de Garibaldi, pelo menos por enquanto, até a remoção desse material. 7:32 para Posto São Cristóvão, o posto completo, na Rota do Sol, próximo ao Trevo da Alfândega, também Mundo do Presente, com linha completa de material escolar, jogos, brinquedos e material para escritório. 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
0: E nos fatos locais, o quinto episódio de Mães, a história de Inês Facchinelli Casagrande, mãe e avó, voluntária, vaidosa e ativa nas atividades sociais de Garibaldi. Detalhes com Denise Furlaneto da Campo.
3: O programa Saúde e Bem-Estar encerrou a série Mães com Chave de Ouro, ouvindo histórias de superação, amor incondicional, milagres e cuidados. No quinto episódio, a entrevistada é a mãe e a avó Inês Facchinelli Casagrande, que completará 87 anos no mês de agosto. Certamente você já a viu pelas ruas de Garibaldi ou em algum evento social. Sempre ativa, Inês caminha diariamente, frequenta o Clube Viver e Bene, a APAE, onde atua como voluntária, e também participa da Liga Feminina de Combate ao Câncer. Nas entidades, dedica-se à produção de artesanatos, que depois são comercializados para arrecadar recursos em prol das causas. Sua rotina começa cedo. Ela prepara o almoço, realiza as atividades da casa e à tarde está sempre em movimento. Nas segundas e terças-feiras, caminha do centro até o bairro Cairu. Às quartas e quintas, participa de aulas de yoga, ginástica e outras atividades no Viver e Bene. Já nas sextas-feiras, geralmente está em algum bingo, paixão que não esconde. Onde tem bingo, ela vai, inclusive os promovidos pelo Viver e Bene. Ainda inclui na agenda os trabalhos das entidades que é voluntária. Também gosta de participar de jantares sociais, chás e festas, sempre acompanhada das amigas ou das filhas. Já viajou pelo mundo e relembra com muita memória e carinho os lugares que conheceu. Hoje, em função das próteses nos joelhos, prefere fazer viagens mais curtas. Viúva há quase 30 anos, Inês trabalhou como costureira durante grande parte da vida. Produzia roupas finas, como vestidos sociais, casacos, blazer e até vestidos de noiva. Ela lembra com carinho que confeccionou cerca de 7 vestidos de noiva ao longo da carreira. Hoje, essa experiência na costura é utilizada nos trabalhos manuais que realiza para as entidades beneficentes. Vaidosa, gosta muito de se arrumar. O cabelo está sempre impecável, as unhas feitas, e ela não sai de casa sem passar batom, geralmente combinando a cor com a roupa que está usando. Segundo ela, esse cuidado com a aparência vem desde a juventude e sempre esteve ligado à boa autoestima. Inês também faz parte de uma família marcada pela longevidade e pela beleza. Ela é tia da ex-rainha da FenaChamp Morgana Facchinelli, tia-avó da atual rainha Giovanna Pellissari e tia-avó da ex-princesa da FenaChamp Laura Bertelli. Ama profundamente as filhas Márcia e Carla, mas confessa que seu amor em dobro é dedicado aos netos Pedro e Arthur. Ela é natural de Marcorama e de uma família de 16 irmãos. Para quem deseja alcançar a longevidade com qualidade de vida, Inês deixa um conselho simples e valioso: não ficar em casa, participar das atividades da comunidade, amar a si mesmo e a família, ajudar entidades, manter a mente ocupada, cultivar amizades, gostar de sair e conversar, dormir bem e se movimentar. Para ela, isso é viver. Vamos ouvir um trecho da Inês.
4: E me conte, hein, que segredo é esse para ter essa longevidade de 80? A senhora me disse que vai fazer 87 agora no mês de...
5: Agosto.
4: Agosto.
5: É, daqui a 3-4 meses, acho que é.
4: Já faz 87 anos. E qual é o segredo, hein?
5: Olha, não sei. Não sei, porque eu sempre fui assim de trabalhar bastante. Eu fui criada na colônia, né?
4: Uhum.
5: Então, quando eu casei, eu já tinha 29 anos. E eu sempre trabalhei na roça e trabalhava em casa. Nós era uma família de 16 irmãos.
4: Uhum.
5: E assim, depois eu casei. Aí fui, eu casei e ele trabalhava no Banrisul, meu marido. E nós fomos morar em Arroio do Meio, e para cá e para lá. Mas eu sempre gostei de me arrumar, sempre.
4: Sempre, sempre. E continua linda.
5: Até que Deus me deixar.
4: E a senhora mora sozinha?
5: Sim.
4: E sim. Se movimenta?
5: Sim.
4: Mas a senhora tem uma atividade de auxiliar, né? De fazer bordados, de ser voluntária de entidades?
5: Quer dizer, eu costurei a vida inteira, né?
4: Sim.
5: Eu costurei 45 anos, até que ele morreu. E aí, depois eu completei, quando eu tinha 60 anos, eu disse para minha filha que eu ia me aposentar e que eu não queria mais costurar, porque eu estava com problema de coluna, já tava, fazia tempo. Aí, então, ela encaminhou para mim me aposentar e aí depois foi indo. E aí, quando eu me aposentei, eu disse, agora não quero mais costurar para fora, que nem eu costurava bastante, né?
4: Uhum. Fazia
5: até vestido de noiva. Fiz.
4: Olha!
5: O vestido da filha da Uliana Pieta, fui eu que fiz.
4: Olha.
5: Tem vários que até as gurias pediram para mim pedir as fotos que eu fiz os vestidos,
4: uhum,
5: para ela depois fazerem um álbumzinho.
4: Sim, para ficar de
5: recordação. Mas eu acho que eu fiz uns 6, 7 vestidos de noiva.
4: Oh, era costureira, era fina, então.
5: Não,
4: fazia roupas?
5: Fazia casaco de blazer, casacão de homem, calça de homem, uhum, blazer de mulher com forro, calça, tudo que vinha na frente eu fazia.
4: Que legal, não era só reformas.
5: Não,
4: fazia todo
5: aquele corte. Eu detestava fazer reforma. Não gostava de fazer. Antes que fazer uma reforma, eu preferia fazer uma roupa inteira, como se
4: diz. E utilizava o que para fazer para recortar o...
5: Não, eu
4: não sei
5: não,
4: como é que se diz.
5: Eu não usava molde.
4: Molde, isso.
5: Não.
4: Não?
5: Eu tirava as medidas com a fita métrica, claro, e tomava nota. Cada medida tomava. Você botava ombro. Aí eu botava quantos centímetros de ombro, costa, e aqui o assim,
4: peito.
5: Como é que se diz? Afinal, o peito.
4: Uhum.
5: E cintura, e assim, comprimento, e assim, conforme ia indo, ia fazendo.
4: E as pessoas traziam desenho? A senhora usava criatividade?
5: Tinha umas que me traziam os desenhos já. Eu costurei muito para Salvador, não sei se tu conheceu a Beth Salvador, uhum, que trabalhava no Barrisul.
4: Sim.
5: E eu fiz um vestido que encontrei ela esses dias, ela me disse, Inês, eu tenho ainda aquele vestido que tu me fez guardado, que eu tenho pena de dar. Que eu também nem sei como é que eu consegui fazer aquele desenho, aquele vestido, mas eu fiz.
4: Que legal.
5: É
4: que é personalizado, é único, né? Por isso que ela tem pena de dar, imagina.
5: É, sim. E assim foi indo. Aí depois que eu parei de costurar, então eu disse, eu vou ser voluntária. Eu quero ser voluntária, então comecei na PAI e na Liga. Tá? Depois que ele morreu, fez 28 anos. E de lá para cá, sempre fui voluntária. Sempre fui na Liga e na PAI.
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0: Tá aí então essa grande série. Parabéns a Denise, parabéns às entrevistadas. Uma série linda, uma série emocionante durante todo o mês das mães. Está disponível para quem quiser rever, para quem quiser acompanhar no Facebook, no YouTube da rádio Garibaldi. 7h41. 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Intervalo, a gente volta em seguida aí com Luiz Henrique apresentando o doce de leite produzido no interior de Carlos Barbosa, eleito o melhor do Rio Grande do Sul. Essas e outras informações em seguida.
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8: Memorial Caravaggio informa. Nota de falecimento. Paz ao seu Gregório Guarnieri e Aurora Esberce Guarnieri. Esposa, Fernanda Inhata Guarnieri. Filho, Davi Aurélio Inhata Guarnieri. Irmão, Wagner Guarnieri e esposa Magali Caríssime. Sobrinhas, Ana Clara Guarnieri e Liz Guarnieri. Demais familiares e amigos, com pesar comunicam o falecimento de Veridiano Guarnieri, com a idade de 45 anos. As últimas homenagens estão sendo prestadas na Sala A do Memorial Caravaggio, onde hoje, às 9:30 da manhã, será celebrada a cerimônia de despedida com posterior cremação no Crematório São José de Caxias do Sul. Noticiamos o falecimento de Veridiano Guarnieri, com a idade de 45 anos. Memorial Caravaggio informa. Nota de falecimento. A Guarnieri Móveis, com pesar, participa o falecimento de Veridiano Guarnieri, com a idade de 45 anos. As últimas homenagens estão sendo prestadas na Sala A do Memorial Caravaggio, onde hoje, às 9:30 da manhã, será celebrada a cerimônia de despedida com posterior cremação no Crematório São José de Caxias do Sul. Noticiamos o falecimento de Veridiano Guarnieri, com a idade de 45 anos.
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2: 7h49.
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0: 7:50, faltando 10 minutinhos para as 8 horas da manhã, 11 graus é a temperatura atual aqui nos estúdios da Rádio Garibaldi. Estamos de volta com o Conectado, abrindo a semana com muita informação, num oferecimento de Unimed Serra Gaúcha, cuidado, inovação e futuro. 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
0: E eu já começo os fatos locais dentro deste bloco trazendo uma informação de utilidade pública na área da saúde pública, porque a Prefeitura de Garibaldi, por meio da Secretaria de Saúde, informa que a vacina da gripe, a vacina contra a influenza, está liberada para toda a população acima de 6 meses a partir de hoje, segunda-feira. Para receber o imunizante, é necessário apresentar carteira de vacinação, além de documento oficial com foto. A secretaria ainda reforça a importância da vacinação como forma de prevenção, contribuindo para a redução de internações e casos graves da doença. Os imunizantes estarão disponíveis nas UBSs do município, conforme horário de atendimento de cada local. Outra notícia interessante da manhã desta segunda-feira: doce de leite produzido no interior de Carlos Barbosa é eleito o melhor do Rio Grande do Sul. Detalhes com Denise Furlaneto da Campo.
2: É da comunidade de linha 19, no interior de Carlos Barbosa, o doce de leite tradicional que conquistou destaque no 4º concurso de queijos e doces de leite artesanais do Rio Grande do Sul, realizado no átrio do Farol Santander, na Praça da Alfândega, em Porto Alegre. Das 51 premiações distribuídas entre as diferentes categorias da competição, 33 foram conquistadas por agroindústrias vinculadas ao Programa Estadual de Agroindústria Familiar, PEAF, identificadas pelo selo Sabor Gaúcho. E com orgulho, a família Grespan conquistou o prêmio máximo para o doce de leite, a medalha Super Ouro, promovido pela Associação Gaúcha de Laticinistas e Laticínios, AGL, em parceria com o Sebrae RS. O concurso reuniu produtores de diversas regiões do estado e evidenciou a qualidade, a diversidade e o crescente nível de profissionalização da produção artesanal gaúcha. Nesta edição, foram avaliados produtos nas categorias queijo serrano, queijo colonial temperado, queijo colonial, queijo autoral e doce de leite. Além das medalhas de ouro e prata concedidas aos produtos melhor avaliados pelos jurados, o concurso também reconheceu os grandes destaques da edição com a medalha Super Ouro, a mais alta distinção da competição. Na categoria queijos, reconhecimento foi concedido à agroindústria Camponês, enquanto a família Grespan recebeu a honraria máxima entre os doces de leite, consolidando-se como uma das grandes vencedoras do concurso. O secretário adjunto de Desenvolvimento Rural, Alexandre Schaeffler, representou o governo do estado na cerimônia de premiação,

0: e destacou o desempenho das agroindústrias vinculadas ao PIAF. Abre aspas. O resultado alcançado pelas agroindústrias familiares neste concurso demonstra a qualidade dos produtos elaborados no campo gaúcho e o amadurecimento de um setor que investe cada vez mais em qualificação, identidade e acesso a mercados. São empreendimentos que geram renda, fortalecem as economias locais e contribuem para consolidar a excelência da produção artesanal do Rio Grande do Sul, fecha aspas, afirmou. Abre aspas, nós da família Grespan participamos do concurso com dois produtos, o nosso doce de leite tradicional e o gourmet. Ambos conquistaram medalhas de ouro, com pontuação superior a 90 pontos. Em sua segunda avaliação, os dois produtos voltaram a ser analisados e o doce de leite tradicional recebeu a medalha Super Ouro. Isso significa que ele foi considerado o melhor doce de leite do Rio Grande do Sul neste concurso de 2026, fecha aspas, destacou Cleimar Grespan com muito orgulho. Denise Furlaneta Campo para a tua Rádio Garibaldi.
1: Obrigado, Denise, pelas suas informações e a gente fecha esse bloco com mais uma notícia importante na área da saúde pública, porque a Prefeitura de Garibaldi, por meio da Secretaria de Saúde, informa que a partir de hoje, 1º de junho, passam a vigorar as novas orientações para os atendimentos realizados pelo SUS no âmbito do município, considerando UBSs, ambulatório de saúde mental, setor de regulação e farmácia municipal. As medidas se aplicam aos atendimentos eletivos, incluindo consultas agendadas nas unidades de saúde especialidades, exames eletivos, procedimentos ambulatoriais programados e cirurgias eletivas. Será obrigatória a apresentação dos seguintes documentos no momento do atendimento: documento oficial com foto, comprovante de residência atualizado, podendo ser conta de água, luz, internet, residencial, contrato de aluguel ou comprovante de condomínio e declaração de residência autenticada. A secretaria reforça que a apresentação da documentação é necessária para garantir a organização dos atendimentos e a correta identificação dos usuários do SUS no município. Em caso de dúvidas, a população pode procurar a UBS de referência ou entrar em contato com a Secretaria da Saúde através do 3462-8263. 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Vamos para o informe da Rede Tua Rádio e em seguida retornamos com mais Conectado aqui em 101.5 FM.
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6: 8 horas. 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Pelo menos 12 pessoas morreram em 11 acidentes no Rio Grande do Sul entre a noite de sexta e a noite de domingo. As ocorrências foram em Palmares do Sul, Mostardas, Capela de Santana, Porto Xavier, Lajeado, Viamão, Santa Rosa, Santana da Boa Vista, Jaquirana, São Nicolau e Capão do Cipó. A maior parte dos casos foi registrada em rodovias. O acidente com o maior número de vítimas aconteceu em Lajeado, no Vale do Taquari, na madrugada de sábado, onde 2 pessoas morreram após um carro em que elas estavam sair da pista e colidir contra uma árvore. A Petrobras informou que a partir desta segunda-feira vai implementar um desconto de 35 centavos por litro nos preços de venda de óleo diesel A de uso rodoviário. O desconto aplicado faz parte da subvenção econômica instituída pelo governo federal e é equivalente ao valor fixado pelo Ministério da Fazenda. O preço médio de venda da Petrobras para as distribuidoras passará de R$ 3,65 para R$ 3,30 por litro. Para o consumidor final, de acordo com a Petrobras, o desconto em valor equivalente ao da subvenção econômica vai neutralizar a reoneração de PIS e COFINS, que também ocorre a partir desse dia 1º de junho. 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Nenhum candidato conseguiu vencer a eleição presidencial da Colômbia em primeiro turno deste domingo. Com 99,9% das urnas apuradas, o candidato de direita, Abelardo de la Espriella, terminou na liderança com 43,7% dos votos, seguido pelo esquerdista Ivan Cepeda, que obteve 40,90%, e disputarão o segundo turno no dia 21 de junho. Os dois candidatos apareciam como favoritos para a disputa presidencial. 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

0: 8:06, 8:06, 12 graus é a temperatura atual aqui nos estúdios da Rádio Garibaldi. Nós estamos de volta com o Conectado. Manhã é de segunda-feira, manhã do dia 1º de junho. 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
0: E mais uma participação do nosso repórter das estradas, João Paulo De Luca, agora fazendo um balanço das ocorrências dos bombeiros no final de semana, como é de praxe de toda a segunda-feira. De Luca, seja bem-vindo novamente à programação.
2: Alô, Luiz, bom dia para ti, bom dia para os amigos ouvintes que estão nos acompanhando nesta manhã de segunda-feira. Estamos chegando com a nossa unidade móvel. Na segunda-feira, sempre dia de falarmos das ocorrências do final de semana aqui da Corporação de Bombeiros Voluntários de Garibaldi. Os bombeiros que agora há pouco também deram um apoio, né, à CSG e à Polícia Rodoviária Federal nessa ocorrência que eu trouxe há pouco a informação junto com o Delano, né, daquela queda das estruturas de concreto. Mas fora isso, Luiz, os bombeiros vêm fazer um balanço do final de semana. Os colegas deles de Barbosa, infelizmente, atenderam a ocorrência que vitimou o nosso conterrâneo, querido amigo Veridiano, mas aqui de Garibaldi também tivemos ocorrências, né? E o comandante Márcio Saldanha nos faz um balanço nessa manhã de segunda. Saldanha, bom dia.
3: Bom dia, De Luca, bom dia, ouvintes da Rádio Garibaldi. Sim, tivemos dentre a sexta até o domingo, até a segunda de manhã, podemos dizer assim, tivemos 28 atendimentos, né? Em torno de 30 atendimentos já. Desses 28 atendimentos, a maioria deles foi o caso clínico, né? Porém, a gente teve 3 traumas dentro desse final de semana e tivemos 6 acidentes de trânsito. Dos acidentes de trânsito, 4 foram sem vítimas e 2 foram com vítimas, né? A gente não teve nenhum ferido grave, né, nesses acidentes, porém obtiveram vítimas, tiveram sido encaminhado ao hospital. Então, foram o total de 6 atendimentos, 6 acidentes de trânsito nesse final de semana.
2: Então, Garibaldi fazendo parte da estatística volumosa do Rio Grande do Sul, né? Porque eu acompanhava os números, né? Foram pelo menos 13 mortes em 12 acidentes diferentes no Rio Grande do Sul, de sexta até domingo, hein? Nossas estradas estão perigosas, hein, Saldanha?
3: Estão. A gente, na verdade, a gente falando bem sincero, a gente quase não tem mais estrada, né? A gente tem uma estrada que está bem, bem precária já e às vezes é a pressa, às vezes como é que eu vou dizer, é uma fatalidade mesmo que acontece, né? Porém, a gente pede que o pessoal se conscientize, que ande mais devagar, que cuide mais, tenha mais precaução na hora de andar, né? Faça direção defensiva, né, nas rodovias, para que não aconteça esse número altíssimo de acidentes e mortes, né?
2: Com certeza. Então tá, Saldanha, obrigado pela participação, um bom trabalho para vocês, uma boa semana, como eu sempre brinco aqui, que seja uma semana bem tranquila para vocês, né?
3: Lembrando também, De Luca, muito agradecendo a vocês, né? Obrigado pela oportunidade da Rádio Garibaldi. A gente está mostrando o nosso serviço no final de semana. E lembrando que a gente tem a semana mais curta e temos feriadão, né? Uhum. Então, que o pessoal já se conscientize, já se programe, saia um pouquinho antes, né? Para não fazer correria na estrada, se programe para ir viajar. Quem vai viajar, sai um pouquinho antes e tenha paciência, né? Que o trânsito, a gente sabe, hoje as rodovias estão abarrotadas de carro, né? Então a gente tenha paciência na hora de se deslocar de uma região para outra, aí, de uma cidade para outra.
2: Com certeza. Obrigado, Saldanha. Um abraço.
3: Obrigado, De Luca. Obrigado, ouvintes da Rádio Garibaldi. Uma boa semana a todos.
2: Comandante Márcio Saldanha, Luiz, trazendo o balanço das ocorrências deste final de semana aqui em Garibaldi. Lembrando, né, o lembrete importante que o Saldanha nos trouxe, né? Tem feriadão nessa semana, então todo cuidado é pouco, né? Sempre saindo com precaução, a direção defensiva que é fundamental. Eu volto, Luiz, daqui a pouco aí dos estúdios para falarmos de esporte, claro, com a grande notícia do final de semana, que é o título da ACBF. Até mais.
0: Feito então, De Luca, muito obrigado pela sua participação com o boletim de unidade móvel. 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
0: E dentro das informações da área de segurança pública, chamo Denise Furlaneto da Campo. Bom dia, Denise.
4: Bom dia, Luiz Henrique. Eu trago as informações na área de segurança aqui de Garibaldi. O principal assunto foi a morte do empresário garibaldense, o Veridiano Guarnieri, com a idade de 45 anos. Pois ele morreu na madrugada de domingo. Ele era integrante do HPV8 Grupo de Garibaldi e foi vítima de um acidente ocorrido na manhã de sábado, no quilômetro 234 da BR-470, rodovia que dá acesso aos municípios de Carlos Barbosa e Barão, nas proximidades do Trevo São José. Guarnieri conduziu um Maverick com placas de Garibaldi quando colidiu com um Honda Civic com placas do Mercosul. Com impacto, o veículo antigo saiu da pista. No Civic, três pessoas receberam atendimento das equipes de resgate, dos bombeiros voluntários de Carlos Barbosa e do SAMU. Entre os ocupantes estava uma criança de apenas um ano de idade. Guarnieri estava sozinho no carro e havia sido levado ao Hospital Taquini de Carlos Barbosa, sendo após transferido para a UTI do Hospital São Pedro de Garibaldi. O HPV8 Grupo, do qual Guarnieri fazia parte, publicou uma homenagem em suas redes sociais com a mensagem: "Siga em paz, sentiremos muito a sua falta." Conhecido pelos amigos como Veri, ele deixa a esposa Fernanda Inhata Guarnieri, o filho Davi Aurélio Inhata Guarnieri, de 11 anos, os pais Alceu Gregório Guarnieri e Aurora Esberce Guarnieri, o irmão Wagner César Guarnieri e a cunhada Magali Carissimi. As últimas homenagens estão sendo prestadas na sala A do Memorial Caravaggio, onde logo mais às 9h30 será celebrada a cerimônia de despedida e posterior cremação no crematório São José de Caxias do Sul. Veridiano era proprietário da Guarnieri Imóveis, situada em São Roque Figueira de Melo. Este é o principal destaque, a principal informação na área de segurança aqui para Garibaldi. Lamentamos muito a morte deste empresário.
0: Nossos pesares a toda a família. Obrigado, Denise, pelas suas informações dentro da área de segurança pública. 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Agora voltamos a falar de saúde pública, porque a Secretaria Municipal de Inovação e Empreendedorismo, em parceria com a empresa Multi 24 Horas, está implantando um chatbot voltado à comunicação entre a Secretaria Municipal de Saúde e os munícipes. A nova ferramenta tem como objetivo agilizar o atendimento, otimizar processos internos e facilitar o acesso à população às informações relacionadas à saúde. As mensagens são enviadas pelo número 54 3462-8298, que está em processo de verificação junto à Meta, garantindo mais segurança e credibilidade na comunicação com a população. E de acordo com o secretário de Inovação e Empreendedorismo, Daniel De Conte, a iniciativa busca modernizar os serviços públicos.
5: quando a gente fala de responsabilidade, que é o que o prefeito Sérgio, na sua gestão e nas suas falas, ele sempre coloca, da gente ter transparência e trabalhar com a parte, né, mais digital possível, é justamente por isso também, para a gente poder alinhar essas questões de informação e ter algo transparente, população. Então, se a população realmente se preocupa e gosta da nossa prestação de contas, da nossa transparência, esse sistema, essa forma da gente trabalhar também vem de encontro a isso. Querendo ou não, a gente traz a responsabilidade à tona, né? Então, o que o sistema ele faz, né? Entrando numa parte um pouco mais técnica pro pessoal entender. Ele vai informar, então a gente, em trabalho com a Secretaria de Saúde, a gente vai configurar todo o sistema para ele informar 15 dias, 10 dias, 3 dias antes que a pessoa tem uma consulta, um exame, um procedimento para fazer, tá? Ela vai receber via um WhatsApp com o número da Secretaria de Saúde, né, ali da regulação, que ele está em processo final ali de configuração, de atualização com a meta, né, para a pessoa também não ter dúvidas de que realmente é o município que está entrando em contato. E ali ela vai receber então as informações do dia, do horário, do local, do seu procedimento, e ela vai confirmar ou ela não vai confirmar, tá? Ela confirmando, essa resposta volta para nós, né, tudo certo, e a gente tem o ok da pessoa comparecendo no local. Ela não confirmando, num primeiro momento, ela vai ser solicitada sobre um reagendamento, né? Ou cancelamento. E também ela vai poder conversar com o pessoal da regulação ali para explicar, olha, ah, já fiz particular, já não preciso mais, enfim, a situação que for. Mas é importante a gente ter essa comunicação realmente para deixar registrado. Como a secretária falou, hoje muito difícil as pessoas atenderem ligações ainda, né? Todo mundo vai pelo WhatsApp ou pelo áudio, mensagem de texto, ou a própria ligação pelo WhatsApp, né? Então, é uma solução que a gente traz, né? Muito em base do que o prefeito Sérgio sempre nos cobra do digital, né? De ser mais ágil nos processos. Então, é uma forma da gente ter uma comunicação mais próxima com o munícipe, né? Com o nosso contribuinte, para que ele também tenha a informação ali, né? Em tempo real, dá para se dizer. E aí sim, ele confirmando a presença, ele recebe as demais informações pertinentes e aí comparece no local. Ele não fazendo a confirmação, então ele vai ter a possibilidade nesse primeiro momento de poder conversar com a equipe da saúde, né, de reagendar ou enfim, e depois posteriormente a gente vai ter uma segunda etapa desse sistema, né, aonde a gente vai ter uma interação ali para poder fazer a realocação desse paciente, né, um reagendamento ali de forma automática também.
6: Mas a pessoa precisa confirmar.
5: O pessoal precisa confirmar.
6: Recebeu a mensagem e tem que confirmar. Se ele não confirmar, eu perco a minha vaga.
5: Isso aí, ele obrigatoriamente ele vai solicitar para o paciente ali no WhatsApp confirmar ou não confirmar, tá? Então, agora segunda-feira a gente entra em testes, tá? E aí a gente vai ter uma dinâmica um pouco melhor também, mas claro, sempre aprimorando que dá para aprimorar, mas ele vai ter duas opções, basicamente duas opções: confirmar ou não confirmar. Tá? Então ali ele confirmando, ok, já recebe o resto das informações e se encaminha lá para o procedimento. Ele chega para incorporar o que a gente já trabalha hoje, tá? Então futuramente ele vai ter uma integração com o nosso sistema, né? A gente está trabalhando no desenvolvimento disso agora. Nesse primeiro momento ele faz essa parte paralela, vamos dizer assim, né? Então ele busca a informação e entrega ao paciente, né? E posteriormente daí a gente tem essa integração. Então ele vem a somar, né, conosco, para poder trabalhar um pouquinho melhor nessa questão da troca das informações ali, onde depois, no segundo passo, ele vai poder dar mais gestão para a secretária, né, onde ela vai ter esse acompanhamento dos dados, ser mais transparente, né, na tomada de decisões ali também a gente consegue analisar melhor. Eu sempre digo, a gente trabalha em função de dados, né? Então é com isso que a gente acaba tomando as decisões para ter uma entrega melhor para a comunidade. Então a gente vem já analisando, como a secretária falou, há alguns meses, né, os sistemas, a gente molda em cima daquilo que é a nossa necessidade, né, daquilo que a gente vislumbra ser o ideal. E aí agora a gente chegou então nessa situação final, né? Segunda-feira a gente começa com os testes, de que forma? Ele vai pegar as agendas que a gente tem, né? Vamos fazer toda a parte de configuração ali com o pessoal da saúde, né? Pegar a parte operacional e a parte técnica e fazer essa ligação. E aí a gente vai configurar. O Daniel tem uma consulta daqui a 3 dias. Ok, 3 dias antes ele vai enviar uma mensagem para o Daniel, lembrando o Daniel que o Daniel tem aquela consulta em determinado lugar, em determinado horário, né? As diversas informações que a gente puder colocar. E aí depois a pessoa só confirma para nós. Então, segunda-feira, a gente inicia com esses testes aí, né? Já com os pacientes que a gente tem agendados, enfim. A gente vai ter o pessoal do sistema ali para poder acompanhar, né? E se alguém tiver dúvidas, pode entrar em contato conosco ali para a gente poder conversar com as pessoas, né? Enfim, sanar as dúvidas que eles tiverem. Talvez num primeiro momento vai ter gente que, né, não vai entender ou vai achar, será que é verdade, será que não é, né? Então, por isso dessa questão da gente poder explicar aqui pro pessoal.
0: De acordo com a Secretaria da Saúde e através da secretária Márcia Pedersetti, o objetivo é lembrar sobre as consultas. As pessoas, diante de vários golpes por telefone, não atendem mais as ligações e desconfiam de mensagens. Com esse sistema, as pessoas terão que confirmar sim ou não as consultas. Quando o paciente disser não, será chamado quem está na lista. Atualmente, as faltas chegam a 30% dos agendamentos de forma mensal.
7: Hoje a gente faz esse serviço, ele é todo manual e, assim, é uma mão de obra, porque a gente precisa de pessoas, né? Uhum. E estamos num momento que não está fácil também para conseguir pessoas para trabalhar, né? A gente tem, também como as empresas, a gente também às vezes tem essa própria dificuldade. Uhum. E se entende também que é uma maneira de profissionalizar um pouco mais o nosso trabalho também, né? Porque a gente, com muita responsabilidade, a gente otimiza todos os recursos da prefeitura. Então, assim, a gente vem analisando e há meses, né, estudando como fazer para realmente poder simplificar esse processo e ficar mais fácil pro paciente e para nós também, né? Uhum.
6: E o apelo, né? Confirmou, compareça, né?
7: Muito. É. Isso a gente cita muitas vezes, né? De que a prefeitura tem a sua responsabilidade de sim ofertar o serviço, mas o paciente também tem que ter a sua responsabilidade de comparecer, né?
6: Exato.
7: Infelizmente, a gente trabalha ali na ponta com os pacientes, te digo que às vezes o paciente não responde nem a ligação, nem o WhatsApp, ou diz que não quer mais naquele momento e na semana seguinte ele tá ali exigindo que aquela consulta, aquele exame seja liberado. Então, a gente não pode trabalhar desta maneira, né? Não em função de hoje eu preciso, amanhã não mais. Uhum. A coisa, ela tem que ter uma responsabilidade, um compromisso de ambas as partes, né? Senão, não tem como funcionar o serviço. O que é importante a gente também dizer, a gente já tem esse número fixo, inclusive, que é o 3462-8298. Então, este vai ser o número disponibilizado somente para isso. Uhum. Então, que as pessoas, a gente já está divulgando até para que não se tenha dúvidas, né? E se tiver dúvida, realmente, que procure a prefeitura, que a gente vai dar um suporte aí para nossa comunidade também.
0: Tá então a participação da secretária de saúde, Márcia Pedersetti, e fica aí esta bela informação que com certeza vai beneficiar a saúde pública aqui em Garibaldi. Agora 8:24, 12 graus é a temperatura atual aqui nos estúdios da Rádio Garibaldi. 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Vamos para um intervalo comercial e em seguida retornamos aí para falar do tempo, para falar da história e também tudo aquilo que está bombando nas redes.
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0: 8:31, 8:31, 12 graus é a temperatura atual aqui nos estúdios da Rádio Garibaldi. Nós estamos de volta com o Conectado. Amanhã é de segunda-feira, amanhã do dia 1º de junho, e por aqui temos um oferecimento de Engetec Controle de Pragas. 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
2: Olá, meus amigos e caros ouvintes, a semana começa com ainda bastante umidade presente na atmosfera, principalmente nas áreas entre o centro, norte, vale, serra e aqui região da serra e Campos de Cima da Serra, também além do litoral e parte do leste gaúcho. Nessas áreas tem mais variação de nebulosidade, tem mais umidade e não se descarta em alguns momentos até possibilidade de algum chuvisco por aqui. A temperatura nesta segunda-feira oscila, a máxima, né, oscila entre 16 e 17 graus em média. Na terça-feira já vamos ter uma diminuição da umidade, mas ainda pode ter algum chuvisco de forma bastante isolada. Ao longo do dia os termômetros sobem, não é muito, vão variar na faixa dos 17 a 18 graus em média, 16, 17 graus aqui nas áreas mais elevadas. E entre a quarta e a sexta-feira vamos seguir com o tempo um pouco mais firme, com a presença do sol e variação de nebulosidade. Também não vamos ter assim grandes amplitudes térmicas, mas também são temperaturas que dá para se dizer amenas, porque não tem frio intenso pela manhã e também não tem calor na parte da tarde. Com a previsão do tempo, Kátia Valente.
0: Obrigado, Kátia, pelas informações do tempo. 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
3: Oi, gente, tudo bem? Tô chegando por aqui com o Bombando nas Redes para te trazer as informações que bombaram nas redes sociais nas últimas horas. Internautas definiram a relação entre duas araras e o tutor que aparece em um vídeo viral nas redes sociais como, se for verdadeiro, sempre volta para o mesmo lugar. Nas imagens, o homem lança a ave e várias vezes, segundos depois, elas retornam imediatamente para ele, em uma cena que chamou a atenção pela confiança e também pela liberdade dos animais. Conhecido nas redes sociais pela convivência afetuosa com as aves, o tutor compartilha a rotina com uma arara canindé e uma arara vermelha, criadas soltas na natureza. Também bombou nas redes sociais um influenciador. Uma atitude de pura empatia e solidariedade do influenciador Laerte chamou a atenção nas redes sociais, ao se deparar com um senhor vendendo doces no semáforo sob uma chuva forte. Tentando proteger sua cachorrinha do frio com apenas um guarda-chuva no carrinho, o criador de conteúdo decidiu transformar o dia deste homem. Enquanto levou a pet para um merecido dia de cuidados, com direito a banho, tosa e roupa nova, o rapaz reabasteceu o carrinho do trabalhador com novas mercadorias, águas e uma cesta básica completa. Eu sou o Rayane Martining e esse é o Bombando nas Redes de hoje e a gente se encontra por aqui a qualquer momento. Paz e bem pra você. Até mais.
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0: Obrigado, Rayane, pelas suas informações. 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
4: 1º de junho, Dia Nacional da Imprensa e Dia Internacional do Leite. Os aniversariantes do dia...

Em 1922, nasceu no Rio de Janeiro a atriz e cantora Bibi Ferreira. Ela morreu aos 96 anos em 2019. Em 1934, foi fundada a montadora de automóveis japonesa com sede na capital, Tóquio, Nissan. Em 1942, surgem as primeiras notícias de campos de extermínio na Segunda Guerra Mundial. A notícia veio à tona com a fuga de um jovem judeu que escapou de um campo de concentração na Polônia. Em 1942, Getúlio Vargas assinou o decreto-lei que criou a Companhia Vale do Rio Doce. A história da empresa remonta à extração de minérios da região de Itabira, em Minas Gerais. Em 1957... nasceu o cantor Carlos Alexandre. Ele morreu em 1989, aos 31 anos, em um acidente de automóvel.

0: seu.
1: 2011. Morreu aos 68 anos o cantor e ator espanhol, radicado no Brasil, Manolo Otero. Mário Vivan, para a tua rádio.
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0: 8h43, 8h43, 13 graus é a temperatura. Você acompanhou o Hoje na História, que é uma produção do nosso colega Mário Vivan, da tua rádio veranense de Veranópolis. 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Vamos para o último intervalo do Conectado de hoje. Na sequência, vamos com as informações do esporte.
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2: Oito horas com mais 50 minutos, faltando 10 minutinhos para as 9 horas da manhã, 13 graus é a temperatura atual aqui nos estúdios da Rádio Garibaldi. 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Neste sábado tem troca de figurinhas no Caetá a partir das 10 horas. As primeiras 30 crianças que postarem uma foto marcando o Caetá ganham um pacotinho grátis.
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2: 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João Paulo De Luca. A CBF é heptacampeã da Libertadores. Não existe clube de futsal neste planeta com mais títulos de Libertadores do que a nossa Laranja Mecânica. Muito bom dia.
3: É, mais uma vez, bom dia, Luiz. Bom dia aos amigos ouvintes, né? Coroando e um planejamento que foi muito bem feito nesse sentido da CBF. A CBF se planejou no ano para ganhar essa competição, né? Para ganhar a Libertadores da América e ganhou. Com muita emoção. Antes de falar de tudo que foi positivo nesse jogo da CBF, precisamos também trazer algumas informações importantes aqui. Ocorreu um problema ontem de torcedores que haviam comprado o passaporte que contemplava todos os jogos da Libertadores e não conseguiram acessar o ginásio ontem.
2: Eu conversei com alguns lá na praça da estação em Barbosa que me relataram esse problema ontem na festa pós-título.
3: Exatamente, complicado, né, gente? Eu acho que isso é um fato muito sério.
2: O nome disso é claro e objetivo, João Paulo De Luca. Estelionato.
3: Esse é um fato que nós temos que relatar aqui. Como você vende um ingresso que dá acesso a um local e você não permite a entrada, né? Então, ontem foram vários e vários. Teve torcedor que veio de longe, que viajou mais de 100 quilômetros para assistir a final e não conseguiu acessar o ginásio.
2: Isso é uma vergonha.
3: Isso não pode, gente. Isso é um fato muito sério. Uma entre tantas ressalvas que a gente tem que fazer nessa questão da Libertadores da América, né? Mas esse é o fato mais sério, porque é um desrespeito com o torcedor, né? E a CBF divulgou muito a questão do passaporte, né? Para o torcedor comprar, que seria vantajoso você comprar para ter acesso. E faltou algum controle aí, né? Alguém errou nesse controle, né?
2: Certo.
3: Alguém errou nesse controle, não sei se foi Conmebol, não sei se foi a CBF, mas é um erro que não pode acontecer, ao menos não em 2026, né?
2: Certo.
3: Em 2026 você perder esse controle aí de acesso a esse realmente.
2: Todos
3: não
2: os
3: pode.
2: Recursos que se tem hoje em dia para se fazer um controle nesse sentido é no mínimo lamentável que aconteça uma situação como essa.
3: Exatamente. E isso vai ter desdobramentos. Não tenho dúvidas que haverão desdobramentos nesse sentido devido a esse fato.
2: Até porque essas pessoas que compraram o passaporte e não conseguiram acessar o ginásio, judicialmente estão muito bem protegidas.
3: É verdade. Também tem isso, né? Isso vai, por isso mesmo que haverão desdobramentos importantes nesse sentido. Bom, fora isso, falar de dentro da quadra, então, a CBF se superou ontem, né? Precisamos fazer elogios ao time da CBF porque foi uma vitória da superação por diversos fatores, mas o principal deles, para quem não acompanhou o jogo, é que a CBF fez todo o jogo praticamente, ou ao menos aí vamos colocar uns 15 minutos, mas dos 15 minutos do primeiro tempo em diante, ou 15 restantes, né, dos 5 minutos disputados em diante do primeiro tempo, sem os seus dois principais jogadores, quase ao mesmo tempo, né? William Bolt e Vilela sofreram com as lesões. Vilela ficou mais claro a lesão dele, né? Que ele se atirou no chão, teve uma lesão

0: muscular. O Bolt a gente não viu o momento da lesão, mas ele teve uma lesão no dedo, né? Do pé, não conseguiu voltar. E
1: chamou atenção, inclusive, a forma como tudo isso aconteceu, porque o Bolt ele foi conduzido, inclusive, pro vestiário, acompanhado de um profissional da Conmebol.
0: É, ele pediu para ir pro vestiário, não sei se ele tentou ir pro vestiário para tentar fazer alguma...
1: Alguma bandana, alguma atadura, alguma coisa nesse sentido.
0: Exatamente, para tentar voltar, mas não conseguiu, né? Não conseguiu. O William Bolt ficou de fora quase toda a final. O Vilela também, mesmo assim, a CBF, num jogo de pura superação, conseguiu estar à frente do placar duas vezes, né? Primeiramente com o gol marcado pelo Renan Fogaça, num erro de saída de bola.
1: Aliás, o Fogaça que renasceu dentro desse grupo da CBF através da Libertadores.
0: É
1: um jogador que vinha sendo contestado, é um jogador que a gente comentava muitas vezes aqui que em determinados momentos não estava entregando aquilo que se esperava dele, mas que na Libertadores foi um dos grandes nomes da CBF, e não só dentro da minha opinião, mas se tu for puxar os números também, porque o Fogaça foi o artilheiro da CBF na Copa Libertadores com 4 gols marcados, incluindo gol na final.
0: Exatamente. Depois, praticamente na única falha defensiva da CBF no primeiro tempo, o Rodrigo empatou de peito, né? No cobrança de escanteio.
1: E eu vou te dizer que quando saiu esse gol do Magnus, João Paulo, me passou um filme na cabeça, eu comecei a ficar preocupado. Só de lembrar de tudo que a gente já viveu cobrindo a CBF com essa sina, essa história de gol no finalzinho, faltando 30 segundos, 1 segundo, 10 segundos, é impressionante.
0: É complicado. Aí nós tivemos depois, no segundo tempo, a CBF reagindo novamente, gol do Otânia, num chute do Meleca, o goleiro André Deco deu rebote e o Otânia fez 2-1, e já na reta final, faltavam mais ou menos 3 minutos pro final do tempo normal, o Magnus empatou num belo gol, num golaço do Bruno, né, que ganhou na corrida do Meleca, chutou alto, sem chances pro Pedro Bianchini. Prorrogação, né? Prorrogação, um empate permaneceu, um jogo muito nervoso. Te confesso, Luiz, que achei que a CBF talvez não resistiria, né? Porque a CBF estava muito desgastada devido a ter pelo menos praticamente 3 jogadores a menos, né? Murilo, Bolt e Vilela,
1: os
0: né?
1: Os jogadores que estão participando da rotação, eles têm que ficar muito mais tempo na quadra.
0: Exatamente. Então eu achei que talvez o físico poderia pesar. Mas não pesou tanto, e quando pesava, tinha Pedro Bianchini, né? Que para mim, o grande jogador desta Libertadores se chama Pedro Bianchini. Ele que teve grandes atuações, grandes defesas, tanto no tempo normal como na prorrogação.
1: Bom, teve uma que ele pegou 3 consecutivas.
0: 3 na sequência. Essa foi a mais impressionante de todas. Essa viralizou, inclusive, tá circulando por aí as imagens, né, das defesas do Pedro Bianchini. Bem demais o Bianchini. E depois, então, nos pênaltis, aí a emoção dos pênaltis, nas alternadas. 5 pênaltis para cada lado, a CBF perde o terceiro pênalti com o teu xará Luiz, chutou no travessão.
1: A CBF chegou, inclusive, a estar atrás do placar nas penalidades. Esteve. Ponto importante.
0: Esteve atrás, sim. Aí depois, nós tivemos o Ângelo pegando o 4º pênalti do Magnus. E aí fomos para as alternadas, 4-4 nas normais.
1: Quem perdeu esse pênalti foi o Bruno Andrade, que tinha feito o gol no tempo normal.
0: Que tinha feito
1: o
0: gol.
1: E existe essa cena de que do herói do tempo normal perder a penalidade, isso no futebol é bem comum. João Paulo De Luca, quando o Otânia e o Fogaça foram bater os pênaltis, eu te juro que eu tava apreensivo.
0: Pois é.
1: Felizmente os dois converteram.
0: Exatamente. E aí nas alternadas, o CBF foi 100%, converteu 3, e aí no terceiro pênalti alternado do Magnus, o Caio deu uma travada na hora, né? Ele chegou na hora de chutar, ele ficou na dúvida, o que eu faço? Chutou fraco no meio, Bianchini fez a defesa, a CBF
1: erra. Provavelmente ele viu o Bianchini indo pro lado que ele ia chutar, e aí ele se perdeu.
0: É, exatamente. Ficou, né, deu um tilt, aí ele chutou e o Bianchini fez grande defesa, a CBF é heptacampeã da Libertadores da América.
1: CBF que já havia conquistado o título em 2002, 2003, 2011, 17, 18 e 19, adiciona também agora a estrela de 2026 e que com esta conquista está garantida, não só na Copa Intercontinental ou Mundial de Clubes, que acontecerá em Pato Branco no mês de novembro, na Arena Cláudio Petrikowski, mas também na próxima Copa Libertadores em 2027, que ainda não tem sede definida, mas a CBF pega a vaga de atual campeã.
0: Exatamente. Exatamente. 8h59, ao longo da semana nós vamos falar mais sobre isso. E hoje no programa Temática tem uma entrevista também com o Peri Fuentes, que ele nos concedeu lá na Zona Mista, único local que a imprensa poderia trabalhar lá no Sérgio Luiz Guerra. Né? É. Até a torcida pôde entrar na quadra, mas a imprensa não.
1: Certo.
0: É isso, Luiz.
1: Perfeito. E só para não deixar passar em branco, ontem o Brasil venceu o Panamá por 6-2 no último compromisso antes da Copa do Mundo. Agora 8h59, 13 graus é a temperatura. Agradeço o João Paulo De Luca, que esteve com a gente nesse bloco de esportes e já retorna para a apresentação do Temática. 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Fiquem ligados, agora tem o informe da Rede Tua Rádio. Até logo.
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4: Em Soledade, o Serviço de Atendimento Móvel de Urgência, o SAMU, celebra 15 anos de atuação no município nesta segunda-feira. Para marcar a data, será realizado um evento comemorativo na sede da unidade, reunindo profissionais, autoridades e convidados. A programação destaca a trajetória do serviço e a importância do atendimento de urgência e emergência prestado à comunidade ao longo dos anos. Na tua Rádio Cristal de Soledade, Kathleen Gox.
5: O Lagoa Esporte Clube conquistou no sábado o tetracampeonato da Taça Farroupilha Norte 2026 ao vencer o Ibira Futsal por 4-2 de virada no Ginásio de Esportes Adolfo Stella. A campanha foi marcada pela regularidade e pela invencibilidade. Em 10 partidas disputadas, o Lagoa somou 7 vitórias e 3 empates, encerrando a competição sem derrotas. Com isso, o clube alcançou o terceiro título consecutivo de forma invicta. Da tua Rádio Cacique de Lagoa Vermelha, Rudimar Galvão.
6: Em Marau, destaque para os preparativos da celebração de Corpus Christi nesta quinta-feira, 4 de junho, pela paróquia Cristo Rei. Comunidades, pastorais, movimentos, escolas, famílias e empresas estão mobilizados na confecção dos tradicionais tapetes ao redor da praça Doutor Elpídio Fialho. Nesse ano serão montados 99 quadros com temática inspirada nos 800 anos da morte de São Francisco de Assis. A programação religiosa do dia inicia às 3 horas com missa campal, seguida da procissão com o Santíssimo Sacramento. Após a celebração, os espaços permanecerão abertos para visitação até 8 da noite. Da tua Rádio Alvorada de Marau, Ana Lúcia Giacomini.
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0: Está no ar o Serviço Total desta segunda-feira, hoje, dia 1º de junho. 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
0: Temperatura aqui nos estúdios da tua Rádio Garibaldi, na marca dos 13 graus. Amanhã segue com tempo bastante encoberto e muita neblina em Garibaldi.
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0: A movimentação é tranquila em todas as rodovias do entorno de Garibaldi, com exceção da BR-470, onde hoje pela manhã ocorreu a queda de estruturas de concreto num acidente causado por um caminhão cuja carga acabou se desprendendo. Motoristas que estão na BR-470 em Carlos Barbosa precisam utilizar o desvio pela parte interna de Garibaldi, pela área urbana de Garibaldi. A recomendação é utilizar a Rua Buarque de Macedo, a Estrada Velha de Carlos Barbosa, para quem deseja vir para Garibaldi e para Bento Gonçalves. Ao longo do dia, deverá ocorrer bloqueio total da rodovia para a posterior remoção da carga.
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0: Próxima quinta-feira, feriado de Corpus Christi. A procissão com os tapetes acontece em frente à Igreja Matriz São Pedro, com missa campal, e a procissão segue pelas ruas Dante Grossi, Júlio de Castilhos, Buarque de Macedo e Doutor Carlos Barbosa.
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0: A poupança rende hoje 0,50%. A nova poupança, 0,66%. O dólar é cotado a R$ 5,05 e o euro a R$ 5,90.
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Alô, pessoal, muito bom dia. Agora são 9h11, 9h11. A temperatura está em 13 graus aqui nos estúdios da tua Rádio Garibaldi. O nosso Temática está começando e também está começando mais um mês. Hoje é dia 1º de junho. Eu desejo a todos vocês que esse mês seja um mês abençoado, que seja um mês especial, um mês de muitas coisas boas na vida de todos. E 1º de junho também é o dia de número 152 do ano. Restam 213 dias para encerrarmos 2026. Quando terminar esse mês de junho, esse mês que estamos entrando hoje, quando chega o último dia, no dia 30, a gente vai estar completando metade já deste mês de 2026. Frase de hoje é de Benjamin Franklin: achar que o mundo não tem um criador é o mesmo que afirmar que um dicionário é o resultado de uma explosão numa tipografia. O nosso Temática tem a sua equipe de trabalho, formada pelos colegas Luiz Henrique Fontanive Guarnieri, Eduardo Bacon da Silva e Henrique da Fonseca. A coordenação de jornalismo está a cargo da jornalista Denise Furlaneto da Campo. A gerência é de Delano Brandelli Pieta. A direção, ela é do Frei Alceu Ferronato. Em nome de toda esta equipe, eu dou o meu bom dia, porque hoje é dia 1º de junho e o nosso Temática está no ar.

anjos e demônios na construção da nossa identidade. Ninguém nasce pronto. Vamos nos construindo a cada dia enquanto tivermos fôlego de vida. Vale lembrar que determinadas construções são por demais trabalhosas e cansativas, o que não é diferente em se tratando da construção da nossa identidade. Não resta dúvida de que existem muitas águias vivendo como galinhas, simplesmente porque um dia tiveram o azar de ter tido algum contato com alguém que podou as suas asas. Isso é mais sério do que possamos imaginar, e é preocupante também. Existem multidões de pessoas vivendo infinitamente aquém das suas capacidades, porque em algum momento de suas vidas, elas foram convencidas de que não teriam capacidade de ir além do ponto que chegaram. São as vítimas fatais das crenças limitadoras, verdadeiros reféns de seres destruidores de sonhos. Vale lembrar que os destruidores de sonhos estão em todos os lugares. Eles trabalham diuturnamente para isso, o que não significa que eles logram êxito em todas as suas investidas. Esses seres sombrios logram êxito quando proferem suas malditas profecias em ouvidos que, por serem ou estarem vulneráveis, acabam acatando como verdade indiscutível aquilo que ouvem. Há ainda um grupo de pessoas que tiveram a infelicidade de ter tido alguma ligação com os castradores de sonhos e que ficaram reféns de suas profecias por um tempo determinado, porém, por alguma razão, inquietaram-se e tempos depois cortaram os cadeados das suas almas. Elas despertaram e decidiram resgatar aquilo que lhe roubaram. Isso mesmo, elas ficaram por um tempo adormecidas, acreditando não serem capazes de construir seus sonhos. Aliás, já tinham até desistido de sonhar. Ao se darem conta da capacidade e do valor que possuem, elas despertaram e posicionaram-se diante da vida, trazendo à tona todo o potencial que estava adormecido. Em nosso processo de construção, como sujeitos, encontramos pelo caminho aquelas pessoas que semeiam sonhos na nossa alma. Que delícia, que gratidão! São os nossos coadjuvantes na construção do que temos de melhor como pessoas. Não importa a duração do tempo que estiveram conosco, elas deixaram em nós um lembrete de que somos capazes, de que somos merecedores do melhor, de que a dor sempre passa e de que o fato de errarmos não nos tornam incapazes. São verdadeiros anjos que nos sinalizam que podemos sempre recomeçar quantas vezes forem necessárias. Existem muitos desses anjos espalhados pela terra. São os verdadeiros porta-vozes de Deus. Ah, essa corrente do bem não pode ser interrompida. Então cabe-nos reproduzir e reproduzir de forma multiplicada aquilo que recebemos dos anjos que cruzam a nossa caminhada. Sejamos então multiplicadores de profecias do bem. A cada pessoa que nos apresentar uma fase de desânimo, que sejamos capazes de animá-la, se for o caso, usando até a nossa própria história de vida, e que sejamos sempre bocas que profetizam curas e sonhos na vida daqueles que passarem por nossas vidas. Combinado? Até amanhã.

0: 9:18, 9:18. Nós temos a temperatura na marca dos 12 graus aqui nos estúdios da Rádio Garibaldi, o espaço de editorial, a mensagem que abre o nosso programa, sempre em nome de Elisa Boutique. 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Nós temos intervalo comercial, depois na volta tem um espaço de entrevistas do temática de hoje e temos muitos assuntos para tratar aqui na nossa programação. Nós vamos iniciar trazendo um recado para os servidores públicos municipais, porque a Prefeitura de Garibaldi está organizando uma espécie de censo, uma espécie de levantamento com todos os servidores públicos municipais. Esse censo previdenciário, que é um recadastramento obrigatório para servidores ativos, aposentados e pensionistas. Esse censo será realizado agora no mês de junho, de 22 a 26 de junho. E o secretário de Governança, o Eduardo Mombach, estará com a gente para falar como vai funcionar esse censo e para falar com todos os servidores. Muita gente, né, de Garibaldi foi servidor público, e aí quando a gente fala de servidor, tem os professores, tem os profissionais da saúde nas mais diversas áreas, e nós vamos entender um pouquinho o que é este censo e qual o objetivo dele também com a visita do secretário Eduardo Mombach. Também na nossa programação de hoje, nós vamos bater um papo com Enio Martinasso, ele é o presidente do Conselho Integrado SESI SENAI de Garibaldi, e ele vai falar pra gente sobre aquele terreno de esquina que nós temos lá entre a Avenida Perimetral Léo Antônio Cisilotto e a Rua Antônio Bortolini, do lado da escola do SENAI, porque a SIC de Garibaldi está articulando junto à FIERCS, que é a mantenedora, né, do serviço da rede, dos 5S, entre os quais está o SENAI, está articulando para que esse terreno possa ser utilizado para ampliação da escola do SENAI. Semana passada, o presidente da FIERCS, ele esteve aqui em Garibaldi e participando, né, da tribuna empresarial, e na oportunidade houve um avanço importante nas negociações por esse terreno para poder ampliar a escola do SENAI. A gente vai entender em que pé que está também esse projeto com a visita do Enio Martinasso. Também vamos falar de esporte, afinal nós vamos seguir repercutindo o título da ACBF, campeã da Libertadores, heptacampeã, 7 vezes campeã da Libertadores de futsal. Vamos bater um papo hoje com o... Vamos, aliás, reproduzir por aqui a entrevista coletiva do técnico Peri Fuentes, que conversou com a gente lá na saída, na zona mista do Centro Municipal de Eventos Sérgio Luiz Guerra. E claro, que também tem Frei Aldo Colombo com a sua mensagem no programa Pensando Bem, entre outras atrações, tem muito assunto e a gente conta com a parceria e com a audiência de todos vocês. Estamos combinados? Intervalo comercial rapidinho, na sequência a gente chega para o espaço de entrevistas do temática de hoje.
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0: 9h32, 9h32 e a trilha sonora de hoje por conta de Alanis Morissette, que está de aniversário hoje, completando 52 anos. Qual adolescente dos anos 90 em que nunca cantou Alanis Morissette? As meninas sempre cantavam Alanis Morissette, canadense de Ottawa, nascida em 1º de junho de 1974. 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E conforme eu disse, gente, no bloco anterior, agora nós vamos trazer um recado, um aviso, uma informação importante para todos os servidores públicos municipais, inclusive os que já estão inativos, os pensionistas, porque a Prefeitura de Garibaldi realiza agora nesse mês de junho, mais especificamente de 22 a 26 de junho, o Censo Previdenciário 2026. E para falar um pouquinho mais sobre esse censo, para a gente entender o que é este censo, estão comigo o secretário municipal de governança, o Eduardo Mombach, e representando os servidores, representando o FUNPRESS, a Raquel Bortolini e a Idaci Lume Zanotto, que vão dar mais detalhes sobre essa espécie de recadastramento. Secretário Eduardo, bom dia, obrigado pela visita.
1: Bom dia, Deluca. Nós que agradecemos o espaço na rádio para levar essa informação aos nossos servidores municipais.
0: Qual o objetivo e por que a realização desse censo, Eduardo?
1: Bom, o nosso censo previdenciário, ele é fundamental para que a gente possa avaliar quais são as pessoas que fazem parte, né, do nosso FUNPRESS, né? Nós temos ali servidores ativos, aposentados e pensionistas. Só que essas informações, elas precisam estar completas, né? Temos casos que as pessoas podem ter tido mais filhos, ou daqui a pouco uma união estável, ou o cônjuge veio a falecer. Então, para que a gente possa garantir a saúde do fundo, né, e fazer previsões futuras, é importantíssimo que esses dados estejam atualizados, né? Então, agora é uma lei do Ministério da Previdência, de a cada 5 anos nós devemos fazer esta atualização, né? Então, a ideia hoje é fazer esta atualização dos dados cadastrais dos nossos servidores.
0: Uhum, perfeito. Porque até para a questão do controle, porque sem dúvida a questão do FUNPRESS é algo que preocupa e preocupa muito vocês, né?
1: Sim, com certeza, né? É um patrimônio que ele está sendo construído ao longo de anos através dos servidores municipais e da prefeitura, né? Do município. Então, ele precisa ter o máximo de informações fidedignas, né? Para que a gente possa garantir a saúde dele e também fazer decisões futuras, né?
0: Uhum. Como a gente falou, esse cadastro é para todos os servidores.
1: Sim, são para todos os servidores que fizeram concurso, né?
0: Sim.
1: Então nós temos ali os ativos, os aposentados e os pensionistas. Nós estamos falando hoje em torno de 1.019 vidas que compreendem o nosso fundo.
0: Uhum. Bom, vamos falar um pouquinho mais sobre o que é preciso para fazer esse censo com a Raquel e com a Idaci. A Raquel é presidente, inclusive, do FUNPRESS, que é um fundo de responsabilidade de vocês, servidores, né? Por isso esse controle se torna ainda mais fundamental, né, Raquel? Bom dia.
2: Isso aí, bom dia, Deluca, bom dia, ouvintes. Isso aí, esses são os recursos que garantem, então, os benefícios aos nossos servidores efetivos, como disse o secretário Eduardo, que prestaram concurso público, que tiveram a toda a sua jornada de trabalho no serviço público, especialmente de Garibaldi. Então, esses recursos garantem, sim, os benefícios desses servidores.
0: Uhum. Como é que vai funcionar esse censo, esse cadastro, Raquel? Explica pra
2: mim. Então, nós iremos fazer de forma presencial. Foi contratada uma empresa terceira, a BR Prev, a qual já está trabalhando, porque em todo o nosso material de divulgação tem o telefone de contato da BR Prev, que é o 051-99-2793-498, a qual qualquer servidor público pode entrar em contato para tirar todas as dúvidas para o dia que chegar, que nós vamos fazer presencial aqui na União de Moços Católicos, do dia 22 ao dia 26 de junho. Quando o nosso servidor chegar aqui, ele já vai ter que estar com vários documentos e com as planilhas, as fichas, no caso, preenchida com as informações necessárias. Então, esse pessoal está dando todo o suporte. O pessoal entra em contato, vai tirando as suas dúvidas se são questões de documento ou de preenchimento de informações.
0: Uhum.
2: Os servidores ativos, nós já estamos fazendo também um trabalho muito forte dentro das secretarias, a qual os secretários estão conversando e passando material. A gente não está tendo aquele acesso rápido com o servidor inativo e pensionista porque não está aqui. Uhum. Então, esse nós estamos contando com o apoio da rádio, com o apoio das redes sociais, para fazer essa divulgação e o chamamento dessas pessoas para o do dia 22 ao dia 26, na União de Moços Católicos, das 7:30 da manhã às 19:30, sem fechar ao meio-dia. Então, um horário bem ampliado para poder pegar as várias escalas de trabalho que os nossos servidores têm.
0: Perfeito.
3: Até complementando a fala da Raquel, ele está sendo organizado para proporcionar agilidade e tranquilidade para o servidor, tá? Então, inicialmente vai ter feita uma triagem.
0: Uhum.
3: Tá? Então, feita a triagem, se o servidor está com todos os documentos, ele passa para fazer o censo, para não correr o risco dele chegar no momento, aguardar, chegar para fazer e não ter os documentos. Então, se ele passou pela triagem, ele vai ficar tranquilo que ele vai fazer os documentos. Sempre vai fazer o censo. Sempre vai ter um servidor da prefeitura ali junto acompanhando. Então, o pessoal pode ficar bem tranquilo, ou eu, ou a Raquel, ou alguém do RH vai estar ali para acompanhar todo o servidor.
0: Até porque, Daci, Raquel, deve ter agora aquele servidor aposentado nos ouvindo, né? E pensando, o que eu preciso fazer a partir de agora? Porque o servidor nativa, vocês já fazem esse contato, né? No dia a dia, né? Mas o servidor aposentado está nos ouvindo agora. Qual o primeiro passo? O que ele tem que fazer já de imediato para chegar no dia 22, podendo fazer esse cadastro com mais tranquilidade?
3: Então, no site da prefeitura já tem todo o material disponível, tá? Tudo que precisa, além dos documentos básicos, CPF, identidade, comprovante de residência, alguns documentos complementares estão sendo solicitados. Então, a gente pede que eles façam a verificação prévia dos documentos que precisa, tá? Preencham a ficha e reúnam os documentos. Caso ele tenha dificuldade, o aposentado ou pensionista, de entrar lá no site e fazer essa impressão dos documentos, pode passar no RH da prefeitura, ali na recepção, que vai ser entregue para ele a ficha cadastral e os documentos que precisa ser entregue.
0: Uhum. Raquel, você mencionou um telefone de contato. Como é que o pessoal pode entrar em contato, então, os servidores para buscar mais essas informações que Desi falava?
2: É através do WhatsApp.
0: Do WhatsApp.
2: Do WhatsApp. Então, esse telefone depois a gente fica também, a gente vai divulgar ele bastante.
0: Uhum.
2: O servidor vai entrar, a gente já fez alguns testes em torno de 30 minutos, uma hora, tu já tem um retorno, então eles podem ir mandando as informações, os questionamentos e eles vão respondendo e tirando todas as dúvidas dos servidores.
0: Uhum, perfeito. Então, é um WhatsApp de código 51.
2: Isso, porque é a empresa contratada, que é a BR Prev.
1: Nós contratamos uma empresa, tá, chamada BR Prev, porque o Ministério da Previdência exige uma série de parâmetros, né, para validar este censo, né? Então, esta empresa foi contratada, ela é uma empresa de Porto Alegre, ela tem toda a capacitação para conseguir pesquisar e complementar estes dados, tá? Então, nos dias que teremos, 22 a 26 de junho, serão em torno de 8 recenseadores que virão desta empresa, que estarão presentes na União de Moços Católicos, mais a equipe de apoio do município.
0: Uhum.
1: Né? O que é importante, Deluca, neste momento, na União de Moços Católicos, é para já vir com os documentos completos e fazer seu recadastramento, né? Trazer os documentos parciais não é o ideal, porque não teremos como armazenar esses documentos parciais. Tirar dúvidas também não seria o ideal. O momento de tirar dúvidas é agora, já sanar o máximo através do número do WhatsApp, através das meninas aqui do fundo ou através do nosso RH, para que nesses dias 22 a 26 a gente possa realmente fazer o censo. Então, nós temos ali em torno de 21 dias a contar de hoje para que as pessoas busquem esses documentos, tirem essas dúvidas, né? O máximo que puderem, para que no dia a gente realmente faça o recadastramento e não fique mais buscando documentos.
0: Uhum.
1: Né? Porque, volto a falar, nós estamos falando de 1.019 vidas, é bastante gente, né? Então, não é que a gente não queira tirar dúvidas no momento, é que às vezes pode não ter tempo para isso, né? Então, vamos aproveitar este período que antecede o censo para buscar esses documentos. Sim. E ir lá já com tudo completo.
0: Até precisamente por isso que vocês fazem essa entrevista, esse chamado com tanta antecedência, para o pessoal ter tempo para se organizar, né?
1: Exatamente. E a gente até pede o auxílio das pessoas que conhecem os aposentados, que às vezes moram distante, que não estão mais morando em Garibaldi, né? E que talvez essa informação não possa chegar. A gente pede que faça assim, boca a boca. Daqui a pouco o aposentado conhece um outro aposentado que mora fora, já avisa ele. Olha, entra no site da prefeitura, tem os documentos. Ali no site, quando eles entrarem, né, vai estar discriminado, né? Então você procura o que é da sua competência. Então vai estar ali pensionista, ativo ou inativo. Então tu não precisa imprimir todos aqueles documentos, você vai imprimir na modalidade a qual você se encontra. Né? Então, diante disso, você imprime, são dados simples, né? Não são nada muito complexo, o que a legislação pede. Nós, como municipalidade, tentamos diminuir o máximo que podíamos essa documentação, o que nós podíamos entregar, que tinha na nossa base de dados, a gente já arrecadou, né? Para tentar deixar o mínimo de transtorno, digamos assim, para as pessoas que vão fazer o censo.
0: Perfeito. Então tá, secretário, obrigado pela visita. Então fica o recado, né? A pessoa tem até dia 22 agora para começar a se organizar, né?
1: Isso, é importante, gente, falar que o censo ele é obrigatório, o recadastramento é obrigatório, não tem caráter de fiscalização e nem de revisão de direitos, tá? É só assegurar que as informações estejam corretas e atualizadas. Então vamos evitar transtornos, né? A todos os nossos servidores, estamos pedindo encarecidamente que se planejem e façam valer os seus direitos no momento dos seus benefícios do FUNPRESS, frequentando, né, e fazendo esse nosso censo previdenciário. Eu vou deixar até contigo, Lucas, esse material aqui, caso alguém da rádio entre em contato, caso alguém, algum ouvinte entre em contato com vocês, vocês também podem nos encaminhar, estamos à disposição para que tudo saia da melhor maneira possível aí.
0: Com certeza. Obrigado, Raquel, também. Bom trabalho para vocês.
2: Muito obrigado. E frisar, então, o convite para os nossos servidores ativos, inativos, pensionistas participarem do censo previdenciário. Essa informação ela é de extrema relevância para nós, servidores, para o nosso fundo de previdência, para garantir, sim, a atualização e que a gente tenha a nossa base de dados cada vez mais qualificada e mais atualizada. Venham, façam o censo de 22 a 26 de junho na União de Moços Católicos.
3: É, o censo é uma maneira de proteger a nossa previdência, então tem que participar.
0: Com certeza. Obrigado também, Idaci. Conversamos com a Idaci Lumizanotto, com a Raquel Bortolini, do FUNPRESS, e também com o secretário municipal de governança, Eduardo Mombach, sobre o censo previdenciário 2026 para todos os servidores ativos, aposentados e pensionistas. Reforçando o WhatsApp para a pessoa buscar mais informações, 519-9279-3498. 519-9279-3498. Intervalo comercial, depois na sequência eu trago mais destaques aqui no nosso Temática.
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Voltando com mais temática aqui na Garibaldi, são 9:55, 9:55. A temperatura aqui nos estúdios da Rádio Garibaldi está na marca

dos 13 graus. Nós estamos voltando com mais temática aqui na nossa programação. Hoje é o som de Alanis Morissette, aniversariante desta segunda-feira. 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

0: Nesse bloco eu quero trazer a informação do repórter Eduardo Amaral, que vai falar sobre o programa Mais Água RS. Uma nova rodada, aliás, de convênios do programa Mais Água RS vai contemplar 6 mil famílias. Eduardo Amaral.
1: Na última quarta-feira, 68 municípios gaúchos assinaram convênios com o programa Mais Água RS, que destina recursos para perfuração de poços tubulares profundos e redes de água. O programa é executado pela Secretaria de Habitação e Regularização Fundiária, a SEAB, e prevê investimentos de R$ 7.800.000 nesta rodada, o que deve beneficiar 6 mil famílias de todo o estado. Os acordos prevêem a perfuração de 53 poços tubulares profundos e mais 13 redes de água, o que vai garantir a distribuição de água potável em áreas urbanas e pequenas comunidades. Titular da SEAB, Bruno Silveira, lembrou que esta rodada de convênios marca mais um passo nos investimentos voltados ao acesso da água potável para a população gaúcha.
2: Fomentar o desenvolvimento, fomentar a saúde pública, fomentar que comunidades, algumas comunidades específicas, tenham acesso à água. A água natural é potável, é o que garante a subsistência de qualquer ser humano. E aqui hoje nós estamos fechando mais 68 convênios com os municípios, totalizando quase 278 no total, mais a política toda, mais de 30 milhões de reais totalizando. E a gente garantido neste repasse, que é de 7 milhões e meio, quase 8, na verdade, garantindo o progresso, o desenvolvimento, ter que a política pública da água para todos do Rio Grande do Sul chegue nas comunidades que precisam, chegue lá na ponta e a gente garanta o desenvolvimento de várias comunidades ao longo do nosso Rio Grande.
1: Nessa etapa, foram contemplados 53 municípios nos convênios para perfuração de poços. Cada um deles prevê investimento estadual de R$ 100.000, incluindo aí a contratação de profissional habilitado para elaboração do estudo técnico e acompanhamento da obra. Já no caso das redes de água, foram habilitados 13 municípios. E nesses casos, os investimentos estaduais variam conforme o projeto apresentado, com repasses que podem chegar até a R$ 200.000 por município. Ao todo, 278 municípios gaúchos firmaram convênios no Mais Água RS para perfuração de poços e também para construção de redes através do programa. Os investimentos somam mais de R$ 31 milhões e o dinheiro vem do Fundo de Recursos Hídricos do Rio Grande do Sul. Os investimentos já beneficiaram 21 mil famílias. 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Produção e reportagem, Eduardo Amaral.
0: Obrigado, Eduardo, pelas suas informações. São 9:59, 9:59, 13 graus a temperatura. Nós vamos para o intervalo comercial. Vem aí notícias da hora, depois vamos falar sobre essa questão do terreno aí ao lado da sede do Senai, né? A SIC articulando com o presidente da Fiergs a possibilidade de ampliação da escola do Senai. A gente traz estas e outras informações logo mais aqui no Temática.
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4: 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Mais de 97 mil multas do sistema Free Flow no Rio Grande do Sul já foram anuladas pelo DAER, diante da resolução do CONTRAN, o Conselho Nacional de Trânsito, que estabelece um período de transição de 200 dias até o próximo dia 16 de novembro para os usuários regularizarem os débitos devidos do pedágio automático e assim recuperarem os pontos perdidos na CNH. A partir de 17 de novembro, o sistema retorna ao normal e quem tem tarifas em aberto precisará pagar a multa e as tarifas devidas. O primeiro lote, de 719 mil passagens pendentes e já regularizadas, foi enviado pela concessionária Caminhos da Serra Gaúcha, que administra todos os pórticos de livre passagem no estado. Destas, 100 mil já foram processadas pelo sistema estadual em apenas 2 dias, destacou o diretor-geral do DAER, Luciano Faustino, e os motoristas elegíveis terão a baixa automática pelo DAER. A Polícia Civil de São Paulo realiza nesta segunda-feira uma operação contra a ONG Instituto Conhecer Brasil, suspeita de fraude em um contrato com a Prefeitura de São Paulo no valor de 108 milhões de reais para a instalação de Wi-Fi na cidade. O Instituto é de propriedade da empresária Karina Ferreira da Gama, sócia produtora da Go Up Entertainment, que também produz o filme sobre a história do ex-presidente Jair Bolsonaro, intitulado Dark Horse. Tanto a ONG quanto a empresa do filme funcionam no mesmo endereço da Avenida Paulista, onde a entidade não está mais instalada oficialmente. O objetivo das buscas é apreender computadores, documentos e celulares que ajudem a elucidar as investigações policiais. Segundo a investigação da 2ª Delegacia de Polícia de Crimes contra a Administração Pública, Combate à Corrupção e Lavagem de Dinheiro, do Departamento de Polícia de Proteção à Cidadania, o contrato de 108 milhões de reais subiu para 157 milhões de reais, com aditivos assinados pela gestão do prefeito Ricardo Nunes e repassados à ONG. Tudo parece impossível até que seja feito. 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A Petrobras vai reduzir 14,2% o preço médio de venda do querosene de aviação para distribuidoras a partir de junho, o que corresponde a uma diminuição de 93 centavos por litro frente ao mês anterior, informou a estatal em um comunicado nesta segunda-feira. Com isso, a redução anunciada hoje pode aliviar parte da pressão sobre os custos das companhias aéreas e ajudar a conter reajustes nas passagens. Isso porque o querosene de aviação é um dos principais componentes das despesas do setor e costuma ter impacto direto sobre os preços cobrados dos passageiros. 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
4: Próxima edição às 11 horas.
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0: 10h14, 10h14, temperatura em 14 graus aqui nos estúdios da Rádio Garibaldi. Estamos voltando com mais temática ao som de Alanis Morissette, aniversariante desta segunda-feira, dia 1 de junho. 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No choice. Gente, semana passada esteve aqui em Garibaldi o presidente da Fiersc, Cláudio Bier, para participar da tribuna empresarial. Na oportunidade, ele também esteve reunido com a direção da SIC, com representantes do Senai, para falar um pouco mais sobre a questão daquele terreno que nós temos aí na esquina da Perimetral Leão Antônio Cisilotto com a Rua Antônio Bortolini. A SIC também articula a possibilidade de ampliação da escola do Senai. Nesse espaço. E para falar um pouco mais a respeito disso, estamos recebendo Enio Martinasso, da SIC, também ex-presidente da entidade, um dos responsáveis por fazer essa articulação junto à Fiergs. Enio, bom dia, obrigado pela sua visita.
1: Bom dia, De Luca, bom dia, ouvintes, é um prazer estar aqui.
0: Enio, fala pra gente um pouquinho sobre essa questão, porque muita gente, o pessoal passa na rua ali e olha, quem vai pra MG também pede, mas esse terreno, o que que é esse terreno, de quem é esse terreno, qual a situação desse espaço que nós temos aí?
1: Bom, a questão do eu acho que antes de entrar na questão do terreno, vale a pena a gente falar um pouquinho sobre o SESI Senai, já com que certeza. Eu sou, além de ex-presidente da SIC, o presidente do Conselho Consultivo do SESI Senai e IEL. Uhum. A Fiergs, agora nessa gestão do BIR, ela unificou essas três entidades que antes eram separadas e hoje estão trabalhando em conjunto, né? Estão integradas. E nós temos uma necessidade muito grande de ampliação aqui, porque nós temos quase 1000 alunos passando por lá, entre vários programas que existem de aprendizagem, chega quase a 1000 aqui. Nós temos na nossa escola aqui mais alunos do que Bento Gonçalves, mais alunos do que Farroupilha. Então, o trabalho que a equipe do Senai, lideradas pelo Felipe, fazem é espetacular aqui em Garibaldi. Com relação ao terreno, esse terreno foi doado pela prefeitura há mais de 40 anos atrás. Em 2000, foi feito o Centro Esportivo do SESI. Ainda me lembro que eu era presidente da SIC e o prefeito Casagrande era o atual prefeito na época, né? Ele queria esse terreno de volta, porque não tinha sido feito nada. E nós conversamos com ele, pedimos um prazo e conseguimos então manter para essa entidade, que era o SESI, o terreno que havia sido doado na época do Ambrósio Chesini ainda.
0: Ambrósio, poxa vida.
1: Isso. Esse terreno ele estava com um embrólio agora, quase 20 anos. Que havia uma permuta em andamento com a Associação dos Motoristas. Porque aquele terreno principal que nós estamos falando ali da esquina, uhum, pertencia à Associação dos Motoristas. E o terreno do SESI era o terreno atrás, que é lindeiro com a associação.
0: Certo.
1: Né? Essa permuta não andou por questões jurídicas. E havia esse imbróglio e há 2 anos e meio atrás, mais ou menos, a gente começou a trabalhar em cima para resolver a questão dessa permuta. Então, os motoristas fizeram o quê? Devolveram esse terreno para a prefeitura, e a prefeitura começamos a tratar Poder Público Municipal de Garibaldi e o SESI de fazer a permuta com o município, então. E na terça-feira passada, o presidente Cláudio Bier esteve aí com toda a equipe, com o diretor estadual do SESI, SENAI também, e a gente assinou as escrituras para definitivamente resolver essa questão do terreno. Resolvido a questão do terreno, nunca se ampliou o SENAI, já tivemos até verbas aprovadas em outras gestões. Resolvido essa questão do terreno, agora abre a possibilidade de nós ampliarmos a estrutura e os serviços do SESI e do SENAI em Garibaldi.
0: Então agora é definitivo, a questão do terreno está resolvida.
1: Sim, a questão do terreno está resolvida, então a questão do cartório do Borghetti lá fazer o registro, mas está tudo definido.
0: É já. De posse de quem então agora esse terreno?
1: Então, o terreno da esquina, esse que nós estamos falando, ele ficou de posse do SESI.
0: Certo.
1: Tá? E o terreno que era do SESI lá atrás ficou de posse, que é lindeiro com os motoristas, eles usam para estacionamento.
0: É estacionamento,
1: né?
0: Isso.
1: Bota os caminhões ali. Esse terreno hoje está pertencendo ao município de Garibaldi.
0: Tá.
1: Que, segundo o prefeito Sérgio comentou, um ato posterior agora vai ser dado a cessão de uso ou propriedade à Associação dos Motoristas.
0: Perfeito. Já existe algum projeto de ampliação? O SESI estuda algo nesse sentido já, Enio?
1: Então, na verdade é assim, a gente vem trabalhando faz bastante tempo em cima disso, né? Nós tivemos no dia 26 ou 27 de novembro do ano passado o Rota Fiergs lá em Caxias, na SIC de Caxias. Lá foram eleitas as prioridades da região da Serra. A terceira prioridade que foi eleita em votação foi a ampliação dos serviços do SESI e SENAI em Garibaldi, né? A gente sabe que para ampliar os serviços, a gente precisa ampliar a estrutura, tá? Então é uma solicitação que nós estamos fazendo aí, uma equipe muito grande, tá? Porque aí entra assim, três vice-presidentes da Fiergs, que é o Clóvis Tramontina, o Alexandre Guerra e o Geraldo Alexandrini, que estão fazendo uma pressão muito grande lá também, nos ajudaram muito na questão dessa solução do terreno. Os diretores aí, o Gilberto Pedrucci, o Juarez Piva. Então é uma equipe grande, é um trabalho feito a muitas mãos e que a gente acha que a continuidade agora é a ampliação. Então nós esperamos, ainda não tem um projeto definido, porque primeiro se tem que se definir o que é que se quer. Nós não queremos um projeto para o ano que vem ter que construir de novo, nós queremos uma coisa que seja pensando Garibaldi daqui 20 anos, né?
0: Sim.
1: Então a gente acredita piamente que no ano que vem a gente já tem as verbas aprovadas para a ampliação da escola.
0: De todo modo, independente de como vai ser o projeto, o fato é que vai abrir muito mais vagas, imagino, né?
1: Sim, nós precisamos, porque na verdade quando abre aí o Trilhas da Aprendizagem, quando abre os programas que tem inclusive o apoio do poder público, dá fila de espera. Eu falo sempre com o Felipe, que é o diretor lá, e tem pais que vão às 4 da manhã para fila para botar os filhos no SENAI. Tal o conceito que tem a escola hoje.
0: Que legal.
1: Né? Que todos os pais querem colocar os filhos lá. E a questão do contraturno, né? O SESI trabalha muito com o contraturno, o SENAI trabalha com o contraturno, então isso é muito importante, porque isso desafoga, de certa forma, outros órgãos públicos, né? E tira o jovem da rua, né? Sim. O cara vai aprender, vai se ocupar e não vai ficar fazendo besteira, pensando besteira na rua aí, ocioso, né?
0: Não tenha dúvida. De todo modo, esse projeto aí de ampliação, imagina que está sendo trabalhado de diversas mãos. Esses nomes que tu citou, consulta com o SENAI, com o SESI, eu acho que deve ser um belo grupo de trabalho que está pensando nessa ampliação, né?
1: Sim, sim. Não, tem um belo grupo e assim, além desses nomes, que esses são os responsáveis por... Até então, a gente falava até com a Fiergs. A partir de agora, a gente vai cobrar dos nossos representantes na Fiergs. Porque hoje, os representantes dos empresários na Fiergs são esses 5 que eu falei. Sim. Aqui da região, né? Tem mais pessoas de Bento também que se envolveram, mas assim, é muito importante a gente frisar que nós temos as entidades que colaboraram muito para isso. A Câmara da Indústria e Comércio sempre esteve presente nas negociações. Quando eles não podia ter alguém da atual diretoria, eu representava como ex-presidente e membro do Conselho Superior. Nós temos a própria Associação dos Motoristas que abriu mão, pensa bem o que a associação abriu mão na confiança. Fizemos inúmeras reuniões, eles abriram mão de uma coisa de um bem que havia sido doado há anos atrás, sem questionar juridicamente, na confiança de dizer assim, não, depois vocês vão resolver o problema e vão nos devolver aquela área de trás. Então, assim, são a comunidade inteira trabalhando em cima disso. Isso mostra que quando a gente se une e quando a gente trabalha junto em prol de um objetivo, as coisas acontecem.
0: Não tenha dúvida. Então tá, Enio, bela notícia, né? Eu acho que talvez o principal entrave fosse justamente a questão jurídica do terreno, né? E eu acho que agora que isso se destravou, esse passo seguinte deve fluir ao natural, imagina, né?
1: Tu sabe, Deluca, que quando eu assumi essa bronca de dizer assim, vamos descascar esse abacaxi, eu imaginava que o maior problema seria o jurídico. E outros diziam, não, o maior problema vai ser o político. Né? E eu disse, não pode ser, mas assim, eu acho que o jurídico vai pesar. E a gente resolveu o problema político, resolveu o problema jurídico e esbarramos em questões técnicas, que a matemática não deveria dar problema, né? Porque 2 + 2 vão ser 4 a vida inteira. E esbarramos em problemas de toda a ordem. E o técnico foi o último problema que a gente teve que resolver, que eram assim, divergências de avaliações. Quando tu faz uma negociação, tu tem duas partes. Uma parte faz uma avaliação e a outra também. E a divergência estava na avaliação, que deveria ser matemática, né? Sim. A gente conseguiu superar isso também e hoje estamos com o terreno resolvido. É um assunto morto, não se fala mais nisso. E vamos falar da ampliação da escola.
0: Que maravilha. Belíssima notícia realmente para Garibaldi. Obrigado, Enio, pela participação. Um grande abraço. Bom trabalho.
1: Obrigado, Deluca. Obrigado, ouvintes. Um abraço a todos. Um abraço ao pessoal do Senai que está lá trabalhando e com certeza nos ouvindo.
0: Conversamos com Enio Martinasso, trazendo essa bela notícia, então, né, para o município de Garibaldi. Destravada a questão, né, do terreno ali na esquina da perimetral com a rua Antônio Bortolini. Agora já um planejamento futuro da ampliação da escola do Senai. 10:26, depois do intervalo, nosso assunto vai ser futsal, repercutindo um pouco mais da conquista da CBF na Libertadores da América, o heptacampeonato obtido ontem em Carlos Barbosa. Na sequência.
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0: 10h35, 10 horas com mais 35 minutos. Temperatura aqui nos estúdios da Rádio Garibaldi está na marca dos 14 graus. Alanis Morissette na trilha sonora do nosso Temática nesta manhã de segunda-feira, nesse dia 1º de junho, hoje, aniversário dessa, uma das maiores cantoras canadenses, Alanis Morissette, completando 52 anos. 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Gente, a CBF heptacampeã da Libertadores, hein? Ontem, uma noite memorável no Centro Municipal de Eventos Sérgio Luiz Guerra. Ontem, um grande público, né? Uma lotação máxima prestigiando a final, que só foi decidida nos pênaltis. E nas penalidades, 7-6 para a CBF, conquistando o seu 7º título. Devido a muitas restrições da Conmebol, nós tínhamos um espaço muito restrito lá no ginásio. E aí só podemos ir até a zona mista, e na zona mista a Conmebol nos trouxe os dois treinadores que fizeram a avaliação desse resultado. Então, eu começo pelo técnico vice-campeão, o Ricardinho, que conversou com a gente lá na zona mista.
1: Jogo épico, né? É um privilégio participar disso, cara. Um jogo pra história, né? Eu sempre costumo falar para meus atletas que a nossa mão, ela tem 10 dedos, né? E a gente vai ter alguns jogos que vão ficar para sempre aqui, ó. É, e esse com certeza tá aqui de tantos outros que a gente venceu na Magnus, né? Então a gente vai ter um dedinho a mais. Se eu pudesse colocar o 11º, eu colocaria esse. Foi um jogo absurdo, né? Entrega, jogador ali quase desmaiando de dor das duas equipes. Então foi um jogo muito duro, né? Os jogadores lesionados, a semana muito intensa, que eu falei ontem, né? Libertadores, ela faz isso, né? Ela te deixa no limite. Mas eu tô muito mesmo, mais uma vez, muito feliz nas decisões pros pênaltis, né? E a gente levou, tivemos chance, quase 40 finalizações. Barbosa também, nós teve casos, situações que a gente teve, nós tivemos muito volume, poderia bater pros dois lados do jogo, e a gente teve uma resiliência muito forte. Mas parabéns ao Barbosa, que mereceu também. Fez uma grande campanha, um jogaço, e um quer ganhar, né? E dessa vez foi o Barbosa. Parabéns pela torcida linda. E eu queria agradecer de coração, porque o pessoal reverencia a gente aí, o carinho que eu recebi hoje nesse ginásio lotado. Vale mais que qualquer cor de medalha, mais qualquer coisa, porque eu vivo pra isso, e isso aí pra mim. Valeu, meu filho vai ver essa imagem, né? Pessoal em pé aí, levantando isso. Eu acho que ele vai ter muito mais orgulho do pai dele de fazer o que essas pessoas fizeram por mim hoje do que qualquer cor de medalha. É isso que eu levo pra ele e que eu levo pra minha vida.
2: Ricardinho, é um jogo que as duas equipes tiveram que se reinventar, né? Você sem Molino desde ontem, perde o Lucas Gomes durante a partida, a CBF perde Bolt e perde Vilela, né? Saem os medalhões e entram os novos talentos também. Foi um jogo para ver novos talentos surgindo dos dois lados.
1: É, e a gente perdeu o Joãozinho também, né? Que não conseguiu jogar. Aí o Lucas Gomes expulso, o Mendonça também não conseguiu jogar, então a gente tinha três situações, né, baixa, né, que não tinha condição. Aí o Mendonça tentou enfaixar a perna ali, jogou um pouquinho, mas é o mérito, o Joãozinho não conseguiu, aí você perde o Lucas, que é um jogador do tamanho do Lucas. Numa decisão desse tamanho faz diferença, a CBF com o William e com o Bolt, com o Vilela também, né? Então o jogo ficou muito forte, né? E Mas assim, eu acho que a CBF levou meio o jogo também, aproveitou, né, a situação, o pênalti ali teve uma vantagem, perdeu, e é isso, a decisão por pênalti é isso. Mas como eu falei, não tem o que falar de um jogo desse, né? Poderia bater para os dois, bateu para a CBF, com todos os méritos, né? As duas equipes saem invicta da competição, né? Com empate, ninguém perdeu. E é um jogo, como eu falei, para entrar para a história. Parabéns à CBF, parabéns à cidade de Carlos Barbosa, parabéns a todos. E eu estou muito feliz. Poderia vivenciar isso aqui mais um tempo, que é maravilhoso isso. Presenciar esses momentos é muito bom.
3: Além desse momento, para além da final, qual o saldo dessa competição de tiro curto? Como que tu avalia para o restante da temporada, para os outros jogos? Como que tu avalia para o Magnus como instituição? Como que tu avalia o desempenho chegar nessa final aqui no Brasil?
1: Primeiro eu queria falar uma coisa, né? Vocês imaginam quantos veículos de comunicação tem aqui, né? O que vocês fazem, né? Você imagina a audiência desse jogo hoje. Praticamente 3 horas de transmissão, se eu não me engano, né? Não sei, tá? A gente fica meio perdido, é muita tensão. Então você imagina a força do nosso esporte, cara. Se a gente, todo mundo, se unir para que o esporte seja cada vez mais visto, com os veículos de comunicação. Então participar disso é muito bom. E agora voltando à tua pergunta, que foi muito boa, como todas, né? A gente abre mão de muita coisa desde o começo do ano por causa da Supercopa, né? Então a gente volta num campeonato muito intenso. Para você estar aqui é muito duro. Aí você perde 3, 4 jogadores. Aí você faz uma recuperação. Aí hoje perdemos mais uns 6, né? E aí a gente tem que caminhar. É, a equipe de qualidade grande é isso. Tá toda hora dos campeonatos. O Magnus disputa todo ano 5, 6 campeonatos. Então agora descansar. Sexta-feira já tem jogo pela Liga, né? Então não sei como a gente vai fazer. É, dar uns 3, 4 dias de folga e para sequência aí, né, do formato da Liga, 4 primeiros, e a gente tentar recuperar todo mundo para lá na frente a gente tentar, né, voltar aos níveis dos playoffs para a gente crescer novamente, que a gente vai crescer como a gente sempre cresceu.
4: Mesmo porque foram quase 17 dias fora de casa, né, fora de Sorocaba, aqui que dá para falar sobre isso também. Como é que vai ser esse reencontro com a família, com os familiares? Sabe?
1: Meu Deus, meu Miguel, papai te ama, eu tô com uma saudade de você que eu não aguento, filho, da minha esposa. É isso, né? O esporte, ele dá isso. Eu brinco com eles que a gente fica mais junto com eles aqui do que com a família. Todo mundo, quem vive do esporte, sabe, né? Paga um preço muito alto, né? E o preço é desse ginásio lotado, uma festa dessa, para isso que a gente vive, né? Só ganha um. Hoje poderia dar dois troféus para as duas equipes, né? Isso é muito legal. Mas faz parte, eu acho que foi muito legal. Mais uma vez, parabéns para a Conmebol, cada vez mais a Libertadores sendo muito mais importante, né? A valorização do torneio, tá cada vez as equipes brasileiras sonham em estar aqui. A gente está na terceira vez seguida, né? Final, uma campeão, duas vices, já tinha sido campeão em 2015. Então, cara, é maravilhoso e é só agradecer e recuperar as forças para que a sequência tenha muita coisa ainda pelo ano aí.
5: Obrigado, Ricardinho, falando sobre o vice-campeonato do Magnus aqui na Libertadores da América.
0: E aí depois, claro, né? Falamos com o técnico campeão, Peri Fuentes, conversou com a gente aqui no, lá na zona mista do Sérgio Luiz Guerra. Muito emocionado, muito feliz, tava nas nuvens, Peri Fuentes, vamos ouvir.
6: É difícil, né? A gente ainda tá ficha, demora muita carinha, ainda mais que a gente foi um jogo, né? Com todas as, os acontecimentos, as adversidades, as situações que o jogo nos mostrou. E parabenizar todas as equipes, né? Principalmente as 4 semifinalistas, fizeram uma grande competição. E a equipe do Magnus, 3 finais não é para qualquer um. E agradecer demais ao grupo de atletas, funcionários, patrocinadores, né? Torcida, pelo amor de Deus. Eu certamente vou esquecer de alguém, então, para não cometer algum equívoco aí de esquecer alguém. Parabéns a todo mundo.
3: Tu falou 3 finais, não é pra qualquer um, mas a CBF chegou até 9 finais, agora é heptacampeã da Libertadores, mais uma vez, parabéns. E qual que é o peso desse título em casa, em Carlos Barbosa e ainda num ano de cinquentenário? Então, tem como ficar melhor do que isso?
6: Ah, menino, não tem, é só se eu fosse mais tranquilo, assim, não precisava, mas... Se fosse escrever um roteiro, acho que, né, como eu comentei antes, tudo que as adversidades, os fatores, a semana é muito desgastante. A gente não tem ideia, né? Foi minha primeira Libertadores que eu disputei. E eu não jogo um aguento perto, se imagina os atletas. Mas eu acho que o time uma grande semana, mais outra, né? Já tinha ganhado o campeonato. Escrever um roteiro no ano cinquentenário, um título da Libertadores dentro de casa, é algo assim inacreditável.
5: E certamente essa noite tu montou tua equipe pensando no Bolt e no Vilela, e tu perde os dois com poucos minutos de jogo. Como reinventar a equipe dentro da partida sem Bolt e sem Vilela?
6: A gente, o Magnus também perdeu ontem, né, o Lino e o Joãozinho, por lesão. Então são um fator que não foi a primeira vez para nós durante a competição. Então, como eu disse que é muito desgastante a semana, você precisa tentar planejar, claro que vem imprevistos, né? Não contávamos com essa situação nem do Bolt, nem do Vilela, mas a gente precisa achar soluções dentro da equipe, dentro do elenco, e isso prova que não se ganha uma competição assim com 7 ou 8 jogadores assim, com a força dos 14. O Murilo, dentro da sua limitação, né, pediu para estar mais, até pediu para estar mais tempo dentro de quadra, né, mas nessa hora vai N fatores para suprir as ausências dos atletas lesionados. Não foi o primeiro jogo, como eu disse, em outros jogos também aconteceram isso.
3: Bom, e para a sequência da temporada, agora a gente fala muito da final, do campeonato, enfim, e desculpa ter que te perguntar, mas e daqui para frente, qual que é o saldo dessa competição, principalmente desse título, como que vocês levam isso para frente?
6: Bom, a gente hoje, uma competição, um título, uma conquista, mas deixa eu ser bem sincero, eu sei que nós estamos jogando com o São José sábado que vem pela Liga. Precisamos ter uma reavaliação aí, precisamos de uns dias também para não, sabe, descansar a cabeça, não só o corpo. Beleza, então, mas o próximo jogo você já precisa jogar para vencer, né? Não é só, deixa eu lembrar que tem jogo da Liga, daí domingo tem Gauchão, aí na outra semana tem Copa da Liga e já provavelmente vai começar a Copa RS também. Então o nosso calendário não te permite respirar e relaxar dois dias, e depois você já tem que estar planejando. Mas aproveitar que essas conquistas, elas valorizam muito a equipe, o grupo de trabalho e a instituição, né? Ainda mais no ano emblemático de 59.
7: Como manter essa calmaria que tu tá depois de todo esse jogo? E eu quero que tu comente aquele papo, o Guaíba não pode entrar em quadra, né? O que que tu conversou com o Pedro e com o Ângelo, porque ali tu fosse o porta-voz do Guaíba naquele momento?
6: Na realidade, assim, a gente deixa a critério dos goleiros e do Guaíba a definição de quem vai defender tanto tiro livre quanto pênaltis, né? Eles se organizaram, né? E Pedro falou, vou defender os três primeiros, depois vai o Anjo. E os dois, cada um defendeu um, né?
8: Campeão, cara. Você, olha, na moral, você merece, cara.
7: Ricardinho.
8: Pelo amor de Deus.
6: Esse cara aqui é
8: Perizão. Mas agora você merece. Cara. Você é demais. Não tem a ver com pessoa.
6: Calmo agora, né? Eu confesso para vocês que o último pênalti eu nem vi. Fechei os olhos um pouco antes de 4 horas. Fechei os olhos, eu só escutei o barulho que eu agradecer a Deus nesse momento na minha carreira, na minha vida. E os meus familiares, meus filhos aqui, meus irmãos. Tem dois irmãos que não puderam estar presente, mas minha mãe que está me ensinando. Certeza, né? Ela tá se mandando. Meu Deus, eu tenho saudade.
5: O tamanho que o tamanho do peso que essa conquista tira, que tinha aqui em Carlos Barbosa, a cobrança que veio por títulos, uma cobrança até maior no ano do cinquentenário, qual o tamanho do peso que vai embora com essa conquista hoje?
6: Cara, eu vou te falar assim, ó, ano passado nós conquistamos dois títulos depois que da nossa chegada.

0: campeão da América, a CBF Hepta, avaliação do técnico da CBF nessa noite de Copa, a CBF 7 vezes campeã da América.
1: Essa conversa que tivemos com o Peri na zona mista. O único ponto do ginásio que a imprensa pode trabalhar, infelizmente, né? Coisas da Conmebol e de outros fatores aí. 10h51, intervalo, depois na volta, na reta final do nosso temática, tem Frei Aldo Colombo com a sua mensagem no Pensando Bem.
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0: Dados em Carlos Barbosa, Bento, Garibaldi e Caxias. Vise a ótica e a hora certa.
1: 10h56.
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1: Voltando com a reta final do nosso Temática nesta manhã, na parceria por aqui da Cooperativa Vinícola Garibaldi, promovendo a vida em harmonia, também com a gente Cooperativa de Crédito Cressol e Principale desde 1989. E voltando para fechar muito bem o nosso Temática com Frei Aldo Colombo e o programa Pensando Bem.
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3: Eu preciso ser feliz. Querer ser feliz é o mais universal de todos os desejos. Desde que nascemos até a morte, em todos os nossos atos, procuramos a felicidade. Todos e sempre procuram a felicidade. Na antiguidade grega, Sócrates garantia: homem sempre quer ser feliz. Já o filósofo alemão, filósofo pessimista Arthur Schopenhauer, complementava: mesmo quando se enforca. Visualizamos a felicidade de mil maneiras. Para a criança, a felicidade pode estar num brinquedo. Para o jovem, na namorada. Outro pode colocar a felicidade na loteria, na superação de um desafio, na saúde, numa viagem. Há também quem aposte na droga, na bebida, num clube de futebol. Numa recente pesquisa que envolveu 5 mil pessoas de 83 países, o psicólogo Dan Gilbert, da Universidade de Harvard, tentou saber o que é mesmo a felicidade. Tabulados a resultados, surgiu o perfil da desejada felicidade. Foram priorizadas 5 fontes de felicidade, nesta ordem: dinheiro, sexo, prazeres da mesa, comida e bebida, poder e férias. Muitos dos pesquisados mostraram dúvidas entre a felicidade e momentos felizes. Outros apontam que o objetivo da alegria plena pode mudar ao longo do tempo. Depois de atingir uma renda de 100 mil euros, o rendimento diminui de importância. Em relação ao sexo, muitos constatam que o seu fascínio é decrescente. Outra observação: o objeto da felicidade, uma vez obtido, rende menos do esperado. A felicidade é prometida, mas não é entregue. O africano Agostinho de Hipona, Santo Agostinho, ao longo da vida fez uma desesperada procura da felicidade. Conseguiu tudo o que lhe podiam oferecer: uma amante, a sabedoria, o aplauso, o dinheiro, o prestígio de ser professor do futuro imperador de Roma. Mesmo assim, continuava vazio e infeliz. Um dia encontrou a Deus, essa experiência o plenificou. Garantiu: fizeste-nos para ti, ó Deus, e nosso coração não repousará até não descansar em ti. A alma humana é demasiadamente grande para ser preenchida por coisas materiais e perecíveis. Francisco de Assis, que a tudo renunciou, é o mestre que indica o caminho. Ele conquistou seu sonho de felicidade e o resumiu numa frase: meu Deus e meu tudo.
1: A mensagem de Frei Aldo Colombo nesta segunda-feira no Pensando Bem. Gente, estourou nosso tempo. 11 horas, vem aí as notícias da hora, depois tem debate.
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4: 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Um homem morreu e outras 5 pessoas ficaram feridas após um acidente entre 2 carros na RS-377, em Capão do Cipó, na região central do estado. Os veículos colidiram frontalmente por volta às 7 horas da noite deste domingo, no quilômetro 219 da rodovia. De acordo com o comando rodoviário da Brigada Militar, a vítima fatal era o motorista de um Gol. Com o impacto da colisão, o veículo pegou fogo e o homem foi carbonizado. Ele foi identificado como Luiz Antônio da Costa Viana, de 58 anos. No outro veículo, um Focus, 5 pessoas ficaram feridas. Todos foram encaminhadas ao Hospital de Santiago com lesões de diferentes gravidades. Um exame descartou ebola no homem de 37 anos internado em Emílio Ribas, na cidade de São Paulo, segundo o Instituto Adolfo Lutz. Informou na manhã desta segunda-feira, não foi detectado material genético do vírus na amostra coletada do paciente. Já havia sido confirmado que ele está com meningite, mas o caso será investigado. Também como suspeito de ebola, porque o paciente é imigrante da República Democrática do Congo e esteve recentemente por lá e apresentou sintomas compatíveis com a doença. Representantes do Ministério da Saúde, da Secretaria Estadual da Saúde e do Emílio Ribas se reuniram na manhã desta segunda-feira para decidir se irão fazer o exame de contraprova, como ocorreu em outro paciente no Rio de Janeiro. 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Após tomar o passeio estratégico no topo de uma das montanhas libanesas no final de semana, Israel anunciou nesta segunda-feira novos ataques aos subúrbios de Beirute, na capital do Líbano. Em um comunicado conjunto, o primeiro-ministro israelense Benjamin Netanyahu e o ministro da Defesa Israel Katz disseram que deram instruções ao exército para atacar alvos terroristas do grupo extremista o Hezbollah. A ofensiva israelense dificulta ainda mais as negociações já complicadas entre Estados Unidos e Irã para tentar acabar com a guerra no Oriente Médio. 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

0: Olá, tudo bem? Bom dia, 11 horas, 7 minutos, debate no ar nesta segunda-feira aqui pela Garibaldi. Hoje mesa cheia, né? A gente fica muito feliz de começar essa semana, mesa lotada. Mônica Faria, seja bem-vinda.
1: Bom dia a todos.
0: Voltando depois de uma folga na segunda-feira passada.
1: Uma folga meio forçadinha, mas... Isso aí.
0: Frealdo Colombo, bom dia.
2: Bom dia, foi o parceiro dela.
0: Ah é? Os dois?
2: Depois de um longo e tenebroso inverno.
0: Carlos Mânica, bom dia.
3: Bom dia, bom dia a todos. Bom dia, só hoje um pouco... talvez pelo... A quantidade e a qualidade da mesa vai reduzir a sessão de abraços, eu acho, né?
0: Não dá para reduzir os abraços.
3: Não.
0: É um bloco já, inclusive.
4: Ai, com... vou criar uma vinheta.
0: É, tem a
4: abraços
0: vinheta.
4: Abraços do Mânica.
0: E assim, ó, e quem você encontrou no supermercado? São os dois quadros aqui do debate da segunda-feira.
3: Além dos mercados, agora tem outros estabelecimentos.
1: Mas ainda bem que é no supermercado. Que dá para criar uma lista meio constrangedora também, né? Tipo aquele passar aqui para assuntos.
0: Bom dia, Maria Amélia.
1: Hoje, bom dia.
0: Maria Amélia, quando está em Garibaldi, né, a gente encaixa ela no debate, que está sempre em viagem, né?
1: Ainda bem,
0: que
1: adoro.
0: Que bom, né? Maravilhoso, maravilhoso.
1: É, a gente vendo uma viagem simplesmente incrível.
0: Fala um pouquinho.
1: Que foi a Ilha de Páscoa.
0: Mais uma vez, né?
1: E é um destino que...
0: Está virando habituê da Ilha de Páscoa.
1: Adoro, adoro. Mas é um destino que combina muito com a minha proposta de vida e trabalho, que é levar história, levar... pertencimento, lugares que tenham verdades e, claro, a cultura do vinho, que o Chile é tão forte. E foi muito bonito, assim, essa coisa dos povos originários é muito marcante, a gente está com outros estudos parecidos. E depois eu vim para Antônio Prado e Garibaldi, essa paisagem de outono é arrasadora. As pessoas estavam... Fazia tempo que eu não via um grupo tão extasiado com as paisagens como estava nesse domingo ensolarado aqui no nosso interior, né? Muito bonito.
0: Tá bonito mesmo, né? Paisagem que ela fica entre um amarelo e um laranja. E ontem a gente só viu o laranja, né, João Paulo de Luca? Estivemos na final da Libertadores com vitória da CBF, heptacampeã da América.
4: E ontem eu conheci também, antes desse laranja, conheci esses laranjas da Maria Amélia. Fui conhecer uma outra região que eu não fazia ideia que existia, que é o Vale do Rio Burati.
1: Ai, lindo, eu já ouvi falar.
4: No interior de Bento Gonçalves, entre Bento e Pinto Bandeira, fui fazer uma caminhada lá com a turma da Indiada Buena. Que região maravilhosa.
0: Parcos 11 quilômetros ontem.
4: Mas, módicos 11 quilômetros.
2: Burati não é de Farroupilha?
4: É o outro Burati, tem dois Burati.
3: É Montebérico, tem três, acho. Tem Farroupilha, Caxias e Flores da
4: Flores
3: Cunha.
4: Da Cunha.
0: A briga pelo Rio Burati.
2: É que antigamente nós jogava futebol contra Burati.
3: Sim, o Burati aqui é no posto ali, quem vai a Farroupilha, né? Onde é que tinha o britador do Dyer ali.
4: Isso.
3: Que é da farinha, tem o moinho ali, né? Que ainda...
4: Nesse Burati também fui, que aí eu...
3: Porque o rio segue, tem uma sanga que segue ali. Isso. Deve ser sequência que vai lá pro lado de Pinto Bandeira.
4: Que ele desce lá entre Bento e Pinto Bandeira. É. Lá. Esse Burati aí, tu pega ali no bairro Borgo, em Bento, desce aí a 13 de maio... E só segue. Segue ele, tu vai dar aí nesse Vale do Burati aí, que é uma região, olha, belíssima, vales enormes e os vinhedos naquela cor fantástica.
3: Tem aquela cascata lá, né? Fantástica, que tu enxerga lá indo pra Pinto Bandeira, lá da Cavaleira lá em cima.
4: Ah,
3: da vinícola.
0: Aí do outro lado.
4: Aí do outro lado.
3: Aí pega do outro lado, tá certo.
4: Essa é a cascata dos amores.
3: Dos amores.
4: Tá do outro lado.
3: Tá confundindo.
1: E o bom é que o nosso roteiro, assim como ele tava falando ali. A gente veio desde a Garibaldina Borghetto, do lado do Vale dos Vinhedos, da família Milani ali, da Raritá, e depois seguiu lá para São Gotardo. Então a gente fez meio que um tour de colônia 100%. Não tem um lugar que as pessoas não se encantem, né? E para quem gosta de uva e vinho, a gente consegue ver a diferença do tipo de uva pela cor da folha, então um mais vermelho. E era tanta coisa ontem, a orquestra, a CBF, eu cansada, não deu para ir para festa nenhuma, mas eu só dizia para que lado vamos.
3: Seleção brasileira.
4: Seleção brasileira, tinha um evento no ECOA também ontem, né, no Espaço Coletivo das Artes, um recital poético lá de uma escritora que está aqui em Garibaldi, Simone Gil, agora.
1: Sim, que linda.
3: Ela ensaiaram aqui no nosso hotel, aqui passaram a semana ali fazendo no auditório os ensaios, final da tarde, a gente cedeu o espaço ali, que eles iam de Porto Alegre, né, para fazer os ensaios aí. É verdade.
4: Muita cultura,
3: bastante,
4: né?
3: Opa.
4: Muita cultura.
3: E nós saiu ontem, encerramos aqui um encontro de escritores, eu tinha 22, até deram entrevista aqui, né? O lançamento do livro ali do Bertinato, que era um dos mentores do grupo, né? E algo fantástico, fantástico. Falei ontem com uma das escritoras, co-escritora desse livro, né? E é um grupo que ela estava me falando, assim, né? De encontros, tem do Rio do Sul, tinha do Rio, tinha de Minas, tinha de São Paulo, tinha de todas as regiões do Brasil, né? E eles têm um propósito, né? Que é, como diz os livros do Frei Isidoro, né? Tu tem que te introspectar, né? Te conectar com o mundo, com as coisas, assim. Então foi em cima dessa ideia, né? E eles têm ali em Rio do Sul, Santa Catarina, né? Um grupo, eu vou dizer que é, não sei explicar como seria esse grupo aí que se encontra. E tem esse encontro online, que é quinzenal, o mensal deles também, para esse tipo de autoajuda.
1: Imagina,
3: de conhecimento.
1: Meu Deus, eu falei com a... do debate, né?
3: Teve uma senhora, acho que ela era de Campinas, de São Paulo, estava um casal. E ela depois soube que ela é coautora e ela está escrevendo um livro também. E ela fez chimarrão e aprendeu a fazer chimarrão. E pediu a cuia, pediu a garrafa. E o orgulho dela chegar no café lá com o chimarrão pronto.
1: Ela, que ela tinha feito.
3: É, mandou o marido comprar 2 quilos de erva, pegou a marca ali e foi comprar a erva, levou. Daí depois eu conversei um pouco mais com ela. E ela disse: eu fui professora a vida toda, né? Professora e do interior, bem do interior, diz ela. Eu tô no 5º doutorado. Tô fazendo agora, escrevendo o livro. Até eu tinha anotado o nome.
1: Que maravilha,
3: que eu,
1: hein?
3: Que eu achei assim, fantástico, né? Eu não anotei o nome
1: quanta
3: do livro, geralmente
1: sabedoria,
3: eu anoto tudo, porque é bacana, bacana, né? Então terminou ontem e quinta começa mais um encontro aqui também, que é um grupo sobre o livro de Urântia, né? Nunca vi falar e não conhecia, né?
1: Mas vai então, ler as 1000 páginas até...
3: 2209 páginas, né?
1: Já leu quantas
3: eu
1: hoje de
3: que
1: manhã?
3: Acho que quarta-feira eles vão conversar.
5: Mônica até também, quinta-feira, né? Se propôs a ler
3: então,
5: o livro.
3: É para poder discutir o assunto ali,
1: claro.
3: Né? E as letrinhas são bem pequenininhas. Né?
5: que eu gosto. Página cheia, diagramação, olha, lotando a página, né?
1: A gente
3: dos
1: espera.
3: Dois lados.
1: A gente espera que tu diga página 154, linha tal.
6: Faça citações.
5: Citações.
3: Se o Frei Isidoro consegue lembrar dos capítulos, dos versículos da Bíblia, certamente o Frei Aldo também, né? Por que que eu não consigo?
1: Exato.
3: Pegar um livrinho de 2200 páginas.
5: Até quinta-feira.
3: Então. Não,
5: detalhe.
6: Quinta-feira. Como diria minha mãe, proa.
3: Essa semana
4: proa.
3: É proa.
4: Proa.
1: Fazer um elogio público pro Mônica, já que tá aqui do lado, pra Flávia também, querida. Sexta-feira de noite, eu cheguei do Chile e fui direto fazer uma palestra junto com o queridão Paulo Jeremia, que pessoa, né? Que cabeça da Di Paolo. E tinha mais uma agente de viagem lá em Porto Alegre, dentro de um evento sobre enoturismo. E a gente falou muito sobre acolhimento. Não adianta falar de enoturismo se não tiver pessoas, se não tiver serviço, se não tiver quem se dispõe a receber, né? E... sempre eu elogio muito o Mânica sobre isso. Eu acho que o Mânica era uma pessoa que faltava na pousada dos frades aqui. Olha, o Mânica vai muito além de gerenciar as pessoas. Uhum. Ele lendo as 2000 páginas.
5: Até
1: não, quinta. Mas até quinta.
5: Fala, eu faço questão disso.
1: Não, mas olha quantas coisas ele contou que são além da função e porque é dele. É o chimarrão que ele ajudou, a pessoa que ele escutou, a preocupação que essa pessoa se sinta bem. Que bom, Mônica, que tá com a gente aqui.
3: E te digo assim, né?
1: Quase um Frei.
5: E lidar com pessoas.
3: Eu já falei, teve um final de semana, dois aí, que eu disse, Flávia, a gente
1: Flávia
3: é uma família,
1: é
3: né? A gente é uma família. E a gente tem que manter unido. Se manter unidos, eu vou ficar o dia inteiro na pousada. Vem pra cá. Aí ela veio, serviu, ajudar, serviu o almoço, serviu o jantar pros
1: que
3: grupos.
1: Que outra alternativa,
3: aí,
1: né?
3: E é prazeroso. Claro, os filhos estão se encaminhando, então quando a família tá segura, tu te sente. E a Flávia com todo, me dá toda essa segurança aí em casa. Na verdade, é que faz a diferença, né? Com os meninos ali, na parte que seja da educação, na parte escolar,
1: dá
3: em todos
1: todo
3: os sentidos, né?
1: Aí que precisa, isso, né? E tu essa consegue essa fazer essa verdade. Ponte, né, com os teus funcionários, com os freis, com a rádio, com a Flávia,
3: sim,
1: com o café da manhã.
5: Ah. E essa do Frei Mânica não,
1: o Frei Mânica
5: não
1: pegou
5: é,
1: já.
5: Não, estava uma das primeiras vezes que o Mânica veio, nós estávamos tentando acertar, eu acho, o Raízes, a volta do Mânica pro Raízes. Uhum. O Mânica veio conversar comigo e nós lá tomando um café lá na cozinha e tudo mais. E a gurizada chegou fazendo barulho, de repente olhou pro Mânica, todo mundo parou e começou a fazer silêncio. Aí começaram, boa tarde, Frei, boa tarde, Frei. Mânica, boa tarde. Ninguém desmentiu, eu quieto também, né?
6: Frei novo,
5: fiquei na minha, né? E aí disse, Frei Mânica tá aí, né? E ficou, até desmentir, foram 15 dias.
3: Mas foi bacana. Eu falo sempre, né? Desculpa.
2: Há um episódio que ajuda a entender um pouco isso. São Francisco, ele, claro, nos convênios é clausura, mulher não entra. Mas depois ela disse, não, a Jaqueline, uma amiga dele, essa entra. Então chamava de o frade Jaqueline.
5: O frade Jaqueline.
2: Ela tinha licença de entrar, isso aí.
5: Que maravilha. Isso aí.
3: Mas sabe que às vezes, porque tu faz uma reserva, né? Hotel dos frades, pousada, assim, era pousada, né? E tu já vê tudo pelas imagens, tem uma igreja. Eu vou chegar num lugar abençoado, num lugar que era um convento. Provavelmente eu vou encontrar um padre. Aí chega ali, tem um senhorzinho de cabelo branco, fala mansinho.
5: Falando baixo.
3: O senhor é padre.
6: E dá bênção
3: e
6: tudo.
3: E eu e o Frei Isidoro estavam conversando com dois casais, acho que era de Santa Catarina, ali na frente da recepção. Conversamos, e a mulher disse, o senhor é padre, né? Eu disse, não, padre é ele. Não, ele tem cara de empresário, tu tem cara de padre. Eu digo, tá bem.
1: Mas vá com parte. Deus aí, tu respondeu pra
3: faz parte.
2: Não, o Frei Isidoro tem cara de tudo, né?
3: É. Tá lá agora de chapéu de palha, de avental, de macacão.
5: Te gosta demais, gosta e sabe mexer, né?
3: Sabe.
2: Na Idade Média tinha um tal de Pico de la Colombia. Piccola de la Colombia. O nome é assim. Ele sabia tudo o que todos sabiam e um pouco a mais. Ele sabia. Todos o conhecimento da Idade Média passava por ele. O Isidoro, uma coisa assim, ele é...
3: Qualquer assunto.
2: Horticultor, ele é...
3: Sim.
2: Eletricista.
3: Encanador.
5: E de uma simplicidade, né, que é fantástico.
2: Até mesmo na Bíblia ele apita bem.
5: Até mesmo.
1: Mas a gente tá com nível intelectual, né?
3: Olha.
1: Aqui dentro de freis, assim.
5: É um timaço de freis capuchinhos que nós temos o prazer de ter aqui.
3: Se desse para baixar logo um decreto de imexível nessa equipe, a gente teria que pensar,
1: verdade.
3: né?
1: Mônica, o que tu pensa?
6: Nossa, meu Deus. Realmente a gente precisa aproveitar né, todo esse grupo aí, que é uma coisa, quanto conhecimento, quanta sabedoria e, por consequência, quanta simplicidade, né?
3: Simplicidade. Porque... E tem, né, desde o Frei Aldo aos freis, né, que está se formando agora, o Sidmar e o Frei Rodrigo, né, que vem com essa alegria, com essa disposição, né.
2: O Rodrigo festejou o primeiro aniversário da ordenação.
4: É verdade. Ontem, né?
2: Foi ordenado na Igreja de Flores da Cunha.
1: Nem falemos sobre isso, né?
3: Flores da Cunha.
5: Uma tristeza, né? Ótimo. Gente, falando em tristeza, olha só. Adivinha sobre o que eu vou falar?
4: Eu já sei, porque eu também recebi a mesma
5: falta
4: mensagem.
5: Falta de água. É impressionante, é toda semana, aqui no debate, uma, duas, três vezes durante o debate, a gente fala sobre o problema de falta de água.
3: Mas só não decorando, não é falta do produto em si, no
5: não, é o abastecimento.
3: É o abastecimento.
5: É o abastecimento.
3: Tá com problema, né?
5: De novo na Nossa Senhora do Carmo, o João foi lá fazer unidade móvel, a gente falou que o pessoal abriu a rua, tava um pavor a rua lá, que abriram e não fecharam, sim, né?
4: A tua é Nossa Senhora do Carmo?
5: Nossa Senhora do Carmo.
4: Ah, eu tenho outra aqui.
5: Então são outras, né? Aqui, ó. Nossa Senhora do Carmo, de novo, sem água. O pessoal mostrando aqui um videozinho com só um fiozinho de água correndo pela torneira. E olha que a gente fez alguma matéria aí da Nossa Senhora do Carmo. Tu é de onde, João?
4: De outro local que eu fiz matéria também, Manuel Peter Longo Filho. É, exatamente. Ó, está virando rotina faltar água na Manuel Peter Longo. Sexta, todo dia sem água e hoje está faltando.
5: A rua da estação de tratamento.
4: É, exatamente. E que termina em frente ao escritório da Corsã. Se você percorrer toda a Manuel Peter Longo, tu vai dar na estação, na sede da Corsã.
5: Na sede da Corsã, passando pela estação de tratamento.
4: Tu vai passar pela estação de tratamento e vai chegar na Corsã.
3: E a poucos passos da caixa gigante, do depósito gigante que foi feito lá de 2 milhões de litros.
5: Que fica no São Francisco um pouco acima.
3: Altura, né?
2: Recuperando um pouco aquela ideia de Flores da Cunha no Pioneiro de hoje, tem um artigo, O que o Fogo Não Levou. Muito bonito. É da Elô Bassiquete.
6: ela é ótima.
2: É um artigo muito bonito sobre a cultura, a tradição, o empenho da... E seu fogo não queimou.
3: Inteligente essa...
1: Sabe, Frei, a gente passou lá na frente com o grupo, porque a gente veio de Antônio Prado. É que em Antônio Prado a gente tem uma senhora que é a Dona Carolina, que é um estilo colombina quando começou, numa daquelas casas de madeira que ela faz na sala da casa dela, quando ela quer, tem 80 e poucos anos, é uma, um amor. Nós estávamos numa energia tão alta daquilo e da argenta, que a gente não ficou parado para ver a igreja, tipo assim, aquele turismo da desgraça. A gente olhou, que triste, e segue... Porque primeiro é uma tristeza, para quem é de zona italiana, não é só a religiosidade. É símbolo, é pertencimento, é nome de família, é a simbologia de cada
6: uma
1: coisa.
6: Uma das igrejas mais antigas, né?
5: É. 10 anos mais velha que a nossa.
1: É, e o nosso Frei aqui, o Jadir, tão querido, que trabalhou tanto para a recuperação da nossa igreja aqui, vê a...
3: E estava trabalhando lá também.
1: Aquilo foi muito forte.
3: Né? Ele estava mexendo lá na parte estrutural também, acho que ele ia fazer também.
4: Telhado,
3: lá,
4: né?
3: Telhado.
2: É. Agora, a impressão que eu tenho é que já deu a volta um pouco.
1: Sim.
2: Passou do momento de impacto, de tristeza para
6: o serviço, né?
2: Serviço.
6: Vamos lá, o serviço.
1: É.
6: Que Flores, que a gente pode fazer?
1: É muito para frente.
3: Eu falei com o Frei Jadir, né? Que ele estava emocionado mesmo, né? E nessa hora não tenho o que tu dizer muito. Eu disse para ele, Frei, pode guardar uma coisa na tua cabeça, para tua vida. Isso aí foi coisa assim, ó. Quem tinha que estar lá era tu. Porque tu tem esse poder de erguer, de retomar, tu já demonstrou isso. Digo,
2: ele é o homem dos desafios.
3: Exatamente.
1: Ele é.
3: Era a pessoa, digo, que tinha que estar lá, era tu mesmo, e vai dar a volta, vai vir muito mais. Materialmente, tu vai fazer 3 igrejas. Claro que tu não vai resgatar a história do pertencimento, como diz aí, mas o pessoal vai se unir tanto, e isso às vezes... É necessário, né? Vou dizer que falando leiga, porque tu vai, olha, a união já tinha, era uma comunidade unida, né? Mas vai unir o mundo. Eu disse, tu pode ter certeza que vai vir da Itália, que vai vir da Europa, muita coisa, muito conhecimento para ajudar a reconstituir isso aí, né?
1: Eu tenho uma outra coisa também. As coisas às vezes acontecem para que a gente sabe que os nossos protetores estão sempre nos olhando. Flores tem esse mega evento do Corpus Christi. Imagina se algo assim acontece com aquela igreja lotada.
3: É.
1: A gente não sabe.
3: Sim, sim, sim.
2: E o Corpus Christi foi mantido integralmente. Quer dizer, o povo não arredou
5: pé. Não,
2: não abriu mão.
3: É.
1: E não vai, mas.
6: Pelo contrário, é mais uma motivação para levar adiante.
3: Vai ser maior ainda e mais emocionante do que
5: rotineiro.
6: Como esse tipo de evento pode causar esse efeito nas pessoas, né?
3: Aquilo que tu tem que olhar.
6: De união entre todos também, né? Vamos retomar, vamos erguer de novo, né?
3: Observar todos os ângulos, porque queimou, desgraça total, né? Mas atrás disso, e como diria a dona Ângela, né? Se lamentar resolver seu problema, eu me sentava e ficava o dia inteiro chorando, mas não vai resolver. Baixa o filão e vamos trabalhar, se unir. Vai unir as pessoas.
6: Com certeza.
3: Eu já contei essa história aqui, que um senhorzinho me contou uma vez, a questão do capital, do bem, do material, né? Seu Mânica, quando o senhor morrer, se o senhor deixar muita coisa, enterrou, já vai começar a briga para dividir. Se o senhor não deixar nada, eles vão se unir em seguida para lhe pagar, para juntar, para pagar a sua despesa funerária. Se deixa, vão brigar. Se não deixa, vão se unir. Uhum. Isso eu guardei comigo, né? Então, a importância...
6: É verdade.
3: Que tem o material.
5: É verdade.
3: Não soma.
5: Frei Aldo Colombo, vou aproveitar e falar um pouquinho de Corpus Christi, né?
2: Sim, mas antes, cruzando outro assunto. Um cronista esportivo, Nelson Rodrigues, então falava que, de repente, os fatos são contra. Pior para os fatos.
5: Verdade.
2: Que se dane.
5: Nelson Rodrigues é um genial, né? Genial.
2: Pior. Sim, o Corpus Christi é uma tradição que vem da Idade Média, né? E é cultural em todo mundo. E a ótica que eu tenho é que não basta ser cristão na igreja. Na quinta-feira, o Cristo vai passear nas ruas, quer ver como é que está o entorno aí.
6: Uhum.
5: Aqui em Garibaldi tem uma característica muito forte, além dos tapetes tradicionalíssimos, o pessoal na madrugada já está trabalhando, às vezes com zero, temperatura negativa.
1: Aí eu acho o máximo.
5: Né? É uma tradição muito forte aqui. Mas essa questão da rua também responder, Frei Aldo. Várias caminhonetes vão estar colocadas, estacionadas em pontos estratégicos para receber doações para o Fraterno Auxílio Cristão. O leite, o produto de limpeza, isso também é uma marca do nosso Corpus Christi, né, Frei Aldo?
2: Certamente.
5: Então o pessoal tá, que se prepare, né? Se prepare. Certo. Eu já tenho, eu lembro um Corpus Christi, eu saí para fazer matéria, e eu estava descendo ao Dr. Carlos Barbosa, bem em frente ao museu, e tinha um casal, já o senhor e a senhora, já de idade, cada um com a sua sacolinha, eles disseram: Delano, a gente veio do Apolo agora, a gente passou para comprar, não sei se era o Apolo, alguma. Diz, a gente veio agora com a sacolinha para já botar na caminhonete, porque a gente sabe da importância, né, de fazer essa doação. Muito bacana, né? E as caminhonetes lotam, né?
3: Sim.
2: Que a gente precisa também de eventos. Além do ordinário,
5: é verdade.
2: De repente é um evento, mobiliza a população, no caso, a comunidade católica, né?
5: Porque é muita gente, né, que se envolve e, por exemplo, pega os meninos do FAC, tanto no Glória quanto no São Francisco, as duas casas recebem muitos meninos e cada pouco tem uma refeição, né?
3: É, o Centro Social São José, né?
5: Cada pouco tem uma refeição, cada pouco tem que dar comida para essas
4: crianças. São 150 crianças, né?
5: É.
4: Cada uma tem duas refeições, né? Uhum. Café da manhã e almoço, ou almoço e lanche da tarde. Então, são 600 refeições por dia.
2: E é um dado que dignifica Garibaldi. Quase o FAC não precisa comprar alimentos.
5: Que maravilha.
1: Mônica.
5: Ah, que bonito.
1: Tu que entende muito de alma humana, há uma limpeza na casa de alguém, que eu estou fazendo várias na minha casa, pode ser o que falta na casa de outro, né?
6: Ah, não tenha dúvida, não tenha
1: dúvida. Tu tira um peso e que vira o alívio para outra pessoa, roupa,
6: E necessariamente,
1: comida,
6: né, Maria Amélia, não algo assim que seja velho ou não esteja em condições. Pelo contrário, tu olha e tu diz assim, puxa, é 3 anos que eu não faço uso disso, né? Quer dizer, está novo. Por que alguém não pode estar fazendo uso disso, né? Eu acho que isso é uma grande motivação também, né?
2: Eu recordo um fato acontecido em Caxias, quando ela pegou, começou e despejou um monte de roupa do marido. Aí ele voltou e disse, não, mas espera, esse aqui não. Esse não. Ele devolveu tudo para nós.
1: Continua lá.
2: Conheço mais gente que tem.
1: E aí tu olha, ele tá sempre com a mesma jaqueta, sempre com a mesma calça.
6: Mas eu acho que é muito a questão do desapego, gasta, que a gente ainda precisa exercitar, claro, muito, muito, muito, né? Aquilo, a gente não tem coisas assim velhas. Ou,
3: não.
6: O que a gente tem guardado são coisas que a gente, uma parte até a gente nem usou.
3: Muito provável.
6: Ou muito pouco, né?
3: Uhum.
6: Então, por que ficar com isso se pode aquecer alguém, né? Se pode minimizar a carência de alguém, né? Por que não, né?
2: Tem o fato aquele do São Martinho, o mendigo pediu a doação, ele pegou o manto dele, cortou.
5: Na hora.
2: Metade para o mendigo, metade para ele.
5: É. O próprio São Francisco de Assis, né? Ele se despojou da roupa para dar para as pessoas.
2: Sim, mas São Francisco era, eu diria, até radical.
5: Radical demais.
1: E ele
5: era um homem rico, né? Família riquíssima. Família
1: rica. Essa história é sensacional. Eu tenho escutado muito, por exemplo, da Corrente do Bem, da turma, dizendo que falta roupa de criança.
6: Falta roupa de crianças, de algumas idades, e cobertas também. A gente está trabalhando, o grupo Ela está trabalhando junto com a Ivonete da Corrente do Bem. E com esta ameaça do frio vir com tudo, já estão faltando.
4: Sim.
6: Né?
5: Porque... Então, gente, essa semana que parece que vai ser um pouco mais agradável, né?
6: Dá para a gente se organizar.
5: Então dá para organizar.
1: E aí, se não vai para o FAC, vai para a Corrente do Bem, tem a Spa Bicho Feliz,
6: tem
1: os bichinhos também.
6: Sim.
1: Então...
6: E as próprias entidades entre si, elas se repassam. Olha, isso aqui para a gente não é útil, mas aí pode ser vendido, pode reverter, né? Então, tem essa integração, é muito importante também e faz a coisa andar muito melhor, né?
2: O Frei Beto, que é um dominicano, faz uma análise daquela cena de Francisco devolvendo a roupa ao pai.
1: Ai, adoro.
2: Diz, o pai representava o capitalismo nascente, era mercador. E o São Francisco quis mostrar que a gente pode viver sem o capitalismo. Entregou até a roupa ao próprio pai. Se agora eu posso chamar a Deus de pai.
1: Nossa.
6: E o próprio nome, né, Frei? E o próprio nome, né?
2: Sim, sim.
0: Gente, vamos para o intervalo rapidinho, a gente volta em seguida com mais debate.
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0: Voltando com o debate desta segunda-feira, hoje mesa mais que repleta hoje, né?
1: Quase superlotação.
0: Agora, não, é um para cada microfone, temos, né? Agora
2: tá certinho. É o sucesso das segundas-feiras, né? É. Que todo mundo quer vir pro programa da segunda.
0: A segunda-feira.
2: Com todo o respeito aos outros dias também,
3: que
2: né?
3: Que o outro dia seja muito...
2: concorrido.
4: Mas é que a oportunidade de estar com o Frei Aldo, ela vale ouro, ela é óculos.
2: Eu achava que era por minha causa.
4: Não, nesse caso, a Flávia nos perdoe. O nosso Frei Aldo, ele é nosso...
5: Não é para contradizer, mas quem dá a cor é ela, né?
2: A gente só complementa, né?
0: Gente, hoje é dia também, um dia especial aqui para a Rádio Garibaldi, para Mais Nova, para as nossas redes sociais, porque é dia de estreia do programa Na Torcida. E o âncora do Na Torcida está aqui com a gente, Henrique da Fonseca. A gente está se preparando faz um tempo para a estreia, né, Henrique? E vai acontecer hoje, 7 da noite. Bom dia.
6: Bom dia, Adelano. Bom dia aos colegas da mesa, De Luca, todos os ouvintes da Rádio Garibaldi. Ah, um dia muito especial hoje, né? Começando o mês de junho já com essa estreia, né? O novo programa de esportes da Rádio Garibaldi, o Na Torcida, que irá ao ar todas as segundas-feiras, a partir de hoje, das 7 às 8 da noite.
0: Isso no rádio, porque ele não sai do ar nunca, né?
6: É verdade, é verdade. Isso no rádio, Facebook e YouTube também, da Rádio Garibaldi, mas também nas redes sociais, né? Onde a gente vai estar movimentando bastante com vários conteúdos, né? No Instagram do Na Torcida, já está disponível, inclusive, para quem quiser já seguir e acompanhar o nosso trabalho por lá, é @natorcidagaribaldi. Mas hoje, então, vai acontecer esse pontapé inicial comigo, né? E também com dois parceiros aí, dois caras sensacionais.
0: Um colorado e um gremista.
6: Só isso pra deixar o clima, né? Aquele clima legal de discussão sobre esportes,
0: Lucas futebol, Alieve, né? O colorado, e Paulo Júnior, o gremista,
6: isso,
0: hein?
6: Isso aí.
0: E o pessoal que vai pro estádio, né? Não.
5: Exatamente.
0: É?
5: O que é que eles vão fazer chorar?
0: Hoje os dois. O Frei Aldo tem razão. Que fase, né?
4: O Frei Aldo é cirúrgico.
0: Cirúrgico. Mas nós vamos falar da CBF hoje, também, né, Frei Aldo? Hoje é a campeã da América, né?
6: Excelentes, né? Já de entrada, né, de início, vamos ter uma baita pauta, que é esse título da Libertadores, né? Heptacampeã, CBF.
0: Heptacampeã.
6: E, claro, muita dupla Grenal. E já que estamos também no mês de junho, que começa a Copa do Mundo, no dia 11, né? Vamos falar também de muita Copa do Mundo.
0: Já teve evento do Na Torcida com a troca de figurinhas, né? Então foi um sucesso.
6: Foi bacana demais.
0: O pessoal tá se puxando. Henrique, legal.
6: É isso mesmo.
0: Parabéns, sucesso.
6: Imagina, eu que agradeço a oportunidade, né, da rádio. Na tua figura, Delano, né, por estar abrindo essa porta aí para eu, juntamente com o Lucas e o Paulo Júnior, estarmos juntos no programa Na Torcida. Então, fica o convite, né, para toda a audiência, você que está ouvindo o debate, toda a audiência da Rádio Garibaldi, acompanhe toda segunda-feira, das 7 às 8 da noite, Na Torcida, 101.5 FM e YouTube e Facebook da Rádio Garibaldi.
0: E o detalhe, né, tanto o Lucas quanto o Paulo Júnior, dois professores,
6: estão
0: convocando os alunos,
6: né,
0: para assistir. Acho que o pessoal
2: vai
0: vem
2: dar,
0: em peso para essa audiência.
2: Vai dar grande.
6: Verdade.
0: É, vamos lá.
5: O Lucas não trabalhou na rádio?
0: O Lucas participou do debate aqui.
5: Ah, sim.
0: Participou do debate aqui durante uns 4 anos, eu acredito, né?
2: Que coisa boa, hein?
0: Agora tá voltando para falar de esporte.
6: E o importante destacar, ele vai ser um programa diferente.
0: É, não vai ser normais. De resultado esportivo,
6: exato,
0: essas coisas.
6: Ele vai ter aquela pitada de informação, logicamente, né? Mas num clima super bem-humorado, né? É realmente aquele bate-papo que a gente conversa entre
0: o
6: amigos,
0: nome já,
6: né?
0: Diz, é o Na Torcida.
6: É o Na Torcida,
0: é o papo de torcedor.
6: É aquele,
0: né,
6: bate-papo entre amigos, né? Com aquele clima leve, bem-humorado, descontraído, que o pessoal gosta demais. Nos acompanhe.
0: Que maravilha. Parabéns.
6: Valeu.
0: Henrique, sucesso.
6: Tamo
0: sucesso.
6: Junto.
0: Henrique da Fonseca, o nosso âncora do Na Torcida, hoje das 7 às 8 da noite, mas todo dia no Instagram, né? Nas redes sociais, a gente vai alimentando, inclusive com eventos, né? Como esse que já aconteceu aí da troca de figurinhas.
2: Que maravilha. Ah, aproveitando o gancho aí, né? Parabéns, sucesso, sou
6: obrigado.
2: Ouvinte, né? Direto, né? Não sei quem assistiu ontem, eu acompanhei, acho que é um programa que começou junto ao Fantástico, o Filipão ontem na mesa redonda. Sim. Lá. Cara, ele tem um lado muito humano, né? O Felipe é ele, né? Então, ele tava com pessoas não vou dizer...
3: espectro autista.
2: Exatamente, né? E todas faziam as perguntas para ele, né? Mas tudo com pessoas estudando, estudante de medicina,
3: sim,
2: estudante de tal.
3: Direito.
2: E direto na lata, né? É. E ele com uma simpatia.
5: E
2: com
5: a credibilidade que ele tem.
2: Nossa, quando ele fala,
5: ele falou,
2: muito...
5: tá falado.
2: Falou do 7-1, falou, daí eu gostei daquela resposta, foi fantástica. A guria perguntou, como é que o senhor se sente do 7-1? Aquela imagem que ficou, era assim, 2002, quem ganhou? O Mundial. Fui eu. Foi eu e a equipe. Em 2012, quem perdeu? O Filipão? Não, foi a equipe que perdeu por 7-1, né? Não foi o Filipão
3: ele
2: somente,
3: saiu,
2: né?
3: Muito bem.
2: Não, em todas as respostas aí foi assim, algo. Realmente.
0: Filipão, que é de. Né,
2: Passo Fundo, natural.
0: Mas se criou em Canoas.
2: Sim.
0: E metade de Caxias do Sul é dele hoje. Eu tenho uma entrevista que eu fiz com o Washington, Coração Valente, ele estava voltando da cirurgia que ele fez, veio morar em Caxias, disse, vou voltar para Caxias do Sul, vou comprar um apartamento, né? Washington também, bem de vida, queria comprar um apartamento. Ele é das imobiliárias, aquele é do Filipão.
2: Não, e ele disse uma coisa.
0: Eu vou ter outro, aquele é do Luiz Felipe. Não tinha se quisesse comprar alguma coisa, tinha que comprar do Filipão.
2: Não, e essa, ela é muito, né? Que ele, a guria perguntou, pois o senhor não teve sucesso do esporte desde que nasceu, de minha vida.
3: O senhor foi um jogador.
2: Foi um jogador que não teve muito sucesso. É. O senhor terminou logo, só, não, 16 anos titular absoluto, ninguém tem essa titularidade aí, Zé. E fiz como zagueiro, fiz 4 gols e 4 contra também.
0: 8 gols
2: na carreira. 8
0: na carreira.
2: 4 gols eu fiz. Ele era 4 contra também.
5: Um goleiro, um zagueiro clássico.
2: É.
5: Bola vinha.
2: Sim.
5: Estava
0: era um rematedor.
5: Um lado,
0: né?
5: Para outro aí.
2: Passa a messora.
5: Pôs bola pro mato que o jogo é de campeonato.
0: É, rematedor. Foi jogador do Guarani de Garibaldi.
1: Tem uma foto dele no museu.
4: A chance de conversar com o Pessali sobre os áureos tempos do Guarani, que eu era criança. Sim, o Guarani já esteve na Série A, né?
0: É.
4: Sim. Pessali jogou, como
0: e
4: é que é?
0: Com o Grêmio aqui.
4: Com faixa na cabeça uma vez, uma lesão e tal. Foi. É uma pergunta que não quer calar. E teu álbum, como é que já tá?
6: Olha.
0: Da Henrique.
6: Estamos a uns 83%, segundo o aplicativo que eu utilizo, né? Que agora o negócio é moderno, né? O aplicativo, o controle das figurinhas. Mas estamos quase. Quase completo. Já tem umas 4 ou 5 seleções.
4: Já achou Messi, o Cristiano Ronaldo?
6: Messi, sim, Cristiano Ronaldo, estou em busca.
2: É.
6: Mas a minha busca por ele é um pouquinho complicada, porque eu quero ter o prazer de encontrar ele abrindo um pacotinho.
3: Ah.
6: Até o momento não consegui.
2: Não vai trocar.
4: A Martina não tem álbum, nada. E ela adora, tem um meme que é uma mãe imprimindo as figurinhas na impressora. E a menininha, criança diz, mãe, mas eu queria as compradas. Se quer, é assim. Senão eu...
0: Mas todo mundo tem, tu não é todo mundo.
4: E aí ela ganha lá dos primos um pacotinho, primeiro pacotinho que ela abre, pô, o Messi.
6: Olha,
4: olha o que é o nosso fanatismo
5: e
4: pela
5: o
4: Argentina.
6: Neymar, não.
0: Tá fora da Copa, Frei. Agora eu acho que imprimiram algumas figurinhas dele.
4: Tá fora do álbum.
0: Do álbum. Fora da Copa, não. Fora do álbum. Quase cortei o Neymar agora da Copa do Mundo.
2: Mas tem um monte fora.
0: Isso aqui ia dar uma polêmica já na torcida.
2: Tem um monte fora da... Não, e ontem, falando em figurinha, né, e tal, eu tava ligado na Garibaldi, de olho na TV, na final da CBF, da Libertadores, né? E os guris estavam negociando ali, tinha um vucu-vucu lá em casa e acabou as figurinhas, acabou. E o filho do vizinho corria pra casa, negociava, pegava 5 pila, aí foi. Eu fui descer.
4: Que jogatina que virou isso aí.
2: Fui num estabelecimento comprar a figurinha, não tinha mais, né? Eu com o rádio aqui, ligado no Delano e no Deluca e acompanhando o jogo, né? Já tava nos pênaltis. Fui num outro estabelecimento, aí foi, tinha. Aí encontrei o meu vizinho comprando pro filho dele, que pegou os 15 lá de casa. Já me mandou comprar também. Aí peguei o último
4: bolinho.
2: Tinha um bloquinho assim, eu comprei. E a guria, Mânica, como é que tá? A SBF, sim. Pênalti. Tinha dado o pênalti que a CBF perdeu. Aí eu tive que ficar um tempo a mais ali, porque a atendente queria saber o resultado, não tinha rádio. Eu digo, tomara que a minha internet não caia. Mas parabéns pela transmissão de vocês dois aí, cara. Foram.
4: Eu adoro o outro meme, que é as esposas com os álbuns de figurinha atrás dos maridos e os maridos limpando a casa e lava a louça, ganha 3 pacotinhos.
6: Tem uma bem engraçada dessas que o cara publicou, que a esposa acabou confundindo a Turquia com a Tunísia. 15.
0: Aí, né? Colou. Aí,
6: colou, completou a seleção. E aí tá lá, ó, amor, completei a seleção. Tava lá a Tunísia com os jogadores da Turquia. Acontece.
2: Acabou com a alma.
4: E eu vi um outro meme da Argentina que tá em alta, que ela tá grávida e ele quer abrir o pacotinho e achar o Messi pra botar o nome de Lionel, a criança. Certo. E já abriu um, dois, três pacotinho, não aparece. Ela diz, não, tua chance já acabou. E aí ele puxa, tipo...
0: Eu tenho uma amiga minha que foi jantar na casa dos amigos e ela olhou, tava mal colada a figurinha, ela foi tirar, rasgou a folha. Ah,
7: queria fazer um favor.
0: E ela disse, não, isso aqui tá torto, né?
7: Era que tirar. Eu vou consertar. E não era dela o álbum.
0: Não,
7: era
0: do...
4: Eu adoro a faixa etária de quem tem o álbum, né?
0: Não,
6: é sensacional. Desde as crianças até os,
2: você imagina,
6: os adultos,
2: né, nós temos o 14, 18, 22 e agora pro 26, né? Tem os quatro, os três já preenchidos.
0: Eu tô na segunda Copa e torcendo pra cair o número de seleções pro time.
2: É um
0: 62, 64 seleções?
6: Não, 48.
8: 48.
4: É que nem o livro do Mânica aqui.
0: 48 seleções na Copa?
2: Tirar a página aqui pra poder...
8: É, foi 32 para 48.
0: 42. Sim, parece mais.
2: Pra começar a brincadeira, tu tem que ter 1.000 na conta, né? Um milhãozinho ali pra começar.
0: Se der tudo certo, né?
2: Se
0: tu não errar...
2: Vai bem mais, né?
6: É verdade. O bom é que a cada 4 anos, né?
5: E se der tudo certo, acontece o quê?
0: Nada.
4: Frei Aldo tá eleito.
0: Só essa, a cirurgia... O bisturi de Frei Aldo Colombo.
5: Esses dias, depois da missa, tinha uma catequista com a turma da catequese. A jornal tem um guri que quer falar contigo. Tá bom, manda. Foi na sacristia, achei que era alguma coisa. Pediu para abrir o pacotinho. Do...
2: Ah, que lindo. Aí, senhora,
0: tem que ser Frei Aldo Colombo abrir o pacotinho.
2: Aí você tem que ficar registrado.
0: Mas tinha Messi, Cristiano Ronaldo e Neymar.
4: Até que nem tinha saído ainda. Mas... E brilhante ainda, aquelas.
6: Vai, as caras especiais.
0: Cuidado. Legends.
2: Vai ter fila depois da missa do domingo.
6: Ô, Frei, eu vou ter que ir lá contigo então pra ver se eu vou.
2: Frei vai pro Boulevard sábado.
0: É, que maravilha.
4: Mas eu acho bonito quando as crianças vêm nos freios. O Papa está sendo tão querido com os adolescentes, fazendo os
2: momento,
4: memes, brincadeiras.
2: Um momento bonito esse.
4: Isso,
2: que a gente
9: falando a linguagem deles, né?
2: É.
5: E aqui na nossa igreja, a parte jovem, digamos até os 25, é a parte dominante, sobretudo no domingo à noite.
2: Domingo à noite, domingo à noite.
5: Além dos pequeninos.
2: Isso das famílias.
5: Isso, em busca do pãozinho. Do
2: pãozinho.
0: O pãozinho é um sucesso.
2: Aumentou a cesta lá, né,
0: Frei? Porque o pãozinho, além, claro, né, da... Alimento. Mas é a parte das crianças que ainda não tem a Eucaristia de participar plenamente, né, da celebração. Isso é fantástico para as crianças.
8: Frei Edson conta uma passagem que no Dia das Crianças, há 2 anos atrás, na missa do Dia das Crianças, aí a paróquia veio trocar, eles vieram dar um bombom ao invés do pãozinho. E aí deram bombom e as crianças ficaram lá na frente esperando o pãozinho. Elas queriam o pãozinho, não o bombom, né?
5: É, o bombom vai em outras ocasiões, mas aí o pãozinho... partilhado, lembra a Eucaristia, tanta coisa bonita.
0: Eu lembro do meu avô sempre, né? Meu avô Antônio Brandelli, que ninguém chamava ele de Antônio, né? O Valdemar, porque ele tinha um outro irmão chamado Antônio. dava esse tipo de problema antigamente. O vinho era muito, em abundância. Aí ele nasceu, Antônio por nascer no dia 13 de Santo Antônio.
2: Santo Antônio.
0: E aí ele sempre tinha os pãezinhos de Santo Antônio na gaveta dele. Eu chegava e eu ia direto pra ele. Aí eu abria a gaveta, pegava o pãozinho, só ouvia lá do fundo do vô. Faz o sinal da cruz antes. Aí eu rapidamente fazia o sinal da cruz e aí depois eu comia o pãozinho.
2: Coisas que maravilha. Que marcam,
0: lembrança,
2: né?
0: Maravilhosa. Lembrança maravilhosa.
8: Henrique, a Renita Bagatini Borossol já tem a figurinha do Cristiano Ronaldo, tá? Então vai que ela pega uma repetida, tu pode ter uma fonte aí pra conseguir
0: já
8: figurinha.
0: Tem a Renita.
8: Embora eu sei que tu quer pegar.
6: Eu vou esperar um pouco mais.
0: Até os últimos instantes.

0: pelo WhatsApp aqui da Rádio Garibaldi, a Cleonice Cagliari diz que hoje, quase que excepcionalmente, tem água na rua Dair Bortolini, né? Porque ela diz que também sempre falta água, né? Lá, né? Mas diz que hoje, ao menos, tem água lá na Adair Bortolini, o recado da
1: Ponta de rede, a Adair Bortolini.
0: Isso, né? Exatamente.
1: Fica entre a Alfândega e Linha Vitória, um pouco para lá e um pouco para cá, né?
0: Exato.
1: E é uma das primeiras a perder a água, a acabar com o abastecimento quando falta água, e uma das últimas a receber no retorno. É um local complicado.
2: É divisa de município também, ali numa parte da rua é Barbosa. Outra
1: exatamente.
2: Parte,
1: é.
2: Foi uma briga eterna, eterna de para que lado pertence a rua aí, né? Muitas reuniões, muitos.
1: É. Carlos Barbosa também com falta de água, cada pouco falta água, hoje vai ter uma atividade lá. A Corsã já nos alimenta com as informações, precisa só garantir a água para esse povo, né?
2: E não estamos muito bem. Ontem eu passei na... Aliás, eu adoro o passeio da barragem. Vou até deixar aqui uma opção, um pedido ali para você. Acho que é o secretário de esportes, né? Que é encarregado ali dessa parte das praças, enfim.
0: Eu
2: de
0: acho
2: tudo
0: que
2: mais,
0: nesse caso aí, acho que é serviços públicos.
2: Públicos.
0: É Miguel Bonadinho.
2: Porque tá lotado. E eu adoro, um dos lugares que eu mais gosto de caminhar é lá no Passeio da Barragem. Porque ele tem a natureza, ele tem. É outro caminhar, é outro momento. E ontem, gente, mãe com neném no colo, com um carrinho empurrando. Cara, eu vou domingo de tarde, sempre antes do jogo, ontem fui lá para caminhar. E tá com alguns probleminhas técnicos. Que pode dar até problema de algum acidente, né? A identificação das duas pistas, claro, o lado que tem o acessibilidade ali para o deficiente visual, tu sabe que é para caminhar, e o outro é para bicicleta. Mas já apagou, né? Pelo tempo, foi uma tinta que foi passada, muito boa, por sinal, porque já fazem mais de 10 anos que foi feito aquele passeio, então não tem mais a marca da bicicleta para pessoas entenderem que ali é as bikes que passam e do outro lado é. Tem alguns pontos que quebrou ali, umas lajotinhas que quebrou, coisa pequena. Pena para fazer, tá bonito, tá bem roçado aos lados ali, né? Manter aquilo lá que, olha, não precisa investir grandes coisas, nós temos um grande espaço ali. E aí me chamou a atenção, não sei se dos trilhos para cima parece que foi tirado, que morreu as vegetações, mas depois eu tava olhando direito, cara, tá lá embaixo a água. Ela tá.
1: Tá, baixou muito, né?
2: Tá
1: muito,
2: na capa
1: muito,
2: da muito. Gaita ali a água da
1: coisa. Teve uma imagem de uma capivara em cima da vegetação, né? Não foi semana passada.
2: Sim, caminhando.
0: Não, tem muitas ilhas. Isso que tem a vegetação que maquia um pouco, né?
2: Sim, sim.
0: Se não tivesse a vegetação, estava mais baixo ainda, no visual.
2: Sim, sim, sim, aonde que deu pior, pra, né? Porque lá da parte de trás tá aqui, vem. Ela vem recuando, né? E aparecendo ali todas as pedras, as parte
3: mesmo
2: da terra.
3: A observação
2: ali
3: dos cuidados é a praça lá da pracinha do trem.
1: Ah, sim.
3: É.
1: Sim.
3: O turista chega,
2: opa,
3: enxerga um espetáculo mais ou menos deprimente.
2: Isso aí.
1: Tá ruim lá, Frei.
2: Ali, vários fatores ali também que atrapalham ali, né? Mas é um cuidado que não tem, já tá feito ali, né? Assim não tá bom como fizeram, mas vamos manter o que tem por enquanto, até que não tem um projeto melhor, porque é um lugar e tem muita gente caminhando. Gente, ontem, olha, e não era um dia tão quente assim, né? Outro domingo também tava bem mais frio e muita gente, famílias caminhando, as criancinhas correndo ali, até brinquei com as crianças que estavam correndo junto lá.
3: Tem uma pracinha de esportes também?
2: Tem ali na frente no Três Lagoas ali mesmo. A praça até foi também melhorada lá, tá bonita lá. Aproveita o chimarrão, gente pescando, que tinha gente pescando. Ou largando caniço na água.
4: Esse projeto, ele é premiado da Patrícia Pazini, da nossa arquiteta.
2: Baita
4: é um projeto reconhecido, não sei se estadual ou nacionalmente, ele tem prêmio passando a barragem.
2: Baita legal, projeto.
1: Legal demais.
2: Vou mandar um abracinho aqui.
1: Agora
2: urgente.
1: Os abraços do Mânica, vamos lá.
2: Hoje eu vou reduzir a página. Para minha amiga Carmen Bortolini, que não é a esposa do Paulo Bortolini, mas a Carmen Facchinelli Bortolini deve estar ouvindo também. A Carmen Regla Bortolini, esposa do seu Ademar. Tiveram aqui nessa semana aí, tava com amigos de fora, vieram tomar um café da manhã na sexta-feira, né? Sexta-feira da manhã que o pessoal foi embora, mais um grupo de amigos, o Roberto, o Romil, e aí conheci a Carmen por acaso ali, né? Nunca tinha falado com ela, né? Fantástica. E com o privilégio que poucos têm de ter uma bênção especial de nada mais, nada menos que Frei Aldo Colombo durante o café da manhã ali, né? Era...

0: Freisidoro, sabiamente, né?
1: Teve gente que teve a oportunidade e perdeu o horário.
0: Essa é pro Freisidoro, que tá na pousada também.
1: Carlos Barbosa, meus queridos amigos.
0: Essa é pro Frei Aldo, né?
2: E o Freisidoro então... controlando a cozinha.
0: É, o Freino servindo suco,
3: é que
0: lá
3: o Frei
0: fazendo.
3: Aldo, ele passa, né?
0: É, já tem.
3: E
0: já...
3: comenta Halley, ele passa, é, e tu vê.
0: E o pessoal, então, a Carmen, nós falamos de como outro programa, vou fazer, ela me deu umas ideias, umas receitas, dentro daquela linha que nós estamos buscando ali, né? Os esquissone, me lembro, falou dos esquissone.
3: Algumas da... sem carboidrato?
0: Todas, receita. Todas. E do bolinho que tu vai saber bem. Tu vai saber bem do Canederli, né? Deu uma ideia do Canederli pro inverno. Esquissone eu comi, é tipo um pão frito, alguma coisa que vai junto com a sopa de feijão. O melhor que eu comi é da Bea Simonaggio ali, a irmã do Sérgio. Fazia sopa de feijão e eu sabia mais ou menos, ia lá para comer com esquissone. Esquissone é uma massa cozida frita ali, né? Aí tem o massarotto que já veio lá, já veio a outra que eu tinha aqui também. Tem algumas receitas. Eita, que vai dar grande, isso aqui vai dar grande. Strassoni, os Strassoni que é da Lúcia também,
3: sim,
0: né? E o Jean Tasca e a Líria, cruzei com eles. O Jean que era da Venite ali, né? Colega de trabalho, e todo dia eu tô ligado lá. Vocês são sensacional, de vocês que são, né? Então tão ligado. E para toda a nossa audiência aí, muito obrigado.
3: A bênção do Frei Mânica.
1: 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Maria Amélia, obrigado.
3: Obrigada a vocês pela oportunidade sempre.
1: Meu amigo Mânica.
0: Obrigado, Adriano. Obrigado a todos aí. Boa semana.
1: Henrique da Fonseca, sucesso hoje, valeu, 7 da noite. 7 da noite aqui em 101.5 FM, no YouTube, no Facebook, a estreia do Na Torcida.
4: Esperamos todos lá.
0: Filho do colega de trabalho, Osmar.
4: Opa,
0: né?
4: Isso mesmo.
0: Piloto de estrada.
1: Que maravilha.
0: É muita história boa.
3: E o Na Torcida
0: abraço
3: também.
0: Abraço pra família toda.
3: Pode fazer troca de figurinha.
1: Não, e pode mandar recado. Claro, claro. A participação do torcedor em casa é fundamental. Isso aí. Manda seu recado, corneta, a gente vai lendo por aqui. Frei Aldo, obrigado. Boa semana.
2: E a secretária de Educação está... De saúde, ela, saúde. Está amanhã aqui em Garibaldi.
1: Que maravilha. Anitta Bergman.
0: Opa, ela vem seguida, né?
1: É. Mônica, obrigado.
5: Obrigada.
1: Boa semana.
5: Boa semana a todos.
1: Valeu, João, obrigado.
6: Tava olhando essa camélia que tá começando a ficar florida.
1: Começando.
6: Aí eu lembrei que hoje à tarde, a partir de 1:30, tem distribuição de mudas de camélia na Praça das Rosas. Mudas de camélia e árvores nativas fazendo parte da programação da Semana do Meio Ambiente.
1: Ótimo. Oh, 11:59, fechando o debate desta segunda-feira. O debate volta amanhã, daqui a pouco no Ponto, com o nosso informativo Tramontina. Até mais.
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9: Aos ouvintes da tua rádio Garibaldi, a nossa saudação fraterna de paz e bem. 1º de junho, hoje nós celebramos São Justino, mártir. E o evangelho de hoje é de Marcos 12, 1 a 12. Jesus começou a falar-lhes em parábolas. Um homem plantou uma vinha, cercou-a com um muro, fez um tanque para espremer as uvas e construiu uma torre de vigia. Em seguida, arrendou a vinha para alguns agricultores e partiu para o estrangeiro. No entanto, tempo oportuno, enviou um servo aos agricultores para que recebesse uma parte dos frutos da vinha. Eles o agarraram, o espancaram e o mandaram de volta sem nada. Enviou-lhes de novo outro servo. Bateram-lhe na cabeça e o ofenderam. Mas ele ainda tinha alguém, o filho amado. Enviou-o por último a eles, dizendo: respeitarão meu filho. Mas aqueles agricultores disseram entre si: este é o herdeiro. Vamos matá-lo e a herança ficará para nós. E o pegaram, mataram e jogaram-no para fora da vinha. O que fará então o dono da vinha? Com esta mensagem da parábola dos vinhateiros, nós concluímos com esta reflexão. É tempo de reconhecer as graças que Deus nos dá, tanto nas alegrias quanto nas dificuldades, e responder com gratidão, acolhendo Jesus como alicerce principal de todas as nossas escolhas. A programação da nossa paróquia São Pedro para o dia de hoje: às 16 horas, missa na Igreja Matriz. 19h30, reunião de coordenação e coordenadores do Cursílio no Rex Populi. 19h30, grupo de oração na Comunidade São Francisco. Para amanhã, terça-feira, dia 2, 18 horas, missa na Igreja Matriz. 15h20, grupo de oração no Rex Populi. Para quarta-feira, dia 3, 15 horas, missa ao Venerável Frei Salvador, com bênção da saúde na Igreja Matriz. 16h15, mães que rezam pelos filhos na Igreja Matriz. 19h30, missa na Comunidade Santo Antônio de Araripe, com a missa de sétimo dia de Cláudio Guarnieri. E 19h30, missa na Comunidade São José de Costa Real, com missa de sétimo dia de falecimento de Terezinha Moro Arbusti. Também as nossas comunicações. No dia 3, quarta-feira, às 15 horas, missa ao Venerável Frei Salvador, com bênção da saúde na Igreja Matriz. No dia 4, dia de Corpus Christi, 9h30, celebração e procissão na Igreja Matriz. Neste dia serão arrecadados alimentos não perecíveis e material de limpeza que será em benefício ao FAC, Fraterno Auxílio Cristã. E nesse dia também haverá missa às 16 horas na Igreja Matriz. No dia 5, sexta-feira, às 15 horas, adoração ao Santíssimo. e 16 horas, Missa do Apostolado da Oração com admissão, consagração e bênção de fitas na Igreja Matriz. Para o dia 14, domingo, reinauguração do órgão de tubos, às 16h30, apresentação dos corais e às 18 horas, missa com bênção do órgão. Após a missa, continuarão as apresentações dos corais. Também temos, sobre a campanha do inverno, conforme o folder em anexo que nós temos ali nas portas, alguém já recebeu esses folder, já estão disponíveis os ingressos para o almoço da festa de São Pedro, que acontecerá no dia 28 na MG. Os ingressos podem ser adquiridos na secretaria paroquial com os festeiros e com os padrinhos de cada comunidade. Então, com esta mensagem do Evangelho, as nossas programações para esses dias e também as nossas comunicações, nós queremos pedir a bênção sobre os vossos lares e o alimento, rezando. Pai nosso que estais no céu, santificado seja o vosso nome, venha a nós o vosso reino, seja feita a vossa vontade, assim na terra como no céu. O pão nosso de cada dia nos dai hoje, perdoai as nossas ofensas, assim como nós perdoamos a quem nos tem ofendido, e não nos deixeis cair na tentação, mas livrai-nos do mal. Amém. Então nós queremos pedir a bênção e a proteção de São Justino, Nosso Senhor de Fátima e São Pedro, que derrame sobre todos a bênção do Deus Todo-Poderoso, o Pai, o Filho e o Espírito Santo. Amém. Tenham todos um bom dia e até amanhã, neste mesmo horário. Frei Vilmar para a tua rádio.
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12:12, meio-dia e 12, 15 graus é a temperatura atual aqui nos estúdios da Rádio Garibaldi e nós estamos iniciando No Ponto, em 101.5 FM, servindo a notícia amanhã de segunda-feira, primeiro dia de junho. 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
2: Secretaria da Saúde de Garibaldi divulga orientações para atendimentos do SUS a partir de junho.
1: Garibaldense não resiste aos ferimentos de acidente e morre.
2: Prefeitura de Garibaldi moderniza atendimento da saúde com implantação de novo sistema.
1: Iniciam hoje as ações ligadas ao meio ambiente.
2: Doce de leite de agroindústria do interior de Carlos Barbosa é considerado o melhor do estado.
1: A CBF é campeã da Libertadores de futsal.
2: Final de semana com 13 mortes em trânsito no estado.
1: Vacina da gripe está disponível para o público em geral a partir de hoje. Estes e outros assuntos no informativo Tramontina.
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1: A Secretaria de Saúde de Garibaldi informa que a partir de hoje passam a vigorar novas orientações para os atendimentos realizados pelo SUS no ambiente do município, considerando unidades básicas de saúde, ambulatório de saúde mental, setor de regulação, farmácia municipal. As medidas se aplicam aos atendimentos eletivos, incluindo consultas agendadas nas unidades de saúde e especialidades, exames eletivos, procedimentos ambulatoriais programados, cirurgias eletivas. Será obrigatória a apresentação dos seguintes documentos no momento do atendimento: documento oficial com foto, comprovante de residência atualizado, pode ser conta de água, luz, internet residencial, contrato de aluguel, comprovante de condomínio, declaração de residência autenticada. A secretaria reforça que a apresentação da documentação é necessária para garantir a organização dos atendimentos e a correta identificação dos usuários do SUS no município. Em caso de dúvidas, ligar 3462-8263.
2: A Secretaria Municipal de Inovação e Empreendedorismo, em parceria com a empresa Multi 24 Horas, está implantando um chat voltado à comunicação entre a Secretaria da Saúde e os munícipes. A nova ferramenta tem como objetivo agilizar o atendimento, otimizar processos e facilitar o acesso da população às informações relacionadas à saúde. As mensagens serão enviadas pelo 3462-8298, que está em processo de verificação junto à Meta, garantindo mais segurança e credibilidade na comunicação com a população. De acordo com o secretário de Inovação e Empreendedorismo, Daniel De Conte, a iniciativa busca modernizar e agilizar os serviços públicos.
3: Quando a gente fala de responsabilidade, que é o que o prefeito Sérgio, na sua gestão e nas suas falas, ele sempre coloca, da gente ter transparência e trabalhar com a parte, né, mais digital possível, é justamente por isso também, para a gente poder alinhar essas questões de informação e ter algo transparente à população. Então, se a população realmente se preocupa e gosta da nossa prestação de contas, da nossa transparência, esse sistema, essa forma da gente trabalhar também vem de encontro a isso. Querendo ou não, a gente traz a responsabilidade à tona, né? Então, o que o sistema ele faz, né? Entrando numa parte um pouco mais técnica para o pessoal entender. Ele vai informar, então a gente, em trabalho com a Secretaria de Saúde, a gente vai configurar todo o sistema para ele informar 15 dias, 10 dias, 3 dias antes que a pessoa tem uma consulta, um exame, um procedimento para fazer, tá? Ela vai receber via um WhatsApp com o número da Secretaria de Saúde, né, ali da regulação, que ele está em processo final ali de configuração, de atualização com a Meta, né, para a pessoa também não ter dúvidas de que realmente é o município que está entrando em contato. E ali ela vai receber então as informações do dia, do horário, do local, do seu procedimento, e ela vai confirmar ou ela não vai confirmar, tá? Ela confirmando, essa resposta volta para nós, né, tudo certo, e a gente tem o ok da pessoa comparecendo no local. ela não confirmando, num primeiro momento, ela vai ser solicitada sobre um reagendamento, né? Ou cancelamento. E também ela vai poder conversar com o pessoal da regulação ali para explicar, olha, já fiz particular, já não preciso mais, enfim, tá? A situação que for. Mas é importante a gente ter essa comunicação realmente para deixar registrado. Uhum. Como a secretária falou, hoje é muito difícil as pessoas atenderem ligações ainda, né? Uhum. Todo mundo vai pelo WhatsApp ou pelo áudio, mensagem de texto ou a própria ligação pelo WhatsApp, né? Então, é uma solução que a gente traz, né? Muito em base do que o prefeito Sérgio sempre nos cobra do digital, né? De ser mais ágil nos processos. Então, é uma forma da gente ter uma comunicação mais próxima com o munícipe, né, com o nosso contribuinte, para que ele também tenha a informação ali, né, em tempo real, dá para se dizer. E aí sim, ele confirmando a presença, ele recebe as demais informações pertinentes e aí comparece no local. Ele não fazendo a confirmação, então ele vai ter a possibilidade nesse primeiro momento de poder conversar com a equipe da saúde, né, de reagendar ou enfim, e depois posteriormente a gente vai ter uma segunda etapa desse sistema, né, aonde a gente vai ter uma interação ali para poder fazer a realocação desse paciente, né, um reagendamento ali de forma automática. Uhum. Também.
4: Mas a pessoa precisa confirmar.
3: O pessoal precisa confirmar.
4: Recebeu a mensagem, tem que confirmar. Se ele eu não confirmar, eu perco a minha vaga.
3: Isso aí. Ele obrigatoriamente ele vai solicitar para o paciente ali no WhatsApp confirmar ou não confirmar, tá? Uhum. Então, agora, segunda-feira, a gente entra em testes, tá? E aí a gente vai ter uma dinâmica um pouco melhor também. Mas, claro, sempre aprimorando que dá para aprimorar, mas ele vai ter duas opções. Basicamente duas opções. Confirmar ou não confirmar. Uhum. Tá? Então ali ele confirmando, ok, já recebe o resto das informações e se encaminha lá para o procedimento. Ele chega para incorporar o que a gente já trabalha hoje, tá? Então futuramente ele vai ter uma integração com o nosso sistema, né? A gente está trabalhando no desenvolvimento disso agora. Nesse primeiro momento ele faz essa parte paralela, vamos dizer assim, né? Então ele busca a informação e entrega ao paciente, né? E posteriormente daí a gente tem essa integração. Então ele vem a somar, né, conosco, para poder trabalhar um pouquinho melhor nessa questão da troca das informações ali, aonde depois no segundo passo ele vai poder dar mais gestão para a secretária, né, onde ela vai ter esse acompanhamento dos dados, ser mais transparente, né, na tomada de decisões ali também a gente consegue analisar melhor. Eu sempre digo, a gente trabalha em função de dados, né? Uhum. Então é com isso que a gente acaba tomando as decisões para ter uma entrega melhor para a comunidade. Então a gente vem já analisando, como a secretária falou, há alguns meses, né, os sistemas, a gente molda em cima daquilo que é a nossa necessidade, né, daquilo que a gente vislumbra ser o ideal. E aí agora a gente chegou então nessa situação final, né? Segunda-feira a gente começa com os testes. De que forma? Ele vai pegar as agendas que a gente tem, né? Vamos fazer toda a parte de configuração ali com o pessoal da saúde, né? Pegar a parte operacional e a parte técnica e fazer essa ligação. E aí a gente vai configurar. O Daniel tem uma consulta daqui a 3 dias. Ok, 3 dias antes ele vai enviar uma mensagem pro Daniel, lembrando o Daniel que o Daniel tem aquela consulta em determinado lugar, em determinado horário, né? As diversas informações que a gente puder colocar. E aí depois a pessoa só confirma para nós. Então, segunda-feira, a gente inicia com esses testes aí, né? Já com os pacientes que a gente tem agendados, enfim. A gente vai ter o pessoal do sistema ali para poder acompanhar, né? E se alguém tiver dúvidas, pode entrar em contato conosco ali para a gente poder conversar com as pessoas, né? Enfim, sanar as dúvidas que eles tiverem. Talvez num primeiro momento vai ter gente que, né, não vai entender ou vai achar, uhum, será que é verdade, será que não é, né? Então, por isso dessa questão da gente poder explicar aqui pro pessoal.
2: De acordo com a secretária de Saúde, Márcia Pedersetti, o objetivo é lembrar sobre as consultas. As pessoas, diante de tantos golpes por telefone, não atendem mais ligações e desconfiam de mensagens. Com esse sistema, as pessoas terão que confirmar as consultas através do sim ou não. Quando o paciente disser não, será chamado quem está na lista de espera. Atualmente, as faltas representam 30% dos agendamentos de forma mensal.
5: Hoje a gente faz esse serviço, ele é todo manual e assim, é uma mão de obra, porque a gente precisa de pessoas, né? Uhum. E estamos num momento que não está fácil para também para conseguir pessoas para trabalhar, né? A gente tem, também como as empresas, a gente também às vezes tem essa própria dificuldade. Uhum. E se entende também que é uma maneira de profissionalizar um pouco mais o nosso trabalho também, né? Porque a gente, com muita responsabilidade, a gente otimiza todos os recursos da prefeitura. Então, assim, a gente vem analisando e há meses, né, estudando como fazer para realmente poder simplificar esse processo e ficar mais fácil pro paciente e para nós também, né? Uhum.
4: E o apelo, né? Confirmou, compareça, né?
5: Muito. É. Isso a gente cita muitas vezes, né? De que a prefeitura tem a sua responsabilidade de sim ofertar o serviço, mas o paciente também tem que ter a sua responsabilidade de comparecer, né?
4: Exato.
5: Infelizmente, a gente trabalha ali na ponta com os pacientes, te digo que às vezes o paciente não responde nem a ligação, nem o WhatsApp, ou diz que não quer mais naquele momento, e na semana seguinte ele tá ali exigindo que aquela consulta, aquele exame seja liberado. Então, a gente não pode trabalhar desta maneira, né? Não em função de hoje eu preciso, amanhã não mais. Uhum. A coisa, ela tem que ter uma responsabilidade, um compromisso de ambas as partes, né? Senão, não tem como funcionar o serviço. O que é importante a gente também dizer, a gente já tem esse número fixo, inclusive, que é o 3462-8298. Então, este vai ser o número disponibilizado somente para isso. Uhum. Então, que as pessoas, a gente já está divulgando até para que não se tenha dúvidas, né? E se tiver dúvida, realmente, que procure a prefeitura, que a gente vai dar um suporte aí para nossa comunidade também.
2: A participação do secretário Daniel De Conte e da secretária Márcia Pedersetti.
1: E a Secretaria de Saúde informa que a vacina contra a gripe e influenza está liberada para toda a população acima de 6 meses a partir de hoje. Para receber o imunizante é necessário apresentar carteira de vacinação e documento com foto. A Secretaria da Saúde reforça a importância da vacinação como forma de prevenção, contribuindo para a redução de internações e casos graves da doença. Os imunizantes estarão disponíveis nas unidades de saúde do município, conforme horários de atendimento de cada local.
2: E nesta semana tem distribuição de mudas de camélias, limpeza e plantio de árvores na barragem da Corsã e feira de adoção de caninos. Em parceria, a Secretaria Municipal de Meio Ambiente e Bem-Estar Animal, em parceria com entidades, realiza estas atividades especiais no mês de junho e que fazem parte das celebrações do Dia Mundial do Meio Ambiente, comemorado em 5 de junho, além da Semana Nacional do Meio Ambiente. De acordo com a Secretaria Municipal de Meio Ambiente e Bem-Estar Animal, a programação foi organizada para aproximar a comunidade das pautas ambientais e incentivar a construção de uma cidade mais limpa, sustentável e consciente. Na programação desta semana, hoje, segunda-feira, doação de camélias e mudas nativas da 1h30 às 16h na Praça das Rosas. Amanhã, terça, dia 2, limpeza do entorno do passeio da barragem de Garibaldi, plantio de árvores, da 1h30 às 16h com parceria da Corsã. E na quarta, dia 3 de junho, feira de adoção de caninos, da 1h30 às 16h na Praça das Rosas.
1: 13 pessoas morreram em 12 acidentes no Rio Grande do Sul entre a noite de sexta e a noite deste domingo. As ocorrências foram em Palmares do Sul, Mostardas, Capela de Santana, Porto Xavier, Lajeado, Viamão, Santa Rosa, Santana da Boa Vista, Jaquirana, São Nicolau, Capão do Cipó e Carlos Barbosa. A maior parte dos casos foi registrada em rodovias. O acidente com maior número de vítimas aconteceu em Lajeado, no Vale Taquari, onde 2 pessoas morreram após o carro em que estavam sair da pista e colidir contra uma árvore. Por volta das 2h30 da madrugada de sábado, um Vectra com placas de Arroio do Meio saiu da rodovia no quilômetro 74 da RS-130. Conforme o comando rodoviário da Brigada Militar, o veículo seguia no sentido Lajeado, Arroio do Meio, quando, por razões ainda desconhecidas, deixou a pista e atingiu uma árvore às margens da estrada. O motorista de 19 anos e uma passageira morreram no local em razão da violência do impacto. Em Carlos Barbosa, morreu Veridiano Guarnieri após atendimento no hospital. O acidente aconteceu na BR-470.
2: E morreu na madrugada deste domingo Veridiano Guarnieri, de 45 anos de idade, integrante do HPV8, Grupo de Garibaldi. Ele foi vítima de um acidente ocorrido na manhã do último sábado no quilômetro 234 da BR-470, rodovia que dá acesso aos municípios de Carlos Barbosa e Barão, proximidades do Trevo São José. Veridiano conduzia um Maverick com placas de Garibaldi quando colidiu com Honda Civic com placa Mercosul. Com o impacto, o veículo antigo saiu da pista. No Civic, 3 pessoas receberam atendimento das equipes de resgate dos bombeiros voluntários de Carlos Barbosa e do SAMU. Entre os ocupantes, estava uma criança de apenas 1 ano de idade. Veridiano estava sozinho no carro e havia sido levado ao Hospital Taquini de Carlos Barbosa, sendo posteriormente transferido para a UTI do Hospital São Pedro. O HPV8, grupo do qual Veridiano fazia parte, publicou uma homenagem em suas redes sociais com a mensagem: "Siga em paz, sentiremos muito a sua falta." Conhecido pelos amigos como Veri, ele deixou a esposa Fernanda em Ata Guarnieri, o filho Davi Aurélio em Ata Guarnieri, de apenas 11 anos, os pais, um irmão, cunhados, sobrinhos e amigos. Veridiano era proprietário da Guarnieri Imóveis, situada em São Roque Figueira de Melo. Na despedida desta manhã, o Memorial Caravaggio transportou o corpo a Caxias do Sul para a cremação com um carro antigo, que era a paixão de Veri, e o cortejo fúnebre foi acompanhado por inúmeros amigos, também com carros antigos.
1: E uma carga de vigas de concreto caiu de um caminhão e bloqueou o trânsito no quilômetro 227 da BR-470 em Garibaldi na manhã de hoje. O acidente aconteceu por volta das 6h30. O motorista do veículo não se feriu e nenhum outro carro foi atingido. O caminhão vinha da RS-453 e acessava a alça para entrar a 470 quando o material se desprendeu. O trecho do acidente foi no viaduto sob o acesso à Rota do Sol.
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1: E o ano do cinquentenário da CBF ganhou mais um capítulo inesquecível na noite de ontem. Pela 7ª vez na história, a Laranja Mecânica conquista a Copa Libertadores da América, principal competição do futsal sul-americano. Após empate em 2-2 no tempo normal, o clube barbosense superou Magnus Sorocaba nas penalidades pelo placar de 7-6, levantando a taça. A partida foi disputada no Centro Municipal de Eventos Sérgio Luiz Guerra, em Carlos Barbosa. Vamos ouvir a manifestação dos atletas e da comunidade durante o desfile pelas ruas após a conquista do título.

0: cenas registradas ontem na festa do título da CBF na Libertadores em Carlos Barbosa.
1: É da comunidade de linha 19 no interior de Carlos Barbosa. O doce de leite tradicional que conquistou destaque no 4º concurso de queijos e doces de leite artesanais do Rio Grande do Sul, realizado no átrio do Farol Santander, na Praça da Alfândega, em Porto Alegre. Das 51 premiações distribuídas entre as diferentes categorias da competição, 33 foram conquistadas por agroindústrias vinculadas ao Programa Estadual de Agroindústria Familiar, PEAF, identificadas pelo selo Sabor Gaúcho. E com orgulho, a família Grespan conquistou o prêmio máximo para o doce de leite, a medalha Super Ouro, promovido pela Associação Gaúcha de Laticinistas e Laticínios, AGL, em parceria com o Sebrae RS. O concurso reuniu produtores de diversas regiões do estado e evidenciou a qualidade, a diversidade e o crescente nível de profissionalização da produção artesanal gaúcha. Nesta edição, foram avaliados produtos nas categorias queijo serrano, queijo colonial temperado, queijo colonial, queijo autoral e doce de leite. Além das medalhas de ouro e prata concedidas aos produtos melhor avaliados pelos jurados, o concurso também reconheceu os grandes destaques da edição com a medalha Super Ouro, a mais alta distinção da competição. Na categoria queijos, reconhecimento foi concedido à agroindústria Camponês, enquanto a família Grespan recebeu a honraria máxima entre os doces de leite, consolidando-se como uma das grandes vencedoras do concurso. O secretário adjunto de Desenvolvimento Rural, Alexandre Schaeffler, representou o governo do estado na cerimônia de premiação e destacou o desempenho das agroindústrias vinculadas ao PEAF. Abre aspas. O resultado alcançado pelas agroindústrias familiares neste concurso demonstra a qualidade dos produtos elaborados no campo gaúcho e o amadurecimento de um setor que investe cada vez mais em qualificação, identidade e acesso a mercados. São empreendimentos que geram renda, fortalecem as economias locais e contribuem para consolidar a excelência da produção artesanal do Rio Grande do Sul, fecha aspas, afirmou. Abre aspas, nós da família Grespan participamos do concurso com dois produtos, o nosso doce de leite tradicional e o gourmet. Ambos conquistaram medalhas de ouro, com pontuação superior a 90 pontos. Em sua segunda avaliação, os dois produtos voltaram a ser analisados e o doce de leite tradicional recebeu a medalha Super Ouro. Isso significa que ele foi considerado o melhor doce de leite do Rio Grande do Sul neste concurso de 2026, fecha aspas, destacou Cleimar Grespan com muito orgulho. Denise Furlaneta Campo para a tua Rádio Garibaldi.
0: Agora 12 horas com mais 36 minutos, meio-dia e 36, 15 graus é a temperatura atual aqui nos estúdios da Rádio Garibaldi. 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Intervalo e em seguida retornamos no ponto, aqui em 101.5 FM.
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0: Agora 12h45, meio-dia e 45, 15 graus é a temperatura atual aqui nos estúdios da Rádio Garibaldi. Nós estamos de volta aqui no ponto em 101.5 FM, estilo que reflete a sua essência. 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Faltam 15 minutos para 13h. 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Agora aqui no ponto, é hora de Kátia Valente, é hora de previsão do tempo.
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18: Olá, meus amigos e caros ouvintes, a semana começa com ainda bastante umidade presente na atmosfera, principalmente nas áreas entre o centro, norte, vale, serra e aqui região da serra e campos de cima da serra, também além do litoral e parte do leste gaúcho. Nessas áreas tem mais variação de nebulosidade, tem mais umidade e não se descarta em alguns momentos até possibilidade de algum chuvisco por aqui. A temperatura nesta segunda-feira oscila, a máxima, né, oscila entre 16 e 17 graus em média. Na terça-feira já vamos ter uma diminuição da umidade, mas ainda pode ter algum chuvisco de forma bastante isolada. Ao longo do dia os termômetros sobem, não é muito, vão variar na faixa dos 17 a 18 graus em média, 16, 17 graus aqui nas áreas mais elevadas. E entre a quarta e a sexta-feira vamos seguir com o tempo um pouco mais firme, com a presença do sol e variação de nebulosidade. Também não vamos ter assim grandes amplitudes térmicas, mas também são temperaturas que dá para se dizer amenas, porque não tem frio intenso pela manhã e também não tem calor na parte da tarde. Com a previsão do tempo, Kátia Valente.
0: Obrigado, Kátia, pelas informações do tempo. 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
0: E eu já começo as informações do esporte da manhã desta segunda-feira, falando sobre futsal, falando sobre a CBF, que teve o seu sétimo título de Libertadores na história, confirmado na noite de ontem. A Laranja Mecânica, que era a anfitriã da competição, superou na grande decisão o Magnus nos pênaltis pelo placar de 7-6, empatando em 2-2 no tempo normal, mas vencendo então nas penalidades e ficando com a taça. Principal competição do futsal sul-americano que a CBF conquista pela sétima vez na história no Centro Municipal de Eventos Sérgio Luiz Guerra, em Carlos Barbosa. Diante de um ginásio completamente lotado, o início de jogo foi equilibrado. Após falha da defesa do Magnus, Renan Fogaça, artilheiro laranja na competição, abriu o placar. Ainda no primeiro tempo, Rodrigo Capita deixou tudo igual. Já na segunda etapa, Lucas Otanha colocou a laranja mais uma vez à frente do marcador. Bruno Andrade, entretanto, empatou novamente, encaminhando a decisão para a prorrogação e posterior disputa por pênaltis. Nas penalidades, brilhou a estrela dos goleiros da CBF. No momento em que a equipe paulista estava à frente do marcador, Ângelo defendeu a cobrança de Bruno Andrade. Marcola, Otanha, Juninho, Fogaça, Murilo, Schaefer e Barbosinha converteram para a equipe laranja. No pênalti decisivo, Pedro Bianchini defendeu a cobrança de Caio Marinho, garantindo o título. Com mais esta conquista, a CBF se isola como a maior campeã da história da Libertadores de futsal, equipe laranja, que já havia levantado a taça em 2002, 2003, 2011, 2017, 2018 e 2019. Campeã continental, a CBF se prepara agora para a disputa do Mundial de Clubes, que acontecerá na cidade de Pato Branco no mês de novembro. Além disso, a CBF também está garantida na Copa Libertadores de 2027, que ainda não tem sede definida. E saindo das quadras e partindo para os campos, outra informação dentro do bloco de esportes da manhã desta segunda-feira diz respeito à seleção brasileira, que teve ontem o seu último compromisso antes da disputa da Copa do Mundo, que acontece logo mais. O Brasil, que recebeu o Panamá em amistoso internacional disputado no estádio do Maracanã, e goleou. A equipe brasileira venceu pelo placar de 6-2. Vinícius Júnior, Casemiro, Rayan, Paquetá, Igor Thiago e Danilo marcaram os gols da seleção brasileira. Matheus Cunha marcando gol contra e Carlos Harvey descontaram para a seleção panamenha. O Brasil, que agora

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1: Intercedei a Deus por nós.
2: Amada minha, espere por mim. Amada minha.
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0: 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E o cronograma da paróquia São Pedro para esta segunda-feira, às 16h, missa na matriz, às 19h, reunião de coordenação e coordenadores do cursílio no Rex Populi e também grupo de oração na comunidade São Francisco. Agora vamos para a mensagem da paróquia de Carlos Barbosa.

0: lugar.
1: Programa das paróquias Mãe de Deus e Mãe das Graças de Carlos Barbosa, nesta semana solene de Corpus Christi, feriado nacional, a Santa Missa com procissão nas ruas, queremos lembrar a data de 1264. O Papa Urbano IV fez desta solenidade de Corpus Christi uma festa do corpo de Cristo, festa de preceito para a Igreja Universal, mostrando assim a importância que reveste a veneração do corpo eucarístico do nosso Salvador. Jesus está presente no meio dos homens do mesmo modo que esteve presente ao longo dos caminhos da Palestina. Depois da ressurreição, em seu corpo glorioso, apareceu às mulheres e a seus discípulos. Levou, portanto,

os apóstolos para fora da cidade, até perto de Betânia. Ali ergueu as mãos e abençoou-os, afastou-se deles e foi elevado aos céus. Na presença agora da vida da última ceia, depois de ter celebrado a Páscoa com seus discípulos, enquanto passava deste mundo para o Pai, Cristo instituiu este sacramento como memória perpétua de sua paixão, o maior de todos os milagres, para aqueles que na sua ausência encheria de tristeza, deixou este sacramento como conforto incomparável. Santo Tomás de Aquino nos afirma que nós estamos diante do maior sacramento que todos nós, todos os dias, possamos celebrar a Eucaristia. Nos recordamos a morte do Salvador, anunciamos sua ressurreição na espera de sua vinda. Nenhum sacramento é, portanto, mais precioso e maior que o da Eucaristia. Recebendo a comunhão, somos incorporados a Cristo. Nossa vida é transformada e assumida pelo Senhor. Programação da Paróquia Mãe de Deus e Mãe das Graças desta segunda-feira, dia 1º de junho, 18 horas, missa na Igreja Matriz Mãe de Deus. Amanhã, terça-feira, 18 horas, missa da Igreja Matriz Nossa Senhora Mãe de Deus, 19 horas, terço dos homens em Arco Verde. E para esta quinta-feira, a missa aqui na Igreja Matriz Mãe de Deus e a procissão começa às 15 horas na igreja, depois nas ruas, no centro, procissão. Também neste tempo de fé e partilha, convidamos toda a comunidade a colaborar com a doação de cobertores, alimentos, itens de higiene pessoal. Durante a procissão, estaremos recebendo doações junto aos tapetes solidários. 15 horas, missa e procissão de Corpus Christi na Igreja Matriz Nossa Senhora das Graças, Arco Verde. A bênção. Oração de Santo Agostinho. A menos que você coma a minha carne e beba o meu sangue, você não terá vida em você. Disse o Senhor: coma a vida, beba-a, e assim você a terá e ela estará completa. Então o corpo e o sangue de Cristo serão vida para cada pessoa, sob uma condição: que o que é comido visivelmente no sacramento seja espiritualmente consumido na própria verdade. A bênção do Senhor desça sobre todos, deixando-nos amar mais ardentemente como os discípulos de Emaús nos mostram no caminho de Emaús. Em nome do Pai, do Filho e do Espírito Santo. Amém.

0: informativo das paróquias São Lourenço Mártir de Coronel Pilar e São Marcos de Marcorama.
1: Abençoa, Senhor, a minha também.
2: Boa tarde, meu irmão, boa tarde, minha irmã, boa tarde a todos que nos acompanham pela tua Rádio Garibaldi. Em mais um boletim das paróquias São Lourenço e São Marcos, hoje, 1º de junho, iniciando mais um mês, sexto mês do ano. Já estamos chegando próximos à metade do ano, né? E hoje, nessa segunda-feira, o Evangelho para nossa reflexão, meditação, é de Marcos, capítulo 12, versículos 1 a 12, onde Jesus conta mais uma parábola, uma história interessante que tem muito a ver também com a nossa região. Jesus disse que uma pessoa, um homem, né, plantou um bonito parreiral, né, cercou-o todo com cuidado, né, para não ser invadido por animais selvagens, né, até fez uma cantina, né, e arrendou esse parreiral, né, porque ele ia se ausentar daquele lugar. E é interessante, né, que ele enviou várias pessoas para visitar essa produção, receber a sua parte, mas foram todos maltratados e até mortos. E pois bem, essa história ele está contando para o sinédio, para os donos do poder político, religioso do seu tempo, mostrando assim que Deus nos plantou neste mundo, né, para que a gente produza frutos bons, que a gente, o que Deus quer de nós é apenas frutos bons, frutos de justiça, de amor, de fraternidade, de paz. É isso que Deus quer de nós. Mas muitas vezes somos maus administradores, né, daquilo que é de Deus, da nossa vida, também da natureza. Muitas vezes maltratamos. Isso tudo tem um preço, né? Tudo tem um preço, e o preço é muito caro, porque estraga a vida, estraga os relacionamentos, estraga toda a obra de Deus, e com sérias consequências. Então, precisamos, né, nos deixar iluminar pela palavra de Deus e buscarmos, né, a conversão, muitas vezes, nossas atitudes, nosso jeito de ser, também como tratamos o nosso próximo, em nossa casa, no nosso trabalho, como tratamos a natureza. Vimos isso tudo como obra de Deus e que está a nosso cuidado, ou fazemos sempre o que nos interessa só? Pensemos, reflitamos e buscamos força no Deus da vida para continuar nossa caminhada na construção desse reino de Deus. Amém. Então lembramos que quinta-feira próxima é quinta-feira de Corpus Christi, do corpo e sangue do Senhor. É festa, né? Festa, e a gente vamos ter três celebrações em nossas comunidades. Temos 8h30, São Marcos, 9h30, São Lourenço Mártir, e 10h, São Francisco Xavier. E também junto com as celebrações, com as missas, procissões, temos também a coleta de
3: alimento não perecível, também de mantas, cobertores, roupas, agasalhos, em prol das pessoas que mais necessitam. Vamos fazer a nossa parte para podermos celebrar mesmo o corpo e o sangue de Cristo na vida real de muita gente que representam o próprio Cristo presente no meio de nós. Que o Senhor nos abençoe a todos. Tenhamos todos uma excelente tarde. Fique com as bênçãos do Deus da vida, que é Pai, Filho e Espírito Santo. Amém. Boa tarde.

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0: Olá, muito boa tarde. Segunda-feira, estamos começando mais uma semana e mais uma edição do Em Alta aqui na programação da tua Rádio Garibaldi, a rádio do teu tempo. Hoje é segunda-feira, estamos no primeiro dia do mês de junho de 2026. Uma excelente tarde para você, obrigado pelo carinho. Temperatura em 15 graus a temperatura. Uma hora com mais 9 minutos, 1:09. Tempo tá fechado, né? Sem a presença de sol. Encoberto, na realidade, aqui na região de Garibaldi, na Serra, no estado do Rio Grande do Sul. E agora até às 5 da tarde, em Alta, em 101.5, no teu rádio, no teu FM, para te fazer companhia na tarde. 91 18 51 11, esse é o nosso WhatsApp, 991 18 51 11, para você mandar o seu recado.
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2: 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Facebook e Rádio Garibaldi, na celebração de Corpus Christi nesta quinta-feira. Participe! Jesus.

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0: Em alta na programação na tarde. A tarde que apareceu, né? Pelo menos deu uma clareada. E a presença do sol, mas foi assim, ó. Curtíssimo espaço de tempo, né? E já nublou novamente. 16 graus, temperatura sobe um pouquinho. Temperatura na tarde. 1:38, 22 faltando para as duas. As duas têm a primeira edição da tarde. 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
0: Essa é a tua Rádio Garibaldi, a rádio do teu tempo. Até às 5 da tarde em alta aqui na programação. Nesta tarde da segunda-feira, o primeiro dia do mês de junho. Tem novidade, né? Tem novidade, daqui a pouquinho eu vou falar mais aqui na programação. Tem estreia hoje, 19 horas, aqui na tua Rádio Garibaldi. Começando o mês, uma nova proposta, especialmente nos 70 anos da tua Rádio Garibaldi. E nesse dia, né? Pós-conquista da Associação Carlos Barbosa de Futsal, a CBF, da Conmebol Libertadores. Bacana. 19 para as duas.
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0: Não tá com Blitz, biquíni de bolinha amarelinha, biquíni cavadão, Beto Guedes, José Feliciano. Vem aí a primeira edição da Tarde Notícias na tua rede, aqui na programação da 101.5, a tua Rádio Garibaldi.
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7: 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Das 52 instituições de ensino superior brasileiras presente em lista das melhores do mundo de 2026, 5 são do Rio Grande do Sul. A avaliação é do Centro para Rankings Universitários Mundiais, divulgados nesta segunda-feira, que conta com 2 mil universidades. Na comparação com o levantamento do ano passado, figuram na lista as mesmas instituições gaúchas. Em ambos os anos, a melhor colocada do estado foi a Universidade Federal do Rio Grande do Sul, a URGS. Em 2026, a instituição ficou em quarto lugar nacional, posição superior à de 2025, quando ficou em quinto. Além da URGS, constam na lista Universidade Federal de Pelotas, Universidade Federal de Santa Maria, Pontifícia Universidade Católica do Rio Grande do Sul e Universidade Federal do Rio Grande. O ministro da Fazenda, Dário Durigan, afirmou que em 2 ou 3 anos os contribuintes brasileiros não precisarão mais preencher manualmente a declaração do imposto de renda. Segundo ele, a mudança deve ser viabilizada pelas medidas que vêm sendo implementadas pelo governo federal para automatizar os procedimentos. Em março, Durigan já havia acenado com essa possibilidade após ter demandado à Receita Federal o desenvolvimento de um sistema automatizado capaz de reunir informações financeiras dos contribuintes, o que dispensaria o preenchimento manual da declaração. 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O governo do Irã voltou a acusar nesta segunda-feira os Estados Unidos de violar o cessar-fogo com seus últimos ataques contra o país e destacou que o principal obstáculo para a assinatura de um acordo de paz com Washington são Israel e seus bombardeios contra o Líbano, intensificados nos últimos dias, nos quais as tropas israelenses também avançaram em sua invasão territorial do país. O porta-voz do Ministério das Relações Exteriores iraniano, Ismail Bakei, destacou em coletiva de imprensa que os últimos ataques israelenses são uma violação do cessar-fogo que aumenta as suspeitas legítimas em torno do comportamento dos Estados Unidos e revelam os erros de conduta de Washington. 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
3: Esse é o Em Alto aqui na programação da tua Rádio Garibaldi, a rádio do teu tempo. 2:07. 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Em alta na programação e o Bloco da Saudade. Até às 5.

0: 11:21 na tarde do dia 1º de junho, chegamos à metade do ano. 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Giliardi, Harmonicats, aqui na programação do Em Alta, José Augusto, José Roberto, também passaram por aqui. E o nosso WhatsApp 991185111 para você mandar o seu recado, a sua mensagem para a programação da tua Rádio Garibaldi.
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3: 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Henrique Rumil e Teolinda Francisca Fardo Rumil, In Memoriam. E filhos Luiz Alberto e Marcos Antônio Rumil e Famílias. 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
3: Na tarde desta segunda, 1º de junho, 12 minutos agora faltando para as 3, 15 graus é a temperatura. 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Mais uma vez que hoje tem estreia de programa na torcida, 19 horas aqui na tua rádio Garibaldi, a rádio do teu tempo. Interagindo com a galera também, com o pessoal, nossos ouvintes, internautas, é pelo FM 101.5, também pelo Facebook e canal do YouTube da tua rádio Garibaldi. 11:03.
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1: Em alta na programação, tua Rádio Garibaldi na tarde, agora com sol, né? Temperatura em 15 graus, vem aí notícias na rede, edição das 3 da tarde.

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6: 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Um homem foi preso por caça ilegal, pesca irregular e posse de arma de fogo na zona rural do município de Pedro Osório, no sul do estado, neste sábado. Ele é suspeito de abater uma capivara e um coati. A terceira Companhia Independente de Polícia Ambiental flagrou o suspeito na localidade de Liscano, às margens do rio Piratini. Durante o patrulhamento, os policiais localizaram um acampamento improvisado em área de mata ciliar, onde encontraram um indivíduo no interior de uma barraca. No local foram apreendidos animais silvestres abatidos, incluindo a capivara e o coati, ambos já eviscerados, além de peixes da fauna local. Também foram localizadas diversas redes de pesca de uso restrito, o que indicou a prática de pesca ilegal. Com o dia E de mobilização para inscrição no Exame Nacional do Ensino Médio, Enem 2026, a Secretaria Estadual da Educação quer ampliar a participação no exame e garantir que todos os alunos aptos, especialmente os do terceiro ano do ensino médio, se inscrevam no prazo. A ação será realizada neste dia 2 de junho. As inscrições para o Enem 2026 seguem abertas até 5 de junho. Considerado uma das principais portas de acesso ao ensino superior no país, o exame também possibilita participar de políticas públicas de permanência estudantil em programas de bolsas como o ProUni ou de financiamento estudantil, o FIES. Quem cultiva gratidão é capaz de realizar sonhos que parecem inalcançáveis. 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Uma greve geral marcada para quarta-feira em Portugal deve afetar voos entre o país europeu e o Brasil. A paralisação organizada pela Confederação Geral dos Trabalhadores Portugueses é contra alterações na legislação trabalhista de Portugal e deve afetar várias áreas como saúde, transporte e educação, além da aviação. O aeroporto de Lisboa afirmou que, devido à greve, os passageiros devem verificar a situação de seus voos junto às companhias aéreas antes de se deslocarem ao aeroporto. 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
6: Próxima edição, às 4 horas.

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5: Em alta programação da tarde, tua Rádio Garibaldi. Gente, daqui a pouquinho, quero dizer para você que no dia 4 tem um evento bombástico na Funda Parque, Pavilhão E, na programação da Expo Bento Fenavim. Sabe quem que eu estou falando? Marcos Ibeluti, no dia 4 de junho, lá na Funda Parque, Pavilhão E. E eu tenho aqui cortesia, Arena Expo Bento e a tua Rádio Garibaldi. Daqui a pouquinho eu vou falar como é que você vai participar com a gente lá pelo WhatsApp. Sempre pelo WhatsApp, 991185111, WhatsApp da tua Rádio Garibaldi. Em 15 graus, presença de sol aqui na tarde em Garibaldi, na Serra, no estado do Rio Grande do Sul.
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5: mais completa em alta na programação. Daqui a pouquinho também vou trazer a previsão do tempo para a semana. Previsão do clima. Julio Iglesias, João Paulo de Luca.

Hot Chocolate na programação tua Rádio Garibaldi em alta na tarde. Billy Idol e também Julio Iglesias. 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Doutora Thalita Fiório. Também chegando aqui no Em Alta na programação, nas tardes. 13h20.

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0: Em alta 20, faltando para as 4 da tarde, 15 graus temperatura, tarde com sol agora. Previsão, aliás, está indicando de que teríamos sol com muitas nuvens durante o dia, períodos de céu nublado e à noite com muitas nuvens. Para hoje, nesse 1º de junho, essa é a previsão. Seguidinha, vou dar uma repassada geral para a semana. SPC, Você Virou Saudade no bloco Só no Sapatinho. Venta Samba também passou por aqui, Vavá e Marco. 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
0: 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Trazer aqui o restante dos dias. Temos feriado na semana aí. Próxima quinta-feira, dia 4. Para amanhã, previsão de sol com algumas nuvens durante o dia. À noite, o céu fica com muitas nuvens, mas não chove. Para quarta-feira, sol com diminuição de nuvens pela manhã. À tarde, ensolarado, e à noite, com o céu limpo. Para o dia 4, feriado, sol com algumas nuvens, não chove no feriado. Para quem vai fazer feriadão, também tem a sexta-feira com sol, muitas nuvens durante o dia, períodos de céu nublado e à noite com poucas nuvens. Aí a previsão, né, para os próximos dias, inclusive para o feriado e para quem for fazer um feriadão. A previsão do Em Alta na tua Rádio Garibaldi.

5 minutos agora faltando para as 4. A edição das 4 da tarde, notícias na rede. 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Vem aí, notícias.

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4: 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O Grêmio anunciou na tarde desta segunda-feira uma mudança no comando do departamento de futebol. Antônio Dutra Júnior deixa o cargo de vice-presidente de futebol e Rafael Lima, que era diretor de futebol, assume o posto. Segundo a nota oficial do Tricolor, Dutra solicitou o desligamento por razões pessoais e profissionais. Afastado do cargo, o dirigente seguirá fazendo parte da gestão como vice-presidente do Conselho de Administração. Uma mulher de 72 anos morreu após cair da escada durante o desembarque de um avião da Latam no aeroporto de Congonhas, na zona sul de São Paulo. O acidente aconteceu na última sexta-feira e a passageira morreu 2 dias depois, no domingo. A vítima foi identificada como Maria da Glória Pereira da Silva Fávaro. Ela estava no voo LA-3785, que fazia o trajeto entre Ribeirão Preto, no interior paulista, e a capital. Segundo familiares, Maria da Glória havia viajado para comemorar o aniversário da filha, que mora em Mato Grosso. Em nota, a Latam informou que a passageira sofreu uma queda ao descer a escada da aeronave. A companhia afirmou que uma funcionária acompanhou todo o atendimento prestado à mulher até a chegada dos familiares. Não coloque limites em seus sonhos, coloque fé. 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A explosão de uma fábrica de fogos de artifício em Malta deixou ao menos 2 feridos nesta segunda-feira. Segundo o portal português Correio da Manhã, a explosão aconteceu no início da manhã desta segunda por volta das 6h35 no horário local. Essa primeira explosão foi seguida de outra. Imagens que circulam nas redes sociais mostram a extensão da explosão, que lançou uma nuvem de fumaça e destroços a uma grande distância. De acordo com a publicação, a explosão causou tremor em regiões residenciais próximas. Ainda segundo o Correio da Manhã, os 2 feridos trabalham na fábrica. Não havia outros funcionários trabalhando no momento. 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
4: Próxima edição às 5 horas.
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0: 2026, ano jubilar especial que marca os 800 anos da morte de São Francisco de Assis. E a tua Rádio Garibaldi traz uma reflexão do seu legado.
5: Francisco de Assis, uma semente de vida eterna.
6: O presente da Eucaristia. São Francisco nos recorda em seus escritos que não há no mundo outra forma visível de vermos a Deus que não seja pela Eucaristia. Eis um mistério no qual Deus continua se fazendo presente para que sua misericórdia seja derramada nos nossos corações. Pelas mãos dos sacerdotes, Deus continua vindo ao nosso encontro para se fazer alimento. Amemos, honremos e valorizemos a Eucaristia, pois é pura graça. Seja um franciscano, seja uma franciscana, paz e bem.
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0: Em alta na tua rádio Garibaldi, a rádio do teu tempo. Back on the roots. José Feliciano, Jason Donovan, aqui na programação da tarde, decidir juntos fortalecer a economia local e crescer em coletivo. Assim é o
1: Boa
0: cooperativismo
1: tarde.
0: Cressol.
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0: Esse é o Em Alta aqui na programação Tua Rádio Garibaldi, na torcida, 19 horas, estreia hoje aqui na programação da Tua Rádio Garibaldi. Aí o convite, né? Galera já montando o cenário por aqui, porque vai pelo Facebook, canal do YouTube, também pelo FM em 101.5. Gente, a vacina da gripe já está liberada para toda a população a partir desta segunda-feira, dia 1º. Prefeitura de Garibaldi, por meio da Secretaria Municipal da Saúde, informando que a vacina contra a gripe, a influenza, liberada para toda a população acima de 6 meses a partir desta segunda-feira, dia 1º. Em Alta na programação, 8 para 5.
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0: E assim a gente fecha mais uma edição do Em Alta, o primeiro programa do mês de junho. É. Tem que ter fé, né? Não pode perder a fé. Tá chegando o Roberto Antônio Ferrante em seguidinha com Tia Prochega, depois tem a récita do Santo Terço e às 19 horas tem a galera do esporte na torcida. Resenha, futebol, emoção. É muito debate esportivo, né? Especialmente numa data especial, na realidade, porque a CBF ontem conquistou a Conmebol Libertadores da América, jogando em Cabo Barbosa, em cima do Magno, gente. Amanhã tem mais, a partir da 1 da tarde, em alto aqui na programação. Abração e até lá.
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1: 5 horas. 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Vamos às informações da central de conteúdo da tua rádio.
2: A Brigada Militar de Espumoso prendeu um homem por ameaça no contexto da Lei Maria da Penha no interior do município. Segundo a ocorrência, ele teria chegado embriagado à residência, efetuado disparos de arma de fogo e ameaçado incendiar o imóvel, levando a companheira a buscar abrigo com familiares. Durante a ação, os policiais apreenderam armas, munições e materiais que indicavam possível preparação para incêndio. O suspeito foi preso e encaminhado à delegacia para os procedimentos legais. Da tua Rádio Cristal de Soledade, Kathleen Gox.
3: E a CBF é heptacampeã da Libertadores da América de Futsal. Numa decisão emocionante, na noite de ontem em Carlos Barbosa, a equipe laranja superou o Magnus de Sorocaba por 7-6 nos pênaltis, após empate em 2-2 no tempo normal e 0-0 na prorrogação. Com o resultado, a equipe superou o Jaraguá, que também tinha 6 títulos, tornando-se a maior campeã da competição. Além de garantir vaga na Libertadores da América de 2027, a CBF também irá disputar o Mundial de Clubes neste ano, em novembro, na cidade de Pato Branco, no Paraná. Depois do jogo, os jogadores desfilaram pelo caminhão do Corpo de Bombeiros de Carlos Barbosa até o Parque da Estação, onde a festa entrou madrugada dentro. Da tua Rádio Garibaldi, João Paulo de Luca.
4: A situação do Hospital São Paulo em Lagoa Vermelha foi classificada como gravíssima pelo diretor da região norte do Sindicato Médico do Estado, através de Marcelo Rodrigo da Luz. Após uma visita realizada recentemente, médicos e lideranças relataram falta de insumos, equipamentos e condições adequadas de trabalho, além de atrasos dos pagamentos de profissionais da saúde. Foram constatados ainda problemas estruturais que comprometem o atendimento de urgência e emergência, incluindo a operação de apenas uma sala cirúrgica, escassez de materiais básicos, equipamentos inoperantes e dificuldades para manter as equipes completas. Marcelo afirmou ainda que a precarização preocupa os profissionais e coloca em risco a assistência à população de Lagoa Vermelha e da região. Da tua rádio Cacique de Lagoa Vermelha, Daniel Carvalho.
5: Em Marau, destaque para a estreia da MF no Gauchão Série A de futsal. A equipe marauense inicia sua 8ª temporada consecutiva na elite do futsal gaúcho no feriado de Corpus Christi, quinta-feira, 4 de junho, 8 horas da noite, diante do Lagoa Esporte Clube. A partida será disputada no ginásio do Colégio Gabriel Taborim, em Marau, com ingressos comercializados no local. A competição reúne 16 equipes de diferentes regiões do estado e é considerada a principal disputa do futsal gaúcho. Da tua rádio Alvorada de Marau, Ana Lúcia Jacomini.
6: Entrou em funcionamento a farmácia solidária Ux Amanor. O local, gerenciado pela Associação Maçônica da Região Nordeste do Rio Grande do Sul, está instalado junto ao Bloco L do campus sede da Universidade de Caxias do Sul, próximo ao Centro Clínico da Ux, a Seclin. A iniciativa é alinhada ao programa Solidari, conforme lei estadual de número 15.339. O atendimento será realizado sempre às quintas-feiras, da 1:30 PM às 5 PM. A farmácia solidária efetua o recebimento de medicamentos, a triagem e a dispensão gratuita à população, mediante a apresentação de prescrição médica e o documento de identidade. O local também promove o uso racional dessas medicações e contribui efetivamente na melhora das condições da saúde da comunidade. A farmácia conta com apoio de alunos, estagiários e professores do curso de farmácia. Essa notícia é completa no site tuarádio.com.br.
7: Da tua rádio São Francisco de Caxias do Sul, Clayton Camargo.
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0: Opa, 17:08 agora, são 5:08. Boa tarde, bom final de tarde, já estamos chegando na reta final da tarde desta segunda-feira. Vamos começar mais um mês, olá, é o mês de junho, na reta final do semestre também, hein? É 30 de junho, já meio ano fica pra história, mas por aqui vamos tocar muita música boa até lá ainda. E hoje é só alegria, opa! Elogiar o Flávio Balejo não dá.
1: É começo do mês, é começo de semana, então me dá um desconto aí, tá?
0: Não dá. É. Balejo, boa tarde.
1: Boa tarde, Balejo. Boa tarde.
0: Escorregou. A puína.
1: Não é escorregou.
0: Escorregou.
1: É que eu tenho dão.
0: Meu Deus, o dedão é grande, né? Mas
1: dedão,
0: tudo
1: é
0: certo.
1: É os dedão mesmo, cara.
0: É os dedão, mas tá tudo certo. 15 aí. Graus a temperatura.
1: 15 graus.
0: Tarde de sol e assim vai, com nuvens e vamos embora. O tempo é bom esta semana, tchê. Então, vamos bolhar a perna, gaúcho, vamos se achegando pra cá, vamos no mate, vamos na prosa e até as 6, marca do Rio Grande, aqui pela tua Garibaldi. Quer pedir a música? Manda abraço também, 54991185011. Zap, zap, tá na área. Ok. Chegou o Salvador Lamp pro palco aí?
1: É, não tem micha, Bugio.
0: Mas olha, tchê, esse não deve fazer nada. Bugio é sapatear pra tudo que é lado, tchê. Então vai por aí, meu caro Flávio Antônio Balejo. Simbora com Salvador Lambert do nosso pro seu coração. Bom final de tarde pra todo mundo.

0: tá lá, Suche, velho Rio Grande, marca bonita por demais, no te aproxega da tua Garibaldi. Olha, gente, são 15 graus Celsius a temperatura, são 16 minutos que se bandeio das 5 da tarde, tchê. É o te aproxega com a força, sempre, ó, presentes assim, ó. Ah, deixa eu passar aqui, porque tem que falar de presentes. 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Gente, Santo Antônio de Castro, alô Adriano. Aí, grande Adriano de Siqueira, lá da tenda, né? Pode buscar lá, os ingressos são numerados e realmente tem que ir lá logo para não esgotar os ingressos, hein? É, lá dia 14 tem a festa em Santo Antônio de Castro, dia 14 de junho. E Santo Antônio de Garibaldi, ali no bairro Champanha, vai ser domingo agora, dia 7, meus amigos. Então, hein? Lá no próprio salão, ou com o Bigode, grande Mário Colacional, presidente, também pode ter ingressos lá, também numerados, viu? Também todos os ingressos são numerados. Você comprou o ingresso, lá está o número que está no seu prato lá quando vai pro almoço. Então não precisa se preocupar, ah, eu vou correr lá para reservar lugar. Não, comprei cinco pratos estão lá, esperando por ti. Tá bom, tchê? Então é bem fácil e aquele cardápio vai custar 75 adultos e 35 crianças ali no bairro Champagne. 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Feito o carreto. Em seguida a gente retorna no Te Aproxega, tchê.
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0: Bom, gente, 5h24, vamos nós, gurizada, só alegria aqui no Te Aproxega da tua Rádio Garibaldi. 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Muito bem. Parabéns! Hoje de aniversário, quem está comemorando mais um ano de vida? Dalvir Biancini, lá de Santo Antônio de Castro. Parabéns, Valdir. O Antônio Luiz Biancini, dos Transportes, aí te manda um parabéns também, todas as famílias, né? Em especial, vai um abraço aqui, ó, da tua patroa, a dona Fátima, e também um abração dos filhos, o Joel, a Laís e também o Jean, toda a turma aí, né? O homem das estátuas, valeu, João. Tu já te imaginou fazer uma estátua e tua em homenagem?
9: Pô, que coisa bonita.
0: Fica bonito, né? Bom, se você falar com o Dalmir Briancini, esse homem sabe fazer estátua bonita. Até do balejo deixa bonita.
9: Será? Será que ele faz milagre?
0: Faz, né? Fala com o Dalmir Briancini pra ver. É, o homem lá, ó, deixa a estátua do balejo, ó, perfeito, de olho e tudo. Com as orelhas também.
9: Rechon
0: Ancami. Valeu, um abraço, Dalmir. Parabéns, um abração pra turma. Mais um parabéns aqui, depois vamos tocar música. José Salve, lá de San Roque, Figueira de Melo. Fui lá em Santo Antônio, agora vou pra San Roque, Figueira de Melo. Alô, José Salve, como é que tá lá? Tudo certo? Um baita abraço pelo teu aniversário. A Vilma, que a tua esposa deseja felicidades. Também tem um abraço aí dos seus filhos, genros, nora, seus netos, bisnetos, toda a família aí. Grande José Salve, festejando mais um ano de vida. E vai um abraço para dois cantor, meu caro Flávio. Dois cantor. Conhece o Claudir Boscaini?
9: Uhum.
0: O popular Chaves, né?
9: Sim.
0: Ele, a dona Claudete, além de dançar, ele gosta de cantar. E o mano, que é o Wilson Boscaini, o Chico Mineiro. Bah, mas ele encarnou Tonico e Tinoco para cantar. Até disse, ó, o Wilson, manda pra mim aqui que eu vou, vamos tocar o Wilson cantando Chico Mineiro. que tu acha, hein? É uma boa?
9: É bom,
0: né? Sim. Eita, Wilson, um abraço pra ti, pra dona Ana também, pro Claudir, pra Claudeta, essa gente é boa, tchabá meceira, mas não vou tocar tchabá mé, Claudir, só porque tu gosta. Vamos tocar aqui, ó, pessoal lá de Caxias do Sul, como é que é mesmo? Grupo que vem agora, Balejo.
9: Agora?
0: É.
9: Sanfonaço.
0: Sanfonaço. Vai tocar o que pra nós?
9: Sanfonaço?
0: É.
9: É Eterna Guria.
0: Ah, isso é muito bom. Eterna Prenda. E Sandro Oliveira e Grupo Fole Solto. É. Participação do Chiquito e Bordoneio. Cuera Campeiro, tu já foi Cuera Campeiro?
9: Ah, eu bastante.
0: E todo sei, né? Essa coisa boa, né?
9: Coisa boa.
0: Vamos embora, 15 graus a temperatura, um bom final de tarde dele, gaita parceiro.

0: 25 para 6 agora, 25 para 6, moçada. 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Como é bom a gente voltar a conversar com realmente conhece o assunto, sabe, através dos anos de profissão, o que é ter carinho, ter dedicação a uma profissão. Essa é de dentista, odontólogo ou odontóloga, é isso daí, tanto pro dentista masculino como feminino. Eu estou falando desses profissionais capacitados da Oralúnica Garibaldi, né? E bom voltar com o doutor Matheus, por alguns dias ausentes aqui do Teatro Chega, mas é por um bom motivo. Eu não é, doutor Matheus? Boa tarde.
1: Boa tarde, meu amigo Beto. Boa tarde, queridos ouvintes. É, na verdade, Beto, estivemos no Uruguai agora esses dias, operando alguns casos, e agora também nos próximos meses iremos para o Paraguai e também para o Chile, né, para dar mentorias, né. Na verdade, eu vou lá dar um auxílio como professor de alguns casos, e isso nos enche de orgulho, né.
0: É verdade.
1: É importante a gente sempre estar trocando conhecimento, conhecer também grandes profissionais, que a gente aprende muito também, e sempre estando à frente, né, para entregar para o nosso paciente o que há de melhor, né. Sem dúvida alguma, isso me enche de orgulho, porque a gente ser chamado aí no Brasil todo para operar, e também agora fora do país, faz com que a gente se sinta orgulhoso também. É, mas a gente tem muita humildade, muito respeito pela profissão, e gosta muito do que faz, né, Beto? Inclusive, Beto, hoje é um assunto muito importante. Hoje é tarde, aqui veio comigo conversar sobre um caso lindo que vai ser reabilitado, certamente uma mudança de vida. Eu quero mandar um grande abraço para uma grande ouvinte tua, Beto, que já veio para a clínica hoje falando que nos escuta à tarde, escuta nos nossos programas, que é a dona Leda Motins Comazon.
0: Dona Leda!
1: É uma família linda.
0: Linda por demais.
1: São respeitosos, pessoas de altíssimo nível. Manda um grande beijo, grande abraço para ela. Ela falou que ia ficar desesperando para nos ouvir.
0: Que
1: então,
0: bom.
1: Dona Leda, um grande abraço, e assim que nós finalizar o tratamento, eu vou na sua casa pra gente comer aquela polenta com galinha que a gente come hoje aqui, com certeza, tá? É até importante a gente criar relações de amizade, né? Criar relações de confiança, porque isso me move também, sabe, Beto? A gente ter confiança nas pessoas e a gente se sentir bem fazendo a mudança na vida das pessoas, que é o que me, com certeza, que me move, que me deixa muito satisfeito.
0: É como eu falava aqui nesses dias que o senhor não estava presente, da importância de ter uma odontologia de credibilidade, e ó, isso é respaldo de todos os pacientes que já tiveram serviços feitos com a Oralúnica. E aí, ó, um conversando com outro, o assunto vai longe, né? Gira país, gira exterior. Então, como eu falava aqui antes, né, doutor? A forma de agradecer a Deus pelo profissional que está aqui em nossa cidade. É importante a gente poder também estar valorizando tudo isso e buscando viver uma vida melhor, não é, doutor?
1: Tudo se baseia nisso, né, Beto? A gente poder fazer a diferença na vida das pessoas com muito carinho à ciência, ao respeito à profissão, né?
0: Uhum.
1: Mas que no final das contas, né, Beto, o paciente sai daqui satisfeito pelo tratamento que foi oferecido para ele, mas também com o resultado dos seus dentes, né? A gente precisa entregar um tratamento de excelência. Não adianta só a gente falar aqui na rádio, a gente falar com o paciente aqui, se a gente não consegue entregar algo digno, né?
0: Certo.
1: Então eu sempre digo que eu preciso surpreender, entregar até mais do que a gente combina, porque isso faz a diferença, entendeu? E eu não conseguiria dormir se não fosse assim.
0: Que bom.
1: Então, pensando sempre numa boa odontologia, com muito orgulho da nossa trajetória, entregando o que a gente pode fazer de melhor, que é entregar o nosso máximo, né? Com tecnologia, com materiais de excelência, mas com carinho, com respeito ao ser humano, entendendo que tem muita gente ainda que tem os traumas do passado, mas entregando isso de uma forma leve, tranquila, faz a diferença, uma boa odontologia na vida das pessoas, Beto.
0: 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Tudo com o senhor, doutor.
1: Exatamente. Primeiro passo, né, Beto, é a gente fazer essa consulta de avaliação comigo, né?
0: Uhum.
1: Uma consulta que não tem compromisso algum, já conhece a clínica, faz o exame radiográfico, E eu vou passar o telefone de contato para vocês poderem vir conversar aqui sobre botar dentes fixos novamente, substituir dentes móveis, enfim, ou qualquer outro tratamento odontológico, nem que seja uma simples revisão para ver se está tudo bem. 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
0: Ah, por aí o caminho, doutor. Baita abraço pro senhor, pra sua equipe aí, até sempre.
1: Um grande abraço, Beto, excelente, abençoada semana a todos e fiquem todos com Deus.
0: Aê, doutor Matheus, da Oral Unique Garibaldi. Já voltamos após o intervalo comercial.
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3: 16:06.
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5: Agora baixou um pouquinho, mas tá bom ainda, 14 graus é a temperatura aqui no Te Aproxega desse final de tarde, do primeiro dia do mês de junho. Oba, olha ali, ó. Alô, Jossi, lá do Três Lagoas, a Tita. Eu vou tocar Lembranças do Passado do Gildo Freitas, tá bem? Então, só vou. A do Irmãos Dias, não teve como encontrar os Irmãos Dias, mas vai essa do Gildo Freitas, era uma ou outra, né? Que vamos tocar essa aqui que é boa barbaridade, tá bom, Jossi? Hoje, Leonório Parmigiani, também tá de aniversário. Aí, Leonório, aí do Bela Vista 1, parabéns, hein? A Delma, que é a patroa, deseja felicidades. A Neida, Roselaine, quem mais abraça? O Igor, também com carinho. A Jocelaine, a Kátia, quanta gente boa. Todo mundo parabeniza, genros, noras, pra... Leonório Parmigiani, aí do Bela Vista 1. Seu Armando Restelli, é o vovô do Antônio de Biasi, um abraço pelo seu dia também, parabéns, né? Alô, Carolina Alta, Boa Vista do Sul, vou até lá falar com o Batista Michele. Aí, Batista, como é que tá, meu guri? Lá cuidando da pintaiada, ajeitando os galpão lá pra botar um monte de pinto dentro, né? Tá coisa boa. Esse pequenininho, quando quem vem dar um mês, já dá uns galão lá pra vender, né? Então tá bom. Grande, parabéns, felicidades, Batista Michele, lá da Carolina Alta. Baita, ah não, perdão, vou trocar aqui, é 15 da Boa Vista, que foi, é 15 da Boa Vista, Michele, as troquei em tempo ainda, né? A dona Jurema, que é a patroa, também tem um abraço do Marcos, o Michael, mas a Roberta, a Nora Grace e também Jaqueline. E mais o carinho aqui e toda a família, o genro Marcos, que paga a festa pro sogro. É, tem as netas aí, a Luísa, mais o Pietro, a Isabela e a Liz, que abraça o vovô Batista Michele. Parabéns! E fecho com Clarice Piacentini Brambila. Alô, Clarice do São Francisco. O Ademar deseja felicidades pra ti. Clarice, querida, receba o abraço também do Cristo Henrique, os dois filhos que abraçam a neta Vitória Emanuele, e também o abraço da Nora, abraços aqui, Maiara, que abraça o sogro, oh, coisa linda de ver. Então, parabéns, muitos anos de vida. E a Tercila, Gedós, terça, parabéns pra terça lá da Alfândega. E terça, carinho de toda a família por esta data linda que marca a tua caminhada da vida, tá, terça? Um abraço bem grande, que Deus acompanhe você. Vamos tocar uma música agora? 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Agora sim, dele, gaita, parceiro, qual é por primeiro que vem, Flávio?
3: Gildo de Freitas,
5: lembrança do passado, simbora.
3: Depois, Serranos.
5: Simbora, Serranos. Forma cavalo, olha o chamamé chegando aí.

0: Um abraço, mas um abraço fraterno desse casal bacana que amanhã vai comemorar 42 anos de vida matrimonial. É amanhã, terça-feira, que o Domingos e a Lúcia Parmegiani dos Chakras que vão comemorar 42 anos de bons exemplos de desafios superados com muita alegria. Balejo, 42 anos, o que significa na vida do Domingos e da Lúcia Parmegiani?
1: Rodas de prata. Dourada.
0: Não
1: representa,
0: sabia,
1: a consolidação de uma união forte, simbolizando a resistência,
0: olha,
1: a nobreza, o vigor que o casal construiu junto ao longo desses 42 anos.
0: Que maravilha! Parabéns! E ó, mais 40 anos depois tá bom, né? Abraços, carinho de vocês aqui dos filhos, o Marcelo e a Marcela. Também o carinho aqui do Sidney, que é o genro, e a Anne, que é a nora. E também os quatro netos, né? Que abraçam o vovô e a vovó, Matheus e o Gabriel, e a Joaquim e a Joy, né? Então, parabéns a vocês, muitas felicidades, muitos anos de vida. 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Ok, dados os recadinhos aí, né? Muito bem.
1: E vamos até Vacaria, fechar? Roberto?
0: Hã?
1: Vamos até Vacaria?
0: Até Vacaria, vamos.
1: É logo ali, é um pulinho, né?
0: É um pulinho.
1: Olá,
0: ali.
1: Gente.
0: Olá.
1: Aqui é o Ayrton Arruda, estou escutando em Vacaria. Tá pedindo música dele, né?
0: Do
1: Ayrton
0: mesmo.
1: Arruda.
0: Qual música
1: nós
0: dele?
1: Nós temos aqui, ó. Nós temos aqui a Alô Manavéia.
0: Uhum.
1: Né, Manavéia.
0: Vamos tocar a Manavéia
1: pra
0: ele?
1: O nosso rodeio.
0: O nosso rodeio? Já que tá em Vacaria, a terra do rodeio, isso, vamos tocar o rodeio lá pro grande parceiro, velho, que tá lá na Vacaria. Eu só quero lembrar. Para, meu caro, o computador falando sozinho, tu viu só, meu.
1: Enlouqueceu.
0: Enlouqueceu. 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Valeu, meus amigos. 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Ok? Tudo de bom pra vocês. Balejo, obrigado. A seguir vamos ter o Santo Terço. Então, vamos lá com o Cuera da Vacaria?
2: Sim.
0: Nosso rodeio?
2: Nosso rodeio.
0: Bate coxa no totonho, diz o outro, né? É só fazer festa, um bom final de tarde e aqui daqui a pouco mais nos encontramos. Valeu, prenda-se, peões do Rio Grande.

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0: 18:11. Santo Antônio, rogai por nós, intercedei a Deus por nós. Esse mês que estamos iniciando hoje é o mês de Santo Antônio, São João, São Pedro, São Paulo, São Luís. São o mês dos santos protetores, que de mãos dadas estão lá no céu intercedendo por nós. E aqui as festas que vão acontecendo na homenagem aos santos, que vamos pedindo a sua intercessão. Estamos iniciando a semana da festa no bairro Champagne, a festa de Santo Antônio, que será domingo que vem. Depois tem lá no Capitel, dia 12, Santo Antônio proteja os namorados. Em Santo Antônio de Castro, dia 14, que Santo Antônio proteja a todos, primeiros santos que vamos aqui rezar. E assim nos unimos em oração. Como é bom a gente poder se encontrar nesse primeiro do mês, como agradecemos tudo que recebemos no mês que passou, no mês de Maria, mas ela certamente continua intercedendo por nós, nos protegendo com seu manto sagrado. Então, quero trazer presente aqui todas as intenções que estão no coração de cada um de vocês. Aqui as intenções que eu trago nesta urna. Vamos pedir que Deus olhe por cada uma delas, que os santos protetores possam interceder por cada uma dessas intenções, que são muitas. Que Deus olhe pela saúde de todos. E como o próprio Evangelho diz, daquele construtor, daquele que arrendou as suas terras para uma produção na vinha, aí quando estava na pronta hora da colheita, aí ele mandou os seus empregados, aí foi rejeitado e assim, até vir mandar o filho, esses vão respeitar. Não, não respeitaram ou mataram. Jesus quis nos contar esta história porque aos fariseus, né, que era a própria história dele, que ele foi rejeitado, foi morto e ressuscitou. Pela fé de cada um de nós é que não vamos rejeitar o nosso irmão, que é uma semelhança de Deus, uma semelhança de Jesus. E ele nos enviou para sermos irmãos, sermos amigos, sermos um ajudando o outro. É assim que a gente cresce a cada dia. Então, nestas intenções, nas intenções que vocês possam colocar através do 54-3991-1851-11, é o nosso WhatsApp, que você pode colocar lá no painel a sua intenção, para quem você vai rezar. Eu trago aqui pela saúde do pequeno Davi Luca, que Deus olhe pela sua saúde, 11 mesezinhos, né? Papai do céu, olhe por essa criança, que o anjinho da guarda ajuda a recuperar. Sim, vamos também trazer presente aqui o casal, o Domingos e a Lúcia Parmigiani, que amanhã, com a graça de Deus, lembro dos 42 anos de vida matrimonial, no bom exemplo aos filhos, à família. É um exemplo de vida bonito. Hoje a Tercila, a Gedosa Terça, também pelo seu aniversário, trocando de ano, que Deus abençoe. E com todos os nossos ouvintes que através do telefone também vão rezar conosco agora. Então, Flávio, uma boa noite para o Flávio, para todos vocês. Bem-vindos, bem-vindas. E com a união de todos nós, juntos, assim nos encontramos, em nome do Pai, do Filho e do Espírito Santo. Amém. Temos o Marciano, também do Cursilho da Cristandade de Garibaldi, e eu convido para todo mundo rezarmos juntos. Creio em Deus Pai,
1: Todo-Poderoso,
0: Criador do céu e da terra, em Jesus Cristo,
1: o único Filho do nosso Senhor, que foi concebido pelo poder do Espírito Santo, nasceu da Virgem Maria, padeceu sob Pôncio Pilatos,
0: foi crucificado, morto e sepultado, desceu à mansão dos mortos, ressuscitou o terceiro dia, subiu ao céu,
1: está sentado à direita de Deus Pai Todo-Poderoso, de onde há de vir julgar os vivos e os mortos. Creio no Espírito
0: Santo, na Santa Igreja Católica, na comunhão dos na remissão dos pecados, na ressurreição da carne, na vida eterna. Amém. Marciano, eu só peço que se movimente um pouquinho para pegar um lugarzinho melhor, porque está cortando bastante o seu telefone. Então, só se move um pouquinho, que daí, então, certamente vai ter uma melhor condição para a gente poder rezar. Enquanto isso, vamos juntos pedindo a bênção e proteção desse Pai Nosso, três Ave Marias. Pai Nosso que está no céu, santificado seja o vosso nome. Venha a nós o vosso reino, seja feita a vossa vontade, assim na terra como no céu.
1: O pão nosso que está dia nos dai hoje, perdoai as nossas ofensas, assim como nós perdoamos a quem nos tem ofendido, e não nos deixeis cair em tentação, mas livrai-nos do mal. Amém.
0: Ave Maria, cheia de graça, o Senhor é convosco, bendito sois vós entre as mulheres, e bendito o fruto do vosso ventre, Jesus.
1: Santa Maria, Mãe de Deus, rogai por nós, pecadores, agora e na hora de nossa morte. Amém.
0: Ave Maria, cheia de graça, o Senhor é convosco. Bendita sois vós entre as mulheres e bendito o fruto do vosso ventre, Jesus.
1: Santa Maria, Mãe de Deus, rogai por nós, pecadores, agora e na hora de nossa morte. Amém.
0: Glória ao Pai, ao Filho, ao Espírito Santo.
1: Como era no princípio, agora e sempre. Amém.
0: Nossa Senhora de Fátima, Santo Antônio e São Paulo,
1: rogai por nós.
0: Divino Pai Eterno,
1: abençoai-nos.
0: Que bom rezar contigo, Marciano. Quem reza com você também, Marciano?
1: Minha esposa, Eliana.
0: A Eliana, bem-vindos, boa noite.
2: Boa noite.
0: E para quem vamos rezar esse primeiro mistério, Eliana e Marciano?
2: Vamos rezar para todo o pessoal do Cursilho e para toda a comunidade garibaldense.
0: Com fé, vamos continuar unindo a todas as intenções. E através do 54991185111, o Flávio, no segundo mistério, já vai trazer mais participações. Enquanto nos unimos com fé nesse primeiro mistério gozoso, onde contemplamos
3: a Anunciação do Anjo a Nossa Senhora.
0: Pai nosso que está no céu, santificado seja o vosso nome. Venha a nós o vosso reino, seja feita a vossa vontade, assim na terra como no céu.
1: O pão nosso de cada dia nos dai hoje, perdoai as nossas ofensas, assim como nós perdoamos a quem nos tem ofendido, e não nos deixeis cair em tentação, mas livrai-nos do mal. Amém.
0: Ave Maria, cheia de graça, o Senhor é convosco, bendito sois vós entre as mulheres, e bendito o fruto do vosso ventre, Jesus.
1: Santa Maria, Mãe de Deus, rogai por nós, pecadores, agora e na hora de nossa morte. Amém.
0: Ave Maria, cheia de graça, o Senhor é convosco. Bendito sois vós entre as mulheres, e bendito o fruto do vosso ventre, Jesus.
1: Santa Maria, Mãe de Deus, rogai por nós, pecadores, agora e na hora de nossa morte. Amém.
0: Ave Maria, cheia de graça, o Senhor é convosco. Bendito sois vós entre as mulheres, e bendito o fruto do vosso ventre, Jesus.
1: Santa Maria, Mãe de Deus, rogai por nós, pecadores, agora e na hora de nossa morte. Amém.
0: Ave Maria, cheia de graça, o Senhor é convosco. Bendito sois vós entre as mulheres e bendito o fruto do vosso ventre, Jesus.
1: Santa Maria, Mãe de Deus, rogai por nós, pecadores, agora e na hora de nossa morte. Amém.
0: Ave Maria, cheia de graça, o Senhor é convosco. Bendito sois vós entre as mulheres e bendito o fruto do vosso ventre, Jesus.
1: Santa Maria, Mãe de Deus, rogai por nós, pecadores, agora e na hora de nossa morte. Amém.
0: Ave Maria, cheia de graça, o Senhor é convosco, bendito sois vós entre as mulheres, e bendito o fruto do vosso ventre, Jesus.
1: Santa Maria, Mãe de Deus, rogai por nós, pecadores, agora e na hora de nossa morte. Amém.
0: Ave Maria, cheia de graça, o Senhor é convosco, bendito sois vós entre as mulheres, e bendito o fruto do vosso ventre, Jesus.
1: Santa Maria, Mãe de Deus, rogai por nós, pecadores, agora e na hora de nossa morte. Amém.
0: Ave Maria, cheia de graça, o Senhor é convosco. Bendito sois vós entre as mulheres e bendito o fruto do vosso ventre, Jesus.
1: Santa Maria, Mãe de Deus, rogai por nós, pecadores, agora e na hora de nossa morte. Amém.
0: Ave Maria, cheia de graça, o Senhor é convosco. Bendito sois vós entre as mulheres e bendito o fruto do vosso ventre, Jesus.
1: Santa Maria, Mãe de Deus, rogai por nós, pecadores, agora e na hora de nossa morte.
0: Ave Maria, cheia de graça, o Senhor é convosco. Bendita sois vós entre as mulheres, e bendito o fruto do vosso ventre, Jesus.
1: Maria, Mãe de Deus, rogai por nós, pecadores, agora e na hora de nossa morte. Amém.
0: Glória ao Pai, o Filho e ao Espírito Santo.
1: Como era no princípio, agora e sempre. Amém.
0: Ó meu bom Jesus,
1: perdoai-nos, livrai-nos do fogo do inferno, levai as almas todas para o céu e socorrei principalmente os que mais precisarem.
0: Nossa Senhora de Fátima, Santo Antônio e São Paulo,
1: rogai por nós.
0: Divino Pai Eterno,
1: abençoai-nos.
0: Marciano, Eliane, vai acontecer o encontro do movimento logo mais 7:30?
1: Isso, vai ter a reunião do mês às 7:30 da noite.
0: Será aqui na igreja matriz?
1: Não vai ter terço, é só a reunião mensal, aí vai ser na sala no Rex.
0: Amém. Então tá, bom encontro para vocês, que tudo dê bom, que a paz de Jesus e o amor da mãe possa estar com todos vocês, com todo o movimento. Tenham todos uma boa noite, paz e bem, shalom.
1: Shalom, paz e bem.
0: Vamos continuar trazendo presente através do 3464-7508. Quem vai rezar conosco o segundo mistério? Está liberado para a primeira ligação. Temos só a quinta agendada com a Iracema. A segunda, terceira e quarta está livre. Vocês podem participar, rezar conosco, colocar suas intenções. Enquanto vos aguardamos, vamos até o painel. Flávio, quem está lá rezando com a gente?
3: Quem está rezando conosco, Irani Fontana. Boa noite. Rezo em honra à mãe rainha, São José e São Francisco, pedindo proteção a todos. Também está rezando conosco Roberto Jumira Barufi. Boa noite, quero rezar pelo 27º ano de falecimento de Nilson Piacentini. Quem reza é a esposa e também os filhos, com toda a gratidão, Roberto.
0: Amém. Trazendo presente também para o José Salve, que está trocando de ano hoje, José. Que bom. Então vamos continuar trazendo presente nestas intenções para a sua saúde, pela troca do seu aniversário. Vamos com a Elda. Elda, boa noite, Elda, bem-vinda.
4: Boa noite, Roberto. Tudo bem, Roberto? Vocês ali?
0: Tudo maravilha. Que bom rezar contigo, dona Elda. Para quem vamos rezar esse segundo mistério?
4: Olha, primeiro vou rezar uma intenção para 30 dias hoje do falecimento do nosso grande amigo Irineu Zago, que ele partiu para casa
0: isso,
4: do pai.
0: Isso, pelo descanso eterno de Irineu, né?
4: E a segunda, eu quero rezar pela Irma Pagliarini Brambila, que Deus faz a melhora, que ela está numa
0: sofrendo bastante,
4: ali no hospital,
0: né?
4: De Garibaldi, meio... Vamos rezar uma intenção para ela.
0: Vamos, cara. Eu vou colocar ela aqui na caixinha de bênçãos que o Frei Rogério vai abençoar depois. É a Irma, né?
4: Irma, sim.
0: A Irma.
4: É para minha família, para os meus netos, para os meus falecidos, para o meu falecido pai, a minha mãe, o Clarito de Biasi, todos os falecidos da minha sua família, e saúde para mim, para toda a minha família e para vocês ali da rádio.
0: Muito obrigado.
4: Ah, e para o Guarnieri, que foi enterrado hoje de manhã.
0: Eu ia falar agora pelo descanso eterno do Veridiano Guarnieri, né?
4: Veridiano Guarnieri.
0: Isso,
4: que,
0: uma pessoa,
4: né,
0: muito querida,
4: né,
0: na cidade. Então,
4: como no menino,
0: conforto
4: família,
0: na família, né? Nosso conforto para a família.
4: Né?
0: E ele lá junto de Deus possa, Senhor, dar-lhe o descanso eterno.
4: Sim, ele era uma pessoa muito
0: isso,
4: legal.
0: Isso, que a luz perpétua ilumine, que ele descanse em paz.
4: Amém.
0: Amém.
4: Tá, Roberto.
0: Rezamos por ele.
4: Agora Santo Antônio, né? Sim. Que esse mês é dia de Santo Antônio.
0: Rezamos por ele também. Então, sim, vamos unir a estas intenções, é que cada um traz no seu coração, com fé pedindo esse segundo mistério gozoso, onde contemplamos
3: a visitação de Nossa Senhora a sua prima Santa Isabel.
0: Pai nosso que está no céu, santificado seja o vosso nome, venha a nós o vosso reino, seja feita a vossa vontade assim na terra como no céu.
4: O pão nosso de cada dia nos dai hoje, perdoai as nossas ofensas assim como nós perdoamos a quem nos tem ofendido, e não deixeis cair em tentação, mas livrai-nos do mal. Amém.
0: Ave Maria, cheia de graça, Senhor é convosco, bendito sois vós entre as mulheres e bendito o fruto do vosso ventre, Jesus.
4: Santa Maria, Mãe de Deus, rogai por nós pecadores, agora e na hora da nossa morte. Amém.
0: Ave Maria, cheia de graça, Senhor é convosco, bendito sois vós entre as mulheres e bendito o fruto do vosso ventre, Jesus.
4: Santa Maria, Mãe de Deus, rogai por nós pecadores, agora e na hora da nossa morte. Amém.
0: Ave Maria, cheia de graça, Senhor é convosco. Bendito sois vós entre as mulheres e bendito o fruto do vosso ventre, Jesus.
4: Santa Maria, Mãe de Deus, rogai por nós, pecadores, agora e na hora da nossa morte. Amém.
0: Ave Maria, cheia de graça, o Senhor é convosco. Bendito sois vós entre as mulheres e bendito o fruto do vosso ventre, Jesus.
4: Santa Maria, Mãe de Deus, rogai por nós, pecadores, agora e na hora da nossa morte. Amém.
0: Ave Maria, cheia de graça, o Senhor é convosco. Bendito sois vós entre as mulheres e bendito o fruto do vosso ventre, Jesus.
4: Santa Maria, Mãe de Deus, rogai por nós, pecadores, agora e na hora da nossa morte. Amém.
0: Ave Maria, cheia de graça, o Senhor é convosco. Bendito sois vós entre as mulheres e bendito o fruto do vosso ventre, Jesus.
4: Santa Maria, Mãe de Deus, rogai por nós, pecadores, agora e na hora da nossa morte. Amém.
0: Ave Maria, cheia de graça, o Senhor é convosco. Bendito sois vós entre as mulheres e bendito o fruto do vosso ventre, Jesus.
4: Santa Maria, Mãe de Deus, rogai por nós, pecadores, agora e na hora da nossa morte. Amém.
0: Ave Maria, cheia de graça, o Senhor é convosco. Bendito sois vós entre as mulheres e bendito o fruto do vosso ventre, Jesus.
4: Santa Maria, Mãe de Deus, rogai por nós, pecadores, agora e na hora da nossa morte. Amém.
0: Ave Maria, cheia de graça, o Senhor é convosco. Bendita sois vós entre as mulheres e bendito o fruto do vosso ventre, Jesus.
4: Santa Maria, Mãe de Deus, rogai por nós, pecadores, agora e na hora da nossa morte. Amém.
0: Ave Maria, cheia de graça, o Senhor é convosco. Bendita sois vós entre as mulheres e bendito o fruto do vosso ventre, Jesus.
4: Santa Maria, Mãe de Deus, rogai por nós, pecadores, agora e na hora da nossa morte. Amém.
0: Glória ao Pai, o Filho e ao Espírito Santo.
4: Como era no princípio, agora e sempre. Amém.
0: Ó meu bom Jesus,
4: perdoai-me, livrai-me no fogo, no inferno, levai as almas todas para o céu e socorrei principalmente que mais precisarem.
0: Nossa Senhora de Fátima, Santo Antônio,
4: rogai por nós.
0: Divino Pai Eterno,
4: abençoai-nos.
0: Obrigado, Alda, por rezar com a gente, e que Jesus e Maria esteja continuando abençoando você, que olhe pela Irma lá no hospital. Tenham sempre muita saúde, paz e bem.
4: Paz e bem, muito obrigada, uma boa noite.
0: Boa noite, Elza. Elza, e assim vamos continuar trazendo presente. Já tocou o telefone com a participação sua para que coloque suas intenções neste momento bonito para o nosso Santo Terço. Vamos para este terceiro mistério. Boa noite.
5: Boa noite, Roberto e Flávio, tudo bem?
0: Bem, seu Avelino. Para quem rezamos?
5: Agradecer, não só pedir. Agradecer as coisas boas do mês de maio, de Maria.
0: Amém.
5: E pedir proteção ao mês de junho, de vários santos populares, Santo Antônio, São João, São Luís, São Paulo.
0: São Pedro.
5: São Pedro,
0: padroeiro.
5: Nosso padroeiro.
0: É isso aí. Que esteja de mãos dadas lá nos abençoando, né, Avelino?
5: Protegendo, abençoando e guiando a gente.
0: Amém, essas, amém.
5: Estradas dificultosas, né?
0: É verdade. Então vamos rezar que possamos agradecer a todos os dons que recebemos para continuar nossa caminhada aqui com a sua participação, Avelino. Lá no painel, Flávio, temos alguma intenção no 54-991-1851-11?
3: Temos sim. A Marluzi Bertoldi. Ela reza pelo terceiro ano de falecimento de Igraci Risse, pelo primeiro ano de falecimento de Rômulo de Freitas e pelo descanso eterno de Jandir Bertoldi. Também está rezando conosco o André Luiz Reck.
0: Oi,
3: boa
0: André.
3: Noite. Rezamos boa noite. Pelo descanso da Mariúva Reck, pelo quarto mês de falecimento, Roberto.
0: Nossa, quatro
3: também
0: meses.
3: Também rezando conosco a Neucir Bornier. Quero rezar pelo 19º mês de falecimento da sua mãe, a Ana Carrer Bortolini, e por todos os falecidos das famílias Bortolini e também Bournier. Quero rezar também aqui a Berna. Rezo para agradecer pela sua vida, pela vida do seu tio, o santo Marçom.
0: Amém.
3: Saiu da UTI, Roberto.
0: Amém. Lindo. Papai do céu abençoe o santo aí.
3: Bela notícia.
0: Boa notícia. Vamos continuar rezando pela recuperação.
3: Por todos que necessitam de orações, por estarem passando por um problema de saúde, rezo também ela reza pelo seu pai Antônio Clempaul, pelo terceiro mês de falecimento da Mana a Claudete Cucci, pelo sexto mês de falecimento de Alexandre Parmigiani e para toda a sua família. Também quero colocar aqui nas intenções, porque no final de semana tivemos o aniversário da nossa pequena, a Gabriela.
0: Amém.
3: Primeiro aninho de vida,
0: oh,
3: lá
0: querida.
3: Em Poço das Antas. E também para os demais, nossos sobrinhos, o Eric, o Heitor, a Cíntia, a Sofia, também pela pequena Petra Luísa, Roberto.
0: Amém, que o anjo da guarda proteja a cada uma, né? Então vamos unir a todas essas intenções com Avelino, todos os nossos ouvintes juntos, vamos meditar o terceiro mistério gozoso, onde contemplamos
3: o nascimento de nosso Senhor Jesus Cristo em Belém.
0: Pai nosso que estais no céu, santificado seja vosso nome, venha a nós o vosso reino, seja feita a vossa vontade, assim na terra como no céu.
5: O pão nosso de cada dia nos dai hoje, perdoai as nossas ofensas, assim como nós perdoamos a quem nos tem ofendido, e não nos deixeis cair em tentação, mas livrai-nos do mal. Amém.
0: Ave Maria, cheia de graça, o Senhor é convosco, bendito sois vós entre as mulheres, e bendito o fruto do vosso ventre, Jesus.
5: Santa Maria, Mãe de Deus, rogai por nós pecadores, agora e na hora de nossa morte. Amém.
0: Ave Maria, cheia de graça, o Senhor é convosco, bendito sois vós entre as mulheres, e bendito o fruto do vosso ventre, Jesus.
5: Santa Maria, Mãe de Deus, rogai por nós pecadores, agora e na hora de nossa morte. Amém.
0: Ave Maria, cheia de graça, o Senhor é convosco, bendita sois vós entre as mulheres, e bendito o fruto do vosso ventre, Jesus.
5: Santa Maria, Mãe de Deus, rogai por nós pecadores, agora e na hora de nossa morte. Amém.
0: Ave Maria, cheia de graça, o Senhor é convosco, bendita sois vós entre as mulheres, e bendito o fruto do vosso ventre, Jesus.
5: Santa Maria, Mãe de Deus, rogai por nós pecadores, agora e na hora de nossa morte. Amém.
0: Ave Maria, cheia de graça, o Senhor é convosco, bendito sois vós entre as mulheres, e bendito o fruto do vosso ventre, Jesus.
5: Santa Maria, Mãe de Deus, rogai por nós pecadores, agora e na hora de nossa morte. Amém.
0: Ave Maria, cheia de graça, o Senhor é convosco, bendito sois vós entre as mulheres, e bendito o fruto do vosso ventre, Jesus.
5: Santa Maria, Mãe de Deus, rogai por nós pecadores, agora e na hora de nossa morte. Amém.
0: Ave Maria, cheia de graça, o Senhor é convosco, bendita sois vós entre as mulheres, e bendito o fruto do vosso ventre, Jesus.
5: Santa Maria, Mãe de Deus, rogai por nós pecadores, agora e na hora de nossa morte. Amém.
0: Ave Maria, cheia de graça, o Senhor é convosco, bendita sois vós entre as mulheres, e bendito o fruto do vosso ventre, Jesus.
5: Santa Maria, Mãe de Deus, rogai por nós pecadores, agora e na hora de nossa morte. Amém.
0: Ave Maria, cheia de graça, o Senhor é convosco, bendita sois vós entre as mulheres, e bendito o fruto do vosso ventre, Jesus.
5: Santa Maria, Mãe de Deus, rogai por nós pecadores, agora e na hora de nossa morte. Amém.
0: Ave Maria, cheia de graça, o Senhor é convosco, bendita sois vós entre as mulheres, e bendito é o fruto do vosso ventre, Jesus.
5: Santa Maria, Mãe de Deus, rogai por nós pecadores, agora e na hora de nossa morte. Amém.
0: Glória ao Pai, ao Filho e ao Espírito Santo.
5: Como era no princípio, agora e sempre. Amém.
0: Ó, meu bom Jesus,
5: perdoai-nos, livrai-nos do fogo do inferno, levai as almas todas para o céu e socorrei principalmente os que mais precisarem.
0: Nossa Senhora de Fátima e Santo Antônio,
5: rogai por nós.
0: Divino Pai Eterno,
5: abençoai-nos, protegei-nos.
0: Amém, obrigado, Avelino, no nosso Santo Terço, que a paz de Jesus e o amor da mãe esteja com você, com a família. Boa semana, paz e bem.
5: Obrigado, boa noite e ótimo mês de junho, paz e bem.
0: Para todos nós, liberado para o quarto mistério, 3464-7508, para mais um ouvinte colocar as suas intenções também. Já tocou? Em seguida vamos verificar lá no painel também a participação e quem vai estar conosco rezando. O Pedro agora? Pedro, boa noite!
6: Boa noite, Pedro. Boa noite, Roberto.
0: Bem-vindo, Pedro. Voltou lá da Nossa Senhora Aparecida, Pedro?
6: Fiz uma boa viagem, vamos rezar para nossa Senhora das Graças.
0: Amém.
6: Que ela me ajudou até lá, e a Nossa Senhora Aparecida para voltar, e Jesus Cristo que acompanhou toda a caminhada.
0: Amém. É. Que tenha sido bem proveitosa.
6: E rezar para todos os doentes.
0: Amém. É isso, ó.
6: É isso aí, todos esses. Eu rezei para todos também. A esses que tava rezando sempre o Santo Terço conosco. E vocês na rádio, para todo mundo.
0: Amém. Então vamos unir a estas intenções, a que cada um traz no seu coração. Eu só passo pro Flávio aqui. Alguma intenção tem ainda lá no 54991185111, Flávio?
3: Não, não, Roberto.
0: Não, tá bem. Então, enquanto vamos rezar, trazendo presente. Diga, Pedro, alguma intenção a mais?
6: Não, nada.
0: Tá bem. Então vamos unir com todas essas que está no coração de cada um de vocês que trazem presente nesse Santo Terço, esse nosso momento de oração, pedimos no quarto mistério gozoso, onde contemplamos
3: a apresentação do menino Jesus no templo e a purificação de Nossa Senhora.
0: Pai nosso que está no céu, santificado seja vosso nome, venha a nós o vosso reino, seja feita a vossa vontade assim na terra como no céu.
6: O nosso de cada dia nos dai hoje, perdoai as nossas ofensas, assim como nós perdoamos a quem nos ter ofendido, e não deixeis cair em tentação, mas livrai-nos do mal. Amém.
0: Ave Maria, cheia de graça, o Senhor é convosco, bendita sois vós entre as mulheres, e bendito o fruto do vosso ventre, Jesus.
6: Santa Maria, Mãe de Deus, rogai por nós, pecadores, agora e na hora da nossa morte. Amém.
0: Ave Maria, cheia de graça, o Senhor é convosco, bendita sois vós entre as mulheres, e bendito o fruto do vosso ventre, Jesus.
6: Santa Maria, Mãe de Deus, rogai por nós, pecadores, agora e na hora da nossa morte. Amém.
0: Ave Maria, cheia de graça, o Senhor é convosco, bendita sois vós entre as mulheres, e bendito o fruto do vosso ventre, Jesus.
6: Santa Maria, Mãe de Deus, rogai por nós, pecadores, agora e na hora da nossa morte. Amém.
0: Ave Maria, cheia de graça, o Senhor é convosco. Bendita sois vós entre as mulheres. É bendito o fruto do vosso ventre, Jesus.
6: Santa Maria, Mãe de Deus, rogai por nós, pecadores, agora e na hora da nossa morte. Amém.
0: Ave Maria, cheia de graça, o Senhor é convosco. Bendita sois vós entre as mulheres. É bendito o fruto do vosso ventre, Jesus.
6: Santa Maria, Mãe de Deus, rogai por nós, pecadores, agora e na hora da nossa morte. Amém.
0: Ave Maria, cheia de graça, o Senhor é convosco. Bendita sois vós entre as mulheres. E bendito o fruto do vosso ventre, Jesus.
6: Santa Maria, Mãe de Deus, rogai por nós, pecadores, agora e na hora da nossa morte. Amém.
0: Ave Maria, cheia de graça, o Senhor é convosco. Bendita sois vós entre as mulheres. E bendito o fruto do vosso ventre, Jesus.
6: Santa Maria, Mãe de Deus, rogai por nós, pecadores, agora e na hora da nossa morte. Amém.
0: Ave Maria, cheia de graça, o Senhor é convosco. Bendita sois vós entre as mulheres. E bendito o fruto do vosso ventre, Jesus.
6: Santa Maria, Mãe de Deus, rogai por nós, pecadores, agora e na hora da nossa morte. Amém.
0: Ave Maria, cheia de graça, o Senhor é convosco. Bendita sois vós entre as mulheres. E bendito o fruto do vosso ventre, Jesus.
6: Santa Maria, Mãe de Deus, rogai por nós, pecadores, agora e na hora da nossa morte. Amém.
0: Ave Maria, cheia de graça, o Senhor é convosco. Bendita sois vós entre as mulheres. E bendito o fruto do vosso ventre, Jesus.
6: Santa Maria, Mãe de Deus, rogai por nós, pecadores, agora e na hora da nossa morte. Amém.
0: Glória ao Pai, ao Filho e ao Espírito Santo.
6: Como era no princípio, agora e sempre. Amém.
0: Ó meu bom Jesus,
6: perdoai, livrai no fogo do inferno e levai as almas todas para o céu e socorrei principalmente a quem mais precisar.
0: Nossa Senhora de Fátima e Santo Antônio,
6: rogai por nós.
0: Divino Pai Eterno,
6: abençoai-nos.
0: Obrigado, Pedro. Que a paz de Jesus e o amor da mãe esteja com você. Aí, mais durante a semana, vamos anunciar se vamos ter terço missa no final de semana aí na Nossa Senhora das Graças.
6: Quinta-feira vai passa o padre com
0: Corpo de Deus, né?
6: Corpo de Deus, e às 3 horas, e aí vamos ver.
0: Às 3 horas vai ter a celebração aí na igreja, né?
6: Às 3:30.
0: Nossa Senhora das Graças, Carolina Alta, Boa Vista do Sul, é
6: Carolina
0: isso?
6: Alta.
0: Amém, que todos participem e recebam as bênçãos de Cristo no, na festa, eu digo festa do corpo de Deus. Uma boa noite, paz e bem, boa semana.
6: Paz e bem também para vocês.
0: Obrigado. A Iracema vai rezar conosco o quinto mistério, já vai colocar as suas intenções. Boa noite, Iracema.
7: Boa noite, Roberto.
0: Diga, Iracema, para quem rezamos?
7: Olha, eu quero rezar pelo descanso eterno do meu marido.
0: Sim.
7: Para os meus filhos, para a minha saúde. Para a Terezinha e o José Taufer. Io quero rezar principalmente pro Veridiano Guarnieri, che ele faleceu ontem na madrugada. E eu quero rezar pelo descanso eterno dele, que ele tenha muita paz e muita luz.
0: Amém. E mais uma vez eu reforço aqui o conforto da família, que o Papai do Céu está do lado da família, esposa, filhos, mãe e pai, que possam ter força e fé para superar esse momento difícil, né?
7: Sim,
0: lá junto de Deus.
7: Meus vizinhos aqui bem perto.
0: Amém. A gente sente pela pessoa que o Marciano, o que ele fez aqui na terra agora vai colher lá no céu. Todo o bem que certamente ele fez aqui.
7: Sim.
0: Esse é o nosso consolo, né? Então vamos unir a estas intenções, a que cada um traz no coração da gente. E lá no Flávio, tem mais algumas intenções para fechar, Flávio?
3: Temos, para encerrar então, a Rojane rezando com a gente. Boa noite.
0: Boa noite,
3: agradecendo
0: Rojane
3: a todas as bênçãos e pedindo orações pela saúde de uma amiga, Roberto.
0: Rezamos por ela, rezamos com todos os nossos ouvintes que traz no coração o seu pedido, agradecendo pelo dia, pelo novo mês que estamos iniciando, e assim meditamos o quinto mistério gozoso, onde contemplamos
3: a perda e o encontro do menino Jesus.
0: Pai nosso que estais no céu, santificado seja o vosso nome, venha a nós o vosso reino, seja feita a vossa vontade assim na terra como no céu.
7: O pão nosso de cada dia nos dai hoje. Perdoai as nossas ofensas, assim como nós perdoamos a quem nos tem ofendido. E não deixeis cair em tentação, mas livrai-nos do mal.
0: Ave Maria, cheia de graça, o Senhor é convosco. Bendito sois vós entre as mulheres, e bendito o fruto do vosso ventre, Jesus.
7: Santa Maria, Mãe de Deus, rogai por nós, pecadores, agora e na hora de nossa morte. Amém.
0: Ave Maria, cheia de graça, o Senhor é convosco. Bendita sois vós entre as mulheres e bendito o fruto do vosso ventre, Jesus.
7: Santa Maria, Mãe de Deus, rogai por nós, pecadores, agora e na hora de nossa morte. Amém.
0: Ave Maria, cheia de graça, o Senhor é convosco. Bendita sois vós entre as mulheres e bendito o fruto do vosso ventre, Jesus.
7: Santa Maria, Mãe de Deus, rogai por nós, pecadores, agora e na hora de nossa morte. Amém.
0: Ave Maria, cheia de graça, o Senhor é convosco. Bendita sois vós entre as mulheres e bendito o fruto do vosso ventre, Jesus.
7: Santa Maria, Mãe de Deus, rogai por nós, pecadores, agora e na hora de nossa morte. Amém.
0: Ave Maria, cheia de graça, o Senhor é convosco. Bendita sois vós entre as mulheres e bendito o fruto do vosso ventre, Jesus.
7: Santa Maria, Mãe de Deus, rogai por nós, pecadores, agora e na hora de nossa morte. Amém.
0: Ave Maria, cheia de graça, Senhor é convosco. Bendito sois vós entre as mulheres e bendito o fruto do vosso ventre, Jesus.
7: Santa Maria, Mãe de Deus, rogai por nós, pecadores, agora e na hora de nossa morte. Amém.
0: Ave Maria, cheia de graça, Senhor é convosco. Bendito sois vós entre as mulheres e bendito o fruto do vosso ventre, Jesus.
7: Santa Maria, Mãe de Deus, rogai por nós, pecadores, agora e na hora de nossa morte. Amém.
0: Ave Maria, cheia de graça, o Senhor é convosco. Bendito sois vós entre as mulheres, e bendito o fruto do vosso ventre, Jesus.
7: Santa Maria, Mãe de Deus, rogai por nós, pecadores, agora e na hora de nossa morte. Amém.
0: Ave Maria, cheia de graça, o Senhor é convosco. Bendita sois vós entre as mulheres, e bendito o fruto do vosso ventre, Jesus.
7: Santa Maria, Mãe de Deus, rogai por nós, pecadores, agora e na hora de nossa morte. Amém.
0: Ave Maria, cheia de graça, o Senhor é convosco. Bendita sois vós entre as mulheres e bendito o fruto do vosso ventre, Jesus.
7: Santa Maria, Mãe de Deus, rogai por nós, pecadores, agora e na hora de nossa morte. Amém.
0: Glória ao Pai, ao Filho e ao Espírito Santo.
7: Como era no princípio, era sempre, por todos os séculos dos séculos. Amém.
0: Ó meu bom Jesus,
7: perdoai-me, livrai do fogo do inferno, levai as almas todas para o céu e socorrei principalmente o que mais precisarem.
0: Nossa Senhora de Fátima e Santo Antônio,
7: rogai por nós.
0: Divino Pai Eterno,
7: abençoai-nos.
0: A Joyce, a senhora, vamos juntos rezar a Salve Rainha. Antes eu digo, infinitas graças vos damos, soberana Rainha, pelos benefícios que todos os dias recebemos de vossas mãos liberais. Dignai-vos agora e para sempre tomar-nos debaixo de vosso poderoso amparo, e para mais nos obrigar-nos, vos saudamos, querida mãe, com uma Salve Rainha. Salve Rainha.
7: Mãe de misericórdia, vida, doçura, esperança, nossa salve.
0: A vós bradamos, degredados filhos de Eva. A vós suspirando, gemendo, chorando neste vale de lágrimas. Eia, pois, a advogada nossa, esses vossos olhos misericordiosos a nós volveis. E depois desse desterro, mostrai-nos Jesus, bendito fruto do vosso ventre. Ó clemente, ó piedosa, ó doce sempre Virgem Maria, rogai por nós, Santa Mãe de Deus.
7: Para que sejamos dignos, promessa de Cristo. Amém.
0: Amém. Obrigado, Iracema. Obrigado, Joyce. Vamos continuar rezando o nosso Santo Terço. Que a paz de Jesus e o amor da mãezinha lá do céu esteja com vocês. Boa semana, paz e bem.
7: Paz e bem, Roberto. Muito obrigado. Uma boa noite.
0: Boa noite. A todos nós agradecemos, só queremos lembrar que a festa no bairro Champagne é neste domingo, tá, pessoal? Então, vamos ter no domingo, às 10h30, a missa, como está sendo anunciada aqui na rádio, e ao meio-dia o almoço de confraternização. É importante você antecipar o seu ingresso, pois são numerados, para o pessoal organizar lá fica mais fácil, né? Então, com o Mário Colaciolo ou também com o Marcos Antônio, também você pode reservar. Vou deixar aqui, ó, 999-715806. Você pode ligar que a reserva do ingresso, 75 adultos e 35 crianças, até de 7 a 12 anos. Importante para o ingresso enumerado que você antecipe. E o Herão vai animar a tarde ali com todos os presentes. Muito obrigado a vocês que conosco rezaram. Obrigado, Flávio. Obrigado aos nossos ouvintes. Amanhã vamos nos encontrar de novo. Espero vocês, hein? Para continuarmos a rezar. Um lembrete aqui que está acontecendo a trezena de Santo Antônio, lá no Capitel Santo Antônio do bairro Alfândega. Aquela missa vai ser dia 12, missa dos namorados, tá, pessoal? Então, quem vai lá rezar, 1h30 da tarde, a Olga, as devotas de Santo Antônio com a trezena, todo dia ali no Capitel Santo Antônio do bairro Alfândega, e somente no domingo, que é às 9h30 da manhã, mas de segunda a sábado é 1h30 da tarde, tá bom, pessoal? Vamos rezar, que Santo Antônio interceda por nós. Obrigado a todos que rezaram conosco, tenha um bom final de tarde, mas a gente vai se encontrar, tenha uma boa noite, paz e bem.
3: Paz e bem, santa alegria.
0: Louvado seja nosso Senhor Jesus Cristo.
3: Para sempre seja louvado.
0: Vamos pedir com muita fé a bênção de Deus, Frei Rogério, interceda por nós.
8: Que a vossa bênção maternal, ó Nossa Senhora de Fátima, acompanhe a cada um de nós, agora e sempre. Amém. Que o Senhor te abençoe e te guarde. Amém. Que ele te mostre a sua face e te conceda a sua graça. Amém. Que ele volte para ti o seu rosto e te dê a paz. Amém. Que o Senhor te abençoe. Em nome do Pai, do Filho e do Espírito Santo. Amém. Paz e bem. Salve Maria.
0: Maria, Frei. E logo mais, atenção, não vamos desligar o rádio, hein? 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
0: 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Paz e bem!
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0: 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A promoção concede o benefício exclusivo para empresas dos setores da indústria, comércio e serviços, entre janeiro e dezembro. 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Os agendamentos poderão ser feitos diretamente pelo fone WhatsApp da SIC 543462-8500. 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

0: gente! Muito boa noite pra você que está acompanhando a programação da tua Rádio Garibaldi 101.5 FM. Hoje um dia muito especial, uma noite muito especial, afinal, tá entrando no ar o novo programa de esportes da Rádio Garibaldi, seu novo companheiro de todas as noites de segunda-feira, é o Na Torcida! Comigo, Henrique da Fonseca, na apresentação, na ancoragem do programa, Na Torcida com uma vibe boa, clima leve, debate esportivo para falar de todos os esportes, tá? Não apenas de futebol, mas claro, como a gente ama muito futebol, né? Vai ser o cerne do programa, mas também envolvendo outros esportes, futsal, vôlei, basquete, enfim, tudo que for relevante, a gente vai trazer para você aqui no Na Torcida. Eu não tô sozinho, né? Vocês já estão vendo na câmera, para quem nos acompanha em imagens pelo Facebook e YouTube da Rádio Garibaldi, não apenas em áudio, né, no 101.5 FM, mas também em áudio e vídeo, os nossos dois colegas de programa que serão os debatedores do nosso Na Torcida, Lucas Alieve e o Paulo Júnior. Como é que tá, gurizada? Lucas, tudo certo, meu querido? Boa noite.
1: Boa noite, Paulo, boa noite, Fonseca, boa noite aos ouvintes, em especial um abraço para a torcida colorada aqui de Garibaldi. Vamos discutir aí que esse final de semana não foi muito bom para nós, né?
0: Ah, é verdade, nem comenta muito, né? E com a gente também Paulo Júnior, que é o representante gremista da nossa bancada. Paulo, tudo certo? Seja bem-vindo na torcida.
2: Olá, Henrique, boa noite para nossa audiência da tua rádio Garibaldi. Eu queria dizer que apesar de estar muito mal acompanhado aqui com dois colorados presos nesse estúdio, eu tô muito feliz de estar aqui com vocês todos, né, que estão em casa nos assistindo. E hoje nós vamos conversar um pouquinho mais sobre futebol, sobre futsal principalmente, né? Isso. Porque a única alegria que nós tivemos no fim de semana, né, foi no futsal. Mas foi. O ano é longo,
0: ainda
2: o ano
0: seleção,
2: é longo.
0: Teve seleção, né?
2: Teve seleção, mas ainda...
0: seleção, aquela coisa.
2: Gostinho só de Copa ainda, isso, né? Ainda, mas assim, o ano é longo, o ano é longo, a gente vai ter muita alegria aqui pra conversar ainda.
0: É verdade. Hoje o pessoal então vai poder sentir um pouquinho como é que vai ser o Na Torcida, gente. É esse programa trazendo um representante colorado, outro gremista, os principais assuntos do momento no esporte, mas com aquele clima leve, bem humorado, hein? A gente vai tirar muito sarro por aqui, tá bom? Então fica ligado com a gente. Toda segunda-feira, das 7 às 8 da noite, em 101.5 FM, para você que nos ouve no rádio e para você que quer nos ver, né, ver a nossa latinha ao vivo, Facebook e YouTube da Rádio Garibaldi. Bom, gurizada, começamos já falando, então, dando uma breve introdução, mas a nossa pauta inicial vai ser essa, né? Heptacampeonato da Libertadores de Futsal da ACBF, numa final incrível, né? Dá pra colocar vários adjetivos de como foi essa final, né? Mas uma final incrível, emocionante, num ano muito especial pra equipe barbosense, né? O ano do seu cinquentenário. E uma final brasileira, né? A CBF Magnus, que foi decidida nas penalidades e com um herói. Podemos colocar mais heróis aí, porque a CBF teve vários nomes de destaque durante essa competição. Mas destaque para os goleiros da CBF, Ângelo e Pedro Bianchini, principalmente, que foi o goleiro que atuou durante os jogos, aí durante as penalidades também. O Ângelo também entrou durante as penalidades e conseguiu defender uma cobrança. E o Pedro Bianchini, então, também defendendo a cobrança decisiva e a CBF conquistando esse título depois de 6 anos, se não me falha a memória, 7. Foi 2019 a última conquista, 19. Né? Exatamente. E agora a CBF conquista em casa.
1: E passou na frente do Jaraguá, né? Que passou tava ali, empatados, né? Os dois eram hexa e aí agora a CBF é o maior campeão da Libertadores.
2: Quem tem mais tem 7, né? É. Foi um jogão de bola, assim, foi gostoso de assistir. Eu tava esperando, né, que fosse assistir a CBF e depois fosse fazer a transição pro Brasil, né? Só que foi pra prorrogação e aquele jogo tava bom. O primeiro tempo da seleção teve que esperar. Eu deixei de lado e fui assistir, né? Deixei a seleção lá no mudo e fiquei assistindo a CBF, né? Tava muito bom o jogo, foi um jogão de bola mesmo.
1: Que bacana. Ah, e o Bianchini foi uma muralha, né? Durante o jogo, ele garantiu pra CBF, né? A CBF jogou muita bola, mas lá atrás ele fechou o gol. Tá louco, ele fez lá, era 10, 12 minutos, ele fez 3 defesas em sequência lá que...
2: A CBF precisou dele, né? O Vilela sentiu lá, o William Bolt saíram também, né? Eu achei que nesse momento aí o Magnus ia crescer muito. Só que a CBF foi controlando, ela fez o que um time precisa fazer numa decisão, né?
1: É,
2: foi
1: e o Magnus... primeiro,
2: foi segurando.
1: O Magnus perdeu, né? O cara expulso lá, não lembro quem foi.
2: Ah, foi no segundo tempo
1: é,
2: ali.
1: Eu não me lembro mas... também. Eles também estavam sem um já, que tinha sido expulso na semifinal lá contra o Boca.
0: Certo.
1: Então eles deram uma, uma cambalhada e SBF, SBF, né? A camisa
2: nessa jogando horas, em casa, com a torcida, pesa, né? É, não tem torcida.
0: Tava cheio, tava espetacular.
2: É, não tem torcida no futsal como tem aqui em Barbosa, na CBF.
0: É, né? Verdade.
2: É um clima diferente. Futsal é diferente aqui, né?
0: É muito forte, né? E, inclusive, estamos caracterizados, né? Eu com o boné da CBF, para quem tá nos assistindo no Facebook e YouTube, e temos uma camisa histórica da CBF, que é de... Delano Brandelli Pietra, pode nos ajudar com o ano dessa camisa?
3: Ela é de 1997.
0: 1997,
3: Marquinho.
0: Marquinho, olha aí, hein? Camisa histórica.
1: Não, e aí o detalhe, o Delano chegou aqui pra compor o nosso estúdio aqui, ele disse que é uma relíquia, tirou do plástico.
0: Que bacana, gente.
1: Cuida dela como uma criança, né?
0: É verdade. Mas a CBF e Magnus já tinham protagonizado um grande... Bom, nos últimos anos, né? Tá sendo, né, um dos principais confrontos do Brasil no futsal, né?
1: É, o último que teve foi 3-3,
0: né? Foi 3-3. E esse o jogo terminou 2-2 no tempo normal, né? E aí foi pra prorrogação também, ficou aquela questão. E aí, nos pênaltis, a decisão. E eu tenho que dar um destaque, né? A CBF, ela foi para essa final e ela acabou perdendo alguns jogadores importantes, né? O Magnus também estava até desfalcado, mas para a CBF, perdeu durante a final, perdeu o Vilela, né, que saiu machucado, o William Bolt também, o Murilo, que é um dos seus principais jogadores, estava praticamente não conseguia caminhar, o Murilo. E ele foi lá, estava presente, bateu um dos pênaltis, né? Inclusive, ele se emocionou muito naquela cobrança, porque foi um momento também muito especial para ele. Mas a CBF mostrou a força do seu elenco nessa final, né? Porque teve que colocar outros jogadores e eles deram conta do recado. O Renan Fogaça, para mim, foi um cara que se destacou muito, né? Porque ele fez gols importantes, né? Marcou também na final. Tem o Luiz, que é um garoto que também jogou muita bola. O Marcola, que já vem apresentando um futsal muito interessante já, que não é de hoje, né? Então a CBF com esses nomes aí, claro, fora a gurizada que teve que entrar, né? Um exemplo é o JK. Tu imagina só pra cabeça de um guri, tu já tem que entrar numa fogueira dessa que é uma
2: fogueira, baita fogueira. O jogo tava uma fogueira, não foi um jogo fácil. É aquele jogo que tu entra com a perna tremendo, né? A tua carreira é pra esse tipo de jogo. Mas tu entra com a perna tremendo porque é uma pressão grande ali, né? E não tava... Tava uma ruim pra CBF.
1: É final de Libertadores, né, cara? Verdade. É, futsal, beleza, tem, né? É um pouco menos badalado, vamos dizer assim. Mas é final,
2: mas
1: cara.
2: É que os caras
1: final
2: têm,
1: de,
2: né?
1: Libertadores.
2: É, a CBF, pra mim, fez o que um time tem que fazer quando chega numa final assim. É ser cirúrgica, é lutar até o fim, é brigar. Isso coisa aí que tá faltando pra outros
0: aquele
2: times aqui da...
0: espírito vencedor, né?
2: Da aldeia. É o espírito vencedor.
1: O Magnus rachou, a CBF meteu gol.
2: É entender que quando tu bota uma camisa que é vencedora, tu tem que ser vencedora também.
0: É,
2: né?
0: Verdade.
2: Tem que entender o jogo que tá fazendo.
0: Que grande jogo, né?
2: Foi gostoso de assistir. Foi. Fazia tempo que eu não tinha tanto gosto de assistir um jogo de futsal como esse. E até muito jogo de futsal. A final da Champions, que nós vamos repercutir depois um pouquinho, né? Não foi tão bom quanto a final da Libertadores. Foi um jogo muito diferente. É, foi verdade, muito gostoso de assistir.
0: Que bacana, né? Parabéns pra CBF, parabéns também pra Carlos Barbosa, um título muito importante depois, né, de anos sem uma conquista, digamos assim, desse nível, né? Agora o morador de Carlos Barbosa, o torcedor da CBF, pôde voltar a ter aquele orgulho, né, de dizer o nosso time, a CBF voltou a ser aquele time que o torcedor conhecia, né? E a festa foi madrugada dentro.
1: É, lá. Carlos Barbosa veio abaixo.
2: Olha, eu moro ali perto da barragem, o que eu escutei de foguetório essa noite aí, não, olha, foi brincadeira, aí. Acho que a noite foi longa lá em Barbosa.
1: E a gente tem que falar que o seu Clóvis Tramontina volta ao comando da CBF esse ano e aí agora sim, né? Ele consolida o nome dele na história da CBF, né? Porque
0: citar, né?
1: Vamos combinar, né? O cara volta à presidência.
2: É o Florentino Pérez de Barbosa.
1: É, isso aí.
2: Mais uma orelhuda, que não é orelhuda, né? Mas mais uma taça.
1: É, mais ou menos por aí.
0: Que bacana, gente. Que bacana. Parabéns pra CBF, pra toda a comunidade de Carlos Barbosa por esse título histórico, né? No seu ano de cinquentenário.
1: Eu tava vendo um negócio... O Carlos Barbosa tem isso. E aí a gente pensa, né? O Rio Grande do Sul não é a capital, né? Não é Porto Alegre que tem a grande seleção, não é a região metropolitana, é nós aqui do interior, numa cidade menor, pequena. É
2: diferente do
1: 30
2: normal,
1: 30 mil,
2: né,
1: habitantes, é diferente do resto,
2: é,
1: né?
2: É um então, projeto, é um projeto que dá
0: tem
2: certo.
0: Tem que ser muito destacado.
1: E,
0: né,
1: aí tinha o clima de... Tu entrava as bandeiras na entrada de Carlos Barbosa ali, tu já sentia o clima diferente. Barbosa tem isso no futsal.
0: Legal
1: que é...
0: isso, né?
1: que faz tu sentir. Eu entrei só pra passar, que tinha que fazer coisas lá, e aí tu já sente um espírito diferente. É único, isso aí, né? É bacana.
0: E é legal descentralizar da capital, como tu disse, né? Claro, o futebol a gente entende, né? Não tem como comparar a estrutura que tem a dupla Grenal com times do interior, né? Mas no futsal, realmente, né? Quem manda no estado, no Brasil e também no mundo, podemos dizer, é Carlos Barbosa com a CBF, né? Muito bacana. Esse reconhecimento do futsal, essa história, né, que a CBF conseguiu construir é linda demais, né? Gente, quero mandar alguns abraços para um pessoal que está nos acompanhando no Facebook aqui. Já mandaram recados. Temos o Roque Valandro, que mandou um oi para a gente, está acompanhando. Valentina Benini. Também o Augusto Berté Batista com a gente. Valeu, Augusto. Tamo junto. Também tem a Annelise Sulman Kruger mandando um oizinho aí pra gente. Valeu, Annelise. Também João Carlos Veríssimo, boa noite, de São Paulo, hein? Tá acompanhando o nosso programa. Olha aí, ó.
1: Não é. Ele não veio é conversar, Paulo, ele veio conversar com o Paulo.
0: É,
1: o Paulo tem uma lembrança de São Paulo no final de semana aí, legal.
0: Tu vê que já começou.
2: Red Bull?
0: Os dois, na verdade, né? Ô, São Paulo. E eu acho que ele não fala de linha São Paulo, né? Acho que deve ser São Paulo.
2: O assunto tava tão bom, vocês tinham que tocar nesse assunto. Vocês tinham mesmo que tocar nesse assunto.
0: Calma, que nós vamos entrar de cabeça nesse assunto. Que coisa séria. Tem mais gente participando. Obrigado a todo mundo que tá nos acompanhando nessa estreia do Na Torcida, né? Uma noite muito especial pra gente. E lembrando, né? Quem quiser também participar. Muita gente no YouTube também. E quem quiser participar do programa, mandar o seu recado, manda. Manda ali nos comentários do Facebook. Pode colocar no YouTube também. Mas quiser mandar um recado no WhatsApp aqui da Rádio Garibaldi, que a gente também tá no controle por aqui. Participe, manda aí a tua sugestão, comenta dos assuntos que estão sendo tratados por aqui. É 549-9118-5111. Vou repetir, participa aí, 549-9118-5111. O cara numa dessas tem que cuidar pra não passar o número próprio, né? No ar. É raro, mas já aconteceu, né? Então a gente tem que ter sempre esse cuidado.
2: No máximo um xingamento.
0: É, ou você não vai começar a receber alguns recados aqui no celular, né? É. O cara, mas da onde que tá vindo isso, né? Bom, gurizada, falamos de São Paulo, vocês já puxaram o assunto, então vamos entrar nesse assunto de dupla Grenal. Afinal, tivemos a última rodada antes da parada da Copa do Mundo, né?
2: Graças a Deus. Mais uma semana de dupla Grenal no Brasileirão, acho que ia enlouquecer a gente. A gente ia largar a toalha aqui, né? Porque é de perder os cabelos da cabeça, não tem, né? Eu não sei, Lucas, tu quer começar por onde? Tu quer começar o quê? Chorando? Tu quer começar me atacando? Eu vou tentar me defender aqui, tu vai tentar? Não sei.
0: Eu só vou dizer uma coisa, tá? Dívida paga. Só isso que eu digo, o Lucas vai entender. Não precisava ser dessa forma, mas o Colorado pagou a sua dívida com o Bragantino.
2: Tá, então eu vou começar eu agora, O que mais me deu raiva nesse fim de semana, o Bragantino não podia ter guardado esse futebol ali pro finzinho do ano passado. Ano passado veio aqui e só tinha que fazer uma coisa. Se o Bragantino tivesse feito uma coisa aqui ano passado, Lucas, nós ia estar falando aqui do Inter na Série B agora. Nós ia estar comentando Inter e Operário, Inter e Casco. Nem sei quem tá na Série B, nós ia estar comentando isso. Aí o Bragantino não, veio aqui com aquele futebolzinho meia boca. Aí agora ele resolve jogar, virar o Real Madrid contra o Inter no fim de semana. Né? Antes tarde do que nunca, mas pô, podia ser um pouquinho antes também, né? O que mais me dá raiva é isso, né? O Bragantino deixar pra jogar bola na hora errada. Muito obrigado, Bragantino, por nada.
1: Ah, mas nós temos que falar também que a camisa pesa, né? A gente, se fosse talvez contra o time aí que já foi rebaixado 3 vezes, o negócio ia ser diferente. Olha, mas aí. Horrível final de semana. Eu tava comentando aqui fora do ar, eu disse, pá, sábado eu tava quente, né? Grêmio perdendo 3-1, disse, a estreia na torcida, vou estar armado. Aí chega no domingo de meio-dia.
2: Mas do
1: lado da churrasqueira,
0: cedo
1: eu vejo domingo, aquele hein? Gol que o Inter leva, o primeiro gol que o Inter leva, é gol de várzea, é o gol de falta, é gol que a gente tava falando aqui, que não se toma nem num jogo de brincadeira. E aí...
2: Mas tu tava esperando alguma coisa diferente, Lucas? Um domingo de manhã o Inter jogar assim, tu achou que o Inter ia fazer o quê? Arrebentar a boca do balão? Jogar o que não jogou ano inteiro lá em São Paulo?
1: Mas não é isso. O Inter não tá... O jogo contra o Vasco enganou a gente. Vamos combinar, né?
2: Qual que é o problema do Inter, afinal?
0: Uma baita enganada, o problema do Inter de passagem.
1: Eu acho que nós temos menos problema do que o Grêmio, porque o Inter sabe que tem um time ruim. E aí a gente tem que combinar que nós só estamos onde é que a gente tá porque o nosso treinador tá fazendo um baita trabalho. Porque se fosse um outro treinador, se o Inter não tivesse o Pezzolano, o Inter tava lá embaixo jogando, disputando o último lugar. Porque o Pezzolano, ele viu que o time é ruim, ele abriu mão do que ele acredita de futebol, porque ele tá jogando do jeito que dá, com o jogador que ele tem na mão, e tá fazendo o que dá. Ele abriu mão do Bernabé na zaga, ele entendeu que o Bernabé não consegue fazer defesa. Aí, ontem ele deu uma cagadinha em colocar o Alan Patrick fazer a do Bernabé, né? Que o Alan Patrick...
2: Não existe mais, né? É incrível, não, né?
1: O Alan Patrick, ele não consegue jogar em alto nível mais na Série A.
0: Como decaiu, né? Técnica e fisicamente o Alan Patrick é uma coisa impressionante.
2: Afundou.
0: Ele nunca teve um físico avantajado, digamos assim. Ele sempre foi um jogador mais cadenciado.
1: Outro, né? Ele nunca foi veloz. Ele era um jogador técnico.
0: Isso, exatamente. Só que e aí a técnica sempre se sobressaía, né? Ah, ele pecava um pouquinho no físico, mas vamos lá, né?
1: A
0: técnica.
1: A gente chegou a cogitar ele ser 10 da seleção, exatamente. Ou pelo menos ser convocado para a seleção.
0: Exatamente. É. E agora a gente não vê absolutamente nada do Alan Patrick. Olha, faz tempo que.
2: Desde o gauchão, assim. Os grenais da final do gauchão, que o Alan Patrick foi muito mal, aquele 3-0, o primeiro jogo da final, eu não tenho visto mais nada dele, é um jogador nulo, assim, é uma depressão em que ele se encontra.
1: Desde a metade do ano passado ele tá bem mal.
2: Mas eu concordo contigo, Lucas, eu acho que sim, eu acho que a diferença entre o Inter e o Grêmio é um pouco entender a situação, acho que o elenco do Inter é um pouco pior do que o elenco do Grêmio, quando o elenco do Grêmio tá um pouco completo, é um pouquinho melhor, muito desequilibrado, mas um pouquinho melhor, e o Inter, pelo menos, quando tu assiste o Inter, tu entende o que o time tá tentando fazer, tu entende que tem alguma coisa ali, mas o Grêmio não tem nada, o Grêmio é um vazio completo, assim, é isso que me pega muito, né? Eu acho que se pegar a reta da MG agora, tem mais gente correndo lá do que no meio campo do Grêmio. Isso aí pra mim não é impensável, isso, tá? Eu não entendo. Eu comecei o ano com esperança de que o treinador fosse fazer alguma coisa diferente, que tem que dar um trabalho diferente. Sábado, depois do jogo, eu tava esperando a cabeça dele rolar já. Eu tava querendo outro treinador, queria mandar ele pra Portugal já. Porque tá muito mal. Muito anado, a caravela, qualquer coisa. Longe daqui. Queria demitir até o zelador da arena.
1: É, hoje caiu o preparador de goleiro do Inter, né?
3: E o assistente.
1: Mas... A gente pega isso aí.
0: O auxiliar da preparação física.
1: Todo mundo, foi 3-4 que foram a barca. É que é aquela, né? Tu vai mandar quem embora. É. O goleiro do Inter que tomou aquele gol podre lá no. Não. Mal. O melhor jogador do Inter, Carboneiro. O melhor jogador do Grêmio?
2: Não sei. Quem que é o melhor jogador do Grêmio?
0: Não, o melhor jogador do Inter é o Bernabé.
2: Não. É o Bernabé, do Inter, é o Bernabé.
1: Não.
2: Se não fosse o Bernabé, Lucas, o Inter teria menos pontos na conta ali. Verdade. Muito jogo o Bernabé achou um chute, achou uma jogada.
1: Mas mesmo assim, que fosse o Bernabé, se a gente colocasse aqui, eles são jogadores ok.
0: Sim.
1: Eles são jogadores...
2: Regulares, sim. Nada demais.
1: Não pode ser os caras da dupla Grenal. Pô, nós estamos falando de dois times que já ganharam Libertadores, que...
2: Tá, mas eu tenho uma coisa que me incomoda muito, que é o seguinte, é o que nós estávamos falando da CBF antes. A CBF estava desfalcada numa final, jogando em casa, ela entendeu o jogo. Agora, olha o que foi o jogo do Grêmio em casa contra o Corinthians, tá?
0: Saiu ganhando, né?
2: Eu já vi jogo do Grêmio, times do Grêmio piores do que esse que estão em campo hoje. Só que a postura que esse time do Grêmio tem é inconcebível pra mim, tá? Se tem um time que não tá numa fase boa, tu tá jogando em casa contra um time que é o Corinthians, que não é tão melhor do que o Grêmio, assim, e tu tá passando por dificuldade, o jogo, faz uma falta, dá uma pegada, faz alguma coisa diferente. Agora o Grêmio não faz nada, não chega. Só faltou estender um tapete vermelho, nem vermelho porque na arena não entra vermelho, né? Um tapete assim, né? Alvinegro pros caras do Corinthians fazer gol. Isso que me incomoda muito. E em outras épocas, seja no Olímpico, seja na arena, no pior momento que o Grêmio tivesse, é uma bola parada, é uma situação diferente, né? Mas ali os jogadores parece que estão apáticos e não estão entendendo o que está acontecendo, uma passividade, sabe? É uma coisa triste de ver, porque por pior que seja a fase do time, eu queria pelo menos uma postura um pouquinho mais, assim, mais valente do time. Eu não tô vendo isso.
0: Tu falou em elencos aí, já me veio um estalo na cabeça, né? Será que em nome, né? A nominata. O Grêmio de 2021, que foi rebaixado para a Série B. é melhor que o Grêmio de 2026?
2: Eu não sei. É isso que eu tô querendo dizer. E o Lucas falou bem. Quem que é o melhor jogador do Grêmio? Seria o Arthur. Só que ele joga sozinho, é um time de um jogador só. O Amuso é bom jogador ou não é? O Carlos Vinícius é bom jogador ou não é? Tu não sabe, porque eles jogam um jogo bem, jogam dois mal, jogam um jogo bem, dois mal. Então tu não sabe se é um time bom ou ruim.
0: Certo.
2: Eu não sei o que dizer.
0: E até eu quero fazer a mesma pergunta agora pra ti, Lucas. O time de 2020... 10 anos de diferença, tá? O time de 2026 do Inter... é melhor ou é pior que o de 2016 que caiu pra Série B?
1: O de 2016 é muito melhor.
0: Muito melhor? Muito melhor.
1: Porque a gente tem um time ruim do ano passado.
0: Certo.
1: O time do Inter é o mesmo time do ano passado.
0: Piorado.
1: Ano passado a gente penou, a gente não caiu porque, por um milagre do destino, que aquele último jogo, assim, todos os astros se alinharam e deu tudo certo pro Inter não cair.
2: Obrigado, Bragantino, novamente.
1: Deu tudo certo e o Inter escapou com 44 pontos, que é muito difícil um time com 44 pontos ficar na Série A. Porque a linha de corte normalmente é 45, né? Ou mais. Então, a gente já sabia, a gente começou esse ano, a gente não conseguiu classificar por absolutamente nada. A gente tá jogando o Campeonato Brasileiro e a Copa do Brasil, que agora... graças a Deus que tem a parada da Copa pra tentar time se alinhar, porque se nós pegássemos o Corinthians essa semana aqui, ia ser um passeio também.
0: Corinthians foi a Copa, né? Do Brasil, né?
1: Então,
0: o Grêmio é o Mirassol, né, Paulo?
2: O Grêmio é o Mirassol.
1: O time do Inter de 2016 tinha jogadores muito melhores. E pelo menos, aí tinha a treta interna, aí a gente não sabe realmente o que acontecia naquele time. Mas o time do Inter desse ano...
2: essa discussão...
1: é a briga... para os 45 pontos, nós estamos mirando, 45 pontos, chegou lá, agradece a Deus.
2: Essa discussão de qual é o melhor, pior time, nós vamos ter no fim do ano, vendo o que vai acontecer.
0: E assim,
2: mas, não vejo a evolução.
0: Só para também trazer uma informação, né? Grêmio e Inter, eles vão agora para essa parada da Copa do Mundo, né? E os jogadores, os guerreiros de Internacional e Grêmio vão ganhar folga, né? Férias merecidas pelo seu grande desempenho, né?
1: Baita.
0: Contém ironia, mas enfim... Grêmio na 16ª colocação da tabela com 21 pontos, Internacional em 14º com 21 pontos.
2: Se somasse a pontuação dos dois, não é o suficiente para escapar do rebaixamento lá no fim do ano.
1: Não. E chegou uma altura ali do jogo...
0: E a gente não passava o Palmeiras, estava empatado com o Palmeiras, que é o líder do campeonato, que tem 41.
2: É isso aí.
1: Não lembro quanto que era, o Inter e Grêmio estavam empatados em todos os critérios. Todos. Ia ter que ver quem tinha mais cartão amarelo, acho que era quando... o Inter tinha tomado... chegou uma altura do campeonato do jogo, nós estávamos tomando 4 do Bragantino, cara.
0: Tenho que agradecer o juizão ainda, hein?
1: 4, meu. Do Bragantino, do time do energético lá.
2: Que time, Murrinha, hein? Se eu fosse fazer aqui uma lista dos times que eu mais odeio no futebol brasileiro, o Bragantino certamente está no top 3. Por motivos que eu já falei aqui. E porque... Inter... sem graça, sem sal nenhum.
1: Grêmio e Corinthians, eu tava torcendo pros dois perder, né? Porque eu acho que os dois times que eu mais detesto do Brasil é Grêmio e Corinthians.
2: Põe no DVD.
1: Não sei qual dos dois que eu detesto mais. Mas,
0: que
1: cara...
0: coisa, hein?
1: E aí, e a entrevista coletiva do cara lá do Grêmio depois...
2: Sim,
1: O jornalista pede o negócio pra ele e diz, faz tua análise.
2: Não,
0: essa aí é espetacular.
2: E o recado que ele recebeu de um torcedor que não se sabe de onde, elogiando o trabalho. É a mesma coisa que eu pegar aqui o meu celular... de um ouvinte, não sei de onde, que tá dizendo que eu sou o melhor comentarista aqui de futebol da região, né?
0: Olha aí, já estão assim?
2: Ah, eu recebi essa mensagem do mesmo cara lá do coletivo do Grêmio. Não, uma palhaçada.
0: Acho que deve ser um parente teu.
2: Não, porque domingo, sabe quando o teu time joga bem, ganha um título, ganha um clássico, acaba o jogo, o que tu faz? Liga o rádio, bota lá no Sport TV, quer assistir, escutar... tudo que tem de futebol.
1: O Clóvis estava fazendo isso agora, ouvindo a CBF, né?
2: Exatamente. Terminou o jogo, geralmente tu faz o quê? Aí tu desliga, vai dormir e tenta virar a chave, né? Sábado eu tava com sangue no olho. Eu queria o caos lá na arena. Liguei na gaúcha lá pra ver se ia derrubar técnico, se ia mandar embora. Não queria mais ninguém. E aí uma rasgação de cedo técnico com o Dutra Júnior lá, os dois se ajudando. Aí tu espera o quê? O que que eu espero pra volta do Grêmio?
1: A avaliação...
0: Fica Portuga, hein?
1: Eu acho que...
2: Pedro Álvares Pardal.
1: Aí eu acho que o Paulo vai concordar, acho que todo mundo vai concordar. O problema do Inter e do Grêmio é gestão.
0: Ah, faz tempo.
1: Né? A gestão dos dois times nos últimos anos é um fracasso. Bota dinheiro na mão dos caras, eles gastam e gastam mal. Trazem jogadores horríveis. Gastam muito mal. Aí o Grêmio tem os caras que estão surgindo agora. Tem mais do que o Inter tem, mas não tá aproveitando tanto. Mas o Grêmio tem mais.
0: O Inter foi sucateada, cara. Vai demorar pra gente conseguir.
1: O Grêmio tem eu não me lembro, não lembro o nome do gurilizão que entra lá. Tem dois,
2: Mac,
1: três.
2: O Grêmio tem uma base. Tem o Mac, tem o Vieira, que tá bem agora, aí, né? Tem aí. O Pedro Gabriel, que é o lateral, que surgiram, mas por quê? Não porque é um projeto. Porque não tinha outro e tiveram que jogar.
1: É isso aí. E é o que o professor Pardal aí tá fazendo, sim, né? Tá colocando os caras...
2: É mérito dele.
1: Porque eles estão jogando melhor do que os jogadores que foram contratados pra jogar. E aí, se tu pegar, vender esses caras e dar a grana na mão, é tipo o Inter vender o Alex lá agora e dar o dinheiro na mão dos caras aí, eles vão gastar mal. Vão trazer umas nabas, vão pagar uma porrada de salário pra um cara que não consegue fazer gol.
2: E daí eles falam assim que Inter e Grêmio tem a maior folha salarial que não deviam estar aí. Só que se tu me vende, Lucas, um Fusca pelo valor de uma Ferrari, o Fusca não vai deixar de ser um Fusca, né, cara? Então, Inter e Grêmio pagam um valor exorbitante pra esses caras que vêm aqui e não têm vontade de jogar, que ficam passeando em campo, ou esses estrangeiros que tu não conhece, tu não sabe quem são, né?
0: O Inter e Grêmio gostam, né?
2: Gostam.
0: É o cara hablar. Se ele hablar, aí já ganha um status.
1: Ganha 10 e faixa.
0: Meu Deus, como é que pode, né?
2: Agora nem hablar, né?
0: Isso aí não é só pra jogador, treinador, todas as funções do clube, né?
1: Pega um exemplo clássico agora, nós estamos penando para ter um goleiro decente, o nosso goleiro tá treinando no Uruguai agora.
0: Vai jogar a Copa bem faceiro.
1: Ele tá bem lá. Feliz, aqui vivia machucado.
2: Amassando uma carninha.
1: Não jogava. Jogava meio jogo, tava machucado, sentia, tomava gol, não queria fazer o escambau. Agora tá lá correndo, vê os videozinhos dele, feliz, faceiro.
2: Já lá, tomando um Red Bullzinho na concentração do Uruguai lá. Ele vai jogar a Copa.
1: Vai jogar a Copa.
2: Por isso que ele tá preocupado, ele tá preocupado com a situação do Inter.
1: Tá ganhando uma paulada.
2: É isso que tá faltando, os caras que sejam preocupados ali com a situação e tudo mais, né?
0: E agora nessa parada também vamos ter janela de transferências, né? E, bom, os dois times precisam se reforçar. Acredito que mais o Inter do que o Grêmio, no meu ponto de vista, né? O que que tu espera aí, Lucas, pra essa janela de transferências? Já tem até uma especulação, hein? Um zagueiro que tá surgindo aí no mundo do futebol, estão falando muito bem dele, um tal de Thiago Silva. Hein? Cara, diz que é uma promessa.
1: Eu vou
0: o elenco.
1: Eu vou falar a verdade.
0: 42 anos.
1: Com essa gestão do Inter, eu não espero nada. Eu não espero uma contratação boa. Tu pode botar a grana que for, os caras vão achar lá um cara pra pagar. Vão gastar mal, vão gastar um monte pra um cara que vai vir aqui e vai fazer a mesma coisa que os outros.
2: Se comprar um anão, ele cresce, né?
1: tipo isso.
0: O perigo do Inter é o negócio seguinte, né? O
1: perigo.
0: É perder os jogadores que estão se destacando e aí quando vai contratar, aí é perigoso, né?
2: Mas a expectativa era essa, pelo que eu tenho visto ali, né, nos noticiários. Tanto o Inter e Grêmio não tem essa expectativa de se reforçar. A tendência maior é perder jogadores importantes do que contratar. Sim. Isso assusta, né? Porque dada a situação que a gente tá na tabela, aí é perigoso demais, né? A gente contar com o que tem.
0: É que, na verdade, até, Paulo, o Grêmio, ele fez um caminho diferente do Inter no início do ano, né? Porque o Grêmio investiu mais que o Inter.
2: Muito mais.
0: Nossa, trouxe o TT ali por uma bagatela.
2: Loucura, né?
0: E podemos dizer que agora ele tá apresentando talvez um futebol, mas ainda não é o esperado.
2: Longe,
0: né,
2: do esperado.
0: E aí será que agora o Grêmio vai de novo com aquela bala na agulha de novo no mercado? Acho difícil, né?
2: Só se vender alguém. Só que se vai vender alguém da gurizada, a gurizada que tá jogando vai ter que contratar alguém pro lugar da gurizada e mais pra outro. Eu não sei, eu não vejo expectativa, né? O futebol é dinâmico e tudo muda. De repente, daqui a 2 meses, depois da parada pra Copa, nós estamos vendo 2 times que vão estar ajeitadinhos, que vão estar não vão estar com a corda no pescoço. Mas, no momento, dá um pouco de medo, assusta um pouquinho, né?
0: Complicado, né? Vamos ver, né? Bom, pelo menos vamos ter uma Copa do Mundo pela frente, né? Pra acabar
1: graças a Deus, né? Porque vamos combinar, tava sofrido. Sentar pra assistir, eu pelo menos sentava pra assistir o Inter jogar, tava difícil. Cara do céu.
0: Faz tempo,
1: era
0: o torcedor colorado não se anima em ver um jogo.
1: É um jogo feio. E aí tu olha pros caras que estão em campo, o Bruno Henrique caminhando, o Alan Patrick caminhando. É. Aí tu vê o Borré. Vamos pegar o jogo contra o Bragantino. O gol que o Inter leva de falta, o goleiro não pode levar se não tivesse ninguém na frente dele. Da distância que foi e o chute que
0: se
1: foi.
0: Ele fica no meio
1: não
0: do gol, ele
1: pode.
0: Defende.
1: Não pode. Ele fica parado, ele escorregou, ele é horrível. O primeiro gol do Inter é um gol que se tivesse um cara lá, dá o balão, o goleiro dá o balão, cobra lá, bota a bola em jogo, a bola volta, ele sai de cabeça e aí não tem ninguém pra chegar no corpo do cara pra disputar a bola. Tu não precisa ganhar, tu só não tem que deixar o cara fazer o que ele fez. Aí o cara mete pro gol.
2: Tá certo. Ah, o Lucas tá reclamando do quê também? Escolher ser colorado tem que sofrer mesmo, não adianta, tá rindo do quê?
0: Vai, e falar em, nessas questões aí, destacar aquele garoto do Corinthians, hein? Caio César?
2: Caio, isso aí.
0: Que fez o terceiro golaço, hein?
2: Eu que não sei dizer, porque como eu falei antes, né? Contra o Grêmio todo mundo é grandão, né? Contra o Grêmio,
1: é que tu não sabe se o cara do Corinthians é bom ou se jogou contra o Grêmio, que o Grêmio tá ruim, né?
0: É.
2: Eu vou na segunda, eu tô contigo na segunda.
1: E vice-versa, né? Aí, ó,
2: cara. O Corinthians também tá.
1: Eu empolgadaço pra esse programa aqui, agora nós estamos aqui chorando
2: junto. Não, obrigado, cara, dupla Grenal. Um pouquinho mais, se fosse um pouquinho diferente a tabela aí, ao invés do programa ser na torcida, ia ser na zona de rebaixamento. Tu vê, acabou com os nossos planos todos aqui, do, né?
0: Lucas, empolgadaço. A gente conseguiu tomar gol do Thiago Volpi.
1: Cara, isso aí não existe.
0: Eu digo a gente, porque pra quem não sabe, eu também sou colorado, mas eu vou deixar o debate pro Lucas Alieve, tá? Eu vou só mediar o negócio por aqui, tá? Mas...
1: quando der briga, o Fonseca vai intervir.
0: É isso, eu vou ter que trazer um apito, acho que é uma boa, hein? Se ficar muito acalorado, dá o... E aí, opa, é uma boa, né? Olha aí, as ideias vão surgindo no decorrer, esse é só o primeiro programa, minha gente, é a estreia do Na Torcida, o seu novo programa de esportes aqui na Rádio Garibaldi. Só para falar do Thiago Volpi, foi um assunto que eu recebi de um grupo de amigos, Paulo, essa aí tu vai gostar, né? O Inter perdendo, e aí um amigo meu mandou no grupo, que aí aquela hora eu olhei e falei, não, era só o que faltava, né? Que ele disse, esse jogo tá tão ruim que só falta a gente tomar gol do Thiago Volpi.
2: Tem coisa que é a cara da dupla Grenal, né? Tu sabe o que vai acontecer isso. Antes do jogo.
0: E é dos dois, né?
2: É dos dois. É que nem o Gabigol. Coisa, aquele dia do Grêmio e Santos, né? No outro, o Grêmio acabou
0: não
2: ganhando.
0: Não tava virando... jogando nada, né?
2: Lugar nenhum. E falei com o Lucas tava comigo, né? Falei, ó, vai ter gol do Gabigol. Não, o Gabigol não tá jogando. Vai ter gol do Gabigol. Fica tranquilo. Dois, né? O cara não... Tá não fora, faz de fora nada. Não faz mais nada. O cara tá gordo, tá que nem nós aqui, mais ou menos, né? E não...
1: tem coisa que só acontece com a dupla Grenal, cara. O Inter coisa, né? Ressuscita morto, isso aí é clássico, né? O Inter é o ressuscitador de morto. O cara tá lá 20 jogos sem ganhar, vem contra o Inter, faz... É, não foi? Na Copa do Brasil, o Inter não tomou o gol que o cara não fazia gol fazia um ano.
0: Foi isso.
1: Mas do Atlético.
0: Meu Deus.
1: É o segundo gol profissional do cara contra o Inter.
0: Ah, nos últimos anos tá sendo complicado, né? Isso aí, Lucas. Fora as eliminações, né? Do Inter pra grandes equipes do futebol brasileiro, né?
1: Grandes globos.
0: Nossa Senhora. Que momento. Mas só pra gente já ir encaminhando o fechamento dessa pauta dupla Grenal. Ah... Vocês já falaram um pouco, né? Do sentimento de vocês agora pra parada e pra volta. Vocês esperam essa parada? Vocês esperam que as equipes vão melhorar ou não tem? Você não vê margem nenhuma de melhora assim?
2: Eu bati no Luiz Castro, né? Nesses últimos minutos. Agora eu vou ter cara? Que fazer o meia
0: culpa. Não, mas peraí, tu bateu no cara, tio.
2: Tu soubesse, Henrique, o que passou na minha cabeça sábado.
0: Depois. Ah, tá, não. Pensei que tinha sido uma briga.
2: Eu não posso falar porque daqui a pouco vai ter a brigada.
0: Com o cara na rua, né?
2: Não. Nem
1: se
2: quero.
1: Se cruzasse, né?
2: Mas, assim, não posso ser 100% injusto com ele também, né? Ele pegou um time que tava mal já no passado, ele reformou, mandou um monte de cara embora, puxou essa gurizada. Não porque quis, eu acho.
0: Fez uma mudança. Mas,
2: né? Então, eu entendo que tem a dificuldade de começar um time dos... Imagina uma empresa, tu mandar todos os caras embora de um setor da empresa. Sim. E a empresa começar lucrando, voando logo depois, né? Mas é muito pouco, eu acho que assim... Cada jogo é um esquema diferente, uma coisa diferente. De repente, com esse mês ali de trabalho, quem sabe ele consiga pelo menos dar uma cara um pouquinho melhor para esse time do Grêmio, recuperar alguns jogadores. É importante. Tem Vila Sante fora, tem o Marlon fora. De repente,
0: nossa,
2: seja, né?
0: Vila Sante, nem lembrava mais.
2: É, ele tava no banco sábado, né? Não se sabe como
1: não
2: volta,
1: foi convocado, né?
2: Ficou fora pro Pita, né? É, que loucura.
0: Meu Deus.
2: Né?
0: Só que faltou tomar gol desse aí também, Lucas.
2: Diga-se de passagem. Não é mau jogador, diga-se de passagem. Eu gosto dele, né? Mas, claro. Então, não sei. Eu acho que ele precisa... Esse é o momento dele mostrar alguma coisa. Agora, se em um, dois jogos ele não conseguir mostrar um avanço ali, uma evolução, aí sim, Portugal é logo aí, né?
1: Aí não seria vantagem demitir o treinador e dar um mês pra um cara preparar?
2: Eu teria feito isso. Se eu fosse o dirigente sábado, eu teria feito isso. Mas...
1: Aí tu dá todo... Tu daria uma pré-temporada.
0: É uma pré-temporada.
1: Pra um treinador novo. Ah, sei lá. Eu
0: foi o que o Inter não fez ano passado e depois pagou a conta, né? Lá no final. Não demitiu o Roger, que já tava só não caía porque o presidente, né, quis manter ele. E aí, diz, não, vai ter a pausa, vai mudar. Teve a Copa do Mundo de Clubes, né? Pra quem não lembra, ano passado. E aí voltou, manteve o Roger, o time não melhorou, trocou de treinador após, e aí com o Ramires.
2: Os Ramires, né? Lá, meu pai e filho.
0: Conseguiu piorar ainda mais, e aí o Abelão teve que salvar o time, né, com toda a sua história e tudo mais. Quase conseguiram apagar a história do Abelão também, graças a Deus que não aconteceu isso. Mas é um ponto importante, vamos ver, né, como é que vai ser esse período agora pro Portuga no comando do Grêmio. E no Internacional, Lucas, será que o Paulo Pezzolano, o PP, vai deixar um pouquinho o desejo de treinar o Uruguai e quem sabe ele consegue achar uma maneira do Inter melhorar?
1: E nós temos esse problema também, né? Porque eu acho que o trabalho do Paulo...
0: Após a Copa, o Bielsa, ó.
1: É. E aí...
0: Tchau e...
1: E aí...
0: E o nome dele tá forte, do Pezzolano.
1: E aí, pelo que eu ouvi aí, existe uma cláusula no contrato do Pezzolano que ele seria liberado para treinar a seleção do Uruguai, né?
0: Meu Deus.
1: Então não sei se é verdade ou não. Se foi algo.
2: Eu acho que procede, eu acho que é a bola da vez.
0: Quem é que fez esse contrato aí?
1: É, tinha isso. É que porque é ele ou o Aguirre, né? O Aguirre também tem sempre teve o desejo de treinar, mas eu acho que não tá no.
0: O Diego Aguirre?
1: É, não tá no momento do Aguirre.
2: Antes do Bielsa.
0: Passou, na verdade.
2: Antes do Bielsa, os nomes ventilados foram o Aguirre, era muito forte, e veio o Bielsa, né?
1: É, mas eu acho que a. Agora quem tá na crista da onda é o Pezzolano. Então tem esse ponto também que nós estamos aí. Porque eu acho que o trabalho dele com o time do Inter é muito bom. Foi o que eu falei antes.
2: Bom é forte também.
1: Não. Eu acho que tá. Porque se não.
2: Vamos também,
1: não,
2: né?
1: dentro das proporções que o Inter tem ali. Porque se fosse outro treinador, se o Inter tivesse com o Mano Menezes, se tivesse com, sei lá, qualquer outro treinador, o Inter tava lá na zona de rebaixamento e não tinha saído de lá. Então, claro, não é um trabalho lindo, maravilhoso. Mas eu acho que ele entendeu. Ele, no início ele estava querendo lá botar a filosofia de jogo dele, marcar pressão, ir para cima, toque de bola. O Inter não tem jogador para fazer
0: criava
1: isso.
0: Criava 20, 30 chances por jogo e perdi.
2: O mérito aí, dele foi isso. Eu acho que quando ele
1: entendeu.
2: Fez diferente, o Inter deu uma.
0: Eu
1: ele
0: acho
1: entendeu.
0: Que faltou isso pro Portuga, hein? Ainda. Eu acho que tem como mudar, mas ele precisa entender o momento do Grêmio também atual.
1: O Pezzolano entendeu o time que ele tem na mão, como é que o time tá jogando, e aí ele tá jogando em função do que ele tem. Então, claro, agora na parada eu acho que ele deveria fazer um monte de treino de finalização, porque o Carbonero ontem perdeu um gol, ele e a goleira, 7 metros de distância,
0: aí
1: ele
0: é normal,
1: errou do
0: né?
1: gol, cara.
2: Contrata esses caras
0: Inter,
2: são assim.
0: Tem
1: gol perdido e gol perdido, né? Esse gol perdido do Carbonero não existe. Um cara profissional não pode perder um gol.
2: Esses caras são assim, esses caras aí tu não sabe.
0: Alérgicos ao gol.
1: Ah, mas ele é um jogador bom. Ele é um jogador bom, ponto, acabou.
0: É um jogador bom.
1: Ele não é um craque de bola. Tanto é que não foi convocado.
0: É tipo um Amuso do Grêmio.
2: É, né? São caras irregulares, tu não sabe, joga um jogo bem, dois, então, três mal, se esconde.
1: Mas eu tenho. Aí nós.
2: Papo pra outra hora, isso.
1: Nós temos que ficar naquela, né? Nós vamos ter o mesmo treinador depois da Copa?
0: Eu espero que sim.
1: Talvez o nosso querido presidente Alexandre Barcelos deveria sentar com o cara e dizer: meu, tu vai ou tu não vai? Se tu vai, vai logo.
0: Certo.
1: Se tu vai, vai logo, que a gente já ajeita a casinha aqui nesse tempo.
2: Lucas,
1: e se não, fica aí.
2: Mas tu vai perder um mês de salário, assim, assistindo a Copa, cara. Fica até o fim, vai depois, né?
1: Ah, mas não vai perder mês nenhum, né? Sabe? Os contratos dos caras, eles nunca saem perdendo.
2: Mas
1: quem sai perdendo é nós.
2: A gente já destilou vinagre à vontade aqui, né? A gente azedou todo o programa, audiência aí. Mas vamos combinar, né? Um mês no futebol é muito tempo, tudo pode acontecer. Isso muda. Uma viradinha de chave ali nesse
1: E tem aquela, né? A janela de transferências, numa dessas pega, acha um cara lá, um time pequeno que tá jogando bem, entra no time, encaixa, voa, talvez ajeita o time.
2: Que é o que costuma dar certo aqui, mais do que a estrela que vem.
1: Exato.
2: Que nunca funciona.
0: É verdade, né? A ver como é que vai ser essa pausa aí pra dupla Grenal, as notícias que vão aparecer aí de transferências, possíveis transferências, isso que também pode mudar muito, né? A gente terminou esse Brasileirão pré-Copa vendo as equipes de uma maneira, podemos ver elas voltando pós-Copa de outra, né? Questão de nominatas, né? Então vamos seguir acompanhando, e claro que o Na Torcida vai abordar todos esses assuntos.
1: E tem o ponto também que os outros podem se reforçar, né?
0: Ah, também, né? Aí é pior.
2: Isso, vai mudar.
0: Eles continuar igual.
1: Pra galera que tem grana aí.
0: É a dupla Grenal se reforçar e o resto continuar como tá.
2: Um meteoro cair no meio do campeonato e anular o campeonato.
0: tipo isso, gente. Vamos falar agora de Liga dos Campeões, que também tivemos essa final europeia acontecendo, né? Antes da gente passar para a seleção brasileira, que a Copa tá chegando, já estamos em clima de Copa do Mundo, né? Mas tivemos UEFA Champions League, para quem gosta de futebol europeu, bicampeonato do Paris Saint-Germain, hein? Quem diria, né? Paris Saint-Germain que na França tem, claro, toda uma história linda, muitos títulos e tudo mais, né?
2: Mas recente também, né?
0: Isso, mas em questão, a nível Europa, né? Não se tinha essa relevância toda que tem agora, o que, que um dinheirinho não faz, né, senhoras
1: e senhores? Até no passado o PSG era um time pequeno da Europa.
0: Bom, juntou Messi, Neymar e Mbappé e não ganhou nada, né? Não ganhou uma Champions, no caso.
2: O rico pequeno. É curioso, né, você perceber que sai o craque do time, que é o Mbappé, né, e o time enfilera duas Champions em sequência, assim, né? Foi interessante de ver. Eu confesso que eu tava secando.
0: Do Luis Enrique, né,
2: muito bom trabalho. Espanhol. É o exemplo daquilo que a gente estava falando, né? Que tem tu não precisa ter o melhor jogador.
0: Pena que não é o Henrique, né?
2: É, o outro, o Castro, o Portuga. Mas eu confesso que eu estava secando o PSG, eu não gosto muito dessa ideia ali do time rico que contrata todo mundo e vira grande, opa, né? Eu era mais Arsenal, né?
0: Tava de vermelho.
1: Ah, então, fala a verdade, tu sempre quis torcer pro time vermelho, né?
2: É, eu sempre tive esse sonho aí, mas não consegui realizar. E o Arsenal fez o que também os vermelhos daqui fazem, né? Que pipocar na hora H, então não fez a menor diferença pra mim, né?
0: E saiu ganhando, né?
2: Isso estragou um pouquinho o jogo, na minha opinião. O Arsenal fez o gol muito cedo e depois se fechou, né? É. E daí a gente ficou vendo batendo na parede e voltando o PSG, né? Batendo e voltando.
1: Foi um jogo chato de assistir. Eu não tava torcendo pra ninguém. Eu também tava mais afeiçoado ao Arsenal, mas o único cara que torce pra time estrangeiro aqui é o Fonseca, né?
2: Sim, qual que é teu time mesmo, Henrique?
0: Ah, é o Chelsea.
2: Nós temos aqui um torcedor de times estrangeiros aqui, torcedor de time inglês.
0: Que é azul, tá? Só pra dizer, é azul, não é tricolor. Então tá.
2: Só faltou o pretinho, tá, né? Dentro. Senão já ia ser. Não, mas é aquele jogo ruim porque os caras são bons, porque eles sabem o que estão fazendo, porque daí o jogo vira uma disputa de xadrez aí, e daí fica bom o jogo, né? Não é aquele jogo ruim que fica a bola pipocando.
1: É, foi um jogo chato de assistir, porque é justamente estratégico, por causa do gol ali no início, que deu uma. O Arsenal se fechou todo e aí o PSG só bateu. Tanto é que eu vi depois, o segundo tempo, dos 20 minutos do segundo tempo, a primeira finalização depois dos 20 minutos do segundo tempo do Arsenal foi no segundo tempo da prorrogação.
2: Bah, mas vamos combinar uma coisa, né? É bom ver uma disputa de pênaltis e não ser o time do cara aí, né? Sinto só torcendo pelo entretenimento. Esse vai acertar, esse vai errar, vai bater. E o goleiro lá se atirando 2 minutos antes lá. Os caras indo pra bola e
1: tava muito doido, cara. O goleiro do Arsenal nada a ver, né?
2: Será que é estratégia? Adrenalina?
1: Ele pegou o pênalti, porque o cara bateu do jeito que o goleiro gosta pra pegar, né? Se ele pulou, acertou o canto, ele pega. Uhum. Ele não teve... Sei lá se é o que que é. Ele só...
0: Ah, e dessa vez não teve o Safonov lá, né? Que se destacou tanto. Contra quem foi dos brasileiros? Foi o que
2: O Flamengo foi, né? Na final, não do Super Mundial, né? Foi do Mundial de Clubes do fim do ano.
0: Meu Deus, que é tanto Mundial agora que...
2: Agora, né? Natural.
0: Né? Conseguiram gourmetizar até isso aí, né?
2: Ah, mas é bom. Quanto mais, melhor. Quanto mais jogo, melhor.
0: Ah, numa dessas eles encontram uma brecha, faz um campeonato aí, bota o Inter e o Grêmio, né? Numa dessas aí.
2: Uma Conference League do Mundial aí, né? Mas foi uma pena, eu só fiquei sentindo no finzinho ali que o Gabriel Magalhães tenha perdido o pênalti, porque ele jogou demais a temporada inteira. Achei que foi uma pena, acho que é coroar, assim, uma temporada de um cara que tá se destacando muito.
1: E tava em campo a dupla de zaga do Brasil, né? Marquinhos, jogando um contra o outro, né? Marquinhos.
0: Talvez pro pessoal que não acompanhou, diz, mas agora estão falando desses times aí que a gente talvez não acompanha, mas é interessante ficar de olho, porque justamente tinha a dupla de zaga titular do Brasil, Marquinhos de um lado, Gabriel Magalhães do outro, tinha Gabriel Martinelli também.
1: Que entrou e ele cumpriu uma função tática muito importante, porque ele entrou e aí ele foi pro ataque, aí o cara sentiu, o Arsenal não tinha mais substituição, ele teve que ficar fechando o cara aqui na lateral, né?
2: E é mais ou menos o que o Ancelotti pensa em fazer também, porque ele joga com 2 pontas, 2 atacantes, né? Eu não sei se o Martinelli não entra numa vaga do Luis Enrique ali, né? É, logo adiante.
0: Olha aí,
2: ó. Já emendando, porque a gente viu ontem no jogo da seleção,
1: e o pênalti ele bateu bem pra caramba.
2: Bateu bem.
1: Foi lá, porque os caras que eram os pênaltis ali foram os caras que entraram, foram sem confiança, sem convicção, né? Tu via o Gabriel Magalhães, ele não foi muito convicto pra fechar. Ele tentou bater com classe, né? Eu tava ouvindo um cara, se ele tivesse batido que nem zagueiro bate pênalti, ele tinha feito gol.
2: Faltou isso, né?
1: Aí o cara é canhoto, já dá uma tremidinha, né? Que canhoto, o cara sempre aperta, né? E aí ele bateu com categoria e errou. Se ele chega lá, dá uma sarrafada na bola.
2: Uma varada, né? Pra quem...
1: Que nem zagueiro bate pênalti. Vai lá e...
2: Tem que ser. Isso aí.
0: E eu gostei do gesto do Marquinhos depois. A primeira coisa que ele fez foi sair comemorando. Ele foi lá e abraçou o Gabriel Magalhães, dando força, apoio, né? Bom, daqui a pouquinho eles vão estar juntos na seleção, né?
2: Sim, certamente,
0: O objetivo maior seria a Copa do Mundo pra seleção brasileira, né?
2: perder pênalti na final da Champions e perder a Champions ou ganhar a Copa do Mundo? Só pode escolher um. Ah,
1: Copa do Mundo, né?
2: Fácil, né?
0: Meu Deus,
2: então, né? Assim, ainda tem. De repente a temporada reserva uma coisa boa pro Gabriel Magalhães.
1: É, Champions tem todo ano, Copa do Mundo é uma quadra, cada quatro. Copa e tu é não Copa, sabe né, se tu cara. Vai estar tá lá de novo, né?
2: Copa é Copa, é isso aí. Copa é o. Não tem nada maior no mundo do esporte que a Copa.
0: É o ápice, né?
2: É o ápice.
0: Deixa eu mandar mais alguns abraços aqui para quem tá nos acompanhando. A galera tá participando. Ó, o Roque Valandro entrou no debate do Grêmio, disse o Grêmio é ruim.
2: Concordo.
1: Sabe as palavras, infelizmente eu concordo.
0: Até o Paulo, que é o gremista da bancada, concorda.
2: Mas vai mudar, tá, Roque? Vai mudar isso
1: vai
2: aí.
1: Vai ficar
2: tá?
1: Horrível.
0: Boa. Milena Aime com a gente. Boa noite. Sucesso, guris. Valeu, Milena. Tamo junto, querida. Obrigado.
1: Milena, pela que é a namorada do Paulo.
0: Olha aí.
2: Minha querida, ela tá, não entende nada de futebol. Ela tá escutando esses nomes aí. Ela acha que pode ser qualquer coisa menos futebol, mas tá tudo certo.
0: Eu acho que ela tá nos acompanhando, então, por pura e espontânea pressão.
2: Eu acho que sim, né? Não tem o que fazer agora, é tarde da noite.
0: Deu aquela pressionada em casa. Pô.
2: É o que todo mundo tem que fazer ali que tá em casa. Não tem nada pra fazer. Liga na tua rádio ali no YouTube e assiste.
0: Olha aí. Um abraço pra ela que tá nos acompanhando. Matheus Garcia, baita programa, gurizada. Valeu, Matheus. Tamo junto. Ana Vitorino também participando com a gente.
4: Beijo pra Ana.
0: Isso. Beijo pra Ana. O Kleberson Bielski. Feliz deve estar o Mbappé. É, Kleberson. Pois é, né?
1: O cara chegou. É.
2: O Kleber é maldoso, é porque na várzea ele é atacante, daí ele tá dando risada que o Mbappé. Tá, né? Ele tem inveja do Mbappé, né? Por isso.
0: O Mbappé tá quase o. Guardadas as proporções, mas tá quase a torcida do Inter tirava um sarro, né? Saia do Inter e seja campeão, né? O Mbappé tá. O Mbappé é o contrário, né? Tire o Mbappé e seja campeão. Pô,
2: que loucura isso aí, né? Foi pro Real Madrid não ser campeão com o Real Madrid.
1: Tá na fase do Harry Kane, uns anos atrás, né?
0: É
1: Harry
0: verdade.
1: Kane jogava e não ganhava.
2: E que não ganha a Copa também.
1: Também.
0: Meu Deus.
2: Ah, torça o pé lá, fique fora. Não precisa disso, não.
1: Os dois, né? Nem o Kane, nem o Mbappé. Mas pode torcer o pé, sim. Torcer o pé é uma lesão leve, tá tudo certo.
0: Gente, faltando agora 11 minutos para as 8 da noite, hein? Passando rápido o horário, né? Preocupação de hoje à tarde do Lucas Alieva é que teria muito tempo para debater os assuntos, Lucas, já só acabou. Falta apenas 11 minutos, tá quase no final. A gente
1: e
0: tem
1: quando a gente se empolga, o negócio empolga, passa, vai, né?
0: Vamos falar agora da seleção brasileira, então, que fez o seu último amistoso em casa, né, no Brasil, antes da Copa do Mundo, vai jogar mais um contra o Egito, né, já em terras americanas, né, e uma goleada, 6-2, mas um primeiro tempo que deixou aquela pulguinha atrás da orelha, guris, o que vocês acharam, hein?
2: Vai. Se eu sou convocado e eu estreio na Copa daqui a 12 dias, eu não vou botar o pé num amistoso contra o Panamá.
0: Tá certo.
2: Então eu acho assim que é compreensível que aconteça.
0: O negócio era esse, ganhar, né? Ganhou bem também, uma goleada, né? 6-2.
1: E fazia tempo que a gente não via o Brasil ganhar de um time pequeno. Claro, né? Vamos combinar.
2: Nesse ciclo,
1: o Panamá é uma seleção.
2: Não, pequeníssima.
1: Pequeninha.
2: Eu acho que não tem nenhum panamenho assistindo a gente, Lucas. Mas se tiver, vocês têm que compreender. Nós somos o Brasil, pô. Não tem o que fazer.
1: É, nós temos 5 estrelinhas, né? Então.
0: É verdade.
1: Mas fazia tempo que a gente não via o Brasil jogar assim, meio que corpo mole, porque é isso aí que o Paulo falou. O cara não vai. O cara viu a trava da chuteira, tira o pé. Deu.
2: E tá certo, tem que fazer mesmo.
1: Exato.
0: A gente até tava comentando, né, como foi, era um jogo com a cara de um amistoso, né? Os dois times com espaço pra jogar, ninguém marcava tão firme. O Brasil até deu umas marcadas assim mais firmes e tal.
1: Mas nenhuma chegadinha,
0: isso,
1: nada.
0: Isso, mas era muita liberdade. Até o pessoal falando, bah, mas se der toda essa liberdade aí na Copa, não, meu amigo.
2: Calma.
1: Copa, não vale nada, né, cara?
2: Ali dos 11 que começaram o jogo, eu acho que talvez o Luiz Henrique e o Léo Pereira ali, um está brigando para ser titular e outro vai ser reserva, né? Então ninguém tinha que mostrar muita coisa aí, né?
0: Certo. Mas o que eu mais gostei foi do, principalmente no segundo tempo, e as entradas. Que o Carlo Ancelotti mexeu bastante no elenco, né? E colocou um pessoal aí que tá com uma fome de bola, que isso aí
1: que
0: é
1: foi
0: uma...
1: quem jogou bem.
0: É.
1: O primeiro tempo no Brasil foi mais ou menos.
2: Protocolar.
1: Né?
0: Destaque o Vini Júnior, Casemiro.
1: É, mas mesmo o Casemiro também, mais ou menos. Aí no segundo tempo, a galera que precisa mostrar pra que tá aí, jogou bem. Aí foi pra cima.
2: Porque quer a vaga, né? Quer estar nos 11.
1: Que tão querendo.
2: E é assim que tem que ser. Não aceitar a vaga,
0: E são vários, né? São vários que estão querendo, e é uma gurizada que tá vindo muito bem com aquela fome, né? Isso é legal, porque daí tu tem Endrick, tu tem Rayan, tu tem o Danilo Santos, que tá jogando muita bola.
1: Traian entrou bem também, jogou bem.
0: Eu tô confiando que o Danilo pode ser o novo Kleberson, hein? Será? Da Copa de 2002?
2: Ele é uma alternativa,
0: e eu acho ele mais jogador que o Kleberson.
2: Eu acho que é uma alternativa. É uma vaga que está em aberto.
0: Kleberson, não estou falando errado.
2: Não, Kleberson, Kleberson, com certeza, né? Isso do Atlético.
0: Foi a surpresa da Copa de 2002.
2: E depois, né? Assim, num elenco de Copa do Mundo, o time que começa a Copa nunca é o time que termina. Sempre tem mudança. O próprio Kleberson é um exemplo, né? Quem começou em 2002 foi o Juninho Paulista. Então, assim, é bom tu ter a opção pra quando precisar mudar, tu ter o cara prontinho ali querendo.
1: 94, camisa 10 e faixa era o Raí, e terminou no banco, né?
2: Perfeito, perfeito, né? Perdeu a vaga banco, e nem voltou. Eu acho que ele nem jogou mais.
1: Entrou lá um jogo, outro, mas não voltou mais. O primeiro gol.
4: Fez um gol de pênalti.
1: Isso. E depois saiu.
2: E mesmo também o Leonardo era o lateral.
0: Além que é Delano Brandelli Pierre.
2: E o lateral era o Leonardo também, da cotovelada no Tebi Ramos, lá depois não joga. E o Branco, que tava meio fora de forma, joga. Mas tava ali. Né?
0: Nossa, que nominata ainda dessa seleção.
2: Saudades. Que tempo bom
0: que não volta mais.
2: Ah, volta, uma hora volta.
0: Opa, quem sabe, né?
1: É, e agora tem outra. É que, na verdade, esses amistosos são bons pro Brasil. Porque o Brasil vai jogar com o Haiti, que é mais ou menos o mesmo nível do Panamá, ali, mais ou menos. E eu acho que Egito é mais ou menos uma amostrinha do que vai ser Marrocos. Sim, também eu acho que vai ser mais ou menos nisso. Né? Então, é bom para se situar. Claro, não vale nada. É tipo aquele negócio, tu tá jogando o jogo lá e não vale nada, tu não vai dar vida. Bota uma Coca 2 litros, a galera começa a correr atrás, né? Então, é bem isso aí.
2: Copa é bom demais, né? A gente começar a discutir coisa de Copa aqui, né? Agora começou, agora o clima veio que nem uma avalanche, né? É bom demais, Copa do Mundo é bom
1: demais. Agora tem as quase todas as seleções convocadas, acho que faltam umas poucas que vão ser ainda essa semana, né? Mas... Uhum.
0: É verdade.
1: Maurício convocado na seleção paraguaia.
0: Vai jogar a Copa, hein? Se naturalizou paraguaio e vai jogar a Copa pelo
1: Paraguai. Eu achei que o Johnny ia ser convocado para os Estados Unidos.
2: Não, mas o Johnny tá machucado. Ele tá machucado, porque senão ele era titular lá.
1: Eu também acho que ele ia ser.
2: O meio-campo americano.
0: Olha só, Ana Vitorino participando com a gente, ela mandou assim, ó. Mas a atuação do Alisson, além de fazer gol, tem que ter um paredão lá atrás. Mas acho que não foi nem muito culpa dele aquele gol lá, né?
1: Ah, eu também acho que não.
0: Bola desviou na barreira, ele tava indo já pra um lado.
1: É, eu acho que botaram, eu ouvi bastante gente botando culpa no Alisson, mas aí tu vai fazer o quê? Montou a barreira. Se fosse que nem o Anthony, beleza, culpa do goleiro. Escorregou, fez tudo errado.
0: Vamos comparar os gols.
1: Mas o Alisson, ele montou a barreira certinho, ele saiu pro canto. Ele ia pegar a bola, ou ela ia pra fora. Aí ela desvia e aí mata o goleiro, né?
2: Sabe qual é a questão do Alisson? É que o Alisson, ele tem essa pecha ali na seleção de ser um cara azarado, né? E daí acontece essas coisas aqui no Maracanã lotado, pega muito, né?
0: Pois é,
2: porque, né? De fato, né? Falta um pouquinho de sorte pro Alisson na seleção aí, né?
0: Que qualidade, bom, ele tem muita, né? E aí se tu for comparar também com o Ederson... E eu coloco o Everton na frente do Ederson, tá, Paulo? Pra
2: eu acredito, eu não duvido, eu acredito que
0: eu
2: sim
0: não,
2: mesmo.
0: Eu não consigo mais... Eu me dá um negócio quando eu vejo o Ederson. Não tenho nada contra, mas quando tu tem uma... Sabe quando tu cria um negócio daquele jogador que tu não consegue ver ele? É eu ver o Ederson no gol.
2: Eu assino embaixo. Tenho a mesma sensação que tu.
0: No
2: baita
0: City
2: goleiro,
0: eu também não via tanta coisa dele assim. Ah, não. O cara que joga com os pés e tal. Mas daí o City, nos anos que ele jogou lá, foi dominante. Na Premier League ele quase nem tinha muito serviço. Perfeito.

0: fundo nesse debate no próximo programa, que é o próximo Na Torcida, que vai ser segunda-feira que vem. Vamos ainda estar antes do início da Copa, começa dia 11.
1: Semana da Copa.
0: Então a gente vai trazer também mais a fundo esse assunto de seleção, propriamente da escalação, né? Os nomes que a gente aqui do Na Torcida também acharia melhor do Carlo Ancelotti colocar em campo. Vamos ter muito assunto, e você aí nos acompanhando também com a sua audiência, fique com a gente no Na Torcida toda segunda-feira, das 7 às 8 da noite. Deixa eu trazer mais alguns recados. A Ana Vitorino mandou aqui, ó, força do além, o Delano Brandelli Pinto. boa, Ana. E também temos uma gurizada aqui participando, parece até que teve um convite aí meio forçado, não sei se o pessoal andou prometendo algum ponto extra aí, porque olha aqui, ó, oi Paulo, oi Prof. Lucas, é a Valentina Suman Kruger.
2: A Valentina, Kruger. Ela já é desde já a fã número um desse programa, e ela disse que estava ansiosíssima para ver o professor e o primo dela se alfinetarem aqui ao vivo. Legal. Só que, Valentina, os moranguinhos perderam ontem, nós perdemos sábado, então fica pro próximo jogo ali, quando a dupla Grenal voltar, a gente vai se provocar um pouquinho mais aqui.
3: Boa. É, pros ouvintes que não sabem, eu e o Paulo somos professores de história, né? Então, a gente tem um público aí que é essa gurizadinha, então é. Um abraço para eles.
0: Boa, muito bem.
3: Que abraço. A gente tem que aguentar as corneta também na sala de aula, né?
0: Essa diariamente.
2: E terminando o programa, vão estudar também, porque ninguém é de ferro.
0: Tá dado o recado. E também mandar um abraço pra Jaqueline de Souza, que tá acompanhando o programa. Gurizada, é isso. Faltando 2 minutos pra gente fechar, hein? Feito o primeiro Na Torcida. Quero já desde já agradecer você que nos acompanhou pelo rádio em 101.5 FM, pelo YouTube, Facebook da Rádio Garibaldi. Gratidão pela sua audiência e fique com a gente toda segunda-feira nesse mesmo horário, tá? Lucas Aliev, o que, que achou da estreia do Na Torcida, meu querido?
3: Ah, tinha aquele friozinho na barriga, né? Sempre de iniciar uma coisa, um projeto novo aí, mas agradecer a audiência de todo mundo e já convidar para semana que vem, tá aí? O clima vai ser esse.
0: É isso aí.
3: A gente vai, como o Paulo falou lá na chamada que tá no Instagram, todos vocês, todos nós somos especialistas sobre o nosso time, então...
2: Entende?
3: Sintam-se à vontade em dar os pitacos de vocês.
2: Ao mesmo tempo que a gente entende tudo, a gente não entende nada.
3: Exatamente.
2: Né? Essa que é a moral do programa.
0: Paulo, valeu, cara. Obrigado. O que achou aí da estreia?
2: Nem foi tão ruim ficar com dois colorados aqui numa sala. Três, porque o além também é meio vermelho, né? A voz do além é vermelho. E nós vamos estar aqui de novo semana que vem. Muito gostoso estar aqui debatendo com vocês. Menos amargo, porque não vai ter dupla Grenal.
0: Boa, valeu, querido. Até a próxima, Lucas. Até semana que vem. Valeu, obrigado também a você que nos acompanhou. Fica o convite, tá bom? Toda segunda-feira, das 7 às 8 da noite, o seu programa de esportes aqui na Rádio Garibaldi é o Na Torcida, com aquele debate gostoso de esporte. E como você já pôde perceber, clima leve, bem-humorado. Essa vai ser a pegada do Na Torcida. Não esquece, siga a gente lá no Instagram e acompanhe conteúdos exclusivos. @NaTorcidaGaribaldi. 8 horas em ponto, acabou nosso tempo, turma. Uma boa noite pra você, fiquem bem, paz e bem. E até a próxima!

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7: Curiosidades de São Francisco, a tentativa da paz no Oriente. Diante de uma guerra que havia entre os muçulmanos e os cristãos, Francisco buscou fazer uma viagem e ter um encontro com o sultão do Egito para levar a paz. Depois de ter passado muitas dificuldades, ele chega ao sultão e diz sobre o valor da paz, sobre como o amor de Deus também está direcionado para ele, o seu povo. E quando Francisco quase consegue a trégua da guerra, os cristãos voltam a atacar os muçulmanos. Aqui vemos um dos primeiros movimentos do diálogo interreligioso. Seja um franciscano, seja uma franciscana, faz bem.

Dorival Caymmi, João Gilberto e Caetano Veloso. Vamos lá.

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1: 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As notícias do governo federal que movimentaram o país no dia de hoje.
2: Boa noite.
3: Boa noite para você que nos acompanha em todo o país.
2: Segunda-feira, 1º de junho de 2026.
3: Vamos ao destaque do dia: medidas para conter a alta no preço dos combustíveis.
2: O governo oferece auxílio a refinarias nacionais e aos importadores de diesel e Petrobras anuncia desconto na venda do produto.
3: E são intensificadas ações contra preços abusivos e para garantia da qualidade dos combustíveis.
2: E ainda, saúde.
3: Em um dia de mutirão, hospitais universitários realizam mais de 52 mil procedimentos entre cirurgias e consultas.
2: Quem vai falar com a gente sobre esse trabalho é Arthur Chioro, presidente da HU Brasil.
3: Vamos saber mais também sobre o Tela Brasil.
2: Filmes, séries, desenhos animados, uma nova plataforma de streaming gratuita e com conteúdo 100% nacional.
4: Sejam muito bem-vindos e bem-vindas. O cinema é nosso, minha casa é sua.
3: Hoje, na apresentação da Voz do Brasil, Mariana Jungmann e Luciano Seixas.
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3: Para conter a alta dos preços dos combustíveis desencadeada pela guerra no Oriente Médio, o governo do Brasil decidiu prorrogar por 2 meses uma série de medidas.
2: Entre elas, uma nova subvenção para conter a alta nos preços do diesel e novas ações de fiscalização.
3: A repórter Gabriela Noronha tem os detalhes dessas medidas. Boa noite, Gabriela.
5: Boa noite, Luciano, Mariana, boa noite a todos que nos ouvem. Olha, a partir desta segunda-feira, o governo passará a pagar uma subvenção de R$1,12 por litro do óleo diesel às refinarias nacionais e também aos importadores do combustível. A medida substitui 2 auxílios que se encerraram no último domingo. E também, a partir de hoje, passa a valer uma nova subvenção de 35 centavos por litro ao óleo diesel A de uso rodoviário. Essa medida substitui a desoneração de impostos sobre o combustível que perdeu a validade neste domingo. E olha, a Petrobras já informou que este desconto está valendo e reduzindo aí o preço médio de venda para as distribuidoras de R$ 3,65 para R$ 3,30.
2: Ô, Gabriela, e em relação ao gás de cozinha, como é que fica?
5: Também foi prorrogada, Mariana, até 31 de julho, a subvenção destinada aos produtores e importadores de gás liquefeito de petróleo, o gás de cozinha. Os recursos federais para a medida foram ampliados de R$ 330 milhões para R$ 660 milhões. E para o consumidor, a medida significa um benefício equivalente a R$ 11 por botijão de 13 quilos. Também foi prorrogada a desoneração dos PIS/COFINS sobre o querosene de aviação e sobre o biodiesel utilizado na mistura obrigatória ao diesel rodoviário vendido nas bombas. E o governo também ampliou a carência para o pagamento das tarifas de navegação aérea.
3: Gabriel.

0: Ela, e sobre as fiscalizações do setor?
1: Elas continuam, Luciano. A Agência Nacional do Petróleo, Gás Natural e Biocombustíveis continuam todas essas operações de fiscalização nos estados, com foco em preços abusivos, qualidade dos combustíveis, irregularidades nas bombas e documentação. Essas irregularidades podem acarretar multas de até R$5 milhões e a interdição dos postos. Vale lembrar que as denúncias podem ser feitas pelo número 0800-970-0267. Mariana, Luciano.
2: Muito obrigada, Gabriela Noronha, pelas informações ao vivo aqui na Voz do Brasil.
0: Filmes, desenhos, documentários, um conteúdo brasileiro de graça com garantia de acesso a todos.
2: É a plataforma Tela Brasil, o streaming público e gratuito voltado à exibição de obras audiovisuais do nosso país, que foi lançado pelo governo do Brasil.
3: A Tela Brasil, plataforma pública de streaming do governo federal, estreia com mais de 550 filmes, séries, documentários e produções históricas feitas entre 1910 e 2025. O lançamento aconteceu no Rio de Janeiro, reunindo representantes do setor audiovisual com a presença do presidente Lula, que destacou a importância da cultura para o país.
4: Vai contribuir para a elevação da compreensão de um país chamado Brasil. Por que que nós somos assim? Por que que nós fazemos assim? Mais importante é a gente conhecer o nosso país por dentro, conhecer a nossa cultura, a razão das coisas que fizeram a gente chegar onde nós chegamos.
3: No catálogo tem de tudo. Clássicos do cinema brasileiro, obras indicadas ao Oscar, produções infantis, conteúdos educativos e filmes indígenas e o melhor, sem assinatura, sem publicidade e com acesso gratuito pelo gov.br. O lançamento também contou com a presença da ministra da Cultura, Margarete Menezes.
5: Teremos ali uma diversidade grande da produção, desenhos animados, filmes premiados, né? Então, esse é o primeiro passo para a gente conseguir também fazer com que o povo se reconheça e fortalecer, né, a nossa identidade.
3: Por enquanto, a plataforma funciona na versão web, mas os aplicativos para Android e iPhone devem chegar nos próximos dias. A iniciativa promete colocar a rica diversidade do audiovisual brasileiro ao alcance de todos em qualquer lugar do país.
6: A Tela Brasil é a nova casa do cinema brasileiro, de graça, no seu computador, no seu telefone, na sua vida. Sejam muito bem-vindos e bem-vindas. O cinema é nosso e a casa é sua.
3: Reportagem Vladimir Platonov.
0: No último sábado, os 45 hospitais universitários do país fizeram mais um mutirão de atendimentos para consultas e procedimentos.
2: A prioridade dessa vez foi atender idosos que já estavam na fila do SUS aguardando para cirurgias e consultas.
0: Hoje nós conversamos com o presidente da rede HU Brasil, Arthur Chioro, para saber mais dos resultados dessa iniciativa. Boa noite, presidente, bem-vindo.
7: Boa noite. Tivemos um resultado fantástico. Estamos muito satisfeitos. Os 45 hospitais universitários federais vinculados ao MEC conseguiram neste quinto mutirão, dessa vez destinado aos idosos. Tinha sido um pedido do presidente Lula para que a gente pensasse e fizemos assim com as mulheres, o primeiro deste ano, esse segundo destinado aos idosos, e mais de 52 mil atendimentos em todo o país. 1.219 cirurgias, quase 7 mil consultas e muitos, muitos exames especializados para idosos que aguardavam às vezes 10 meses, um ano na fila de espera, encurtando o tempo de espera, né, e produzindo diagnóstico e tratamento, o que é muito bom e ajuda o programa. Agora tem especialistas do Ministério da Saúde, reforça o SUS e, ao mesmo tempo, as atividades de ensino dos hospitais universitários.
2: Foram mais de 50 mil procedimentos, né?
7: Mais de 52 mil procedimentos. Nas cinco edições, nós já passamos de 200 mil procedimentos nos nossos hospitais universitários. E a cada mutirão nacional, o entusiasmo, né, a integração com a comunidade, o envolvimento, né? Então, se nós tivermos, por exemplo, vários dos nossos hospitais que se articularam com as secretarias de saúde e reforçaram a vacinação dos idosos e dos familiares, além então de consultas especializadas, exames, procedimentos e muitas cirurgias, nós tivemos a oportunidade de produzir este espaço de formação dos médicos residentes, dos alunos internos da medicina, da enfermagem, porque também é um momento de formação. Mas o mais importante é a diminuição do tempo de espera e, naturalmente, a oportunidade de diagnóstico. Vou dar um exemplo do que eu estou falando. A dona Amenaides Matos Pinto foi atendida no Hospital Universitário Getúlio Vargas, que foi o hospital que fez mais cirurgia dessa vez, no Amazonas, na Universidade Federal do Amazonas. Ela, 97 anos, e pôde fazer seus exames, seu atendimento. Ou seu Ângelo Costa, de 71 anos, paciente do Lauro Vanderlei, Hospital da Universidade Federal da Paraíba, em João Pessoa, que fez um procedimento muito importante, que foi a retirada de um tumor de pele, um melanoma. Então, assim, a gente oportunizar para muitos idosos este acesso a exames, ultrassom, tomografia computadorizada, ressonância, endoscopia, colonoscopia, hemodinâmica, podendo fazer atendimento, evitando complicações, e muitas cirurgias de pequeno, médio, inclusive de grande porte. Portanto, uma contribuição para o SUS, mas acima de tudo para a qualidade de vida, né, desses idosos do nosso Brasil, que tem todo o direito à saúde e são cuidados pelo governo federal através dos nossos hospitais universitários federais.
0: Como o senhor disse, é uma estratégia para reduzir as filas do SUS, né? Vocês já conseguem medir o impacto?
7: Ah, sim. O Ministério da Saúde, que coordena toda essa ação, né, de diminuição do tempo de espera nas filas dos brasileiros e brasileiras, vem observando uma diminuição objetiva no tempo de espera, mas, acima de tudo, uma ampliação da oferta. O ano passado, nós batemos um recorde em todo o Brasil do número de cirurgias eletivas. O ministro Alexandre Padilha tem sempre destacado, né, essa conquista do SUS, e os hospitais universitários federais vinculados ao MEC, as universidades públicas, têm dado uma grande contribuição. Porque, veja, diminuir o tempo de espera, diminuir as filas, é muitas vezes garantir o diagnóstico no tempo adequado, né, e um prognóstico que garanta as pessoas poderem ter o tratamento realizado, né? Portanto, isso é fundamental, né, e é um esforço do governo federal, é a marca do Agora Tem Especialista, esse programa que veio para enfrentar esse problema muito crônico, mas que tinha se agravado durante a pandemia de Covid, trazendo ainda uma carga ainda maior de desafios para o Sistema Único de Saúde.
2: Agora, o senhor mencionou brevemente na sua resposta anterior o aspecto educativo desses mutirões, né? E eu queria voltar nisso, porque a gente está falando aqui de hospitais universitários, né? A gente tem aqui, presidente, o depoimento de um dos enfermeiros que participaram do mutirão no Rio de Janeiro. O nome dele é Cauã Henrique Silva. Vamos ouvir.
8: É muito importante, né, nesse início de carreira, participar de um mutirão como esse, porque é uma devolução para a sociedade daquilo que eles nos proporcionam, que é a oportunidade de me especializar, né? Sou formado por uma universidade pública e me especializar também por um hospital público. E garantir também promover a saúde dos idosos. E um fator muito importante é que a gente trabalha aqui com uma equipe multiprofissional. Então contamos com, além de médicos e enfermeiros, fisioterapeutas, nutricionistas, psicólogos, farmacêuticos, terapeutas ocupacionais e assistentes sociais.
2: Então, existe também esse objetivo, né, presidente, de colaborar para a formação dos profissionais de saúde.
7: Ah, sim, o depoimento dele é perfeito. Foram mais de 1.100 estudantes, entre internos, residentes da medicina e das outras áreas, que aproveitam este momento como uma oportunidade ímpar de aprendizagem, de treinamento, ou seja, nós estamos formando os futuros especialistas que o SUS tanto precisa, e uma experiência que fica marcada na vida, não só dos estudantes, mas também dos seus professores, dos seus preceptores, ou seja, nós envolvemos a universidade e o SUS junto para poder dar mais saúde e qualidade de vida para a população, particularmente para os idosos.
0: Presidente, amanhã o senhor estará com o presidente Lula em Goiás para marcar o início de novas atividades lá no Hospital Universitário de Catalão. O senhor pode falar mais para a gente dos serviços prestados por lá?
7: Olha, nós estamos também muito felizes porque amanhã inauguramos oficialmente o novo Hospital Universitário de Catalão. É uma universidade federal nova, é a HU Brasil, o MEC, chegando ao Brasil profundo. Nós estamos inaugurando um hospital de 206 leitos, ele começa a ser ativado progressivamente, já com os 33 primeiros leitos já funcionando desde a semana passada, e será um hospital, à medida em que ele for sendo implementado ao longo desse ano, de alta complexidade, inclusive com atendimento oncológico, né, com atendimento das principais especialidades clínicas, cirúrgicas, e por ser um hospital fundamental para uma região de 55 municípios, né, ele também proporcionará a formação dos futuros profissionais, programas de residência, que são fundamentais para que depois os formandos, os alunos de graduação, façam a residência e se fixem naquela região. Ou seja, nós estamos agindo tanto para fortalecer o SUS, como o processo de formação dos especialistas. Há um investimento muito importante, o Ministério da Saúde entrou com 27 milhões, o Ministério da Educação 40 milhões, nós vamos ter só com o pagamento de pessoal um investimento de 261 milhões, ou seja, uma prioridade do governo do presidente Lula, dos Ministérios da Saúde e da Educação, que estão envolvidos diretamente através da HU Brasil, para proporcionar desenvolvimento, fortalecer o SUS, formar profissionais de saúde e também produzir ensino, pesquisa e inovação, que são papéis das universidades públicas federais e que agora se fortalece, né, nesse investimento que o governo federal está fazendo. E há aspecto muito importante, né? Nós também teremos a chegada de mão de obra qualificada. Afinal de contas, nós estamos falando de 1.527 trabalhadores, né, que poderão transformar a região de Catalão num polo de desenvolvimento na área da saúde e vão contribuir com o desenvolvimento econômico de toda aquela região.
2: Muito bem, nós conversamos com Arthur Chiouro, presidente da Rede de Hospitais Universitários HU Brasil. Presidente, muito obrigado pela sua entrevista aqui à Voz do Brasil.
7: Eu que agradeço e espero de volta numa outra oportunidade, trazendo mais boas notícias para a saúde e para a educação do nosso país.
2: A gente vai cobrar, hein?
0: O Enem, Exame Nacional do Ensino Médio, é a principal porta de entrada para a educação superior no Brasil.
2: Dados do Ministério da Educação mostram um aumento na procura de estudantes que precisam de atendimento especializado para realizarem o exame.
0: Em 3 anos, o número triplicou e chegou a quase 90 mil em 2025, um crescimento de 191%.
2: E para tornar a prova ainda mais acessível, o edital desse ano inclui condições relacionadas aos transtornos mentais e fibromialgia.
9: O Instituto Nacional de Estudos e Pesquisas Educacionais Anísio Teixeira, o INEP, amplia o atendimento especializado no Exame Nacional do Ensino Médio, Enem 2026, e passa a incluir participantes com fibromialgia e transtornos mentais, como ansiedade e transtorno obsessivo compulsivo. A mudança consta no edital do exame e reforça a política de acessibilidade da prova. Entre as novidades, candidatos com histórico de crises de ansiedade vão poder contar com acompanhante em sala reservada. O espaço também poderá receber familiares ou profissionais responsáveis por auxiliar participantes com necessidades específicas, como alimentação e deslocamento durante a aplicação das provas. O pedido exige apresentação de laudo médico e documentação comprobatória. O Enem já oferece recursos como prova em braille, videoprova em libras, leitor de tela, tempo adicional, auxílio para transcrição e mobiliário acessível. O exame também atende gestantes, lactantes, idosos e estudantes internados em classe hospitalar. O Enem é a principal porta de entrada para o ensino superior no país e dá acesso a programas como SISU, ProUni e Fies. Em Brasília, Claudimário Carvalho.
0: E as inscrições para o Enem seguem abertas até o dia 5 de junho pela página do participante. O prazo também vale para solicitações de atendimento especializado.
2: Alunos da rede pública têm inscrição pré-preenchida, mas precisam complementar os dados, como local de prova e língua estrangeira.
0: O exame já tem data marcada e será aplicado nos dias 8 e 15 de novembro.
2: E um lembrete para estudantes do programa Pé de Meia que concluírem o ensino médio esse ano.
0: Além de não pagarem a taxa de inscrição, aqueles que participarem dos 2 dias de prova vão receber um incentivo extra de R$200.
2: O pagamento vai ser efetuado na mesma conta bancária utilizada para o recebimento das demais parcelas do programa.
0: Para mais informações, acesse enem.inep.gov.br/participante.
2: Procuradoria da Fazenda Nacional vai passar a cobrar de forma unificada as empresas que deixam de pagar o FGTS mensal dos funcionários.
0: Somando toda essa dívida ativa no país, o valor passa de 66 bilhões de reais.
2: A expectativa é facilitar esse pagamento, reduzindo a burocracia para as empresas.
0: E garantir que os valores cheguem ao trabalhador.
10: Com a mudança, a Procuradoria-Geral da Fazenda Nacional será responsável por cobrar as empresas que deixaram de pagar valores referentes ao Fundo de Garantia do Tempo de Serviço, FGTS, dos trabalhadores. Antes, a gestão dessa cobrança era compartilhada com a Caixa Econômica Federal. Hoje, a dívida ativa do FGTS no país é de mais de 66 bilhões de reais. O objetivo de unificar a cobrança é reduzir a burocracia para as empresas, facilitando o pagamento e garantindo que os valores devidos cheguem ao trabalhador. Como explica o Procurador-Geral Adjunto de Gestão da Dívida Ativa da União e do FGTS, Theo Lucas Borges.
11: A gente já vê um aumento muito expressivo da recuperação dos créditos do FGTS e a nossa perspectiva com essa migração é que esse valor continue crescendo, porque a gente vai imprimir um ritmo muito maior nessa cobrança e a facilitação da forma de pagamento e negociação deve contribuir significativamente para o incremento do valor recuperado.
10: O FGTS funciona por meio de contas vinculadas ao contrato de trabalho. No início de cada mês, os empregadores precisam depositar o equivalente a 8% do salário de cada funcionário. Quando esses pagamentos deixam de ser feitos, entram na dívida ativa e passam a ser cobrados pela União. Até o fim do ano, uma nova função vai mostrar diretamente ao trabalhador se ele tem créditos a receber, como disse o Procurador-Geral Adjunto de Gestão da Dívida Ativa da União, Theo Lucas Borges.
11: O crédito do FGTS não pertence à Fazenda Pública, pertence ao empregado, pertence ao trabalhador. Só que hoje ele tem dificuldade de saber que crédito ele tem. Nós vamos disponibilizar um canal exclusivo no portal Regularize para que qualquer brasileiro entre e verifique se tem créditos de FGTS que são de sua titularidade e estejam sendo cobrados. E nós vamos notificar esse trabalhador todas as vezes que nós recuperarmos crédito que pertence a ele.
10: As empresas que queiram consultar e regularizar os débitos devem acessar o portal de serviços da Procuradoria. O endereço é o regularize.pgfn.gov.br. A expectativa é que o processo agora seja mais ágil, levando em média 6 minutos. Reportagem Graziela Mendonça.
2: 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Facilitar o acesso dos cidadãos aos serviços públicos de forma rápida, segura e ainda com economia para os cofres públicos e para a população.
0: Esses são os impactos do Conecta.gov.br, que promove troca automática de informações entre os sistemas do governo do Brasil.
2: Desde que foi criado, em 2020, o programa já acumula 15 bilhões de reais em economia.
0: E tem evitado que usuários enfrentem uma verdadeira peregrinação para emitir certidões e documentos.
12: Com conectagov.br, as pessoas não precisam perder tempo nem dinheiro para buscar informações ou documentos em diferentes órgãos públicos. Não é necessário passar horas e horas indo de órgão em órgão se os registros estiverem integrados no conectagov.br, programa que possibilita a troca de dados dentro do governo. O secretário de Governo Digital do Ministério da Gestão e da Inovação em Serviços Públicos, Rogério Mascarenhas, explica como a integração das bases facilita a vida de quem precisa do benefício.
13: A gente usa, por exemplo, para efeito do passe interestadual para pessoa com deficiência, a gente utiliza, né, a base do CadÚnico, integra com o CPF, integra com a informação dela lá no CadÚnico, no BPC, para você franquear a passagem daquela pessoa. Então, tudo isso hoje é tudo feito por uma integração. A gente já consegue fazer essa integração para que a pessoa tenha uso aí do serviço.
12: Se a pessoa for se inscrever num concurso público e já estiver registrada no Cadastro Único, por exemplo, a isenção da taxa de inscrição é aplicada automaticamente. Foi assim nas duas edições do concurso público nacional unificado. O conectagov.br agrega, por exemplo, bancos de dados do Bolsa Família, Cadastro Nacional da Agricultura Familiar, Receita Federal, cadastros ambientais, registro de veículos, infrações de trânsito e muitos outros. Nos últimos 3 anos, já são mais de 13 bilhões de reais de economia para os cofres públicos e para a população. Desde a criação do conectagov.br em 2020, o valor chega a 15 bilhões. Esse cálculo estima o gasto que a população teria com deslocamento e ausência de trabalho e a economia na administração pública caso os dados não fossem integrados. De acordo com o secretário Rogério Mascarenhas, a meta agora é ampliar a adesão dos municípios e estados ao programa. O conectagov.br está disponível em todas as regiões do Brasil, com participação de 22 estados e 15 municípios. Reportagem Carlos Oliveira.
2: A Receita Federal recebeu mais de 44 milhões e 300 mil declarações de imposto de renda sobre pessoa física 2026.
0: O resultado supera a expectativa inicial de 44 milhões, um recorde para a entrega dentro do prazo que se encerrou na última sexta-feira.
2: A declaração pré-preenchida alcançou a maior participação, com quase 60% das declarações.
0: E a Receita alerta que o contribuinte que não entregou a declaração dentro do prazo deve providenciar o envio enquanto antes. A multa por atraso ou não entrega é de no mínimo R$ 165,74.
2: Mais de 1.500.000 moradores do Pará e do Amapá passam a contar com internet de melhor qualidade.
0: Foi inaugurada hoje a Infovia 03, nova rota de fibra ótica da Amazônia, que integra o programa Norte Conectado, coordenado pelo Ministério das Comunicações.
2: Com cerca de 800 quilômetros de cabos instalados no leito dos rios amazônicos, a nova Infovia cria um corredor digital entre os dois estados e amplia a capacidade de conexão para escolas, hospitais, órgãos de segurança pública, comércios e residências.
0: A tecnologia também reduz falhas no serviço e aumenta a velocidade da internet oferecida à população.
2: E essas foram as notícias do Governo do Brasil.
0: Uma realização da Secretaria de Comunicação Social da Presidência da República.
2: Com produção da empresa Brasil de Comunicação.
0: Fique agora com as notícias do Poder Judiciário e do Congresso Nacional. Boa noite.
2: Uma boa noite, até amanhã.
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16: STF determina que União apresente em 90 dias plano de desocupação da terra indígena Cachoeira Seca, no Pará.
17: STJ entende que ex-policial que sofreu ataque homofóbico ao postar foto com o namorado tem direito à indenização.
16: TST faz campanha para garantir o acesso seguro ao primeiro emprego.
17: Boa noite, eu sou Marcelo Della Libera.
16: E eu, Marcela Luiza.
17: O presidente do Supremo Tribunal Federal, ministro Edson Fachin, deu prazo de 90 dias para que a União apresente um plano de desocupação da terra indígena Cachoeira Seca, no Pará.
16: Segundo o processo, apesar de passados 10 anos da homologação da terra indígena, a retirada dos invasores não foi realizada. Pelo contrário, a situação se agravou com novas invasões, expansão do desmatamento e avanço de atividades garimpeiras.
17: O governo federal também deve criar um comitê de monitoramento externo para proteção territorial, a regularização fundiária e a atenção à saúde dos povos indígenas isolados e de contatos recentes.
16: A União ainda precisa apresentar em até 15 dias um cronograma atualizado do plano de trabalho para a criação do Parque Nacional Tanaru. A área fica em Rondônia, na fronteira com a Bolívia, e será destinada à preservação da memória do povo Tanaru.
17: Ex-policial que sofreu ataque homofóbico após publicar foto com o namorado em rede social terá direito à indenização.
16: A decisão é do STJ. Fátima Uchoa.
18: O homem publicou no Facebook uma foto beijando o namorado depois da cerimônia de formatura como soldado da Polícia Militar do Distrito Federal. Após mensagens homofóbicas, o ex-policial deixou a carreira militar e pediu reparação moral contra o autor da ofensa. Ao reformar sentença que fixou indenização de R$ 1.850, o Tribunal de Justiça do DF considerou não haver justificativa para a condenação. Já no STJ, a terceira turma estabeleceu os danos morais em R$ 10.000, avaliando que, embora os comentários ofensivos agressivos não se enquadrem nos tipos penais clássicos dos crimes contra a honra, o conteúdo e o contexto em que foram proferidos violam direitos da personalidade. A relatora foi a ministra Nancy Andrighi.
17: Aprendizagem é a palavra-chave da campanha do TST para garantir o acesso ao primeiro emprego.
16: Com o slogan Vida de Aprendiz, começar certo faz toda a diferença. A ideia é mostrar que estudo e trabalho devem seguir juntos. Mila Amaral.
19: Com foco na geração Z e no setor empresarial, a campanha mostra que é possível entrar no mercado de trabalho de forma segura, com todos os direitos garantidos e sem abandonar os estudos. A programação faz parte das ações desenvolvidas pelo Programa de Erradicação do Trabalho Infantil e de Estímulo à Aprendizagem, em alusão ao Dia Mundial contra o Trabalho Infantil, realizado em 12 de junho. Com a campanha, a Justiça do Trabalho visa conscientizar jovens e crianças sobre a importância da garantia do primeiro emprego, por exemplo.
17: A propaganda eleitoral no rádio, na televisão e na internet só começa em 16 de agosto.
16: Mas a partir de 5 de julho, os pré-candidatos já podem fazer a chamada propaganda intrapartidária. Estevão Furtado.
20: Esse tipo de divulgação é permitido apenas dentro dos partidos durante as prévias e convenções, que neste ano acontece entre 20 de julho e 5 de agosto. O objetivo é apresentar nomes que vão disputar a indicação da legenda para as eleições. Quem descumprir as regras pode ser multado em valores que variam de 5 a 25 mil reais.
17: Justiça Federal condena poder público a recuperar o complexo histórico de Fordilândia, no Pará.
16: A ação foi movida pelo MPF, Amanda Nascimento.
21: O local foi construído em 1927 pelo empresário norte-americano Henry Ford para a exploração de borracha na Amazônia. Mas depois do fim do projeto, em 1945, as terras e benfeitorias passaram para o governo brasileiro, mas o complexo ficou abandonado. E agora, para garantir a preservação do que restou de Fordilândia, a Justiça Federal determinou a criação de um plano de recuperação e conservação para os imóveis e ruínas e a regularização das terras do distrito, que devem ser realizados de forma solidária pela União, IFAM, Governo do Pará e Município de Aveiro, sob pena de multa diária de 5 a 10 mil reais.
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17: Boa noite.
16: E até amanhã.
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22: Eu sou Paula Groba.
23: E eu sou Ricardo Nakaoka.
22: E estes são os destaques de hoje do Jornal do Senado, que começa agora.
23: Congresso analisa propostas que buscam reduzir desigualdades raciais expostas em atlas da violência.
22: Parlamentares defendem ação contra facções, mas alertam para a soberania do Brasil.
23: Inteligência artificial e desinformação desafiam eleições de 2026, segundo especialistas.
22: Boa noite.
23: Boa noite.
22: 3 em cada 4 vítimas de homicídio no Brasil são negras. O dado por si só revela a dimensão da desigualdade apontada pelo Atlas da Violência 2026. O levantamento mostra que pretos e pardos são as principais vítimas da violência letal no país e também a maioria das mulheres assassinadas dentro de casa.
23: No Congresso, propostas buscam financiar políticas de reparação e promoção da igualdade racial. A repórter Marcela Diniz tem os detalhes.
24: O Atlas da Violência 2026 revela que 77% das pessoas assassinadas são pretas ou pardas e 67,5% das vítimas de feminicídio também. Para a doutora em filosofia e professora Catiúcia Ribeiro, os dados devem ser entendidos numa perspectiva histórica, a que leva em conta que o racismo é um princípio organizador da violência estatal e social no Brasil e que isso é herança direta dos quase 4 séculos de economia escravocrata. Catiúcia cita o Fundo de Promoção da igualdade racial em debate no Senado e a PEC da reparação em análise na Câmara como contribuições que o Congresso pode dar na reparação dessas disparidades raciais.
1: Não haverá paz enquanto a maior parte da população desse país estiver submetida à subalternização econômica e à violência física. Colocar esses projetos como prioridade é demonstrar que o parlamento está disposto a sair da retórica e passar para uma ação concreta de reconstrução do Brasil.
24: O autor da PEC que institui o Fundo de Promoção da Igualdade Racial é o senador Paulo Paim, do PT do Rio Grande do Sul.
3: O racismo estrutural ainda define o destino de milhões de brasileiros e brasileiras. É por isso que precisamos ter um instrumento concreto, permanente e com financiamento garantido para enfrentar essas desigualdades históricas.
24: A criação do Fundo de Promoção da Igualdade Racial foi proposta há 10 anos. Desde março de 2023, a PEC aguarda designação de novo relator.
22: A senadora doutora Eudócia, do PSDB de Alagoas, defendeu a criação de uma comissão parlamentar mista de inquérito, a CPMI BMG Master, para investigar supostas irregularidades no sistema de crédito consignado do INSS e a atuação de instituições financeiras envolvidas.
23: Ela afirmou que há indícios de um esquema que precisa ser apurado nas instâncias adequadas. A senadora anunciou a coleta de assinaturas para viabilizar a instalação da CPMI e pediu apoio dos parlamentares para a iniciativa.
22: E o senador Confúcio Moura, do MDB de Rondônia, comemorou acordos entre a FUNAI e o INCRA para regularizar áreas ocupadas por produtores rurais do estado. Segundo o parlamentar, a medida beneficia famílias que vivem há décadas em regiões classificadas como áreas de interesse indígena.
23: Confúcio afirmou que muitos produtores de Rondônia enfrentavam dificuldades para obter crédito rural e regularizar propriedades por causa da indefinição fundiária. O senador destacou a atuação conjunta de parlamentares, prefeitos, técnicos do INCRA e representantes da FUNAI na construção dos acordos.
4: Então esse pessoal estava uma aflição, sem crédito, trabalhando na unha, tirando leite, plantando café, plantando cacau, fazendo...

0: E tô.
1: Faltando 2 meses e meio para o início da propaganda eleitoral gratuita de 2026, o Conselho de Comunicação Social do Congresso debateu as regras para as campanhas políticas na internet e os riscos do uso de ferramentas de IA. A repórter Patrícia Oliveira traz as informações.
2: Em março, o TSE editou as novas regras sobre o uso de IA na propaganda eleitoral, nas postagens de conteúdo político e a responsabilidade das plataformas digitais na recomendação e moderação desse conteúdo. Maria Paula Almada, especialista em tecnologia digital, destacou a dificuldade da população em geral em diferenciar conteúdos reais dos gerados por inteligência artificial.
3: Apenas 27% dizem conseguir identificar fake news com facilidade. É difícil até para os especialistas identificarem o que é verdade e o que é manipulado.
2: Para os debatedores, o maior desafio é combater a desinformação, garantindo a liberdade do eleitor ao exercício do voto e à proteção do processo eleitoral. O advogado e professor Diogo Reis cobrou a participação do legislativo.
4: Talvez uma revisão das leis que é do tempo do Orkut e para a legislação atual, considerando o cenário de inteligência artificial generativa, redes sociais extremamente dinâmicas.
2: Nenhuma plataforma digital avaliada no Índice de Transparência de Redes Sociais oferece condições significativas de acesso a dados de anúncios, inclusive de conteúdo político-eleitoral.
0: E a decisão de enquadrar o PCC e o Comando Vermelho como organizações terroristas pelo governo dos Estados Unidos abriu uma nova discussão no Senado sobre o enfrentamento ao crime organizado.
1: Parlamentares defendem medidas mais rígidas para combater o financiamento das facções, mas alertam que a cooperação internacional não pode comprometer a soberania e a autonomia das instituições brasileiras. Repórter Marcela Cunha.
5: Para o senador Sérgio Moro, do PL do Paraná, a decisão pode facilitar o bloqueio de bens das facções no exterior e ampliar a cooperação internacional contra o crime organizado.
6: Uma vitória diplomática para o Brasil. Essa classificação vai ter um impacto principalmente na facilitação do congelamento dos ativos, ou seja, dos bens dessas organizações terroristas que muitas vezes são mantidas no exterior.
5: Já o presidente da Comissão de Relações Exteriores e Defesa Nacional, senador Nelsinho Tradi, do PSD de Mato Grosso do Sul, afirmou que toda medida que ajude a melhorar a segurança pública será apoiada, mas defendeu que o Congresso discuta os limites da decisão para evitar interferência externa.
7: Ninguém aqui quer passar a mão em cima de cabeça de bandido. Agora, usar esse mecanismo para poder ferir a soberania nacional, isso nós não vamos também aceitar e não vamos admitir.
5: Nelsinho Tradi informou que pretende promover uma discussão sobre o assunto na Comissão de Relações Exteriores e Defesa Nacional e na Comissão Mista de Controle da Atividade de Inteligência. O tema já passou pelo Senado durante a análise do projeto Antifacção, que endurece o combate a organizações criminosas. Na ocasião, os senadores discutiram a tentativa de equiparar facções e milícias a organizações terroristas, mas a proposta não foi aprovada.
0: A partir de hoje, o conteúdo da Rádio Senado ganha um novo espaço para chegar ao público. Entrevistas, debates e as principais notícias produzidas pela emissora passam a estar disponíveis em uma playlist exclusiva no canal da TV Senado no YouTube.
1: Os internautas poderão acompanhar quadros do programa Conexão Senado e também do Jornal do Senado, exibido diariamente na Voz do Brasil. O repórter Rodrigo Rezende conta os detalhes.
8: Perdeu alguma entrevista do programa Conexão Senado ou quer indicar algum conteúdo do programa para um amigo? Ou quem sabe ouvir novamente com mais atenção o Jornal do Senado transmitido durante a Voz do Brasil? Agora você pode acessar esses e outros conteúdos da Rádio Senado em uma playlist exclusiva no canal do YouTube da TV Senado. Fernanda Nardelli, coordenadora de distribuição da Rádio Senado, ressalta que a presença da emissora no canal da TV Senado, que tem mais de 1,8 milhão de inscritos, é mais uma forma de disseminação de conteúdos do Senado para os cidadãos brasileiros, além de demonstrar a integração dos veículos de comunicação do Senado Federal.
9: Eu falo assim que é um jogo de ganha-ganha, né? A rádio vai ganhar em alcance, a TV vai ganhar na variedade de conteúdo. E assim, o nosso principal objetivo, claro, o cidadão vai ganhar tendo mais acesso aí a outros programas, outros formatos.
8: Gesiel Carvalho, apresentador do programa Conexão Senado, destaca que a iniciativa de postagem dos cortes dos quadros e entrevistas no YouTube irá facilitar a vida dos cidadãos e contribuir com o compartilhamento dos materiais.
10: Facilita muito também a vida do ouvinte